0: cofre de segurança de espécies da biodiversidade brasileira. Pablo Mudim.
1: Hoje, o Banco Genético da Embrapa conserva cerca de 156 mil amostras de mais de 1.200 espécies vegetais.
2: Hoje, na apresentação da Voz do Brasil, eu, Mariana Jungmann e Luciano Seixas.
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2: Sancionada a lei que prevê medidas de repressão à violência sexual contra crianças e adolescentes na internet e com o uso de inteligência artificial.
0: A norma também estabelece ações para proteger as vítimas e a responsabilização financeira do agressor.
2: Os detalhes você vai ouvir agora na reportagem de Gabriela Noronha.
3: A lei, sancionada nesta quinta-feira, atualiza dispositivos do Estatuto da Criança e do Adolescente e de outras leis como o Código Penal e o Código de Processo Penal, e estabelece mais rigor para quem praticar crimes de violência sexual contra crianças e adolescentes no ambiente digital, como disse o ministro da Justiça e Segurança Pública, Wellington César Lima.
4: Na legislação até então existente, não tinha especificidade nem a proporcionalidade da resposta adequada para esses casos, e agora nós temos isso, porque o ambiente digital, por sua imediatidade, cobra respostas igualmente imediatas. Então, esses tipos penais mais adequados, como de violência sexual, abuso sexual, exploração sexual, vem tomar o lugar de outras figuras mais genéricas e que não tinham uma especificidade adequada para a tipicidade penal correspondente.
3: Entre as mudanças está a ampliação da pena para quem adquire, possui ou armazena material contendo violência sexual contra crianças ou adolescentes. O texto também cria uma punição específica para a simulação de abuso sexual por inteligência artificial, utilizando o rosto, corpo ou voz de crianças e adolescentes. Janine Mello, ministra dos Direitos Humanos e da Cidadania, destacou que o uso da tecnologia não pode servir como instrumento de violação de direitos.
5: A inteligência artificial, de maneira geral, os avanços tecnológicos têm um potencial enorme para o desenvolvimento econômico do nosso país. Mas eles não podem e não devem ser instrumentos de violações de direitos e para a criação de ambientes que não são seguros para as nossas crianças e adolescentes.
3: Com a lei, a criança ou adolescente vítima ou testemunha tem assegurado atendimento psicológico e psicossocial contínuo e especializado. E os abusadores ficam obrigados a cobrir integralmente os custos do tratamento da vítima. A delegada da Polícia Federal, Rafaela Parca, comentou sobre os novos dispositivos.
6: Possibilitam não só a repressão, que é muito importante, as pessoas têm que ter uma sentença justa e adequada, a polícia tem que ter condições de investigar, mas também trazem o que eu acho mais importante, que é a prevenção. A gente precisa de muitos mecanismos para defender essas crianças, especialmente no ambiente digital, que não foi desenhado para elas.
3: A lei também prevê autorização para a chamada ronda virtual, mecanismo que permite a atuação de órgãos de investigação em ambientes digitais para identificar e coletar arquivos relacionados a crimes de violência sexual contra crianças e adolescentes. E no rol dos crimes hediondos, considerados de extrema gravidade, passam a figurar condutas como produzir, vender, trocar, publicar, divulgar e armazenar registros de violência sexual contra menores de idade. Reportagem Gabriela Noronha.
0: Lei prorroga até 2030 acesso de santas casas e hospitais filantrópicos a crédito com recursos do FGTS.
2: Instituições que atendem o Sistema Único de Saúde podem dispor de até 2 bilhões de reais.
7: A lei prorroga até 2030 o prazo para a aplicação de recursos do FGTS como crédito para hospitais filantrópicos e santas casas de misericórdia. A linha de crédito também poderá ser utilizada por instituições sem fins lucrativos que atuam no atendimento a pessoas com deficiência e prestam serviços ao Sistema Único de Saúde. Com a prorrogação, mais de 2 bilhões de reais de recursos em crédito ficarão disponíveis para essas instituições. Em 2025, as Santas Casas realizaram mais de 1 milhão e 300 mil internações e foram responsáveis por cerca de 2 milhões de cirurgias eletivas. O ministro da Saúde, Alexandre Padilha, destacou a importância das Santas Casas.
8: Corresponde 77% dos centros especializados, 57% das unidades de tratamento de oncologia espalhados em todo o país, tendo uma presença muito importante em várias regiões do nosso país.
7: O Fundo de Garantia do Tempo de Serviço, o FGTS, é uma obrigação do empregador e não deve ser descontado do salário. Pode ser usado em diversas situações, como demissão sem justa causa, compra da casa própria, aposentadoria ou no caso da pessoa estar com alguma doença grave, como câncer. Agora, os recursos continuarão a ser usados como crédito para hospitais filantrópicos e Santas Casas de Misericórdia. O ministro do Trabalho e Emprego, Luiz Marinho, falou sobre a importância desse fundo.
9: O Fundo de Garantia tem a grande responsabilidade, primeiro, de proteger o trabalhador. Segundo, ser um fundo de investimento para investimento na saúde, as cidades para construir os viadutos, hospitais também, tantos outros investimentos.
7: Nesta quinta-feira também foram formalizados novos contratos de crédito a partir do FGTS entre a Caixa Econômica Federal e o Instituto do Câncer do Ceará, Santa Casa de Misericórdia de Goiânia e com a Santa Casa de Misericórdia de Parretos. Reportagem Márcia Fernandes.
0: O Brasil exportou mais que importou no mês de julho, o que representa um superávit na balança comercial em mais de 7 bilhões de dólares.
2: No acumulado do ano, a balança também registra um superávit. O valor é de 49 bilhões de reais.
0: O resultado foi impulsionado pela exportação nos setores da agropecuária, indústria extrativista e indústria da transformação.
2: Entre os principais parceiros comerciais está a China, com um aumento de 19,7% nas exportações e União Europeia com crescimento de 11%.
0: Já para os Estados Unidos, as exportações caíram 12,2% nos primeiros 7 meses do ano, em relação ao mesmo período de 2025.
2: Já está valendo a nova inscrição do Cadastro Nacional de Pessoa Jurídica, o CNPJ.
0: O novo modelo de identificação das empresas combina letras e números e conta com um total de 14 caracteres.
2: A medida garante mais combinações disponíveis e permite novas inscrições.
0: As empresas já inscritas no CNPJ não sofrem alteração e não precisam realizar atualização cadastral.
10: O novo modelo mantém os 14 caracteres do Cadastro Nacional de Pessoa Jurídica. A novidade é que o registro passa a combinar letras e números. A medida amplia a quantidade de combinações disponíveis para novas inscrições e garante a continuidade do cadastro. Já o procedimento para a abertura de novos CNPJs não será alterado, como ressalta o coordenador-geral de Gestão e Cadastros e Benefícios Fiscais da Receita Federal, Heriton Gomes.
11: Nada vai mudar em relação ao processo de abertura de empresas. Então, todo aquele fluxo que existe hoje via Rede Sim, em que todas as empresas já estão acostumadas a trabalhar para a melhoria do ambiente de negócio, ela continua.
10: Os CNPJs nos formatos numérico e alfanumérico vão existir simultaneamente. Ambos são válidos para fins legais e operacionais. Para quem já tem empresa aberta, não haverá troca de número nem a necessidade de atualizar o cadastro. O coordenador Heriton Gomes explica que a mudança vale apenas para as novas inscrições.
11: Você não precisa fazer nenhuma alteração no seu cadastro do CNPJ. Então o sistema vai reconhecer tanto os CNPJs que já existem hoje, que são numéricos, quanto os novos CNPJs que vão vir a ser emitidos, que são alfanuméricos.
10: Mesmo sem mudar o cadastro das empresas já existentes, a recomendação é que os softwares de gestão, sistemas de emissão de notas fiscais e cadastros de clientes sejam adaptados para reconhecer o novo formato do documento, como destaca o contador Floriano Carvalho.
12: Todos os sistemas continuarão reconhecendo os CNPJs que já existem hoje, porém eles têm que se adaptar para reconhecer o alfanumérico. Sistemas contábeis, emissão de nota fiscal, fornecedores, compras, precisa ser adaptado para começar a reconhecer o alfanumérico.
10: Para atualizar o CNPJ, acesse gov.br/Receita Federal, tudo junto, e clique na aba de serviços. Reportagem Edinaldo Júnior.
2: E uma correção, agora há pouco quando falamos da balança comercial brasileira, o acumulado da balança no ano registra um superávit de 49 bilhões de dólares, não de reais, como eu disse anteriormente.
0: A partir da próxima semana, quem tem imóvel rural já pode declarar o imposto territorial.
2: O processo é feito pela internet e quem perder o prazo pode pagar uma multa.
13: A declaração do Imposto sobre a Propriedade Territorial Rural, ITR, é obrigatória para pessoas físicas ou jurídicas que sejam proprietárias de imóvel rural e pode ser preenchida e transmitida por meio digital. A auditora fiscal da Receita Federal, Giana Han, explica.
14: A ferramenta permite o envio de declarações pela internet, sem necessidade de instalação do programa, e ela pode ser acessada pelo computador ou pelo celular. Para acessar a aplicação, é necessário ter conta GovBR, nível prata ou ouro. E existe um passo a passo disponível na internet que mostra toda a interface dessa ferramenta.
13: O prazo para envio da declaração vai de 10 de agosto a 30 de setembro. O valor pode ser dividido em 4 parcelas, sendo que a primeira deve ser paga até o dia 30 de setembro. Este também é o prazo para o pagamento em parcela única. A auditora fiscal, Giana Han, reforça que é importante não perder o prazo.
14: E é importante também lembrar que a entrega da declaração após esse prazo, ou seja, após o dia 30 de setembro, vai sujeitar o contribuinte ao pagamento de multa por atraso, que é calculada sobre o imposto devido e também conforme o número de meses de atraso.
13: Para fazer a declaração, acesse o portal de serviços da Receita Federal em receitafederal.gov.br na aba Imóveis. Reportagem em Graziela Mendonça.
0: Municípios e prestadores de serviços devem concluir o preenchimento de dados do Sistema Nacional de Informações em Saneamento Básico até 3 de setembro.
2: Esse é um passo importante para garantir o acesso a recursos federais para investimentos na área.
0: O sistema reúne dados sobre abastecimento de água, esgotamento sanitário, manejo de resíduos sólidos, drenagem e manejo de águas pluviais e gestão municipal.
2: As informações subsidiam a formulação de políticas públicas e o planejamento de investimentos. Como afirma o secretário nacional de Saneamento Ambiental do Ministério das Cidades, Márcio Leão.
15: A coleta é um passo importante, né? Porque todos os municípios e prestadores têm a responsabilidade de colocar os dados e as informações que o sistema permite, e isso permite ao governo federal elaborar suas políticas e a destinação dos seus recursos para a universalização do saneamento. Então, é importante para que o governo tenha as informações precisas e que possa atuar de forma mais adequada.
0: Edital Recaatinga vai destinar 60 milhões de reais para recuperação de áreas degradadas na Caatinga.
2: O programa receberá projetos em municípios de 9 estados, com foco em áreas afetadas pela seca e pela desertificação.
0: O prazo de recebimento de propostas pelo edital termina segunda-feira, 10 de agosto.
16: A iniciativa vai disponibilizar 60 milhões de reais para apoiar ações que combinem restauração ambiental, produção sustentável, conservação da água, segurança alimentar, geração de renda e adaptação às mudanças climáticas em 9 estados. Serão selecionados projetos em municípios de Alagoas, Bahia, Ceará, Minas Gerais, Paraíba, Piauí, Pernambuco, Rio Grande do Norte e Sergipe, com foco em territórios com maior degradação e mais vulneráveis à seca e ao avanço da desertificação. Do total de recursos a serem disponibilizados, 30 milhões de reais virão do BNDES, o Banco Nacional de Desenvolvimento Econômico e Social, e 30 milhões do Banco do Nordeste. A iniciativa é uma parceria dos dois bancos com o Ministério do Meio Ambiente e Mudança do Clima. O chefe do Departamento de Meio Ambiente do BNDES, Marcos Santiago, detalha os tipos de projeto que poderão ser apoiados pelo edital.
17: O edital vai apoiar projetos voltados para restauração ecológica, com espécies nativas, o que inclui sistemas agroflorestais, enfim, o uso sustentável da nossa caatinga. Na prática, os projetos poderão envolver o quê? Recuperação de áreas degradadas com nativas, mas pode também a cadeia, né, a produção de sementes e mudas. Assistência técnica e capacitação de comunidades também estão dentro. E uma coisa muito importante para a nossa caatinga, que é a captação e armazenamento de água, cercamento de nascente e ações de prevenção e combate a incêndios.
16: O primeiro ciclo de apresentação apresentação de propostas para o edital Recaatingá vai até o dia 10 de agosto. O edital prevê ainda um segundo ciclo, entre 15 de outubro e 14 de dezembro. Mais informações estão disponíveis no site bnds.gov.br/Floresta Viva 2025. Reportagem André de Barros Lima.
2: Dos rios às áreas costeiras, a pesca atrai praticantes e ajuda a movimentar o turismo em diferentes destinos brasileiros.
0: E está aberto um edital para que seja desenvolvido um diagnóstico nacional do setor.
2: O trabalho será feito em parceria com a Organização da

0: movimenta cerca de 3 bilhões de reais e gera 200 mil empregos no Brasil. De acordo com o Ministério do Turismo, pelo menos 8 milhões de brasileiros viajam todos os anos para praticar a pesca esportiva. O setor será objeto de um diagnóstico nacional. Para isso, está aberto o edital para a seleção de empresa especializada responsável pela realização do estudo. O trabalho prevê a elaboração de um guia de boas práticas com referências nacionais e internacionais, além da organização de um catálogo de produtos, experiências e serviços relacionados ao turismo de pesca. O resultado desse trabalho vai fornecer subsídios técnicos para o planejamento de políticas públicas. A iniciativa busca ainda estimular o uso sustentável dos recursos naturais e o desenvolvimento econômico de destinos que possuem rios, lagos, reservatórios e áreas costeiras. É o que explica Humberto Pires, analista técnico executivo da Secretaria Nacional de Políticas de Turismo do Ministério do Turismo.
1: Nós sabemos que é um segmento extremamente importante e a gente trabalha num trabalho conjunto com o Ministério da Pesca, onde a gente trabalha para além do ordenamento, a questão da sustentabilidade e trazendo todo esse conjunto de informações para que a gente possa de fato ter uma prática sustentável e responsável, né, e que abarca toda a cadeia produtiva do segmento da pesca.
0: Kelvin Lopes é dono de uma agência especializada em Brasília, que há 9 anos promove viagens de pesca esportiva por todo o país. Consultor do setor, ele afirma que um diagnóstico como propõe o edital era uma demanda antiga, assim como o trabalho que vem depois.
2: Esse diagnóstico vem a trazer à mesa todas essas informações, toda essa identidade. Além desse diagnóstico, que é super importante, é a oferta sistematizada, organizada do turismo de pesca no Brasil. Todo o setor precisa dessas informações para desenvolver.
0: As propostas das empresas interessadas podem ser encaminhadas até às 5 horas da tarde, horário de Brasília, no dia 12 de agosto de 2026, exclusivamente por meio do portal de compras da Unesco Brasil. Reportagem Luciana Colares de Holanda.
3: Um verdadeiro banco de alimentos em forma de sementes. Assim, a Embrapa, empresa brasileira de pesquisa agropecuária, conserva milhares de espécies de sementes de grãos, verduras e frutas consumidos no Brasil e no mundo.
4: O material também é utilizado em pesquisas para o desenvolvimento de plantações mais resistentes e alimentos mais nutritivos.
3: E apoia o país a estar preparado para ser um produtor de alimentos.
5: No banco genético da Embrapa, em Brasília, são conservadas centenas de milhares de amostras de plantas, sementes e micro-organismos. As coleções apoiam a conservação de diversidade genética e disponibilizam material para pesquisas e outras atividades relacionadas à agropecuária e à segurança alimentar. Uma variedade do Brasil e do mundo, explica Juliano Pádua, supervisor do banco genético da Embrapa.
6: O nosso banco funciona como uma cópia de segurança para evitar, se a gente perder esse material um dia, a gente tem essa cópia guardada aqui para uso. Então, por isso, a gente é um banco cópia de segurança, porque a gente pode manter a viabilidade da semente aqui por muitos e muitos tempos.
5: O banco utiliza diferentes métodos de conservação definidos de acordo com as características de cada espécie. As sementes são armazenadas em câmaras frias, com temperatura em torno de 20 graus negativos, onde podem permanecer viáveis por décadas. Parte das amostras também possui uma cópia armazenada no Cofre Global de Sementes, na Noruega. O pesquisador da Embrapa, Juliano Pádua, destaca que o procedimento integra as estratégias adotadas para a conservação de recursos genéticos utilizados em pesquisas e outras atividades relacionadas à agropecuária.
6: O consumidor cada dia está mais exigente. A gente tem todo um campo, por exemplo, de alimentos funcionais, né, que tragam também não só alimentação, mas também saúde. Então, por isso a importância desse banco e do uso desse material para o futuro.
5: Hoje, o Banco Genético da Embrapa conserva cerca de 156 mil amostras de mais de 1.200 espécies vegetais. Entre elas estão variedades de arroz, feijão, milho, soja, frutas, hortaliças e espécies nativas brasileiras. Reportagem Pablo Mundim.
4: Nos institutos federais oferecem cursos técnicos, graduações e também voltados à educação

0: profissional e tecnológica.
1: Também chamado de IFE, cada escola deve oferecer pelo menos metade das vagas para cursos técnicos de nível médio, prioritariamente na forma integrada, que permite ao estudante concluir a educação básica e, ao mesmo tempo, obter uma formação técnica.
2: Só mais um semestre e a Ana Letícia Costa, de 19 anos, vai terminar o curso técnico de meio ambiente no Instituto Federal do Rio de Janeiro. A formação técnica vai aumentar o leque de conhecimentos e possibilidades da estudante carioca que planeja cursar engenharia ambiental.
3: Eu, como técnica em meio ambiente, eu posso trabalhar em diversas áreas, em diversos setores. Eu posso trabalhar com laboratório, posso trabalhar com licenciamento. Tem, assim, inúmeras possibilidades que a área ambiental providenciou para mim.
2: Nos institutos federais, as oportunidades são variadas e gratuitas. São ofertados desde cursos de panificação e de cuidadores de idosos até pós-graduação em diversas áreas de conhecimento. O estudante também pode cursar o ensino médio e, ao mesmo tempo, fazer um curso profissionalizante, como explica Marcelo Breganoli, secretário de Educação Profissional e Tecnológica do Ministério da Educação.
4: Então, o jovem, quando ele está cursando o ensino médio, ele pode fazer na mesma instituição ou em outra instituição o curso técnico. Então, a gente passa a ter muito provavelmente, uma predominância dessa forma de oferta do técnico, mas o nosso olhar é muito voltado para o técnico integrado.
2: A Rede Federal de Educação Profissional e Tecnológica possui 754 unidades em todo o Brasil, vinculadas a 39 institutos federais, dois Centros Federais de Educação Tecnológica, os CEFETs, e ao Colégio Pedro II, no Rio de Janeiro. De acordo com o secretário Marcelo Breganoli, os cursos são ofertados para contemplar as necessidades de cada região.
4: Eles estão distribuídos no território de uma forma a atender, sobretudo, as meso e hoje micro-regiões. A rede tem essa característica e ela também tem uma característica do envolvimento com os arranjos produtivos locais. Então, é muito intrínseco, né, dela fazer as suas atuações, os seus projetos, sejam eles, né, envolvidos no ensino, na pesquisa, na extensão, mas tendo como temáticas o arranjo produtivo local, o arranjo social.
2: Os processos seletivos e as matrículas nos institutos federais são semestrais. Interessados devem procurar os editais na escola onde pretende realizar o curso. Reportagem Graziele Bezerra.
0: E essas foram as notícias do Governo Federal.
1: Uma realização da Secretaria de Comunicação Social da Presidência da República.
0: Com produção da empresa Brasil de Comunicação.
1: Fique agora com as notícias do Poder Judiciário e do Congresso Nacional. Boa noite.
0: Boa noite para você e até amanhã.
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7: STF suspende julgamento sobre norma que proíbe jogos de azar.
8: Justiça e Ministério Público assinam acordo para fortalecer o combate ao assédio eleitoral.
7: STJ vê lesão a direitos difusos e mantém condenação de empresa por alterar fórmula de agrotóxicos.
8: Boa noite, eu sou Marcela Luiza.
7: E eu sou Walter Lima.
8: Supremo Tribunal Federal julga se norma que proíbe jogos de azar ainda pode ser aplicada.
7: Hoje, o relator do caso, ministro Luiz Fux, votou. Depois, o julgamento foi suspenso após o pedido de vista do ministro Flávio Dino.
9: O caso chegou ao Supremo em um recurso apresentado pelo Ministério Público do Rio Grande do Sul contra a decisão da Justiça Gaúcha que absolveu um comerciante que explorava caça-níqueis em um bar no município de São Leopoldo. Na prática, o tribunal vai definir se explorar jogos de azar deve continuar sendo atividade proibida e sujeita a punições ou se deixará de ser tratado como uma ilegalidade. Isso inclui bingos, jogo do bicho e casas caça-níqueis.
10: O relator ministro Luiz Fux citou possíveis relações entre a exploração clandestina de jogos, organizações criminosas, violência e lavagem de dinheiro. Também diferenciou jogos de azar das loterias exploradas pelo poder público.
11: Como pretendo evidenciar, a loteria não se vale de mecanismos voltados a extrair lucro mediante exploração do vício do comportamento, do risco dos apostadores, é em detrimento da autonomia da vontade.
10: O ministro destacou que a proibição prevista na Lei das Contravenções Penais não viola a autonomia privada nem a livre iniciativa. Assim, Fux votou no sentido de que os jogos de azar devem continuar sendo considerados ilegais.
8: Essa foi a repórter Marta Ferreira. Justiça e Ministério Público assinam acordo para fortalecer o combate ao assédio eleitoral no ambiente de trabalho.
7: Para denunciar ou baixar o selo da campanha, é só acessar o site No Meu Voto Manda Eu. Rocine Gomes.
12: O acordo de cooperação técnica foi assinado entre a Justiça do Trabalho, a Justiça Eleitoral, o Ministério Público do Trabalho e o Ministério Público Eleitoral. Com o slogan No Meu Voto Mando Eu, o objetivo é construir a Aliança pelo Voto Livre, uma rede que defende o direito da pessoa de votar no candidato que quiser, sem pressão ou constrangimento.
8: Comercialização em todo o país de agrotóxicos com fórmulas alteradas sem autorização da Anvisa configura lesão a direitos difusos e coletivos.
7: Para o STJ, isso expõe de forma indeterminada o meio ambiente, os consumidores e a saúde pública a riscos. Fátima Uchoa.
13: Com esse posicionamento, a primeira turma do STJ manteve a condenação de uma empresa imposta pelo TRF4 ao pagamento de R$1.750.000 por mudar a fórmula de dois agrotóxicos e a produção de um herbicida sem a necessária aprovação da Agência Nacional de Vigilância Sanitária. Os produtos foram comercializados nessas condições por mais de 3 anos em todo o território nacional. O colegiado considerou que, como o bem jurídico protegido é indivisível e pertence à coletividade, é possível fixar o valor da indenização já na sentença. A relatora foi a ministra Regina Helena Costa.
8: Justiça Federal nega recurso da Agência Nacional de Mineração e mantém proibição de mineração em terras indígenas em Roraima.
7: O tribunal acompanhou o entendimento do Ministério Público Federal de que a exploração mineral em terras indígenas depende de lei e de aval do Congresso. Vanessa Pereira.
14: Segundo a decisão, enquanto não houver lei regulamentando o artigo 231 da Constituição Federal e autorização do Congresso Nacional, a exploração mineral por terceiros em terras indígenas é juridicamente impossível. Ainda segundo a decisão proferida pela 12ª Turma do Tribunal Regional Federal da 1ª Região, está proibido conceder ou manter em tramitação pedidos de pesquisa e exploração mineral em terras indígenas em Roraima.
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8: Boa noite.
7: E até amanhã.
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16: Eu sou Paula Groba.
17: E eu sou Humberto Pinheiro.
16: E estes são os destaques de hoje do Jornal do Senado, que começa agora.
17: MP do piso mínimo do frete vira lei, mas perdão a caminhoneiros é vetado.
16: Projeto amplia prioridade no trabalho remoto para pessoas com deficiência.
17: Senado vai acompanhar segurança e condições de trabalho de agentes de saúde indígena.
16: Boa noite.
17: Boa noite.
16: Foi sancionada a lei que aperfeiçoa a fiscalização do piso mínimo do frete rodoviário, valor mínimo que deve ser pago aos caminhoneiros pelo transporte de cargas. A medida busca garantir mais transparência e cumprimento das regras do setor.
17: Mas o governo vetou o trecho que perdoava multas aplicadas a caminhoneiros envolvidos em bloqueios de estradas em 2022. Segundo o executivo, o perdão das penalidades violaria a separação de poderes e não apresentava estimativa de impacto orçamentário e financeiro. Repórter Bruno Lourenço.
18: A lei que cria mecanismos para facilitar a fiscalização do cumprimento do piso mínimo para o frete rodoviário surgiu de medida provisória apresentada pelo governo no início deste ano. O objetivo seria combater, por meio de sanções mais fortes, fragilidades no sistema que permitiam a contratação reiterada de fretes abaixo do estipulado pela Agência Nacional de Transportes Terrestres. O Poder Executivo, no entanto, vetou o trecho que saiu do Congresso Nacional, que anistiava multas aplicadas a caminhoneiros que bloquearam rodovias em 2022. O relator da MP, senador Stevenson Valentim, do Podemos do Rio Grande do Norte, defendeu, na ocasião, o perdão.
19: No conturbado momento político que o nosso país viveu, aos nossos trabalhadores caminhoneiros que hoje dirigem com essa perturbação, andam pelas estradas do Brasil afora, com a carga de trabalho, movimentando a nossa economia, preocupados ainda com esse tema. Entendo que esse viés da multa já atingiu a sua pedagogia, já foi alcançado.
18: O governo justificou o veto por violar o princípio da separação de poderes e da não previsão de estimativa de impacto orçamentário e financeiro da medida. Deputados e senadores podem derrubar o veto em sessão conjunta do Congresso Nacional, convocada para essa finalidade.
16: E já está pronto para votação no plenário do Senado o projeto que autoriza o uso de recursos dos fundos partidário e eleitoral em situações de calamidade pública.
17: A proposta surgiu a partir de uma ideia legislativa apresentada por um cidadão brasileiro. Repórter Marcela Diniz.
20: Se o projeto virar lei, partidos políticos poderão abrir mão de recursos dos fundos partidário e eleitoral para ajudar nas despesas decorrentes de pandemias, eventos climáticos, rompimento de barragens e outras situações que exigem ajuda emergencial do Estado. O projeto nasceu de uma ideia legislativa apresentada em 2020 pelo Wagner Paulo de Santa Catarina, por meio do portal Cidadania do Senado Federal. A ideia original era destinar o dinheiro para o enfrentamento à Covid, mas com o fim dessa emergência em saúde e para aproveitar a ideia que obteve mais de 22 mil apoios, o escopo do projeto foi ampliado pelo relator, senador Márcio Bittar, do PL Acreano, para abranger todas as situações de calamidade pública. O senador astronauta Marcos Pontes, do PL de São Paulo, apoia a proposta.
21: Emergências provocadas por calamidades vêm se tornando recorrentes, como as causadas nas enchentes da Bahia, de Minas Gerais e no Rio Grande do Sul. Tal medida pode contribuir para a ampliação e a capacidade de atuação do Estado em situações de crise, alinhando o uso de recursos públicos a prioridades impostas por cenários excepcionais.
20: O projeto está pronto para ser votado no plenário do Senado.
16: Eleitores de todo o país já podem consultar o local de votação para o primeiro turno das eleições, marcado para 4 de outubro. A pesquisa pode ser feita no site do TSE ou pelo aplicativo e-título. A consulta é importante porque a Justiça Eleitoral pode alterar locais de votação. No Rio de Janeiro, por exemplo, 66 zonas eleitorais foram modificadas por motivos de segurança, afetando cerca de 188 mil eleitores.
17: E por falar em eleições, você sabe o que é assédio eleitoral? O consultor legislativo Eduardo Modena explica como se proteger dessa forma de abuso ainda muito presente nas relações de trabalho no Brasil. Repórter Aissa Abreu.
22: Vigilância de redes sociais, exigência de declaração ou de não declaração de voto, ameaças ou mesmo promessas vinculadas a um resultado específico. Se alguma dessas situações soa familiar, você pode estar sendo vítima de assédio eleitoral. O consultor legislativo Eduardo Modena diz que a principal arma do trabalhador e da trabalhadora é a denúncia.
23: Qualquer situação em que o empregador se utilize da sua posição econômica para influenciar a opinião do empregado pode ser considerado um tipo de assédio.
22: Para denunciar casos de assédio eleitoral, procure a Justiça do Trabalho ou a Justiça Eleitoral. Para tirar dúvidas sobre como denunciar, visite o site do Conselho Superior da Justiça do Trabalho em csjt.jus.br. csjt.jus.br.
16: Pessoas com deficiência podem ganhar regras mais claras para ter prioridade no trabalho remoto.
17: A legislação trabalhista já prevê essa prioridade, mas o projeto amplia e detalha a proteção, que poderá ser aplicada também ao regime híbrido e a diferentes tipos de vínculo profissional. O projeto está pronto para votação no plenário do Senado. Repórter Marcela Cunha.
1: O projeto dá às pessoas com deficiência prioridade no teletrabalho ou no trabalho remoto, quando as atividades puderem ser realizadas à distância. A proposta inclui esse direito na Lei Brasileira de Inclusão e estabelece regras para a apresentação e a análise do pedido. A legislação trabalhista já prevê essa prioridade, mas o projeto amplia e detalha a proteção, que poderá ser aplicada também ao regime híbrido e a diferentes tipos de vínculo profissional. A senadora doutora Eudócia, do PSDB de Alagoas, que apresentou o relatório na Comissão de Assuntos Sociais, destacou que a modalidade deve promover a inclusão.
2: Tais soluções concretizam igualdade e não discriminação e reforçam a eliminação de barreiras, evitando que o remoto seja usado como forma de isolamento ou perda de oportunidades.
1: A prioridade dependerá da manifestação do próprio trabalhador e da compatibilidade da atividade com o trabalho à distância e não poderá resultar em perda de salário.
16: E aguarda análise da Comissão de Assuntos Econômicos um projeto que destina no mínimo 25% dos recursos do Pronamp a microempresas lideradas por mulheres.
17: A proposta também prevê prioridade para mulheres negras de baixa renda e com deficiência, além de condições diferenciadas de financiamento e capacitação. Segundo a relatora, senadora Jussara Lima, do PSD do Piauí, a medida fortalece o empreendedorismo feminino.
3: Reforça a utilização do sistema de crédito como mecanismo ativo de justiça social, de modo a apoiar grupos historicamente desfavorecidos e dar concretude ao direito constitucional da igualdade entre homens e mulheres.
16: A Comissão de Direitos Humanos do Senado debateu os desafios dos agentes de saúde indígena no Brasil. Falta de segurança, dificuldades na logística e condições precárias de trabalho foram citadas pelos representantes da categoria.
17: A presidente da Comissão de Direitos Humanos, senadora Damares Alves, anunciou a criação de um grupo de trabalho com a temática da saúde indígena. Repórter Marcela Diniz.
4: No dia 17 de julho, o agente de saúde Giovanni Yanomami foi morto a tiros. Em novembro de 2024, o técnico de enfermagem Wilson Souza também já havia sido assassinado. Os dois crimes ocorreram em contexto de conflitos internos na terra indígena Yanomami e levantaram o debate sobre a segurança das equipes de saúde que atuam neste e em outros territórios. A presidente do Sindicato dos Empregados em Estabelecimento Privado de Serviço de Saúde do Estado de Roraima, Joana Mendes, relatou a apreensão por parte desses profissionais.
24: Hoje a gente tem profissional em Roraima que ele não quer mais entrar no território.
4: Os participantes do debate também relataram desafios logísticos, falta de estrutura, condições de trabalho precárias e desvalorização salarial. A presidente da Comissão de Direitos Humanos, senadora Damares Alves, do Republicanos do Distrito Federal, anunciou a criação de um grupo de trabalho com a temática da saúde indígena.
25: Inclusive, quero informar que as instituições presentes aqui serão convidadas para fazer parte do grupo de trabalho. E nós vamos trazer o Ministério Público para este grupo de trabalho também, Defensoria Pública.
4: A audiência sobre a segurança dos agentes de saúde indígena é parte de um ciclo de debate sobre os direitos humanos e o desenvolvimento dos povos e comunidades tradicionais, promovido pela Comissão de Direitos Humanos do Senado.
17: Com edição de Paula Grova e trabalhos técnicos de Eliseu Caires, o Jornal do Senado fica por aqui. Acompanhe agora as notícias da Câmara dos Deputados. Boa noite.
16: Boa noite e até amanhã.
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26: Plenário pode incluir esteticistas no quadro de profissionais da saúde.
27: Deputados aprovam símbolo de identificação para pessoas com Alzheimer.
26: Câmara torna mais rígida a declaração de insanidade mental de criminosos.
28: Boa noite. Os deputados aprovaram um projeto que endurece o processo de declaração de insanidade mental de acusados por crimes. A repórter Paula Bittar traz mais informações sobre a proposta aprovada.
0: A Comissão de Constituição e Justiça da Câmara aprovou um projeto que busca tornar mais rígido o processo de declaração de insanidade mental de acusados por crimes. Acusados de crimes podem ser beneficiados com a isenção ou a redução da pena, caso sejam considerados inteiramente ou parcialmente incapazes de entender que o ato que cometeram era crime. No caso da isenção da pena, o juiz deve encaminhá-lo a tratamento médico obrigatório. De acordo com o projeto, o laudo pericial sobre a insanidade mental do acusado deverá ser feito por perito oficial, preferencialmente com especialização na área de psiquiatria ou psicologia forense. Além disso, o juiz poderá chamar mais de um perito em caso de dúvida sobre a especialização do convocado. Apesar de a lei hoje já exigir que o acusado seja submetido a exame médico legal, a avaliação quanto à sanidade mental pode ser realizada por médicos de qualquer especialidade. Segundo o texto aprovado, o perito deverá observar critérios técnicos, científicos e éticos na elaboração do laudo, sendo vedada qualquer forma de influência externa. Ainda de acordo com a proposta, caso o acusado apresente histórico de transtornos mentais, isso deverá ser considerado para a instauração do incidente de insanidade mental. E a defesa poderá apresentar um assistente técnico para acompanhar o exame. O autor do projeto, o deputado Coronel Assis, do PL de Mato Grosso, disse que o objetivo é atualizar a legislação brasileira.
5: Essa legislação é uma legislação muito antiga, da década de 40. Nós buscamos estabelecer esses critérios de forma muito objetiva para que ele possa ser avaliado com precisão, para que não possa ocorrer como aconteceu naquela ocorrência lá de São Paulo, onde o criminoso lá, o fisiculturista, deu 60 socos na cara daquela moça e depois, quando ele foi preso, estava sendo processado, ele alegou que ele ouvia vozes, que ele tinha problemas mentais, justamente com o intuito de fugir da justiça brasileira.
0: Coronel Assis se referiu ao caso do ex-atleta Igor Eduardo Cabral, que deu 61 socos na namorada dentro de um elevador em Natal. Ele alegou um surto claustrofóbico como causa para a agressão. A proposta, que busca tornar mais rígido o processo de declaração de insanidade mental de acusados por crimes, já pode seguir para análise do Senado, a menos que haja recurso para votação antes pelo plenário da Câmara. Da Rádio Câmara, de Brasília, Paula Bittar.
8: Economia.
9: A Câmara aprovou recentemente projeto que cria a Política Nacional de Minerais Críticos e Estratégicos. Autor da iniciativa, Zé Silva, do União de Minas Gerais, explica que a ideia é incentivar a industrialização desses minerais no Brasil, ampliar a produção de energia limpa e atrair investimentos para o setor.
10: Essa política é importante para interromper as mudanças climáticas, para garantir a produção de energias limpas e também, um ponto que é fundamental, combater a fome. Então, nessa política, nós criamos mecanismos para as pessoas virem investir no Brasil, numa mineração que preserve a vida, não seja um risco à vida, preserve o meio ambiente, não seja um risco ao meio ambiente e, ao mesmo tempo, traga riquezas. Por isso que é fundamental aprovar essa política nacional no Senado e para a sanção do presidente.
28: Zé Silva afirma que a proposta cria incentivos para empresas que processarem e industrializarem os minerais estratégicos em território nacional, agregando valor à produção brasileira. Ele ressalta que a medida fortalece o agronegócio, amplia a segurança jurídica e estimula novos investimentos.
8: Votação.
9: O plenário pode votar em breve projeto que inclui os esteticistas e cosmetólogos entre os profissionais da área da saúde. A ideia é tornar mais clara a lei que já regulamenta o setor. A reportagem é de Antônio Vital.
11: A Câmara dos Deputados pode votar projeto que enquadre as profissões de esteticista, cosmetólogo e técnico em estética como da área da saúde para todos os efeitos legais. Hoje, isso não está claro na lei que regulamenta essas profissões, aprovada em 2018. O projeto, assinado por 5 deputados de diversos partidos, tem como justificativa a existência de lacunas legais que têm provocado a suspensão de estabelecimentos e autuação de profissionais pela Agência Nacional de Vigilância Sanitária, a Anvisa. A proposta é resultado dos trabalhos de uma subcomissão da Comissão de Trabalho da Câmara. O texto também trata da formação desses profissionais, com exigência de estágio, tanto para os técnicos quanto para os esteticistas e cosmetólogos de nível superior. Esteticista é o profissional de nível superior encarregado de procedimentos práticos de cuidados corporais e faciais, como o peeling. Já o cosmetólogo, também de nível superior, é aquele que estuda a formulação e a química dos produtos de beleza, como cosméticos, e o técnico em estética e o profissional de nível médio que realiza tratamentos faciais, corporais e capilares não invasivos, como limpeza de pele, hidratação, drenagem linfática e depilação. De acordo com a proposta, a exigência de formação mínima vai valer até que o Ministério da Educação defina currículos específicos para essas profissões. Para prevenir autuações da Anvisa, o projeto estabelece que os técnicos em estética, bem como os esteticistas e cosmetólogos, poderão utilizar produtos, técnicas e equipamentos com registro no órgão. O texto também prevê punições para fiscais que interditarem estabelecimentos ou apreenderem equipamentos de maneira abusiva, o que pode acarretar pena de até 2 anos de detenção e multas. Estima-se que o setor movimente cerca de 50 bilhões de reais por ano no Brasil. De acordo com a deputada Soraya Santos, do PL do Rio de Janeiro, uma das autoras da proposta, o texto deixa mais claras as responsabilidades dessas profissões e o enquadramento na área de saúde previne abusos. Soraya também é autora da proposta que deu origem à regulamentação atual da profissão de esteticista, cosmetólogo e técnico em estética.
7: E óbvio que é como atividade da saúde. Você faz uma cirurgia, você tem que fazer um pós e você tem que saber como você vai se qualificar, como você vai ampliar. Infelizmente, nós começamos a ter problemas sérios, onde a Anvisa, ela começou a fechar a clínica, impedir compra de insumo. É como se eu tivesse feito direito e não tivesse direito a comprar corte civil, código processual.
11: O projeto que enquadra as profissões de esteticista, cosmetólogo e técnico em estética como da área de saúde ganhou regime de urgência e pode ser votado diretamente no plenário da Câmara, sem passar pela análise das comissões permanentes da Casa. Da Rádio Câmara, de Brasília, Antônio Vital.
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13: Trabalho.
28: Sérgio Brito, do PSD da Bahia, apoia a proposta que põe fim à escala de trabalho 6x1. O congressista avalia que a medida representa uma grande vitória para milhões de trabalhadores brasileiros que constroem o país todos os dias com o próprio esforço.
14: Estamos falando de uma medida que garante mais dignidade, mais qualidade de vida e mais equilíbrio entre o trabalho e a vida em família. A proposta reduz a jornada semanal de trabalho, sem reduzir os salários, e assegura 2 dias de descanso por semana. Isso significa mais tempo para cuidar da saúde, conviver com os filhos, estudar e descansar. Um trabalhador valorizado produz mais, adoece menos e vive melhor.
15: Para Sérgio Brito, a mudança demonstra a possibilidade de conciliar desenvolvimento econômico e valorização do trabalhador. O parlamentar espera que o Senado dê continuidade à proposta para que o avanço se consolide como política pública no país.
13: Saúde.
28: O projeto que institui um símbolo de identificação para pessoas com Alzheimer já pode seguir para o Senado. A repórter Maria Neves tem os detalhes da aprovação.
18: Aprovado na Comissão de Constituição e Justiça da Câmara, projeto da deputada Laura Carneiro, do PSD do Rio de Janeiro, que institui a fita roxa como símbolo para identificar pessoas com Alzheimer, pode seguir para análise do Senado. De acordo com a autora, o objetivo da medida é facilitar a identificação de pacientes em espaços públicos para evitar situações de conflito ou constrangimento. Laura Carneiro afirma que a identificação é importante em diferentes situações, como no caso do paciente se perder, por exemplo.
19: É muito importante que a gente tenha esse cordão da fita roxa para que as pessoas acometidas pelo Alzheimer possam ser localizadas. Eventualmente elas saem nas ruas e ninguém sabe que elas têm Alzheimer, muito menos que estão perdidas. Então essa fita pode evitar transtornos graves e ao mesmo tempo proteger essas pessoas que são acometidas pelo mal de Alzheimer.
18: A deputada explica também que entre os sintomas comportamentais da doença de Alzheimer estão alterações de julgamento, perda de filtros sociais e redução da capacidade de autocontrole. Devido a isso, muitas vezes o paciente pode proferir falas inadequadas ou agressões verbais e voluntárias. Como as outras pessoas não sabem sobre a doença, podem interpretar mal esses comportamentos e reagir também de forma agressiva, o que aumenta o sofrimento do paciente e dos cuidadores. O texto aprovado estabelece que o uso do cordão será facultativo e a utilização do símbolo não substitui a apresentação de laudos médicos quando a comprovação do diagnóstico for exigida por lei. Laura Carneiro afirma ainda que a iniciativa se inspira em outros modelos de identificação visual, como o cordão de girassol utilizado para sinalizar deficiências ocultas. Da Rádio Câmara de Brasília, Maria Neves.
1: Previdência.
2: Projeto de doutor Flávio do PL do Rio de Janeiro prevê a concessão automática do salário maternidade. Hoje, mães que acabaram de dar à luz precisam enfrentar filas e burocracia para acessar o benefício, um processo que, segundo o parlamentar, pode levar até 4 meses.
3: Todo mundo sabe que quando uma pessoa falece, a informação chega rápida ao INSS e o benefício é encerrado. Mas quando nasce uma criança, a mãe que acabou de dar à luz precisa enfrentar filas, documentos e burocracia para receber um direito que já é dela. Isso não é justo. Se o Estado consegue agir rápido para retirar um benefício, também precisa agir rápido para garantir um direito. E o que a gente quer é desburocratizar.
28: Pelo texto de Dr. Flávio, o pagamento seria liberado logo após o pedido de licença maternidade, sem a necessidade de apresentação imediata de documentos. A análise e a comprovação do nascimento ficariam a cargo do INSS em um momento posterior.
1: Justiça.
2: Nova lei regulamenta o chamado filtro de relevância em recursos especiais ao Superior Tribunal de Justiça. Somente no primeiro semestre deste ano, mais de 260 mil processos chegaram ao STJ, como informa o repórter Luiz Cláudio Canuto.
13: Processos com relevância social e ampla terão atenção especial em julgamentos do Superior Tribunal de Justiça. Nova lei regulamenta o chamado filtro de relevância em recursos especiais ao STJ. A lei exige que esse tipo de recurso deva demonstrar que o caso tem relevância jurídica, política, social ou econômica que ultrapasse o interesse individual das partes. O recurso especial é usado quando uma das partes no processo pede ao STJ que examine se uma decisão judicial aplicou corretamente uma lei federal. O texto muda o Código de Processo Civil e prevê que o relator do recurso no STJ suspenda por 6 meses, total ou parcialmente, todos os processos individuais ou coletivos pendentes sobre o assunto relevante. Se forem necessárias audiências públicas ou a participação de terceiros, a suspensão pode ser prorrogada uma única vez, também por 6 meses. Mas o interessado na análise do caso deve demonstrar no pedido ao STJ a relevância do recurso. Para que um recurso especial seja rejeitado por falta de relevância, será necessário o entendimento de pelo menos 2/3 dos ministros da Corte. O projeto que deu origem à lei foi aprovado pela Câmara dos Deputados e pelo Senado e depois sancionado pelo Presidente da República sem vetos. Na Câmara, o relator de plenário foi o deputado Ranieri Paulino, do Republicanos da Paraíba. Ele afirma que o filtro de relevância permite um melhor fluxo aos processos no STJ.
20: Rui Barbosa deixou como ensinamento que justiça tardia não é justiça. Né? E é justamente isso, é buscar que os jurisdicionados tenham, além do acesso garantido, mas que tenha mais celeridade nos processos que ali tramitam. Então, compreendemos essa matéria, vai ao encontro de uma demanda importante, mas, sobretudo, garantir um fluxo melhor para os jurisdicionados, para o povo brasileiro.
13: Apenas as decisões judiciais publicadas após 30 dias da publicação da lei vão ter exigência para que o recurso apresente relevância perante o STJ. O presidente da Câmara, Hugo Mota, participou da cerimônia de sanção da lei no Palácio do Planalto, nesta terça-feira, e ressaltou a importância das novas regras.
21: Com esta lei, o STJ deixa de ser empurrado para uma atuação semelhante à de uma terceira instância, como um mero órgão de revisão, e passa a dedicar suas energias ao cumprimento de sua missão constitucional. Depois de anos de impasse, o Congresso Nacional agiu com extraordinária celeridade. O novo projeto foi apresentado no Senado em 12 de junho, chegou à Câmara dos Deputados em 9 de julho e em apenas 5 dias já estava aprovado pelo plenário e encaminhado à sanção.
1: Segundo o presidente do STJ, ministro Herman Benjamin, o número de processos no tribunal chegou a 260 mil no primeiro semestre do ano. No ano passado foram 235 mil casos. O STJ analisa causas de direito federal que não são constitucionais. As causas relativas à Constituição são julgadas no STF, Supremo Tribunal Federal. Da Rádio Câmara de Brasília, Luiz Cláudio Canuto.
4: Segurança Pública.
28: Delegado Palumbo, do Podemos de São Paulo, defende a aprovação de projeto que proíbe condenados por crimes hediondos e equiparados de criar, administrar e utilizar redes sociais quando o crime tiver sido cometido por meio dessas plataformas ou estiver diretamente relacionado ao ambiente digital.
6: Ele explica que a medida busca impedir que plataformas sejam usadas para aplicar golpes e aliciar vítimas.
16: Nós sabemos que os criminosos hoje não estão só no semáforo de 38, pistola, fuzil, atirando nas pessoas. Estão também na internet, cooptando criminosos, fazendo golpes, aplicando golpes, principalmente em idosos, e principalmente pegando as nossas crianças, induzindo as nossas crianças e cometendo um crime gravíssimo, que é a pedofilia. Criminoso não tem que usar rede social, eles têm que ser banidos. E não é censura. Nós temos que dar liberdade para o cidadão de bem e não para criminoso.
28: Delegado Palumbo observa que a restrição só poderia ser aplicada após condenação definitiva durante o cumprimento da pena, com possibilidade de manutenção por até 20 anos. O parlamentar ressalta que o projeto também prevê sanções para quem descumprir a decisão judicial.
6: Kim Kataguiri, do Missão de São Paulo, defende proposta que endurece a punição contra pessoas que cometem crimes de forma reiterada. O texto cria a figura do reincidente crônico, aplicada a quem pratica 3 crimes dolosos em até 15 anos.
17: Hoje, a gente tem bandidos aí que têm 10, 15 passagens pela polícia e não ficam presos porque eles não são considerados reincidentes. Ele só é reincidente depois que ele é condenado e a condenação transita em julgado. Mas quando tem várias passagens pela polícia, ele não é considerado. Então, o crime em flagrante é um crime que você não precisa gerar muitas provas, que o processo não é complexo, porque o sujeito ele foi pego cometendo o crime. Não precisa de uma investigação complexa.
28: Kim Kataguiri acrescenta que a proposta busca impedir que autores habituais de crimes sejam tratados como réus primários. Ele ressalta que a matéria prevê regime inicial fechado, pena em patamar máximo e restrições a benefícios como transação penal e livramento condicional.
6: Felipe Beccari, do Podemos de São Paulo, defende projeto que torna hediondo o crime de maus tratos aos animais quando a ação criminosa provocar a morte do animal. Ele avalia que a proposta representa uma resposta mais rigorosa do Estado a casos de extrema crueldade.
22: O crime hediondo, para quem não sabe, é um crime de maior repulsa, de maior ranço da sociedade, de maior gravidade, ou seja, o Estado ele tem que ter uma resposta mais firme, né, rápida, firme e contundente com relação a esse crime. Exemplos, o estupro, estupro de vulnerável, homicídio. Então a gente prevê que aquele que cometa maus tratos contra os animais e ele faleça, ou seja, foi até o limite e provocou a morte desse animal, como por exemplo o cão-orelha e outros animais aí que repercutem em alguns casos, a pessoa se enquadre nesse rol.
28: Felipe Beccari explica que a pena permanece a mesma, mas o enquadramento como crime hediondo muda o regime de cumprimento. O condenado começa em regime fechado e enfrenta regras mais rígidas para a progressão da pena.
6: Termina agora o Jornal Câmara dos Deputados, produzido pela Rádio Câmara, com trabalhos técnicos de Wellington Teles e a apresentação de Luciana Vieira e Val Monteiro. Boa noite.
28: A Voz do Brasil volta amanhã. Uma boa noite para você.
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0: Se uma pessoa que você ama anda sempre triste, mas quando questionada sempre diz que está tudo bem, não acredite, pois não está. Não está. Um dia ruim é comum e normal para todo mundo, mas todos os dias não. Insista, conforte, escute e aconselhe. Cada um sente e vive as situações de maneiras diferentes. Diga sim à vida. Diga sim à vida. Diga sim à vida. Você vale muito. Você é maravilhoso e vale muito mais do que pensa. Por mais que você não acredite, tem alguém que te ama muito e seria capaz de fazer qualquer coisa para te ver bem e feliz. Mantenha-se firme e acredite. Tudo isso uma hora vai passar. Diga sim à vida. Diga sim à vida.
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3: Boa noite, que bom estarmos juntos novamente, unidos em oração. Sinta-se acolhido, acolhida pela nossa equipe franciscana de comunicação. A partir de agora, nós faremos a sua companhia aqui no Espaço Família. A você, a nossa saudação franciscana de paz e bem. Eu sou o Frei Leandro Ferreira e o programa Espaço Família é todo seu. Ele é dividido em salas, onde você acompanhará boas conversas, ouvirá músicas, estará rezando conosco e também vamos aprender bons exemplos para o dia a dia. É com essa satisfação que nós abrimos o programa rezando. Nesta quinta-feira, vamos pedir por sabedoria. Chamamos então o Frei Gabriel Vargas. Reze conosco.
4: Senhor Deus de bondade, nesta quinta-feira, venho diante de Ti para agradecer pelo bem que todos os dias realizas em minha vida. Muito obrigado pelo ar que respiro, pelo alimento à minha mesa, pelas pessoas que amo. Muito obrigado pela luz que vem do Teu Espírito Santo. Eu te peço, Senhor, que sempre ilumines meus passos e meus caminhos com o brilho da Tua sabedoria. Dá-me bom senso, lucidez e discernimento para não me entregar a falsas ilusões. Protege a minha família e a todos que eu amo de qualquer erro ou engano. Mostra-me sempre a beleza da Tua verdade e do Teu poder para que eu possa ser instrumento da sabedoria que vem de Ti. Tudo isso te peço por Jesus Cristo, teu Filho e nosso irmão, na força e na unidade do Espírito Santo. Amém.
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3: Vamos nos alimentar com um pedacinho do pão da palavra? Quem se alimenta com este pão recebe o sustento para caminhar com firmeza pelas trilhas da fé. Vamos nos alimentar espiritualmente com o pão diário.
6: Olá, que bom que você está aí para acompanhar a nossa mensagem de esperança e encorajamento, Pão Diário. Hoje vou ler o texto de Leslie Cole, com o título Deus está no comando, baseado no livro de Jó, capítulo 1. Carol não entendia porque tudo estava acontecendo ao mesmo tempo. Como se o trabalho já não fosse difícil, sua filha fraturou o pé e ela mesma tinha contraído uma grave infecção. O que eu fiz para merecer isso? Ela se questionava. Tudo o que podia fazer era pedir forças a Deus em oração. Jó também não sabia por que a calamidade o atingira. A dor e perda bem maiores do que as vividas por Carol. Não há indicação de que ele soubesse da batalha cósmica por sua alma. Satanás queria testar a fé dele, alegando que Jó se afastaria de Deus se perdesse tudo. Os amigos de Jó insistiram que aquilo era uma punição por seus pecados, o que não era verdade. Jó deve ter se questionado: por que eu? Ele não sabia que Deus havia permitido tal sofrimento. A história de Jó traz uma lição poderosa sobre o sofrimento e a fé. Podemos buscar a razão por trás da dor, mas talvez haja uma história maior por trás dos bastidores que não entenderemos em vida. Assim como Jó, apeguemo-nos ao que sabemos. Deus tem o domínio de tudo. Não é fácil dizer isso, mas em meio à dor, Jó permaneceu diante de Deus e confiou em sua soberania. O Senhor me deu o que eu tinha, e o Senhor o tomou. Louvado seja o nome do Senhor. Continue a confiar em Deus, não importa o que vier a acontecer, mesmo que sem entender. E você, enfrenta desafios? Quais promessas de Deus lhe dão forças para continuar? Pense nisso. Eu sou Clarice Fogaça e essa foi a nossa mensagem do dia.
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8: Já estou ouvindo música. Vamos mais perto da Sala da Boa Música para ouvir uma bela canção.

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1: Se uma pessoa que você ama anda sempre triste, mas quando questionada sempre diz que está tudo bem, não acredite, pois não está. Não está. Um dia ruim é comum e normal para todo mundo, mas todos os dias não. Insista, conforte, escute e aconselhe. Cada um sente e vive as situações de maneiras diferentes. Diga sim à vida. Diga sim à vida. Diga sim à vida. Você vale muito. Você é maravilhoso e vale muito mais do que pensa. Por mais que você não acredite, tem alguém que te ama muito e seria capaz de fazer qualquer coisa para te ver bem e feliz. Mantenha-se firme e acredite. Tudo isso uma hora vai passar. Diga sim à vida. Diga sim.

0: coisa melhor do que ouvir um amigo nos dizendo como proceder ou como agir. Uma palavra amiga nos ajuda, nos tira de várias situações. Uma palavra amiga é como uma alavanca para a nossa vida. Vamos parar e ouvir esta palavra com o nosso saudoso Frei Nelson Rabelo.
1: Amigo trabalhador, a liberdade possui a mesma aparência de uma moeda, ou seja, possui dois lados bem distintos. A verdadeira liberdade sempre vem acompanhada da responsabilidade, ou seja, ela nos oferece um bônus e ao mesmo tempo um ônus. Não é possível somente utilizar o seu lado agradável, esquecendo das obrigações. Por isso se diz que a liberdade é como gilete na mão de criança. É muito perigosa. Quantos afirmam: eu sou livre, eu faço o que eu quero da minha vida? Ou ainda: eu sou dono do meu corpo e ninguém tem nada a ver com isso. Atitudes assim demonstram total incompetência na lida com a liberdade. É uma semeadura hoje que não dá bons frutos amanhã. Muitos estão pagando caro hoje ou sofrendo amargamente porque não souberam adicionar doses generosas de responsabilidade à receita da liberdade. Quando tivermos a oportunidade de usar da liberdade, não esqueçamos que podemos escolher o que semear, mas somos obrigados a colher aquilo que plantamos. Seja livre, mas seja responsável pelos seus atos. Penso nisto. Deus o acompanhe.
0: Nós não somos apenas matéria. Dentro de nós habita um espírito. Este é o centro de nossa espiritualidade. Para fortificar nossa espiritualidade, vamos para a sala da espiritualidade franciscana e ouvir a mensagem desta noite. Paz e bem, Frei Gustavo.
2: Paz e bem, sala da espiritualidade franciscana, mais uma vez, abrindo com alegria as portas para você em nosso programa de rádio Espaço Família. Estamos conversando sobre a vida de diferentes santos e santas da ordem franciscana, ou da família franciscana, para dizer de um modo mais amplo. E hoje é dia de falarmos sobre um santo também muito conhecido e venerado, São Tiago Gangali das Marcas, também conhecido como São Tiago das Marcas. Domingos Gangali nasceu em Monte Prandone, Ascoli Piceno, no ano de 1394. Foi discípulo de São Bernardino de Sena. Nós já conversamos sobre São Bernardino de Sena também aqui em nossa sala da espiritualidade franciscana. São Domingos Gangali foi discípulo dele, de São Bernardino, e também ele se dedicou à pregação, divulgando com zelo a devoção ao nome de Jesus na Itália, na Polônia, na Boêmia, na Bósnia e na Hungria, para onde se dirigiu por ordem do Papa. Orador ardoroso, bateu-se sobretudo contra os vícios da avareza e da usura. Exatamente para combater esta última, idealizou os Montepios, em que os pobres podiam empenhar as próprias coisas, não mais a odiosa taxa pretendida pelos usurários particulares, mas a um juro mínimo. Já debilitado pela vida de penitência, morreu em Nápoles em 1476. Foi beatificado aos 12 de agosto de 1624 por Urbano VIII. Bento XIII proclamou o santo aos 10 de dezembro de 1726. Muito bonita a história de São Tiago das Marcas, cujo dia celebramos a 28 de novembro. E vamos à oração. Ó Pai, que destes à Igreja em São Tiago das Marcas um infatigável missionário da vossa palavra, totalmente dedicado à salvação das almas e à conversão dos pecadores, a sua intercessão nos ajude a expiar os nossos pecados e a caminhar agilmente no caminho da salvação. por nosso Senhor Jesus Cristo, vosso Filho, na unidade do Espírito Santo. Amém. Muito obrigado pela sua presença, pela sua companhia, sempre fiel, sempre constante aqui em nossa sala da Espiritualidade Franciscana, no programa de rádio Espaço Família. Já deixamos o nosso próximo encontro marcado. Um grande abraço, fique com Deus, tudo de bom.

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1: Se uma pessoa que você ama anda sempre triste, mas quando questionada sempre diz que está tudo bem, não acredite, pois não está. Não está. Um dia ruim é comum e normal para todo mundo, mas todos os dias não. Insista, conforte, escute e aconselhe. Cada um sente e vive as situações de maneiras diferentes. Diga sim à vida. Diga sim à vida. Diga sim à vida. Você vale muito. Você é maravilhoso e vale muito mais do que pensa. Por mais que você não acredite, tem alguém que te ama muito e seria capaz de fazer qualquer coisa para te ver bem e feliz. Mantenha-se firme e acredite. Tudo isso uma hora vai passar. Diga sim à vida. Diga sim.

0: Como é bom ouvir uma mensagem que nos toca a alma. A palavra dita na hora certa faz um efeito benéfico dentro da gente. Para abrir a sala da mensagem, vamos convidar o Frei Jurandir. Esteja à vontade, Frei Jurandir. O espaço agora é todo seu.
1: Quem planta, colhe. A vida é uma experiência riquíssima, única e curta. O tempo é um elemento importante para o ser humano se organizar na vida e fazer acontecer. No palco da vida, outros elementos importantes para construir história são as escolhas. Você pode viver ou ser apenas um ator ou uma atriz passando por esta existência. Você pode construir as melhores coisas ou as piores coisas passando neste mundo. Muita gente se alia ao bem e muitas coisas boas acontecem. Amar, que tem sinônimo de cuidar, é o elemento mais importante depois da vida. Cuidar é plantar saúde, alegria.

0: E a fé, quem ama ou cuida, tem pensamentos positivos, é sempre otimista, sabe lidar com a dor, a tristeza, sonha, constrói, recria, refaz, ressignifica, tem valores definidos e valoriza tudo o que vê. Quem usa a vida, o tempo e as escolhas, sabe plantar e colher no tempo certo os frutos de um esforço que nunca é em vão. Saber usar sua energia vital e transformá-la em boas ações é fazer uma poupança no banco da vida, e quando não for mais o jovenzinho de 20 anos, desfrutar o que de bom plantou, o que de bom poupou. Seu saldo só pode ser abençoado. A essa pessoa a gente diz que é uma pessoa sábia. Saber viver é uma arte que requer um aprendizado novo a cada dia. As pessoas que vivem reclamando suas misérias geralmente não fez e nem faz nada para mudar. O tempo passou e se acostumou a reclamar. Agarrou-se ao pessimismo e abandonou o esforço. Essa pessoa plantou tudo errado. Agora ele vê se aproximar o fim do espetáculo mais belo do mundo, a vida, sem nunca ter visto um pôr de sol e chorado de emoção. Essa emoção é gratuita, mas ele nunca soube disso. Quem planta pôr de sol, colhe beleza, emoção e alegria.
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2: A família é uma instituição sagrada. Viver em família é uma bênção. Mas para viver em família, a gente também precisa aprender muita coisa. Vamos abrir agora no programa um espaço para a família, com Frei Almir Ribeiro Guimarães. Olá, Frei Almir, paz e bem.
3: Olá, meus amigos. Nesse dia 6 de agosto, na liturgia da igreja, ocorre a festa da Transfiguração do Senhor. Antes da sua paixão, Jesus levou três dos seus discípulos, Pedro, Tiago e João, a um alto monte. A montanha é sempre um lugar de silêncio, espaço que parece penetrar nas alturas, o silêncio penetra nas alturas. É um espaço onde o nosso coração vibra diferentemente. O nosso interior é desperto na montanha. Jesus coloca-se em oração, recolhe-se. O Pai o conhece e repentinamente Jesus se torna toda claridade, luz, beleza. Essa beleza que ilumina os apóstolos, ilumina todos os que hoje, no regime da fé, buscam esse Cristo sempre a ser buscado e nunca alcançado totalmente. Ele é uma claridade que ofusca. Claridade, luz, roupa com brancura tal que nenhuma lavadeira da terra consegue obter, beleza, rosto belo. Essa experiência era importante. Em breve os apóstolos haveriam de ver um rosto diferente de Jesus, recebendo não claridade, mas bofetadas, cheio de feiura, feridas abertas, sujo. O autor, aquele que agora não tinha um rosto belo, mas todo banhado de suor. Um ser abandonado e entre a condição de um reles contraventor de meia tigela. Era preciso passar por ali. O verdadeiro rosto de Jesus era aquele da transfiguração. Os apóstolos precisavam compreender que a feiura passageira se transformaria em brancura e claridade. Deus é claridade, está na claridade, aparece toda a claridade no rosto de Jesus. Um autor italiano, Hermes Ronchi: no rosto de Cristo apareceu a beleza originária com que Deus criou o mundo e com que o dotou a face do homem. Aquela túnica de luz que revestia Adão na origem e que pecado foi coberta pela túnica da pele e que acabou por reaparecer. Grato por sua atenção e até um outro encontro, querendo Deus.
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2: Enquanto pensamos nessa mensagem, vamos ouvir uma boa música, já que estamos dentro da Sala da Música.

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1: Se uma pessoa que você ama anda sempre triste, mas quando questionada sempre diz que está tudo bem, não acredite, pois não está. Não está. Um dia ruim é comum e normal para todo mundo, mas todos os dias não. Insista, conforte, escute e aconselhe. Cada um sente e vive as situações de maneiras diferentes. Diga sim à vida. Diga sim à vida. Diga sim à vida. Você vale muito. Você é maravilhoso e vale muito mais do que pensa. Por mais que você não acredite, tem alguém que te ama muito e seria capaz de fazer qualquer coisa para te ver bem e feliz. Mantenha-se firme e acredite. Tudo isso uma hora vai passar. Diga sim à vida. Diga sim.

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1: Mas que gostoso ter você aqui com a gente, com esse bate-papo super bacana, falando aí de saúde, de bem-estar da mulher, porque podemos viver todas as fases de uma forma maravilhosa, muito bem vividas. A doutora falava lá as contraindicações da reposição hormonal. Só para que entendamos, para quem ela é contraindicada? Que, quais especificidades?
2: Então, aí a gente vai entrar na questão...
1: Pelo menos para citar um pouquinho para que a gente entenda.
2: Na literatura, câncer de mama pessoal... Eu tive câncer de mama e é importante falar que não é o câncer de mama da sua mãe, nem da sua irmã, embora a gente tenha alguns cuidados para essas pacientes, mas numa parente de primeiro grau isso não é uma contraindicação absoluta. E às vezes alguma situação de um trombo mais grave, como um infarto, um AVC prévio, tem alguns cuidados, doenças hepáticas mais graves. Mas na verdade, o que eu acho importante? Quem é esta mulher? Para esta mulher, eu acho que é uma pergunta que a gente tem que se fazer. Independente, se ela tem uma contraindicação absoluta, é uma sentença, ela vai ter que sofrer o resto da vida com sintomas da menopausa. Então, eu acho que a ciência, ela evoluiu muito. A gente tem uma reposição hormonal muito diferente do que a gente tinha 20 anos atrás.
1: Eu acho que uma integrativa que até a gente comentava, né, esse cuidado, esse olhar para a mulher de uma forma completa, né? Cabeça, saúde emocional, tudo isso, né?
2: O que eu gosto de falar? Quem é esta mulher? Para esta mulher, neste momento, os benefícios superam os riscos. Então, eu acho que a gente não pode sentenciar nenhuma mulher.
3: Eu acho que talvez a maior contraindicação hoje, e talvez a absoluta contraindicação, seja ela não querer fazer terapia de reposição hormonal. Porque a gente evoluiu muito. Tu imagina que o primeiro hormônio lá atrás, quando começou tudo, chamava Premarin. E era um acrônimo. Urina de égua prenha. Eu até brinco que, né, o estrogênio equino conjugado, ele aumentou aquele boom de infarto, de câncer de mama, e era uma progestina que era uma coisa totalmente sintética.
1: Sintético.
3: Eu até brinco com a minha mulher, eu falei assim, o que é que vocês têm parecida com uma égua? Nada. Absolutamente nada. E muito menos o metabolismo. Então, se o metabolismo não é parecido, você pode até tapar o sol com a peneira, eu vou melhorar o calorão. Mas o efeito metabólico depois disso foi o que aumentou e teve esse alarde. E aí foram 20 anos.
1: Então, essa pergunta, porque muito se fala sobre reposição hormonal, pode causar câncer? É uma das perguntas que acho que todas as mulheres se fazem. Ah, eu vou repor os meus hormônios, mas pode aumentar a chance de eu ter um tipo de câncer.
2: Esse, com certeza, é o maior medo das mulheres. Mas a resposta não é tão simplista, sim ou não. De novo, a gente volta. Quem é essa mulher? Qual a história dessa mulher? A gente volta qual hormônio, que é isso que o Rafa falou, hormônio sintético ou não. Qual dose, qual via. Quando ela iniciou a reposição hormonal, porque existe o momento certo, e por quanto tempo ela usou, quais os hábitos de vida dessa mulher. Então, não é o hormônio em si. São inúmeros fatores que vão dizer se o risco de câncer vai aumentar ou não.
3: Tu sabe que tem uma coisa muito importante. A mulher, ela tá cada vez menstruando mais cedo. A menina começa a menstruar mais cedo, ela vai pro ginecologista mais cedo. Qual é a primeira coisa que o ginecologista faz?
1: Anticoncepcional.
3: Faz um anticoncepcional. Existe anticoncepcional bioidêntico, isomolecular? Não.
1: Não.
3: É sintético. E aí a mulher usa durante uma fase da vida absurda, chega lá nos 50 anos de idade. Aí ele fala assim, não, eu não vou te dar hormônio porque isso daqui pode aumentar a chance de câncer de mama. Daí, hã? Como é que é isso? Então, se você está entendendo que saiu da bula da medicação, essa medicação pode causar câncer de mama, saiu, tiraram, foram 20 anos que deixaram as mulheres desassistidas em relação a isso.
1: Nossa, gente, que esclarecedor.
3: Quando a gente pega o hormônio que vocês produzem, que é o que se chama de bioidêntico ou isomolecular, qual é o risco que ele trouxe para vocês durante a vida toda? Se você tiver geneticamente uma chance de ter câncer de mama, independente se você fizer reposição hormonal ou não, você pode ter câncer de mama. Então, não é o hormônio que vai aumentar isso. Agora, por isso que a Paty falou dos exames. Se você tiver uma lesão, e por isso do cuidado, não dá pra ir na farmácia, pegar uma caixinha e começar a tomar. Se você tiver uma lesão, ele pode ser o combustível pra isso ficar pior. Mas não é ele que vai causar.
1: eu gostaria de falar sobre os emagrecedores. Tirzepatida, muita gente está usando, enfim, semaglutida, os emagrecedores. O que, que vocês têm a falar sobre isso? Sobre reposição hormonal, emagrecedores, combinam, não combinam, as mulheres podem usar?
3: Eu acredito que, primeiro, isso daqui virou uma grande moda, né? A gente olhar e querer talvez ser emagrecido por alguma coisa. Então, toda vez que a gente quer ser emagrecido por uma coisa, aquela canetinha ela vai ser milagrosa em determinado momento. Já tem estudos provando que uma mulher na menopausa, ela tem uma dificuldade maior de perder peso. E aí, quando ela faz a reposição hormonal, isso melhora muito. E se ela associa uma medicação que vai mudar o metabolismo, isso potencializa de uma forma absurda. Mas a gente precisa ter vários cuidados em relação a isso, quando a gente prescreve também, né? Principalmente junto com a terapia de reposição hormonal.
2: Na verdade, eu acho que ela não atrapalha, ela pode ajudar, ela pode fazer um sinergismo conjuntamente com o nosso hormônio, mas o que a gente vê é uma banalização. Os análogos, eles podem ajudar a gente... atrapalhar, porque ele perde, porque a gente perde muito massa magra usando os análogos. Num momento de fragilidade, num momento que a queda do estrogênio fisiologicamente já faz a gente perder massa magra. Então, isso pode ser devastador, porque é uma massa magra que nunca mais vai se recuperar. Então, eu acho que esse cuidado, o acompanhamento, para que essa mulher receba o acompanhamento correto. Os dois juntos podem fazer um sinergismo, mas podem. Se
3: brigar,
2: exatamente.
3: Né? Vai te conflitar. E sabe que eu até brinco em relação a isso, em qualquer situação, não simplesmente no emagrecimento. Existe uma... Quando você pega uma cadeira que ela tem quatro perninhas, ela só vai ficar em pé se tiver as quatro perninhas boas.
1: Exato.
3: Então vamos pensar em pilares de qualidade de vida? Se todo mundo se exercitasse, se alimentasse bem, gerenciasse o estresse e conseguisse dormir direito, vocês não precisariam nem de médico na vida de vocês hoje em dia. Porque o básico bem feito, ele evita da gente ter,
1: com
3: né? O creme de la creme, como dizem-se, né?
1: É verdade.
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0: Depois dessa conversa interessante, vamos trazer música para o ambiente. Vamos temperar o nosso espaço família com mais uma dose generosa de boa música.

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6: A nossa igreja é um organismo vivo e pulsa no mundo inteiro. 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
8: O Papa Leão XIV deixou o Vaticano na manhã desta quinta-feira, por volta das 8 locais, com destino à cidade de Assis, onde milhares de jovens o aguardavam desde as primeiras horas. O momento tão esperado da visita pastoral do Papa Leão Assis neste 6 de agosto, por ocasião do Go Francisco Youth Meeting 2026, o encontro internacional que reúne jovens de todo o mundo na cidade da Úmbria para 3 dias de oração e diálogo. após um voo de meia hora chegado ao campo esportivo Miglialelli, em Santa Maria dos Anjos. O Papa, então, de carro, se dirigiu para a Basílica de Santa Maria dos Anjos. Ao chegar ao convento, foi recebido pelos ministros gerais das ordens franciscanas. Praça Santa Maria dos Anjos, o Papa encontrou-se com os jovens, que lhe fizeram três perguntas. A primeira foi de Carolina, de Zagreb, que pediu ao Santo Padre que conselho daria aos jovens que cresceram na espiritualidade franciscana para poderem continuar a ser autênticos discípulos de Cristo e levar esperança aos jovens, sem perder a alegria do Evangelho. O Santo Padre disse que a própria pergunta já continha parte da resposta, pois testemunhaste, disse, o estilo de simplicidade, fraternidade e proximidade que te convenceu e permitiu amadurecer na fé, inserida numa comunidade, mas aberta a todos. E isso numa região da Europa que, há apenas 30 anos, conheceu a guerra e a perigosa ligação entre confissão religiosa e nacionalismo. Na verdade, continuou o Papa, a presença dos franciscanos inspirou durante séculos o diálogo e ajudou à convivência pacífica entre católicos, ortodoxos e muçulmanos. Hoje, ser fiel a essa tradição de proximidade significa ir contra a corrente.
9: Ai cristiani sarà sempre più chiesto di diventare operatori di pace all'interno di società tentate di strumentalizzare la religione nella contrapposizione delle identità.
8: Cada vez mais se pedirá aos cristãos para serem construtores de paz no seio de sociedades tentadas a instrumentalizar a religião no confronto entre identidades. Portanto, disse o Papa, ser testemunha de Cristo continua algo fascinante e exigente, porque alarga a mente e o coração, além de fronteiras artificiais, ou seja, além dos medos induzidos pela má informação e pelos muros dos preconceitos. Depois a pergunta de Giovanni, da cidade italiana de Bolônia. No mundo onde reina a cultura do provisório e em que as escolhas de vida definitiva nos assustam, como podemos dizer-lhe um sim total e corajoso, evitando olhar para trás depois de deitar a mão ao arado, atribuindo um peso excessivo aos esforços e às renúncias do caminho? O que o ajudou no seu percurso vocacional? O Papa fala de uma pergunta corajosa, repleta do desejo daquilo que não passa. Hoje em dia, tendemos a falar negativamente do provisório. Outrora, era a Igreja que educava com insistência para o sentido do provisório. Esse mundo passa, o tempo corre, as coisas terrenas são mutáveis. Só Deus permanece, porque é eterno. Temos, portanto, de nos perguntar o que mudou para não estarmos entre aqueles que lamentam o passado e, por isso, não enfrentam o presente, nem assumem responsabilidades em relação ao futuro. Hoje, com uma interpretação por vezes confusa da liberdade, disse o Papa, iludimos-nos a pensar que a vida nunca se resolve de uma vez para sempre, porque o contexto em que vivemos muda rapidamente e nós próprios também mudamos muito. Com isso, porém, aumentam o medo e a possibilidade de nos perdermos. Nesse contexto, a coragem de fazer uma escolha definitiva é talvez o ato mais revolucionário.
9: Decidere per sempre non ci rinchiude in una gabbia, ma ci apre a un dinamismo più grande. Amare è un esodo, una strada da scoprire, un cammino che Dio percorre con noi.
8: Decidir para sempre não nos aprisiona numa jaula, mas abre-nos a um dinamismo maior. Amar é um êxodo, uma estrada por descobrir um caminho que Deus percorre conosco. E este é o verdadeiro sentido de toda a vocação. Falando da sua experiência, disse que o Senhor nunca me deixou sozinho. Acompanhou-me sempre, dando-me também pessoas com quem caminhar. Assim, enquanto vocacionado ao sacerdócio, membro da comunidade agostiniana, missionário, encontrei como que uma luz que me guiou até hoje, até quando tive de dizer sim a um chamamento muito especial, o de ser Papa. A última pergunta foi de Luigi de Paternona, Sicília, um jovem de 22 anos, falando de Francisco, que apesar de viver numa época em que a igreja era marcada por contradições e dificuldades internas, ele não escolhe o caminho da heresia, não ataca nem julga a igreja daquele tempo, mas prefere obedecer ao Papa. Hoje em dia, muitos jovens dizem acreditar, mas não na igreja. E nós, a partir das nossas comunidades, vemos por vezes uma igreja com as suas contradições e as suas crises internas. Por isso, pergunto-me, como fazer para permanecermos nesse amor reparador? Por que é difícil hoje ver a igreja como uma mãe que, apesar das suas feridas, está sempre pronta a acolher-nos e amar-nos? O Papa fala de uma pergunta muito atual e que nos leva ao cerne da experiência de São Francisco. Abordá-la significa partilhar um desejo, o desejo do Senhor Jesus para a igreja. Francisco viu-o contemplando o crucifixo. Devemos sempre voltar a esse desejo. Muitas pessoas ao longo da história e também hoje não conseguiram fazer a experiência da igreja tal como Jesus Cristo deseja que ela seja. Isto causa sofrimento, deixa feridas e desilusões e para alguns pode até tornar-se um impedimento à fé. No Evangelho, destacou o Papa, Jesus alerta para esse tipo de tropeço, ou seja, para o escândalo que os seus discípulos podem causar aos outros, especialmente aos pequenos e aos pobres. O desejo de Jesus, vemo-lo no grupo que, desde o início, se forma à sua volta, é reunir um povo no qual seja ultrapassado o que geralmente divide os seres humanos. À volta de Jesus, homens e mulheres que de outra forma nunca se teriam encontrado nem relacionado, tornam-se irmãos e irmãs.
9: Quante discriminações e desigualdades possono finire subito appena ci riconosciamo fratelli e sorelle?
8: Se nos reconhecermos irmãos e irmãs, quantas discriminações e desigualdades poderiam acabar num instante? O Papa Leão disse que temos diferentes responsabilidades e vocações, mas caminhamos juntos, inspirando-nos, ajudando-nos e corrigindo-nos mutuamente. É importante fazermos a nossa parte. Então falaremos da igreja com o carinho com que se fala de uma mãe, porque reconheceremos que lhe pertencemos. Será uma forma sincera de querer bem aquelas pessoas e aquela história em que Jesus Cristo vem até nós e permanece conosco. Por isso, para partilhar o desejo do Senhor, não é preciso mostrarmo-nos melhores do que somos. Há que reconhecer e deixar que Jesus ressuscitado atue na nossa vida, na história de todos nós. O ápice da visita do Papa Leão Assis foi a missa celebrada na Basílica de Santa Maria dos Anjos com os jovens participantes do Encontro da Juventude Franciscana 2026, intitulado Go, Vai. Em sua homilia, o pontífice comentou o evangelho do dia da festa da Transfiguração. Estamos em Assis, uma cidade para onde há séculos sobem muitos peregrinos. Hoje também nós, porque aqui tudo sussurra que a nossa vida pode transformar-se, irradiar luz, reparar o mundo. Foi aqui que teve início a transfiguração de Francisco, de Clara e depois de milhares de outros jovens. Acolher o evangelho siniglossa, sem reservas, diríamos nós, e a vida de Jesus recomeçou neles. Nesse tempo repleto de interrogações sobre o presente e o futuro, acrescentou o Papa, no Evangelho é possível encontrar um sentido e vislumbrar um caminho. Não se pode permanecer apenas como espectadores, afirmou. Somos, com efeito, chamados a ler as Escrituras com o Mestre, a interpretar o nosso tempo e a tomar decisões seguindo o seu percurso.
9: Siamo qui per vincere la rassegnazione e la paura, per sciogliere i dubbi che trattengono anche noi come trattenevano gli apostoli. Gesù ci chiama a dialogare con la sua storia per scrivere nuove pagine di storia.
8: Estamos aqui para vencer a resignação e o medo, para dissipar as dúvidas que também nos detêm, tal como detinham os apóstolos. Jesus chama-nos a dialogar com a sua história para escrever novas páginas de história. A transfiguração é a luz de um novo dia, para o qual estamos orientados enquanto, à nossa volta e por vezes dentro de nós, ainda é escuro. Quando nos separamos de Deus, nós nos desfiguramos, mas nos transfiguramos através dos laços que alimentam e chamam à vida, como testemunha a espiritualidade franciscana. Ao citar a sua encíclica Magnifica Humanitas, Leão XIV acrescentou que a razão pela qual São Francisco ainda nos atrai, 800 anos após a sua morte, reside na magnífica humanidade que o levou a abandonar caminhos já percorridos, para que se abrisse um novo, mais coerente com o caminho de Jesus, algo revolucionário. Assim fizeram os santos canonizados e uma infinidade de irmãos e irmãs que respondem ao mal com o bem. Não estamos sozinhos, recordou o Papa, acrescentando que a Europa e o mundo inteiro procuram nos jovens de hoje novos santos que ousam acreditar na palavra do Evangelho, abraçando a irmã pobreza.
9: Go, andate, ou melhor ancora, andiamo. Let's go ai margini dove l'ingiustizia e la prepotenza di pochi negano la dignità e i sogni di molti.
8: Go, ide, melhor ainda, vamos, let's go, em direção às margens onde a injustiça e a prepotência de poucos negam a dignidade e os sonhos de muitos, demasiados filhos e filhas de Deus. Leão XIV não deixou de citar seu predecessor, o Papa Francisco, que, inspirando-se no pobrezinho de Assis, alertou para a tentação de ser cristãos que mantêm uma prudente distância das chagas do Senhor. Mas Jesus quer que toquemos a miséria humana. Ao pedir que os jovens sejam devotos da civilização do amor, o Santo Padre concluiu a homilia com a famosa oração atribuída a São Francisco, com alguns acréscimos.
9: Signore, fa di me uno strumento della tua pace. Dov'è l'odio che io porti l'amore? Dov'è l'offesa che io porti il perdono?
8: Senhor, fazei de mim um instrumento da vossa paz. Onde houver ódio, que eu leve o amor. Onde houver ofensa, que eu leve o perdão. Onde houver discórdia, que eu leve a união. Onde houver dúvidas, que eu leve a fé. Onde houver erro, que eu leve a verdade. Onde houver desespero, que eu leve a esperança. Onde houver tristeza, que eu leve a alegria. Onde houver trevas, que eu leve a luz. Eis para onde ir, go. Mas em especial, eis como ir. Ó Mestre, fazei que eu procure mais consolar que ser consolado, compreender que ser compreendido, amar que ser amado. Pois é dando que se recebe, é perdoando que se é perdoado, e é morrendo que se vive para a vida eterna.

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2: Agora que estamos bem informados sobre os rumos da nossa igreja, vamos relaxar ouvindo uma boa música. Uma música de conteúdo ali na Sala da Boa Música.

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0: Você que nos ouve pelas nossas emissoras da Fundação Frei Rogério e da Fundação Cultural Selinalta, paz e bem. Sejam todos bem-vindos e bem-vindas. Eu sou o Frei Augusto Luiz Gabriel e é uma alegria chegar até você através deste novo episódio. Que bom saber que, mesmo em meio às ocupações do dia a dia, você reserva este momento para permitir que Deus fale ao seu coração. Todos nós enfrentamos tempestades. Algumas acontecem do lado de fora: dificuldades na família, preocupações com o trabalho, problemas de saúde ou até mesmo desafios financeiros. Outras tempestades são silenciosas e acontecem dentro de nós: o medo, a insegurança, a dúvida, preguiça, o desânimo e aquela sensação de que, diante de uma dificuldade, parecemos estar sozinhos. Quem nunca experimentou momentos em que parecia remar contra o vento? Quem nunca teve a impressão de que Deus

frases mais bonitas e consoladoras do Evangelho, ao meu ver. Ele nos diz: coragem, sou eu, não tenhais medo. Que essa certeza fortaleça nossa fé e nos ajude a caminhar confiantes, mesmo quando os ventos da vida parecem contrários. Por isso, vamos iniciar este momento de oração de reflexão, que já começamos com esse breve contexto da liturgia deste 19º domingo do tempo comum, invocando sobre nós a presença do Senhor por meio da Trindade Santa. Digamos juntos, em nome do Pai, do Filho e do Espírito Santo, amém. Que a paz de Cristo, que vence todo medo e fortalece nossa esperança, esteja convosco. Bendito seja Deus que nos reuniu no amor de Cristo. Meus irmãos e minhas irmãs, antes de escutarmos a palavra de Deus, vamos pedir que o Espírito Santo venha conduzir este momento de reflexão, de oração e de meditação. É o Espírito quem fortalece nossa fé quando ela vacila. É Ele quem nos ajuda a reconhecer a presença de Deus, mesmo nos momentos de silêncio. É Ele quem transforma nosso medo em confiança e nossa insegurança em coragem para seguir Jesus. Por isso, peçamos que o Espírito Santo nos conceda um coração semelhante ao do profeta Elias, atento à voz discreta do Senhor e também semelhante ao coração de Pedro, capaz de sair da barca e caminhar ao encontro de Cristo, mesmo em meio às ondas do mar.

0: Escutemos agora a segunda leitura da Carta de São Paulo aos Romanos, capítulo 9, versículos de 1 a 5. São Paulo abre seu coração e manifesta uma profunda dor por ver que ainda muitos de seus irmãos israelitas ainda não reconheceram Jesus como Messias esperado. Ao mesmo tempo, recorda os inúmeros dons que Deus confiou ao povo da antiga aliança. Ouçamos com atenção. Leitura da Carta de São Paulo aos Romanos. Irmãos, não estou mentindo, mas em Cristo digo a verdade, apoiado no testemunho do Espírito Santo e da minha consciência. Tenho no coração uma grande tristeza e uma dor contínua, a ponto de desejar ser eu mesmo segregado por Cristo em favor de meus irmãos e irmãs, os de minha raça. Eles são israelitas. A eles pertencem a filiação adotiva, a glória, as alianças, as leis, o culto, as promessas e também os patriarcas. Deles é que descende, quanto à sua humanidade, Cristo, o qual está acima de todos. Deus bendito para sempre. Amém. Palavra do Senhor. Graças a Deus. Tenho uma grande tristeza e uma dor contínua em meu coração, diz São Paulo nesta carta aos Romanos. Ele não apenas escreve estas palavras movido por revolta, mas também por amor. Ele contempla seu próprio povo, aquele que já havia recebido as promessas, a lei, os patriarcas e do qual nasceu o próprio Cristo, segundo a carne. Tudo isso faz crescer ainda mais sua dor ao perceber que muitos ainda não acolheram Jesus como Salvador prometido. Essa passagem nos ensina uma importante lição sobre a evangelização. Quem ama verdadeiramente não permanece indiferente diante da caminhada do outro. Paulo não condena seu povo, também não se considera superior. Pelo contrário, sofre com eles, reza por eles e continua anunciando o Evangelho com esperança. Esse sentimento também deve existir em nosso coração. Quantos familiares, amigos ou pessoas próximas de nós se afastaram da fé? Quantos vivem sem esperança, sem encontrar sentido para a vida ou sem experimentar a alegria do Evangelho? A resposta cristã não é respostas movidas por julgamento, mas movidas pela oração, pelo testemunho e pela perseverança. São Paulo nos mostra que evangelizar é, antes de tudo, amar. É carregar os irmãos no coração e nunca perder a esperança de que Deus continua realizando boas obras em cada um de nós, em cada pessoa humana. O Senhor esteja convosco, Ele está no meio de nós. Que o Deus da esperança fortaleça a nossa fé, acalme as tempestades do nosso coração e nos conceda a serenidade de confiar em sua presença, mesmo quando os ventos da vida parecerem contrários. E que a bênção de Deus Todo-Poderoso, Pai e Filho e Espírito Santo, desça sobre vós e permaneça para sempre. Amém. Que a palavra de Deus permaneça em seu coração. Não se esqueça, quando surgirem as dificuldades, lembre-se de que Jesus continua entrando na barca da nossa vida e repetindo: coragem, sou eu, não tenhais medo. Eu sou o Frei Augusto Luiz Gabriel e agradeço imensamente pela sua companhia. Que Nossa Senhora, Mulher da Confiança, interceda por você, por sua família, para que jamais lhes falte a certeza da presença de Deus. Um abraço fraterno e até o nosso próximo encontro. Paz e bem.
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2: Depois dessa profunda explicação das páginas bíblicas do próximo domingo, vamos deixar que a mensagem penetre fundo na nossa alma como uma garoa abençoada. Enquanto isso, vamos ouvir a boa música.

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1: No dia 11 de agosto, a igreja celebra Santa Clara de Assis, discípula fiel de São Francisco e fundadora da Ordem das Clarissas. Com coragem, deixou para trás os bens e os privilégios para abraçar a riqueza do Evangelho. Fez da oração sua força, da pobreza seu caminho e da fraternidade seu testemunho. Sua vida nos recorda que a verdadeira luz não vem das riquezas deste mundo, mas de um coração totalmente entregue a Deus. 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
2: Santa Clara clareou.
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1: Agosto, mês de Santa Clara. 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
4: São Boaventura descreve São Francisco como um homem dotado de uma graça especial, vaso de eleição escolhido por Deus para uma grande missão. 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
5: Já que estamos todos reunidos e temos em casa nossos ouvintes, vamos entrar na sala do Rosário para rezar o mistério do terço. Vamos rezar pelas vocações sacerdotais, religiosas e leigas. Coloquemo-nos em atitude de oração.
6: Ave Maria, cheia de graça, o Senhor é convosco. Bendita sois vós entre as mulheres e bendito é o fruto do vosso ventre, Jesus.
7: Santa Maria, Mãe de Deus, rogai por nós, pecadores, agora e na hora de nossa morte. Amém.
6: Ave Maria, cheia de graça, o Senhor é convosco. Bendita sois vós entre as mulheres e bendito é o fruto do vosso ventre, Jesus.
7: Santa Maria, Mãe de Deus, rogai por nós, pecadores, agora e na hora de nossa morte. Amém.
6: Ave Maria, cheia de graça, o Senhor é convosco. Bendita sois vós entre as mulheres e bendito é o fruto do vosso ventre, Jesus.
7: Santa Maria, Mãe de Deus, rogai por nós, pecadores, agora e na hora de nossa morte. Amém.
6: Ave Maria, cheia de graça, o Senhor é convosco. Bendita sois vós entre as mulheres e bendito é o fruto do vosso ventre, Jesus.
8: Santa Maria, Mãe de Deus, rogai por nós, pecadores, agora e na hora de nossa morte. Amém.
6: Ave Maria, cheia de graça, o Senhor é convosco. Bendita sois vós entre as mulheres, e bendito é o fruto do vosso ventre, Jesus.
8: Santa Maria, Mãe de Deus, rogai por nós, pecadores, agora e na hora de nossa morte. Amém.
6: Ave Maria, cheia de graça, o Senhor é convosco. Bendita sois vós entre as mulheres, e bendito é o fruto do vosso ventre, Jesus.
8: Santa Maria, Mãe de Deus, rogai por nós, pecadores, agora e na hora de nossa morte. Amém.
6: Ave Maria, cheia de graça, o Senhor é convosco. Bendita sois vós entre as mulheres, e bendito é o fruto do vosso ventre, Jesus.
8: Santa Maria, Mãe de Deus, rogai por nós, pecadores, agora e na hora de nossa morte. Amém.
6: Ave Maria, cheia de graça, o Senhor é convosco. Bendita sois vós entre as mulheres, e bendito é o fruto do vosso ventre, Jesus.
8: Santa Maria, Mãe de Deus, rogai por nós, pecadores, agora e na hora de nossa morte. Amém.
6: Ave Maria, cheia de graça, o Senhor é convosco. Bendita sois vós entre as mulheres, e bendito é o fruto do vosso ventre, Jesus.
8: Santa Maria, Mãe de Deus, rogai por nós, pecadores, agora e na hora de nossa morte. Amém.
6: Ave Maria, cheia de graça, o Senhor é convosco. Bendita sois vós entre as mulheres, e bendito é o fruto do vosso ventre, Jesus.
8: Santa Maria, Mãe de Deus, rogai por nós, pecadores, agora e na hora de nossa morte. Amém.
6: Glória ao Pai, ao Filho e ao Espírito Santo,
8: como era no princípio, agora e sempre. Amém.
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5: Já que rezamos o mistério do terço, vamos ouvir agora uma música que fala de Maria.

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1: Refletir sobre a vida e seus desafios sempre nos faz crescer. Por isso chegou a hora de parar e pensar de um jeito leve, mas profundo.
2: Paz e bem, meu caro irmão, minha cara irmã. É muito comum nós ouvirmos falar a respeito da realidade da impulsividade. Quando agimos sem pensar e geralmente por isso sem medir as consequências. Isso é verdade, muito provavelmente aconteça com mais frequência. Mas o contrário também acontece. Muitas vezes perdemos demasiado tempo pensando e analisando demais as coisas. Vamos ouvir algumas palavras de Alberto Caieiro, que diz assim: o meu olhar é nítido como um girassol. Tenho o costume de andar pelas estradas, olhando para a direita e para a esquerda, e de vez em quando olhando para trás. E o que vejo a cada momento é aquilo que nunca antes eu tinha visto. E eu sei dar por isso muito bem, sei ter o pasmo essencial que tem uma criança se ao nascer reparasse que nascera deveras. Sinto-me nascido a cada momento para a eterna novidade do mundo. Creio no mundo como no mal me quer porque o vejo, mas não penso nele porque pensar é não compreender. O mundo não se faz para pensarmos nele, pensar é estar doente dos olhos, mas para olharmos para ele e estarmos de acordo. Eu não tenho filosofia, tenho sentidos. Se falo na natureza, não é porque saiba o que ela é, mas porque a amo, e amo-a por isso, porque quem ama nunca sabe o que ama, nem sabe por que ama, nem o que é amar. Amar é a eterna inocência, e a única inocência, não pensar. Meus irmãos, mais uma vez é necessário dizer que não estamos falando contra a reflexão sobre a vida ou sobre nada, mas que a reflexão pode ser uma grande armadilha que nos impeça de viver. Quando estamos diante de um dilema, é importante que reflitamos antes de agir, mas para muitas pessoas, essa reflexão pode se tornar um labirinto de porquês e poréns, mais ou seis, onde acabam se perdendo e não dando uma resposta, ou seja, não vivendo. A vida tem ritmo próprio e nós precisamos aprender a responder no tempo hábil. Caso contrário, as coisas passam, as oportunidades se vão para um vão no passado de onde elas não retornam. A segurança de permanecermos parados nos mesmos lugares vai aos poucos vencendo a possibilidade de crescimento e de mudança. Precisamos nos abrir à eterna novidade do mundo, ao invés de ficarmos presos nos nossos excessivos porquês que não nos levam a nada. Existe uma infinidade de coisas sobre as quais não exercemos total controle, ou mesmo que mal entendemos. Ainda assim, não podemos esperar por essa possibilidade, porque a vida precisa ser vivida. E parece que em alguns momentos, quanto mais a gente tenta explicar ou entender, menos a gente consegue dizer algo de fato que faça sentido. Deus nos fala através da razão, mas também através dos simples fatos, dos corriqueiros gestos ou mesmo indagações que a existência vez por outra nos faz e que não dá tempo para pensar. Ó Senhor, que é, que era e que será, ajuda-me também a ser, a não deixar que as avalanches de pensamentos me impeçam de viver. Abençoe, Senhor, a nós e aos nossos familiares, em nome do Pai, do Filho e do Espírito Santo. Amém.
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1: De volta à Sala da Boa Música para mais uma bela canção. Acompanhe com a gente.

Antes de encerrar, que tal nos consagrarmos a Nossa Senhora? Esse é um gesto bonito que vamos fazer neste final de dia.

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1: Hoje a liturgia indica a festa da Transfiguração do Senhor. Somos convidados a subir a montanha com Pedro, Tiago e João, seguindo Jesus, que se recolhe para orar. A montanha na Escritura é lugar da presença de Deus. Ali Moisés recebeu a lei e Elias proclamou o Senhor. O evangelista Mateus revela Jesus transfigurado, com o rosto brilhando como o sol e as vestes resplandecentes de luz. Diante desse mistério, podemos refletir sobre dois caminhos: o da transfiguração e da desfiguração. A transfiguração manifesta a glória divina de Cristo e antecipa a vitória da vida sobre a morte. Transforma quem vive fielmente o Evangelho, ilumina a existência com esperança e abre o coração para a comunhão plena com Deus. A desfiguração nasce do pecado e corrupção, obscurece a beleza da vida, fere a dignidade humana e distancia do Senhor. A quaresma nos prepara para a ressurreição e para a vida eterna. É tempo de atitudes concretas de conversão, oração, leitura da palavra, eucaristia, jejum autêntico e obras da caridade que mudam o coração. Na imitação de Maria, vigiemos e oremos buscando a transfiguração que nos une a Cristo. Entreguemo-nos a ela para que nos ajude a subir a montanha para ver a glória e descer para viver a missão. Amém. Unidos pela fé, juntos com o Frei Sebastião Benito Coalho, renovemos a consagração a Nossa Senhora.
2: Virgem Imaculada, minha Mãe Maria, eu renovo hoje e sempre a consagração de todo o meu ser, para que disponhais de mim para o bem de todos. Somente peço que eu possa, minha Rainha e Mãe da Igreja, cooperar fielmente com a vossa missão e construir o reino do vosso Filho Jesus no mundo. Para isso vos ofereço minhas orações, sacrifícios e ações. Ó Maria, concebida sem pecado, arrogai por nós que recorremos a vós, e por todos quantos não recorrem a vós, especialmente pelos inimigos da Santa Igreja, e por todos quantos são a vós recomendados. Pela intercessão da Virgem Imaculada, Nossa Mãe, abençoe-vos o Deus Todo-Poderoso, Pai, Filho e Espírito Santo. Amém.

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1: Ao final do programa, peçamos as bênçãos de Deus nosso Pai. Não esqueçamos de agradecer também pelo dia que tivemos e por tudo que vivemos hoje. Abrimos a última sala, que é a Sala da Bênção, chamando Frei Policarpo para nos unir a Deus neste momento.

bênção dos remédios. Abençoai, Senhor, estes remédios que se destinam à cura de nossos males, e fazei que todos aqueles que tomarem sejam curados pela vossa proteção e gozem eternamente do vosso amor, em nome do Pai e do Filho e do Espírito Santo. Amém.

0: Este foi o nosso Espaço Família de hoje. Um programa que procura enriquecer sua noite de boas informações. Eu sou o Frei Leandro Ferreira, desejo a você uma boa noite, paz e bem.
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3: Saudação franciscana a você que nos acompanha pelas ondas do rádio. Eu sou o Frei Augusto Luiz Gabriel e com alegria vamos iniciar mais uma edição do programa Madrugada Franciscana, um espaço de muita fé, espiritualidade, informação, oração. Por isso, acompanhe agora a oração do Cântico das Criaturas.

0: Altíssimo, onipotente, bom Senhor, teus são o louvor, a glória, a honra e toda a bênção. Louvado sejas, meu Senhor, com todas as tuas criaturas, especialmente o Senhor Irmão Sol, que clareia o dia e que com a sua luz nos ilumina. Ele é belo e radiante, com grande esplendor de ti, Altíssimo, é a imagem. Louvado sejas, meu Senhor, pela irmã Lua e pelas estrelas que no céu formaste, claras, preciosas e belas. Louvado sejas, meu Senhor, pelo irmão Vento, pelo ar, pelas nuvens, pelo sereno e por todo o tempo em que dá sustento às tuas criaturas. Louvado sejas, meu Senhor, pela irmã Água, útil e humilde, preciosa e casta. Louvado sejas, meu Senhor, pelo irmão Fogo, com o qual iluminas a noite. Ele é belo e alegre, vigoroso e forte. Louvado sejas, meu Senhor, pela nossa irmã, a Mãe Terra, que nos sustenta e governa, produz frutos diversos, flores e ervas. Louvado sejas, meu Senhor, pelos que perdoam pelo teu amor e suportam as enfermidades e tribulações. Louvado sejas, meu Senhor, pela nossa irmã, a morte corporal, da qual homem algum pode escapar. Louvai todos e bendizei o meu Senhor. Dai-lhe graças e servi-o com grande humildade.
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2: Paróquia São Pedro Apóstolo de Pato Branco, Paraná, paz e bem. Irmãos e irmãs, celebramos com amor e esperança. Preside esta Santa Missa, Frei Raimundo. Cantemos.

0: Numa nuvem luminosa apareceu o Espírito Santo e a voz do Pai se fez ouvir. Este é o meu Filho muito amado, no qual eu coloquei todo o meu amor, escutai-o. Em nome do Pai, do Filho e do Espírito Santo.
1: Amém.
0: A graça de nosso Senhor Jesus Cristo, o amor do Pai, a comunhão e os dons do Espírito Santo estejam sempre convosco.
1: Bendito seja Deus que nos reuniu no amor de Cristo.
0: Irmãos e irmãs, nós somos convidados hoje a nos colocarmos na presença do Senhor. Queremos pedir perdão das nossas falhas, nossas limitações, invocar sempre a bondade e a compaixão do Senhor. Confessemos os nossos pecados. Confesso a Deus Todo-Poderoso e a vós, irmãos e irmãs, que pequei muitas vezes por pensamentos e palavras, atos e omissões, por minha culpa, minha tão grande culpa. E peço à Virgem Maria, aos anjos e santos e a vós, irmãos e irmãs, que rogueis por mim a Deus nosso Senhor. Deus todo bondade, tenha compaixão de nós. Perdoe sempre os nossos pecados e nos conduz um dia à vida eterna.
1: Amém.
0: Glória a Deus nas alturas, e paz na terra aos homens por ele amados. Senhor Deus, Rei dos céus, Deus Pai Todo-Poderoso, nós os louvamos. Nós os bendizemos, nós os adoramos, nós os glorificamos, nós os damos graças por vossa imensa glória. Senhor Jesus Cristo, Filho unigênito, Senhor Deus, Cordeiro de Deus, Filho de Deus Pai, vós que tirais o pecado do mundo, tende piedade de nós. Vós que tirais o pecado do mundo, acolhei a nossa súplica. Vós que estáis à direita do Pai, tende piedade de nós. Só vós sois o Santo, só vós o Senhor, só vós o Altíssimo, Jesus Cristo, com o Espírito Santo, na glória de Deus Pai.
1: Amém.
0: Oremos. Coloquemos no altar da vida as nossas intenções, as intenções da Igreja, as intenções do Papa Leão, do nosso Bispo Dom Edgar, pelos nossos enfermos, pela paz no mundo.

0: Ó Deus, na gloriosa transfiguração de vosso Filho unigênito, confirmastes os mistérios da fé pelo testemunho de Moisés e Elias, e mostrastes de modo admirável a plenitude da nossa adoção de filhos. Concedei, nós vos pedimos, vossos servos e servas, que ouvindo a voz do vosso próprio Filho amado, mereçamos ter parte na herança, em sua herança. Ele que é Deus e convosco vive e reina na unidade do Espírito Santo por todos os séculos dos séculos.
1: Amém.
2: Leitura da profecia de Daniel. Eu continuava olhando até que foram colocados uns tronos, e um ancião de muitos dias aí tomou o lugar. Sua veste era branca como neve, e os cabelos da cabeça como lã pura. Seu trono eram chamas de fogo, e as rodas do trono como fogo em brasa. Derramava-se aí um rio de fogo, que nascia diante dele. Serviam-no milhares de milhares, e milhões de milhões assistiam-no ao trono. Foi instalado o tribunal, e os livros foram abertos. Continuei insistindo na visão noturna, e eis que entre as nuvens do céu vinha um como filho de homem, aproximando-se do ancião de muitos dias, e foi conduzido à sua presença. Foram-lhe dados poder, glória e realeza, e todos os povos, nações e línguas o serviam. Seu poder é um poder eterno, que não lhe será tirado, e seu reino, um reino que não será dissolvido. Palavra do Senhor.
1: Graças a Deus.
3: Deus é Rei, é o Altíssimo, muito acima do universo.
1: Deus é Rei, é o Altíssimo, muito acima do universo.
3: Deus é Rei, exulte a terra de alegria, e as ilhas numerosas rugibilem. Treva e nuvem o rodeiam no seu trono, que se apoia na justiça e no direito.
1: Deus é Rei, é o Altíssimo, muito acima do universo.
3: As montanhas se derretem como cera, ante face do Senhor de toda a terra. E assim proclama o céu sua justiça, e todos os povos podem ver a sua glória.
1: Deus é Rei, é o Altíssimo, muito acima do universo.
3: Porque vós sois o Altíssimo Senhor, muito acima do universo que criastes, e de muito esperais todos os deuses, superais todos os deuses.
1: Deus é Rei, é o Altíssimo, muito acima do universo.

0: Senhor esteja convosco.
1: Ele está no meio de nós.
0: Proclamação da Boa Nova de Jesus Cristo, narrada por Mateus.
1: Glória a vós, Senhor.
0: Naquele tempo, Jesus tomou consigo Pedro, Tiago e João e seu irmão, e os levou a um lugar à parte, sobre uma alta montanha, e foi transfigurado diante deles. O seu rosto brilhou como o sol, e suas roupas ficaram brancas como a luz. Nisto apareceram-lhes Moisés e Elias, conversando com Jesus. Então Pedro tomou a palavra e disse: Senhor, é bom ficarmos aqui. Se queres, vou fazer aqui três tendas, uma para ti, outra para Moisés e outra para Elias. Pedro ainda estava falando, quando uma nuvem luminosa os cobriu com sua sombra. E da nuvem uma voz dizia: Este é o meu filho amado, no qual eu pus todo o meu agrado. Escutai-o. Quando ouviram isto, os discípulos ficaram muito assustados e caíram com o rosto em terra. Jesus se aproximou, tocou neles e disse: Levantai-vos e não tenhais medo. Os discípulos ergueram os olhos e não viram mais ninguém, a não ser somente Jesus. Quando desciam da montanha, Jesus ordenou-lhes: Não conteis a ninguém esta visão, até que o Filho do Homem tenha ressuscitado dos mortos. Palavra da salvação.
1: Glória a vós, Senhor.
0: Queridos irmãos e irmãs, a primeira leitura do profeta Daniel ressalta a figura da luz e pureza. A brancura das vestes, a presença divina que não se entrelaça com a corrupção humana. A aparência de filho de homem aproxima-se de anciãos a quem são dados a glória e a realeza. No Evangelho, Jesus toma os seus discípulos prediletos e íntimos e os leva a uma alta montanha, onde seus companheiros vão descobrir o caminho que o levará à glória. O rosto de Jesus fica transfigurado e resplandecente, como o sol, e revela assim em que consiste a sua glória. Ele provém de Deus Pai. Ele não anda em caminhos de poder mundano, mas pelo caminho paciente do sofrimento e da crucifixão para chegar até a sua glória. Junto a Jesus, um pouco abaixo, estão Moisés e Elias, como representantes da lei e do profeta. A lei e os profetas, subordinados a Jesus, Filho de Deus. Pedro se encanta com essa cena e pede para fazer tendas. Fala uma para ti, outra para Moisés, outra para Elias. E Deus, então, faz calar a Pedro: Este é o meu filho amado, nele está todo o meu querer, bem querer. Ele tem o rosto glorificado pela ressurreição. Escutai a ele e a mais ninguém. Os discípulos, cheios de espanto, caem no chão. Tem medo. Escutar só Jesus, caminho humilde. É preciso que Jesus lhes diz, tocando neles: não tenhais medo, sigam-me. Jesus ordena que não conteis a ninguém a visão que tiveram. O Evangelho da Transfiguração ensina que por trás da ressurreição vem a cruz para cada um de nós. É o que devemos estar sempre prontos e de pé diante de Jesus, ou abaixo como Moisés e Elias, pois ele é o Filho do Homem. É um evangelho.

0: Orai, irmãos e irmãs, para que esta nossa família, reunida em nome de Cristo, possa oferecer um sacrifício que seja aceito por Deus Pai, todo bondade.
1: Receba o Senhor por tuas mãos este sacrifício, para a glória do seu nome, para o nosso bem e de toda a sua santa Igreja.
0: Senhor, santificai os dons que apresentamos na gloriosa transfiguração do vosso Filho unigênito e purificai-nos das manchas do pecado com o esplendor da sua luz. Por Cristo nosso Senhor.
1: Amém.
0: O Senhor esteja convosco.
1: Ele está no meio de nós.
0: Corações ao alto.
1: O nosso coração está em Deus.
0: Demos graças ao Senhor nosso Deus.
1: É nosso dever e nossa salvação.
0: Na verdade, é digno e justo, é nosso dever e salvação dar-vos graças sempre e em todo lugar, Senhor Pai Santo, Deus Eterno e toda bondade, por Cristo Senhor nosso. Perante testemunhas escolhidas, Ele manifestou a sua glória e resplandeceu no mais alto, no mais claro brilho, seu corpo igual ao nosso, para tirar do coração dos discípulos o escândalo da cruz. Desse modo, brilhou primeiro na cabeça da Igreja o esplendor que iria refulgir em todos os membros do seu corpo. Por isso, com as forças celestiais, o celebramos sempre aqui na terra e proclamamos sem cessar a vossa grandeza, cantando a uma só voz.

0: Na verdade, ó Pai, vós sois santo e fonte de toda santidade. Santificai, pois, estes dons, derramando sobre eles o vosso Espírito, a fim de que se tornem para nós o corpo e o sangue de nosso Senhor Jesus Cristo.
1: Enviai o vosso Espírito Santo,
0: estando para ser entregue e abraçando livremente a paixão. Jesus tomou o pão, pronunciou a bênção de ação de graças, partiu e o deu a seus discípulos, dizendo: tomai todos e comei, isto é o meu corpo que será entregue por vós.

Do mesmo modo, no fim da ceia, ele tomou o cálice em suas mãos e, dando graças novamente, o entregou a seus discípulos, dizendo: Tomai todos e bebei. Este é o cálice do meu sangue, o sangue da nova e eterna aliança, que será derramado por vós e por todos para a remissão dos pecados. Fazei isto em memória de mim.

0: Mistério da fé.
1: Anunciamos, Senhor, a vossa morte e proclamamos a vossa ressurreição. Vinde, Senhor Jesus.
0: Celebrando, pois, o memorial da morte e ressurreição do vosso Filho, nós os oferecemos, ó Pai, o pão da vida e o cálice da salvação. E vos agradecemos porque nos tornastes dignos de estar aqui na vossa presença e vos servir.
1: Aceitai, ó Senhor, a nossa oferta.
0: Suplicantes vos pedimos que, participando do corpo e sangue de Cristo, sejamos reunidos pelo Espírito Santo num só corpo.
1: O Espírito nos una num só corpo.
0: Lembrai-vos, ó Pai, da vossa Igreja, que se faz presente pelo mundo inteiro. Que ela cresça na caridade, em comunhão com o Papa Leão, com nosso Bispo Edgar, os bispos do mundo inteiro, os presbíteros, os diáconos e todos os ministros do vosso povo.
1: Lembrai-vos, ó Pai, da vossa Igreja.
0: Lembrai-vos também na vossa misericórdia dos nossos irmãos e irmãs que adormeceram na esperança da ressurreição e de todos os que partiram desta vida. Acolhei-os junto a vós na luz da vossa face.
1: Concedei-lhes, ó Senhor, a luz eterna.
0: Enfim, nós vos pedimos, tende piedade de todos nós e dai-nos participar da vida eterna com a Virgem Maria, Mãe de Deus, São José, seu esposo, São Francisco, Santa Clara, Santo Antônio, Santo Antônio de Santana Galvão e todos os santos que neste mundo viveram na vossa amizade, a fim de vos louvarmos e glorificarmos por Jesus Cristo, vosso Filho. Por Cristo, com Cristo e em Cristo, a vós, Deus Pai Todo-Poderoso, na unidade do Espírito Santo, toda honra e toda glória, por todos os séculos dos séculos.
1: Amém.
0: Guiados pelo Espírito de Jesus, iluminados pela sabedoria do Evangelho, com fé e esperança rezemos, Pai nosso,
1: que estais no céu, santificado seja o vosso nome. Venha a nós o vosso reino, seja feita a vossa vontade, assim na terra como no céu. O pão nosso de cada dia nos dai hoje, perdoai as nossas ofensas, assim como nós perdoamos a quem nos tem ofendido. E não nos deixeis cair em tentação, mas livrai-nos do mal.
0: Livrai-nos de todos os males, ó Pai, e dai-nos hoje a vossa paz. Ajudados pela vossa misericórdia, sejamos sempre livres do pecado e protegidos de todos os perigos, enquanto aguardamos a feliz esperança e a vinda do nosso Salvador, Jesus Cristo.
1: Vosso é o reino, o poder e a glória para sempre.
0: Senhor Jesus Cristo, dissestes aos vossos apóstolos, eu vos deixo a paz, eu vos dou a minha paz. Não olheis os nossos pecados, mas a fé que anima a vossa Igreja. Dai-lhe segundo o vosso desejo, a paz e a unidade, vós que sois Deus com o Pai e o Espírito Santo.
1: Amém.
0: A paz do Senhor esteja sempre convosco.
1: O amor de Cristo nos uniu.
2: Cordeiro de Deus, que tirais o pecado do mundo, tende piedade de nós.
3: Cordeiro de Deus, que tirais o pecado do mundo, tende piedade de nós.
4: Cordeiro de Deus, que tirais o pecado do mundo, dai-nos a paz.
0: Provai e vede como o Senhor é bom, feliz de quem nele encontra o seu refúgio. Eis o Cordeiro de Deus, eis aquele que tira os pecados do mundo.
5: Senhor, eu não sou digno de que entreis em minha morada, mas dizei uma palavra e serei salvo.

0: Quando Cristo se manifestar, seremos semelhantes a Ele, pois o veremos como Ele é. Oremos. Senhor, nós vos pedimos o alimento celeste que recebemos, nos transforme na imagem de Cristo, cujo esplendor quisestes revelar na sua gloriosa transfiguração. Por Cristo nosso Senhor.
1: Amém.
0: O Cristo que se transfigure, ilumine a nossa vida, transforma os nossos corações todos os dias da nossa vida. O Senhor esteja convosco.
1: E Ele está no meio de nós.
0: O Senhor vos abençoe e vos guarde.
1: Amém.
0: Mostre seu rosto para vós e tenha sempre misericórdia de vós.
1: Amém.
0: Volva para vós o seu olhar e vos dê a sua paz.
1: Amém.
0: Abençoe-vos o Deus todo bondade, Pai, Filho e o Espírito Santo.
1: Amém. Amém.
0: Bom dia a todos, fiquemos em paz e que o Senhor sempre nos acompanhe.
1: Graças a Deus.

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1: A liturgia das horas é uma das formas de a Igreja viver a paz de Jesus Cristo no ritmo diário, semanal e anual do tempo. Pela oração das horas, o cristão é lançado no mistério da morte e ressurreição do Senhor, na expressão mais nobre e definitiva de sua atividade humana, a comunhão com Deus. Vamos agora rezar o ofício das leituras e das completas, com os frades do noviciado São José de Rodeio, Santa Catarina.
2: Vinde, ó Deus, em meu auxílio,
3: socorrei-me sempre agora. Glória ao Pai, ao Filho e ao Espírito Santo, como era no princípio, agora e sempre. Amém. Aleluia.
4: Agora é tempo favorável,
2: divino dom da providência, para curar o mundo enfermo com um remédio à penitência.
5: Da salvação, refúgio e dia, na luz de Cristo a fulgurar, o coração que o mal feriu, a abstinência vem curar.
2: Em corpo e alma a abstinência, Deus ajudai-nos a guardar. Por tal passagem poderemos a Páscoa eterna enfim chegar.
5: Todo o universo vos adore, Trindade Santa, sumo bem. Novos por graça entoaremos, um canto novo a vós, amém.
6: Nossos pais nos transmitiram as grandezas, os prodígios do Senhor e seu poder. Escuta, ó meu povo, a minha lei.
2: Ouve atento as palavras que eu te digo.
5: Abrirei a minha boca em parábolas. Os mistérios do passado lembrarei.
2: Tudo aquilo que ouvimos e aprendemos e transmitiram para nós os nossos pais.
5: Não haveremos de ocultar a nossos filhos, mas a nova geração nos contaremos.
2: As grandezas do Senhor e seu poder, as maravilhas que por nós realizou.
5: Um preceito em Jacó ele ordenou, uma lei instituiu em Israel.
2: Ele havia ordenado a nossos pais que ensinassem estas coisas a seus filhos,
5: para que a nova geração as conhecesse e os filhos que haveriam de nascer.
2: Levantem-se e contem os seus filhos, para que ponham no Senhor sua esperança.
5: Das obras do Senhor não se esqueçam, e observem fielmente os seus preceitos.
2: Nem se tornem a exemplo de seus pais, rebelde e obstinada geração.
5: Uma raça de inconstante coração, infiel ao Senhor Deus em seu espírito.
2: Os filhos de Efraim, à vez do arco, no dia do combate debandaram.
5: Não guardaram a aliança do Senhor, recusaram-se a andar na sua lei.
2: Esqueceram os seus feitos gloriosos e os prodígios que outrora lhes mostraram.
5: Na presença de seus pais fez maravilhas,

0: Júpiter, durante o dia orientou-os pela nuvem, e de noite por um fogo esplendoroso.
1: Rochedos no deserto ele partiu, e lhes deu para beber águas correntes.
0: Fez brotar água abundante do rochedo, e a fez correr como corrente no deserto.
1: Glória ao Pai, ao Filho e ao Espírito Santo, como era no princípio, agora e sempre. Amém. Nossos pais nos transmitiram as grandezas, os prodígios do Senhor e seu poder.
2: Eles comeram maná vindo do céu, beberam água de uma rocha espiritual, mas pecaram contra ele sempre mais.
1: Provocaram no deserto Deus Altíssimo.
0: Tentaram o Senhor nos corações, exigindo alimento à sua gula.
1: Falavam contra Deus e assim diziam: pode o Senhor servir a mesa no deserto?
0: Eis que fere os rochedos num momento e faz as águas transbordarem em torrentes.
1: Mas será também capaz de dar-nos pão, e a seu povo poderá prover de carne.
0: A tais palavras o Senhor ficou irado. Uma fogueira se ateou contra Jacó, e sua ira se acendeu contra Israel.
1: Porque não creram no Senhor Deus de Israel, nem tiveram confiança em sua ajuda.
0: Ordenou então as nuvens lá dos céus, e as comportas das alturas fez abrir.
1: Fez chover-lhes o maná e alimentou-os, e lhes deu para comer o pão do céu.
0: O homem se nutriu do pão dos anjos, e mandou-lhes alimento em abundância.
1: Fez soprar o vento leste pelos céus,

0: seus acampamentos e pousaram ao redor de suas tendas.
1: Eles comeram e beberam à vontade, o Senhor satisfizera os seus desejos.
0: Mal, porém, se tinham eles saciados, e a comida ainda estava em suas bocas.
1: Inflamou a sua ira contra eles, e matou os mais robustos entre o povo, abatendo a fina flor de Israel.
0: Glória ao Pai, ao Filho e ao Espírito Santo, como era no princípio, agora e sempre. Amém. Eles comeram o maná vindo do céu, beberam água de uma rocha espiritual.
2: Recordemos que o Senhor é a nossa rocha e que o nosso Redentor é o Deus Altíssimo. Com tudo isso, eles pecaram novamente.
0: Não deram fé às maravilhas do Senhor.
1: Foram seus dias consumidos como um sopro, e seus anos bem depressa se encurtaram.
0: Quando os feria, eles então o procuravam, convertiam-se correndo para ele.
1: Recordavam que o Senhor é a sua rocha, e que Deus, seu Redentor, é o Deus Altíssimo.
0: Mas apenas o amavam com seus lábios, e mentiam ao Senhor com suas línguas.
1: Seus corações enganadores eram falsos, e infiéis eles rompiam a aliança.
0: Mas o Senhor, sempre benigno e compassivo, não os matava e perdoava seu pecado.
1: Quantas vezes dominou a sua ira e não deu nada à salvação de seu furor?
0: Recordava-se que eles eram carne, sopro que passa e jamais torna a voltar.
1: Glória ao Pai, ao Filho e ao Espírito Santo, como era no princípio, agora e sempre. Amém.
0: Recordemos que o Senhor é nossa rocha e que o nosso Redentor é o Deus Altíssimo.
3: Voltai ao Senhor vosso Deus.
0: Ele é bom, compassivo e clemente.
2: Do livro do Êxodo, Nascimento e Fuga de Moisés. Naqueles dias, um homem da família de Levi casou-se com uma mulher da mesma tribo, e ela concebeu e deu à luz um filho. Ao ver que era um belo menino, manteve-o escondido durante 3 meses. Mas não podendo escondê-lo por mais tempo, tomou uma cesta de junco, calafetou-a com betume e piche, pôs dentro dela a criança e deixou-a entre os caniços na margem do rio Nilo. A irmã do menino ficou a certa distância para ver o que ia acontecer. A filha do faraó desceu para se banhar no rio, enquanto suas companheiras passeavam pela margem. Vendo então a cesta no meio dos caniços, mandou uma das servas apanhá-la. Abrindo a cesta, viu a criança, era um menino, que chorava. Ela compadeceu-se dele e disse: "É um menino dos hebreus." A irmã do menino disse: então a filha do faraó, queres que te vá chamar uma mulher hebreia que possa amamentar o menino? A filha do faraó respondeu: vai. E a menina foi e chamou a mãe do menino. A filha do faraó disse à mulher: leve deste menino, amamenta-o para mim, e eu te pagarei o teu salário. A mulher levou o menino e amamentou. Quando já estava crescido, ela levou a filha do faraó, que o adotou como filho e lhe deu o nome de Moisés, porque disse ela: eu o tirei das águas. Um dia, quando já era adulto, Moisés saiu para visitar seus irmãos hebreus. Viu sua aflição e como um egípcio maltratava um deles. Olhou para os lados e, não vendo ninguém, matou o egípcio e escondeu-o na areia. No dia seguinte, saiu de novo e viu 2 hebreus brigando. Ele disse ao agressor: Por que bates o teu companheiro? E este replicou: quem te estabeleceu nosso chefe, nosso juiz? Acaso pretendes matar-me como mataste o egípcio? Moisés ficou com medo e disse consigo: com certeza o fato se tornou conhecido. O faraó foi informado do que aconteceu e procurava matar Moisés. Mas este, fugindo de sua vista, parou na terra de Madiã e sentou-se junto ao poço. Ora, o sacerdote de Madiã tinha 7 filhas. Estas vieram tirar água e encher os bebedouros para dar de beber a um rebanho de seu pai. Chegaram os pastores e quiseram expulsá-las dali. Mas Moisés levantou-se em defesa delas e deu de beber ao seu rebanho. Ao voltarem para junto de Raguel, seu pai, este perguntou-lhes: por que viestes mais cedo hoje? Elas responderam: o egípcio livrou-nos dos pastores. Além disso, ele mesmo tirou água para nós e deu de beber ao rebanho. Raguel então perguntou às filhas: e onde está ele? Por que o deixaste ir embora? E de chamá-lo para aqui, que coma alguma coisa. Moisés consentiu em ficar com ele. E este homem deu-lhe sua filha Séfora como esposa. Ela teve um filho, a quem Moisés chamou de Gersão, pois disse: sou um estrangeiro em terra estranha.
3: Movido pela fé, Moisés, sendo adulto, recusou considerar-se da família do faraó, preferindo tomar parte nas agruras de seu povo, a gozar por algum tempo das vantagens do pecado, pois trazia os olhos fixos na esperada recompensa.
0: Movido pela fé, Moisés, já sendo adulto, recusou considerar-se da família do faraó, preferindo tomar parte nas agruras de seu povo, a gozar por algum tempo das vantagens do pecado, pois trazia os olhos fixos na esperada recompensa.
3: Estimou maior riqueza os opróprios pelo Cristo que os tesouros dos egípcios. Pela fé deixou o Egito,
0: pois trazia os olhos fixos na esperada recompensa.
3: As homilias do Pseudo Crisóstomo. A oração é a luz da alma. A oração, o diálogo com Deus, é um bem incomparável, porque nos põe em comunhão íntima com Deus. Assim como os olhos do corpo são iluminados quando recebem a luz, a alma que se eleva para Deus é iluminada por sua luz inefável. Falo da oração, que não é só uma atitude exterior, mas que provém do coração e não se limita às ocasiões ou horas determinadas, prolongando-se dia e noite sem interrupção. Com efeito, não devemos orientar o pensamento para Deus apenas quando nos aplicamos à oração, também no meio das mais variadas tarefas, como o cuidado dos pobres, as obras úteis de misericórdia ou quaisquer outros serviços do próximo. É preciso conservar sempre vivos o desejo e a lembrança de Deus, e assim todas as nossas obras, temperadas com o sal do amor de Deus, se tornarão um alimento dulcíssimo para o Senhor do Universo. Podemos, entretanto, gozar continuamente em nossa vida do bem que resulta da oração, se lhe dedicarmos todo o tempo que nos for possível. A oração é a luz da alma, o verdadeiro conhecimento de Deus, é mediadora entre Deus e os homens. Pela oração, a alma se eleva até os céus e une-se ao Senhor num abraço inefável. Como uma criança que, chorando, chama sua mãe, a alma deseja o leite divino, exprime seus próprios desejos e recebe dons superiores a tudo que é natural e visível. A oração é venerável mensageira que nos leva à presença de Deus, alegra a alma e tranquiliza o coração. Não penses que essa oração se reduza a palavras. Ela é desejo de Deus, amor inexprimível, que não provém dos homens, mas é efeito da graça divina. Como diz o apóstolo, nós não sabemos o que devemos pedir, nem como pedir, é o próprio Espírito que intercede em nosso favor, com gemidos inefáveis. Semelhante à oração, quando o Senhor a concede a alguém, é uma riqueza que não lhe pode ser tirada, e um alimento celeste que sacia a alma. Quem a experimentou inflama-se no desejo eterno de Deus, como que de um fogo devorador que abrasa o coração.

0: justiça, enfeita-se com boas obras, quais plaquetas de ouro, ornamenta-se de fé e de magnanimidade, em vez de paredes e mosaicos, como cúpula e coroamento de todo o edifício, coloca oração. Assim preparás para o Senhor uma digna morada, assim terás um esplêndido palácio real para o receber, e poderás tê-lo contigo na tua alma, transformada pela graça, em imagem e templo de sua presença.
1: Por que nos esqueceis eternamente? Por que nos rejeitais por toda a vida? Ó Senhor, reconduzi-nos para vós, e para vós nós voltaremos convertidos.
2: Por que nos esqueceis eternamente? Por que nos rejeitais por toda a vida? Ó Senhor, reconduzi-nos para vós, e para vós nós voltaremos convertidos.
1: Salvai-nos, ó Senhor, que perecemos.
2: Ó Senhor, reconduzi-nos para vós, e para vós nós voltaremos convertidos.
3: Ó Deus, assisti com vossa bondade a penitência que iniciamos, para que vivamos inteiramente as práticas externas da quaresma. Por nosso Senhor Jesus Cristo, vosso Filho, na unidade do Espírito Santo.
2: Amém.
3: Confesso a Deus Todo-Poderoso
2: e a vós, irmãos, que peguei muitas vezes por pensamentos e palavras, atos e omissões, por minha culpa, minha tão grande culpa, e peço à Virgem Maria, aos anjos e santos, e a vós, irmãos, que rogueis por mim a Deus nosso Senhor.
3: Deus Todo-Poderoso, tenha compaixão de nós, perdoe nossos pecados e nos conduza à vida eterna.
2: Amém.

Que o próprio Deus da paz vos santifique totalmente, e que tudo aquilo que sois, espírito, alma, corpo, seja conservado sem mancha alguma para a vinda de nosso Senhor Jesus Cristo.

0: Deus, ao pôr das famílias de hoje, restaurar nossas energias com um sono tranquilo, a fim de que por vós, renovados, nos dediquemos e confiamos ao vosso serviço. Por Cristo nosso Senhor.
1: Amém.
0: O Senhor Todo-Poderoso nos conceda uma noite tranquila e no fim da vida uma morte santa.
1: Amém.

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0: Santo Antônio de Santa Ana Galvão, popularmente conhecido como Frei Galvão, é o primeiro santo brasileiro e foi o fiel seguidor dos passos de São Francisco. A cada dia, mais pessoas conhecem a bonita história deste homem de fé e pedem as mais diversas graças por meio de sua intercessão junto a Deus. Vamos agora ao Santuário de Santo Antônio Galvão, em Guaratinguetá, São Paulo, para rezarmos juntos a novena em honra a Santo Antônio Galvão e, em seguida, a oração do Santo Terço.
1: A nossa saudação também aos ouvintes da Rádio Frei Galvão, do Grupo Selinalta de Comunicação e a todos que nos acompanham pelas redes sociais deste santuário dedicado ao primeiro santo brasileiro. Sejam bem-vindos. Paz e bem.
2: Paz e bem.
3: Hoje faremos o quarto dia da novena perpétua de Santo Antônio de Santana Galvão. Irmãos e irmãs, vamos celebrar juntos a novena em louvor a Santo Antônio de Santana Galvão. Hoje meditaremos sobre o seu ofício de porteiro. Durante muitos anos, São Frei Galvão exerceu o ofício de porteiro no convento de São Francisco, em São Paulo, acolhendo, saudando e abençoando os fiéis nas suas alegrias, mas também nas suas angústias, sofrimentos e necessidades diversas. A hospitalidade de São Frei Galvão evangelizava e salvava. Iniciemos cantando.

0: Paz e bem.
1: Paz e bem.
0: Vamos iniciar esta novena, todos juntos, com muita fé e devoção. Pelo sinal da Santa Cruz, livrai-nos Deus nosso Senhor dos nossos inimigos. Em nome do Pai, do Filho e do Espírito Santo.
1: Amém.
0: Trindade Santíssima, Pai, Filho e Espírito Santo, presente e atuante na igreja e na profundidade do meu ser, eu vos adoro, amo e agradeço, e pelas mãos de Santo Antônio de Santana Galvão, devoto de Maria, minha Mãe Santíssima, ofereço-me, entrego-me e consagro-me inteiramente a vós nesta vida e na eternidade. Pai Celeste, a vós me ofereço, entrego-me e consagro-me como filho. Espírito Santo, a vós me ofereço, entrego-me e consagro-me como templo vivo para ser santificado. Maria, Mãe da Igreja e minha Mãe, vós que estáis em íntima união com a Santíssima Trindade, ensinai-me a viver em comunhão com as três pessoas divinas, a fim de que a minha vida inteira seja um hino de glória ao Pai, ao Filho e ao Espírito.

0: Vamos ouvir atentamente com alegria as palavras do Evangelho segundo São João. Naquele tempo disse Jesus aos judeus: em verdade eu vos digo, quem não entra pela porta do redil onde estão as ovelhas, mas sobe por outro lugar, esse é ladrão e assaltante. Quem entra pela porta é o pastor das ovelhas. Para este o porteiro abre, as ovelhas escutam a sua voz, ele chama cada uma pelo nome e as leva para fora. E depois de fazer sair todas as que são suas, ele caminha à sua frente e as ovelhas o seguem, porque conhecem a sua voz. Eu sou a porta, quem entrar por mim será salvo. Palavra da salvação.
1: Glória a vós, Senhor.
2: Jesus é o bom pastor e também a porta do aprisco. Da mesma forma que Jesus é a porta por onde somos salvos, todo cristão deve ser a porta por onde as pessoas passam e encontram sempre acolhida generosa e alívio para os seus sofrimentos.
0: Vamos agora elevar ao Pai de misericórdia os nossos pedidos e a cada prece vamos responder. Por intercessão de São Frei Galvão, atendei-nos, Senhor.
1: Por intercessão de São Frei Galvão, atendei-nos, Senhor.
2: Por todos excluídos de oportunidades de uma vida nova, para que se sintam bem acolhidos nas comunidades cristãs, rezemos ao Senhor.
1: Por intercessão de São Frei Galvão, atendei-nos, Senhor.
2: Por todos os cristãos batizados, para que exerçam a hospitalidade para com os mais pobres e necessitados, rezemos ao Senhor.
1: Por intercessão de São Frei Galvão, atendei-nos, Senhor.
2: Por todos os doentes, para que estejam cuidados com amor pela sua própria família e sejam amparados com caridade pelos irmãos e irmãs na fé, rezemos ao Senhor.
1: Por intercessão de São Frei Galvão, atendei-nos, Senhor.
0: Acolhei, ó Pai de bondade, as nossas súplicas que confiantes vos dirigimos por Cristo nosso Senhor.
1: Amém.
2: Conselho inspirado na vida de Frei Galvão. O modo como saúdo e acolho as pessoas pode salvá-las de suas dores e desalentos. A hospitalidade e a doçura de uma palavra de conforto e um abraço carinhoso podem fazer a diferença na vida de alguém.
0: Vamos agora ficar de pé para fazermos a oração ao Divino Espírito Santo, de modo especial pedindo pela saúde. Se você tem alguém enfermo na sua família, alguém por quem você gostaria de pedir a graça da saúde, recorde-se neste momento. Divino Espírito Santo, Criador e Renovador de todas as coisas, vida da minha vida, com Santo Antônio de Santana Galvão, devoto de Maria Santíssima, eu vos adoro, agradeço e amo. Vós que dais vida a todo o universo, conservai em minha saúde. Livrai-me de todas as doenças e de todo o mal. Ajudado pela vossa graça, quero sempre fazer bom uso da saúde, empregando minhas forças para a glória de Deus, para o meu próprio bem e para o bem do próximo. Peço-vos ainda que ilumineis com os vossos dons de sabedoria e ciência os médicos e todos os que se ocupam dos doentes, para que conheçam a verdadeira causa dos males que destroem ou ameaçam a vida, e possam também descobrir e aplicar os remédios mais eficazes para curar e proteger a vida das pessoas. Santo Antônio de Santana Galvão, devoto da Virgem Santíssima, sede mediador nesta minha humilde oração e intercedei por mim. Amém.
1: Amém.
0: Agora vamos dar a bênção nas pílulas. O nosso auxílio está no nome do Senhor,
1: que fez o céu e a terra.
0: Ó Pai de misericórdia, Deus de toda consolação, que nos consolais por vosso Filho Jesus no Espírito Santo e acompanhais com a vossa bênção particular os que sofrem tribulações e enfermidades.

0: Amém.
1: E agora voltemos o nosso olhar para a imagem e relíquia de Frei Galvão e rezemos juntos com toda a fé e devoção. Deus de amor, fonte de todas as graças, fazei-nos, por intercessão de Santo Antônio de Santana Galvão, fazei-nos tomar com fé e devoção estas pílulas, rezando. Santíssima Trindade, Pai, Filho e Espírito Santo, amém.

Galvão, peço-vos que aumenteis em mim a fé, a esperança e a caridade, e vos digneis conceder-me a graça que ardentemente almejo. Passa agora o seu pedido a Frei Galvão.

0: sois nos céus, santificado seja o vosso nome, venha a nós o vosso reino, seja feita a vossa vontade, assim na terra como no céu. O pão nosso de cada dia nos dai hoje, perdoai-nos as nossas ofensas, assim como nós perdoamos a quem nos tem ofendido, e não nos deixeis cair em tentação, mas livrai-nos do mal. Amém.
1: Ave Maria,
0: cheia de graça, o Senhor é convosco, bendita sois vós entre as mulheres, e bendito é o fruto do vosso ventre, Jesus. Santa Maria, Mãe de Deus, rogai por nós, pecadores,

0: princípio, agora e sempre. Amém.
1: O Senhor esteja convosco.
0: Ele está no meio de nós.
1: Que por intercessão de Santo Antônio de Santana Galvão, que Deus Todo-Poderoso vos abençoe, Ele que é Pai, Filho e Espírito Santo.
0: Amém.
1: Louvado seja nosso Senhor Jesus Cristo.
0: Para sempre seja louvado.
1: Bem bonito. Viva Frei Galvão!
2: Viva!
1: Viva o primeiro santo brasileiro!
2: Viva!

0: Viva a nossa mãe Aparecida!
1: Viva!
0: Queridos irmãos e irmãs, sejam todos bem-vindos ao Santo Terço do Santuário Fim Galvão e vamos colocar as nossas intenções que nos chegam pela secretaria aqui do Santuário e os aniversariantes que fazem parte da campanha Família e Missionário de Fim Galvão, nossos benfeitores. Obrigado pela ajuda de vocês, carinho e as orações, tá bom? Em nome do Pai, e do Filho, e do Espírito Santo. Amém. Creio em Deus, Pai Todo-Poderoso, Criador do céu e da terra, e em Jesus Cristo.

0: Cristo, seu único Filho, nosso Senhor, que foi concebido pelo poder do Espírito Santo, nasceu da Virgem Maria, padeceu sob Pôncio Pilatos, foi crucificado, morto e sepultado, desceu à mansão dos mortos, ressuscitou o terceiro dia, subiu aos céus, está sentado à direita de Deus Pai Todo-Poderoso, donde há de vir a julgar os vivos e os mortos. Creio no Espírito Santo, na Santa Igreja Católica, na comunhão dos santos, na remissão dos pecados, na ressurreição da carne, na vida eterna. Amém. Pai nosso que estais no céu, santificado seja o vosso nome. Venha a nós o vosso reino, seja feita a vossa vontade, assim na terra como no céu.
1: O pão nosso de cada dia nos dai hoje, perdoai-nos as nossas ofensas, assim como nós perdoamos a quem nos tem ofendido. E não nos deixeis cair em tentação, mas livrai-nos do mal. Amém.
0: Ave Maria, cheia de graça, o Senhor é convosco. Bendita sois vós entre as mulheres, bendito é o fruto do vosso ventre, Jesus.
1: Santa Maria, Mãe de Deus, rogai por nós, pecadores, agora e na hora de nossa morte. Amém.
0: Ave Maria, cheia de graça, o Senhor é convosco. Bendita sois vós entre as mulheres, bendito é o fruto do vosso ventre, Jesus.
1: Santa Maria, Mãe de Deus, rogai por nós, pecadores, agora e na hora de nossa morte. Amém.
0: Ave Maria, cheia de graça, o Senhor é convosco. Bendita sois vós entre as mulheres, bendito é o fruto do vosso ventre, Jesus.
1: Santa Maria, Mãe de Deus, rogai por nós, pecadores, agora e na hora de nossa morte. Amém.
0: Glória ao Pai, ao Filho e ao Espírito Santo.
1: Como era no princípio, agora e sempre. Amém.
0: Ó meu Jesus, perdoai-nos, livrai-nos do fogo do inferno. Levai as almas todas para o céu. E socorrei principalmente as que mais precisarem. Nossa Mãe Aparecida,
1: rogai por nós.
0: Cantemos.

0: E no primeiro mistério doloroso, angústia de nosso Senhor no Getsêmani. Pai nosso que estais no céu, santificado seja o vosso nome. Venha a nós o vosso reino, seja feita a vossa vontade, assim na terra como no céu.
1: O pão nosso de cada dia nos dai hoje, perdoai-nos as nossas ofensas, assim como nós perdoamos a quem nos tem ofendido. E não os deixeis cair em tentação, mas livrai-nos do mal.
0: Ave Maria, cheia de graça, o Senhor é convosco. Bendita sois vós entre as mulheres, bendito é o fruto do vosso ventre, Jesus.
1: Santa Maria, Mãe de Deus, rogai por nós, pecadores, agora e na hora de nossa morte. Amém.
0: Ave Maria, cheia de graça, o Senhor é convosco. Bendita sois vós entre as mulheres, bendito é o fruto do vosso ventre, Jesus.
1: Santa Maria, Mãe de Deus, rogai por nós, pecadores, agora e na hora de nossa morte. Amém.
0: Ave Maria, cheia de graça, o Senhor é convosco. Bendita sois vós entre as mulheres, bendito é o fruto do vosso ventre, Jesus.
1: Santa Maria, Mãe de Deus, rogai por nós, pecadores, agora e na hora de nossa morte. Amém.
0: Ave Maria, cheia de graça, o Senhor é convosco. Bendita sois vós entre as mulheres, bendito é o fruto do vosso ventre, Jesus.
1: Santa Maria, Mãe de Deus, rogai por nós, pecadores, agora e na hora de nossa morte. Amém.
0: Ave Maria, cheia de graça, o Senhor é convosco. Bendita sois vós entre as mulheres, bendito é o fruto do vosso ventre, Jesus.
1: Santa Maria, Mãe de Deus, rogai por nós, pecadores, agora e na hora de nossa morte. Amém.
0: Ave Maria, cheia de graça, o Senhor é convosco. Bendita sois vós entre as mulheres, bendito é o fruto do vosso ventre, Jesus.
1: Santa Maria, Mãe de Deus, rogai por nós, pecadores, agora e na hora de nossa morte. Amém.
0: Ave Maria, cheia de graça, o Senhor é convosco. Bendita sois vós entre as mulheres, bendito é o fruto do vosso ventre, Jesus.
1: Santa Maria, Mãe de Deus, rogai por nós, pecadores, agora e na hora de nossa morte. Amém.
0: Ave Maria, cheia de graça, o Senhor é convosco. Bendita sois vós entre as mulheres, bendito é o fruto do vosso ventre, Jesus.
1: Santa Maria, Mãe de Deus, rogai por nós, pecadores, agora e na hora de nossa morte. Amém.
0: Ave Maria, cheia de graça, o Senhor é convosco. Bendita sois vós entre as mulheres, bendito é o fruto do vosso ventre, Jesus.
1: Santa Maria, Mãe de Deus, rogai por nós, pecadores, agora e na hora de nossa morte. Amém.
0: Ave Maria, cheia de graça, o Senhor é convosco. Bendita sois vós entre as mulheres, bendito é o fruto do vosso ventre, Jesus.
1: Santa Maria, Mãe de Deus, rogai por nós, pecadores, agora e na hora de nossa morte. Amém.
0: Glória ao Pai, ao Filho e ao Espírito Santo.
1: Como era no princípio, agora e sempre. Amém.
0: Ó meu Jesus, perdoai-nos, livrai-nos do fogo do inferno. Levai as almas todas para o céu. E socorrei principalmente as que mais precisarem. São José,
1: rogai por nós.

0: Jesus. E no segundo mistério doloroso, contemplamos a flagelação de nosso Senhor pela paz no mundo. Pai nosso que estais no céu, santificado seja o vosso nome. Venha a nós o vosso reino, seja feita a vossa vontade, na terra como no céu.
1: O pão nosso de cada dia nos dai hoje, perdoai-nos as nossas ofensas, assim como nós perdoamos a quem nos tem ofendido. E não os deixeis cair em tentação, mas livrai-nos do mal. Amém.
0: Ave Maria, cheia de graça, é convosco. Bendita sois vós entre as mulheres, bendita é o fruto do vosso ventre, Jesus.
1: Santa Maria, Mãe de Deus, rogai por nós, pecadores, agora e na hora de nossa morte. Amém.
0: Ave Maria, cheia de graça, é convosco. Bendita sois vós entre as mulheres, bendita é o fruto do vosso ventre, Jesus.
1: Santa Maria, Mãe de Deus, rogai por nós, pecadores, agora e na hora de nossa morte. Amém.
0: Ave Maria, cheia de graça, é convosco. Bendita sois vós entre as mulheres, bendito é o fruto do vosso ventre, Jesus.
1: Santa Maria, Mãe de Deus, rogai por nós, pecadores, agora e na hora de nossa morte. Amém.
0: Ave Maria, cheia de graça, o Senhor é convosco. Bendita sois vós entre as mulheres, bendito é o fruto do vosso ventre, Jesus.
1: Santa Maria, Mãe de Deus, rogai por nós, pecadores, agora e na hora de nossa morte. Amém.
0: Ave Maria, cheia de graça, o Senhor é convosco. Bendita sois vós entre as mulheres, bendito é o fruto do vosso ventre, Jesus.
1: Santa Maria, Mãe de Deus, rogai por nós, pecadores, agora e na hora de nossa morte. Amém.
0: Ave Maria, cheia de graça, o Senhor é convosco. Bendita sois vós entre as mulheres, bendito é o fruto do vosso ventre, Jesus.
1: Santa Maria, Mãe de Deus, rogai por nós, pecadores, agora e na hora de nossa morte. Amém.
0: Ave Maria, cheia de graça, o Senhor é convosco. Bendita sois vós entre as mulheres, bendito é o fruto do vosso ventre, Jesus.
1: Santa Maria, Mãe de Deus, rogai por nós, pecadores, agora e na hora de nossa morte. Amém.
0: Ave Maria, cheia de graça, o Senhor é convosco. Bendita sois vós entre as mulheres, bendito é o fruto do vosso ventre, Jesus.
1: Santa Maria, Mãe de Deus, rogai por nós, pecadores, agora e na hora de nossa morte. Amém.
0: Ave Maria, cheia de graça, o Senhor é convosco. Bendita sois vós entre as mulheres, bendito é o fruto do vosso ventre, Jesus.
1: Santa Maria, Mãe de Deus, rogai por nós, pecadores, agora e na hora de nossa morte. Amém.
0: Ave Maria, cheia de graça, o Senhor é convosco. Bendita sois vós entre as mulheres, bendito é o fruto do vosso ventre, Jesus.
1: Santa Maria, Mãe de Deus, rogai por nós, pecadores, agora e na hora de nossa morte. Amém.
0: Glória ao Pai, ao Filho e ao Espírito Santo,
1: como era no princípio, agora e sempre. Amém.
0: Ó meu Jesus, perdoai-nos, livrai-nos do fogo do inferno, levai as almas todas para o céu e socorrei principalmente as que mais precisarem. São Frei Galvão,
1: rogai por nós.

0: E do terceiro mistério doloroso, a coroação de espinhos de nosso Senhor. Pai nosso que estais nos céus, santificado seja o vosso nome. Venha a nós o vosso reino, seja feita a vossa vontade, assim na terra como no céu.
1: O pão nosso de cada dia nos dai hoje, perdoai-nos as nossas ofensas, assim como nós perdoamos a quem nos tem ofendido. E não os deixeis cair em tentação, mas livrai-nos do mal. Amém.
0: Ave Maria, cheia de graça, é convosco. Bendita sois vós entre as mulheres, bendita o fruto do vosso ventre, Jesus.
1: Santa Maria, Mãe de Deus, rogai por nós, pecadores, agora e na hora de nossa morte. Amém.
0: Ave Maria, cheia de graça, é convosco. Bendita sois vós entre as mulheres, bendita o fruto do vosso ventre, Jesus.
1: Santa Maria, Mãe de Deus, rogai por nós, pecadores, agora e na hora de nossa morte. Amém.
0: Ave Maria, cheia de graça, é convosco. Bendita sois vós entre as mulheres, bendita o fruto do vosso ventre, Jesus.
1: Santa Maria, Mãe de Deus, rogai por nós, pecadores, agora e na hora de nossa morte. Amém.
0: Ave Maria, cheia de graça, é convosco. Bendita sois vós entre as mulheres, bendita o fruto do vosso ventre, Jesus.
1: Santa Maria, Mãe de Deus, rogai por nós, pecadores, agora e na hora de nossa morte. Amém.
0: Ave Maria, cheia de graça, é convosco. Bendita sois vós entre as mulheres, bendito o fruto do vosso ventre, Jesus.
1: Santa Maria, Mãe de Deus, rogai por nós, pecadores, agora e na hora de nossa morte. Amém.
0: Ave Maria, cheia de graça, é convosco. Bendita sois vós entre as mulheres, bendito o fruto do vosso ventre, Jesus.
1: Santa Maria, Mãe de Deus, rogai por nós, pecadores, agora e na hora de nossa morte. Amém.
0: Ave Maria, cheia de graça, é convosco. Bendita sois vós entre as mulheres, bendita o fruto do vosso ventre, Jesus.
1: Santa Maria, Mãe de Deus, rogai por nós, pecadores, agora e na hora de nossa morte. Amém.
0: Ave Maria, cheia de graça, é convosco. Bendita sois vós entre as mulheres, bendita o fruto do vosso ventre, Jesus.
1: Santa Maria, Mãe de Deus, rogai por nós, pecadores, agora e na hora de nossa morte. Amém.
0: Ave Maria, cheia de graça, é convosco. Bendita sois vós entre as mulheres, bendita o fruto do vosso ventre, Jesus.
1: Santa Maria, Mãe de Deus, rogai por nós, pecadores, agora e na hora de nossa morte. Amém.
0: Ave Maria, cheia de graça, é convosco. Bendita sois vós entre as mulheres, bendita o fruto do vosso ventre, Jesus.
1: Santa Maria, Mãe de Deus, rogai por nós, pecadores, agora e na hora de nossa morte. Amém.
0: Glória ao Pai, ao Filho e ao Espírito Santo,
1: como era no princípio, agora e sempre. Amém.
0: Ó meu Jesus, perdoai-nos, livrai-nos do fogo do inferno, levai as almas todas para o céu e socorrei principalmente as que mais precisarem. São Benedito,
1: rogai por nós.

0: E no quarto mistério, contemplamos Nosso Senhor carregando a cruz até o Monte Calvário. Pai nosso que estais no céu, santificado seja o vosso nome. Venha a nós o vosso reino, seja feita a vossa vontade, assim na terra como no céu.
1: O pão nosso de cada dia nos dai hoje, perdoai-nos as nossas ofensas, assim como nós perdoamos a quem nos tem ofendido. E não os deixeis cair em tentação, mas livrai-nos do mal.
0: Ave Maria, cheia de graça, é convosco. Bendita sois vós entre as mulheres, bendita o fruto do vosso ventre, Jesus.
1: Santa Maria, Mãe de Deus, rogai por nós, pecadores, agora e na hora de nossa morte.
0: Ave Maria, cheia de graça, é convosco. Bendita sois vós entre as mulheres, bendita o fruto do vosso ventre, Jesus.
1: Santa Maria, Mãe de Deus, rogai por nós, pecadores, agora e na hora de nossa morte. Amém.
0: Ave Maria, cheia de graça, é convosco. Bendita sois vós entre as mulheres, bendita o fruto do vosso ventre, Jesus.
1: Santa Maria, Mãe de Deus, rogai por nós, pecadores, agora e na hora de nossa morte. Amém.
0: Ave Maria, cheia de graça, é convosco. Bendita sois vós entre as mulheres, bendita o fruto do vosso ventre, Jesus.
1: Santa Maria, Mãe de Deus, rogai por nós, pecadores, agora e na hora de nossa morte. Amém.
0: Ave Maria, cheia de graça, é convosco. Bendita sois vós entre as mulheres, bendita o fruto do vosso ventre, Jesus.
1: Santa Maria, Mãe de Deus, rogai por nós, pecadores, agora e na hora de nossa morte. Amém.
0: Ave Maria, cheia de graça, é convosco. Bendita sois vós entre as mulheres, bendita o fruto do vosso ventre, Jesus.
1: Santa Maria, Mãe de Deus, rogai por nós, pecadores, agora e na hora de nossa morte. Amém.
0: Ave Maria, cheia de graça, é convosco. Bendita sois vós entre as mulheres, bendito o fruto do vosso ventre, Jesus.
1: Santa Maria, Mãe de Deus, rogai por nós, pecadores, agora e na hora de nossa morte. Amém.
0: Ave Maria, cheia de graça, é convosco. Bendita sois vós entre as mulheres, bendito o fruto do vosso ventre, Jesus.
1: Santa Maria, Mãe de Deus, rogai por nós, pecadores, agora e na hora de nossa morte. Amém.
0: Ave Maria, cheia de graça, é convosco. Bendita sois vós entre as mulheres, bendito o fruto do vosso ventre, Jesus.
1: Santa Maria, Mãe de Deus, rogai por nós, pecadores, agora e na hora de nossa morte. Amém.
0: Ave Maria, cheia de graça, é convosco. Bendita sois vós entre as mulheres, bendito o fruto do vosso ventre, Jesus.
1: Santa Maria, Mãe de Deus, rogai por nós, pecadores, agora e na hora de nossa morte. Amém.
0: Glória ao Pai, ao Filho e ao Espírito Santo.
1: Como era no princípio, agora e sempre. Amém.
0: Ó meu Jesus, perdoai-nos, livrai-nos do fogo do inferno. Levai as almas todas para o céu. E socorrei principalmente as que mais precisarem. São Francisco e Santa Clara,
1: rogai por nós.

0: E no quinto e último mistério, contemplamos a crucificação e morte de nosso Senhor. Colocamos pelas intenções de todos os nossos irmãos e irmãs, quem nos acompanha no Santuário Fim Galvão, por todos os doentes, profissionais da saúde, pelos desempregados, pela reconciliação dos casais, conversão, santificação das famílias. Pai nosso que estais no céu, santificado seja o vosso nome. Venha a nós o vosso reino, seja feita a vossa vontade, assim na terra como no céu.
1: O pão nosso de cada dia nos dai hoje, perdoai-nos as nossas ofensas, assim como nós perdoamos a quem nos tem ofendido. E não nos deixeis cair em tentação, mas livrai-nos do mal. Amém.
0: Ave Maria, cheia de graça, o Senhor é convosco. Bendita sois vós entre as mulheres, bendito é o fruto do vosso ventre, Jesus.
1: Santa Maria, Mãe de Deus, rogai por nós, pecadores, agora e na hora de nossa morte. Amém.
0: Ave Maria, cheia de graça, o Senhor é convosco. Bendita sois vós entre as mulheres, bendito é o fruto do vosso ventre, Jesus.
1: Santa Maria, Mãe de Deus, rogai por nós, pecadores, agora e na hora de nossa morte. Amém.
0: Ave Maria, cheia de graça, o Senhor é convosco. Bendita sois vós entre as mulheres, bendito é o fruto do vosso ventre, Jesus.
1: Santa Maria, Mãe de Deus, rogai por nós, pecadores, agora e na hora de nossa morte. Amém.
0: Ave Maria, cheia de graça, o Senhor é convosco. Bendita sois vós entre as mulheres, bendito é o fruto do vosso ventre, Jesus.
1: Santa Maria, Mãe de Deus, rogai por nós, pecadores, agora e na hora de nossa morte. Amém.
0: Ave Maria, cheia de graça, o Senhor é convosco. Bendita sois vós entre as mulheres, bendito é o fruto do vosso ventre, Jesus.
1: Santa Maria, Mãe de Deus, rogai por nós, pecadores, agora e na hora de nossa morte. Amém.
0: Ave Maria, cheia de graça, o Senhor é convosco. Bendita sois vós entre as mulheres, bendito é o fruto do vosso ventre, Jesus.
1: Santa Maria, Mãe de Deus, rogai por nós, pecadores, agora e na hora de nossa morte. Amém.
0: Ave Maria, cheia de graça, o Senhor é convosco. Bendita sois vós entre as mulheres, bendito é o fruto do vosso ventre, Jesus.
1: Santa Maria, Mãe de Deus, rogai por nós, pecadores, agora e na hora de nossa morte. Amém.
0: Ave Maria, cheia de graça, o Senhor é convosco. Bendita sois vós entre as mulheres, bendito é o fruto do vosso ventre, Jesus.
1: Santa Maria, Mãe de Deus, rogai por nós, pecadores, agora e na hora de nossa morte. Amém.
0: Ave Maria, cheia de graça, o Senhor é convosco. Bendita sois vós entre as mulheres, bendito é o fruto do vosso ventre, Jesus.
1: Santa Maria, Mãe de Deus, rogai por nós, pecadores, agora e na hora de nossa morte. Amém.
0: Ave Maria, cheia de graça, o Senhor é convosco. Bendita sois vós entre as mulheres, bendito é o fruto do vosso ventre, Jesus.
1: Santa Maria, Mãe de Deus, rogai por nós, pecadores, agora e na hora de nossa morte. Amém.
0: Glória ao Pai, ao Filho e ao Espírito Santo.
1: Como era no princípio, agora e sempre. Amém.
0: Homem Jesus, perdoai-nos, livrai-nos do fogo do inferno. Levai as almas todas para o céu. E socorrei principalmente as que mais precisarem. Santo Antônio e Padre Pio,
1: rogai por nós.

0: E vamos agradecer a nossa Mãe Aparecida pelas graças que alcançamos na reza desse Santo Terço. Infinitas graças os damos, soberana Rainha, pelos benefícios que todos os dias recebemos de vossas mãos liberais. Dignai-vos agora e para sempre tomarmos debaixo de vosso poderoso amparo. Para mais agradecer, vos saudamos como a Salve Rainha. Salve Rainha, Mãe de Misericórdia, vida, doçura, esperança, nossa salve. A vós bradamos, degredados filhos de Eva. A vós suspiramos, gemendo e chorando neste vale de lágrimas. Eia, pois, advogada nossa, esses vossos olhos misericordiosos a nós ouvei, e depois deste desterro, mostrai-nos Jesus, bendito o fruto do vosso ventre, ó clemente, ó piedosa, ó doce sempre Virgem Maria, rogai por nós, Santa Mãe de Deus, para que sejamos dignos das promessas de Cristo. Amém. Venho agora, vai fazer a bênção da água, dos objetos, chaves, documentos. Pode colocar tudo na mãozinha assim, garrafinha de água também. O nosso auxílio está no nome do Senhor,
1: que fez o céu e a terra.
0: Senhor Jesus, enviai o Espírito Santo por intercessão de nossa mãe, abençoai e santificai estas águas que vamos aspergir e tomá-las, implorando a proteção contra o vírus, a cura de nossas doenças e a proteção contra a presença e insídia do maligno. Abençoai terços, escapulários, medalhas, bíblias, imagens, chaves do carro, da moto, da casa, documentos, carteira de trabalho, medicações, exame médico, currículo de emprego, fotografias, as pessoas representadas nessas fotos, lhes concedendo a conversão, santificação e que sejam sacramentais de fé presente Jesus em vossas vidas. Em nome do Pai e do Filho e do Espírito Santo.
1: Amém. Amém.
0: O Senhor esteja convosco.
1: Ele está no meio de nós.
0: Por intercessão de Nossa Senhora Aparecida, abençoe-vos Deus Todo-Poderoso, Pai e Filho e Espírito Santo.
1: Amém.
0: Ide em paz, o Senhor vos acompanhe.
1: Graças a Deus.
0: Viva Nossa Mãe Aparecida!
1: Viva!
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eu te estendo as minhas mãos vazias, porque tudo me foi tirado. 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

tua palavra diz, Jesus, que o Senhor habita em mim, o Senhor é a esperança da minha vitória. E mesmo que eu não possa esperar mais nada de ninguém, eu espero tudo de ti, Jesus. Ainda que eu não tenha em que me segurar, dentro de mim eu tenho o Senhor. O Senhor me põe de pé. O Senhor é a âncora forte da minha vida. O Senhor me sustenta, o Senhor me levanta. Minhas mãos estão vazias, Senhor.

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7: Louvado seja nosso Senhor Jesus Cristo. O boletim de notícias da Rádio Vaticano, Vatican News. Bom dia. Esse é o boletim de notícias da Rádio Vaticano, Vatican News, em língua portuguesa, nos estúdios Silvana e José. O Papa Leão XIV deixou o Vaticano na manhã desta quinta-feira por volta das 8 locais com destino à cidade de Assis, onde milhares de jovens o aguardavam desde as primeiras horas. O momento tão esperado da visita pastoral do Papa Leão Assis neste 6 de agosto por ocasião do Go Francisco Youth Meeting 2026. O encontro internacional que reúne jovens de todo o mundo na cidade da Úmbria para 3 dias de oração e diálogo. Após um voo de meia hora, chegada ao campo esportivo Miglialelli, em Santa Maria dos Anjos. O Papa, então, de carro, se dirigiu para a Basílica de Santa Maria dos Anjos. Ao chegar ao convento, foi recebido pelos ministros gerais das ordens franciscanas. Na Praça Santa Maria dos Anjos, o Papa encontrou-se com os jovens, que lhe fizeram três perguntas. A primeira foi de Carolina, de Zagreb, que pediu ao Santo Padre que conselho daria aos jovens que cresceram na espiritualidade franciscana para poderem continuar a ser autênticos discípulos de Cristo e levar esperança aos jovens, sem perder a alegria do Evangelho. O Santo Padre disse que a própria pergunta já continha parte da resposta, pois testemunhaste, disse, o estilo de simplicidade, fraternidade e proximidade que te convenceu e permitiu amadurecer na fé, inserida numa comunidade, mas aberta a todos. E isso numa região da Europa que, há apenas 30 anos, conheceu a guerra e a perigosa ligação entre confissão religiosa e nacionalismo. Na verdade, continuou o Papa, a presença dos franciscanos inspirou durante séculos o diálogo e ajudou à convivência pacífica entre católicos, ortodoxos e muçulmanos. Hoje, ser fiel a essa tradição de proximidade significa ir contra a corrente.
8: Ai cristiani sarà sempre più chiesto di diventare operatori di pace all'interno di società tentate di strumentalizzare la religione nella contrapposizione delle identità.
7: Cada vez mais se pedirá aos cristãos para serem construtores de paz no seio de sociedades tentadas a instrumentalizar a religião no confronto entre identidades. Portanto, disse o Papa, ser testemunha de Cristo continua algo fascinante e exigente, porque alarga a mente e o coração, além de fronteiras artificiais, ou seja, além dos medos induzidos pela má informação e pelos muros dos preconceitos. Depois a pergunta de Giovanni, da cidade italiana de Bolonha. No mundo onde reina a cultura do provisório e em que as escolhas de vida definitiva nos assustam, como podemos dizer-lhe um sim total e corajoso, evitando olhar para trás depois de deitar a mão ao arado, atribuindo um peso excessivo aos esforços e às renúncias do caminho? O que o ajudou no seu percurso vocacional? O Papa fala de uma pergunta corajosa, repleta do desejo daquilo que não passa. Hoje em dia, tendemos a falar negativamente do provisório. Outrora, era a Igreja que educava com insistência para o sentido do provisório. Esse mundo passa, o tempo corre, as coisas terrenas são mutáveis. Só Deus permanece, porque é eterno. Temos, portanto, de nos perguntar o que mudou para não estarmos entre aqueles que lamentam o passado e, por isso, não enfrentam o presente, nem assumem responsabilidades em relação ao futuro. Hoje, com uma interpretação por vezes confusa da liberdade, disse o Papa, iludimos-nos a pensar que a vida nunca se resolve de uma vez para sempre, porque o contexto em que vivemos muda rapidamente e nós próprios também mudamos muito. Com isso, porém, aumentam o medo e a possibilidade de nos perdermos. Nesse contexto, a coragem de fazer uma escolha definitiva é talvez o ato mais revolucionário.
8: Decidere per sempre non ci rinchiude in una gabbia, ma ci apre a un dinamismo più grande. Amare è un esodo, una strada da scoprire, un cammino che Dio percorre con noi.
7: Decidir para sempre não nos aprisiona numa jaula, mas abre-nos a um dinamismo maior. Amar é um êxodo, uma estrada por descobrir um caminho que Deus percorre conosco. E este é o verdadeiro sentido de toda a vocação. Falando da sua experiência, disse que o Senhor nunca me deixou sozinho. Acompanhou-me sempre, dando-me também pessoas com quem caminhar. Assim, enquanto vocacionado ao sacerdócio, membro da comunidade agostiniana, missionário, encontrei como que uma luz que me guiou até hoje, até quando tive de dizer sim a um chamamento muito especial, o de ser Papa. A última pergunta foi de Luigi de Paternona, Sicília, um jovem de 22 anos, falando de Francisco, que apesar de viver numa época em que a igreja era marcada por contradições e dificuldades internas, ele não escolhe o caminho da heresia, não ataca nem julga a igreja daquele tempo, mas prefere obedecer ao Papa. Hoje em dia, muitos jovens dizem acreditar, mas não na igreja. E nós, a partir das nossas comunidades, vemos por vezes uma igreja com as suas contradições e as suas crises internas. Por isso, pergunto-me, como fazer para permanecermos nesse amor reparador? Por que é difícil hoje ver a igreja como uma mãe que, apesar das suas feridas, está sempre pronta a acolher-nos e amar-nos? O Papa fala de uma pergunta muito atual e que nos leva ao cerne da experiência de São Francisco. Abordá-la significa partilhar um desejo, o desejo do Senhor Jesus para a igreja. Francisco viu-o contemplando o crucifixo. Devemos sempre voltar a esse desejo. Muitas pessoas ao longo da história e também hoje não conseguiram fazer a experiência da igreja tal como Jesus Cristo deseja que ela seja. Isto causa sofrimento, deixa feridas e desilusões e para alguns pode até tornar-se um impedimento à fé. No Evangelho, destacou o Papa, Jesus alerta para esse tipo de tropeço, ou seja, para o escândalo que os seus discípulos podem causar aos outros, especialmente aos pequenos e aos pobres. O desejo de Jesus, vemo-lo no grupo que, desde o início, se forma à sua volta, é reunir um povo no qual seja ultrapassado o que geralmente divide os seres humanos. À volta de Jesus, homens e mulheres que de outra forma nunca se teriam encontrado nem relacionado, tornam-se irmãos e irmãs.
8: Quante discriminações e desigualdades possono finire subito appena ci riconosciamo fratelli e sorelle?
7: Se nos reconhecermos irmãos e irmãs, quantas discriminações e desigualdades poderiam acabar num instante? O Papa Leão disse que temos diferentes responsabilidades e vocações, mas caminhamos juntos, inspirando-nos, ajudando-nos e corrigindo-nos mutuamente. É importante fazermos a nossa parte. Então falaremos da igreja com o carinho com que se fala de uma mãe, porque reconheceremos que lhe pertencemos. Será uma forma sincera de querer bem aquelas pessoas e aquela história em que Jesus Cristo vem até nós e permanece conosco. Por isso, para partilhar o desejo do Senhor, não é preciso mostrarmo-nos melhores do que somos. Há que reconhecer e deixar que Jesus ressuscitado atue na nossa vida, na história de todos nós. O ápice da visita do Papa Leão Assis foi a missa celebrada na Basílica de Santa Maria dos Anjos com os jovens participantes do Encontro da Juventude Franciscana 2026, intitulado Go, Vai. Em sua homilia, o pontífice comentou o evangelho do dia da festa da Transfiguração. Estamos em Assis, uma cidade para onde há séculos sobem muitos peregrinos. Hoje também nós, porque aqui tudo sussurra que a nossa vida pode transformar-se, irradiar luz, reparar o mundo. Foi aqui que teve início a transfiguração de Francisco, de Clara e depois de milhares de outros jovens. Acolher o evangelho sine glossa, sem reservas, diríamos nós, e a vida de Jesus recomeçou neles. Nesse tempo repleto de interrogações sobre o presente e o futuro, acrescentou o Papa, no Evangelho é possível encontrar um sentido e vislumbrar um caminho. Não se pode permanecer apenas como espectadores, afirmou. Somos, com efeito, chamados a ler as Escrituras com o Mestre, a interpretar o nosso tempo e a tomar decisões seguindo o seu percurso.
8: Siamo qui per vincere la rassegnazione e la paura, per sciogliere i dubbi che trattengono anche noi, come trattenevano gli apostoli. Gesù ci chiama a dialogare con la sua storia, per scrivere nuove pagine di storia.
7: Estamos aqui para vencer a resignação e o medo, para dissipar as dúvidas que também nos detêm, tal como detinham os apóstolos. Jesus chama-nos a dialogar com a sua história para escrever novas páginas de história. A transfiguração é a luz de um novo dia, para o qual estamos orientados enquanto, à nossa volta e por vezes dentro de nós, ainda é escuro. Quando nos separamos de Deus, nós nos desfiguramos, mas nos transfiguramos através dos laços que alimentam e chamam à vida, como testemunha a espiritualidade franciscana. Ao citar a sua encíclica Magnifica Humanitas, Leão XIV acrescentou que a razão pela qual São Francisco ainda nos atrai, 800 anos após a sua morte, reside na magnífica humanidade que o levou a abandonar caminhos já percorridos, para que se abrisse um novo, mais coerente com o caminho de Jesus, algo revolucionário. Assim fizeram os santos canonizados e uma infinidade de irmãos e irmãs que respondem ao mal com o bem. Não estamos sozinhos, recordou o Papa, acrescentando que a Europa e o mundo inteiro procuram nos jovens de hoje novos santos que ousam acreditar na palavra do Evangelho, abraçando a irmã pobreza.
8: Go, andate, ou melhor ancora, andiamo. Let's go ai margini dove l'ingiustizia e la prepotenza di pochi negano la dignità e i sogni di molti.
7: Go, ide, melhor ainda, vamos, let's go, em direção às margens onde a injustiça e a prepotência de poucos negam a dignidade e os sonhos de muitos, demasiados filhos e filhas de Deus. Leão XIV não deixou de citar seu predecessor, o Papa Francisco, que, inspirando-se no pobrezinho de Assis, alertou para a tentação de ser cristãos que mantêm uma prudente distância das chagas do Senhor. Mas Jesus quer que toquemos a miséria humana. Ao pedir que os jovens sejam devotos da civilização do amor, o Santo Padre concluiu a homilia com a famosa oração atribuída a São Francisco, com alguns acréscimos.
8: Signore, fa di me uno strumento della tua pace. Dov'è l'odio che io porti l'amore? Dov'è l'offesa che io porti il perdono?
7: Senhor, fazei de mim um instrumento da vossa paz. Onde houver ódio, que eu leve o amor. Onde houver ofensa, que eu leve o perdão. Onde houver discórdia, que eu leve a união. Onde houver dúvidas, que eu leve a fé. Onde houver erro, que eu leve a verdade. Onde houver desespero, que eu leve a esperança. Onde houver tristeza, que eu leve a alegria. Onde houver trevas, que eu leve a luz. Eis para onde ir. Go. Mas em especial, eis como ir. Ó Mestre, fazei que eu procure mais consolar que ser consolado. Compreender que ser compreendido. Amar que ser amado. Pois é dando que se recebe, é perdoando que se é perdoado, e é morrendo que se vive para a vida eterna.

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2: Quero ser frei e quero ser psicólogo, eu posso? Para um frade trabalhar como um psicólogo, ou como um professor, ou com uma profissão, existem alguns critérios para que ele possa assumir essa missão. O primeiro deles é o critério fraterno. Ele tem que estar dentro de um projeto fraterno. Então, por isso, a sua fraternidade, ele vai apresentar essa proposta de trabalho e ela será assumida com fraternidade, para que depois que esse frade sair, o trabalho não morra, né? Mas continue. Uma segunda questão acerca disso é o dom que esse frade tem. Então ele vai apresentar para a província, para a ordem, que ele tem, por exemplo, o dom de ensinar. Então ele também poderia contribuir como professor. Essa província vai analisar as necessidades e também vai dizer para esse irmão se de fato é interessante que ele exerça esta missão ou não. E uma terceira realidade que pode acontecer é também a ordem convidar o frade, valorizando os dons e talentos dele, para que ele assuma uma profissão como professor ou como psicólogo, tantas outras. Nós temos muitos frades que são professores, são psicólogos, que ora apresentaram um projeto de estudo ou foram convidados para tal. O mais interessante é sempre lembrar que isso tudo é assumido dentro de um projeto fraterno. Não é só porque o frade quer e vai lá e faz sozinho, mas ele assume a partir da perspectiva da fraternidade. Também não é possível que uma pessoa que é psicólogo, por exemplo, exerça sua missão fora de casa e depois venha só para dormir na fraternidade. Para ser um psicólogo

0: dentro da Ordem dos Frades Menores, ele vai ser convidado pela Ordem para assumir esta missão. Então, é possível que um jovem que já é psicólogo seja frade. Não necessariamente ele vai trabalhar com isso depois. São as missões que nós temos que ele vai exercer e que pode ser essa ou não. Mas é fato que também a formação que ele tem vai lhe ajudar a ser um bom frade, vai ajudar também nas atividades formativas que ele desempenhar, nas atividades evangelizadoras. Mas, entretanto, é sempre importante lembrar que o crivo é a fraternidade. É assumido pela fraternidade para que aquele irmão possa estudar ou possa desempenhar essa missão. Paz e bem.
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3: A família é a base da sociedade e faz parte do projeto de Deus para o mundo. No entanto, muitas vezes precisamos aprender a conviver com nossas diferenças e superá-las por meio do diálogo, do perdão e do amor. Para refletirmos sobre os desafios da família, Frei Almir Guimarães traz um pensamento diário, diretamente de Petrópolis, Rio de Janeiro.
4: Abençoa, Senhor, as famílias. Amém.
5: Olá, meus amigos. O mundo mudou e não para de mudar. Não para de mudar. Mas a maneira de viver a fé também muda. Não basta apenas respeitar o ritual e viver como pessoas boazinhas em nosso canto. Precisamos sair de uma certa rotina empobrecedora e irradiar bondade e amor. É isso. Verdadeiro, um amor verdadeiro sem alarido. Ser irmão também da própria criação e não destruí-la. O Evangelho nos fala do tema do irmão, da fraternidade. Importante que estejamos próximos uns dos outros. Proximidade e fraternidade. Sempre o tema do outro, investir no outro. Onde estivermos, cuidar de fomentar uma atmosfera de respeito, de confiança. Estar em condição de captar de maneira afetiva as necessidades das pessoas, de perto ou de longe. Lutar hoje contra todo indiferentismo. Necessitamos de uma espiritualidade armada, animada, vestida pela cortesia, pela gentileza. Não me chamem de ingênuo. Eu sou um frade menor e não posso deixar de acreditar na força, nos gestos delicados e corteses. Ouso dizer, tratar as criaturas como irmãos e irmãs, uma espiritualidade que supere o antropocentrismo no qual o ser humano se erigiu como dono de tudo e destruidor, de pessoas, de crianças e de verde da mata. Uma espiritualidade que admira, venera, cuida conscientemente de todos os seres, dos mais simples aos mais complexos. Formamos um todo orgânico e procedemos do mesmo ato criador, o mesmo Pai. Uma espiritualidade que não olha o mundo com o olhar da posse, da destruição, do gozo, mas com os olhos de Francisco de Assis, irmão vento, irmã lua, irmão lobo, irmã morte. Uma espiritualidade capaz de intuir num pedaço de pedra o espírito que dança e que dorme, que sonha, brinca e cria. Grato por sua atenção e até um outro encontro, querendo Deus.
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7: Bíblia na mão, no coração e pé na missão. Papa Francisco ama a família. Ele chega a dizer assim: a fé que eu tenho hoje, eu recebi de minha avó. Olha que maravilha. E o Papa Francisco diz: eu não quero começar falando dos problemas da família. Eu quero falar de soluções. E diz assim: família é uma graça de Deus. A família está fundamentada nas Sagradas Escrituras. A família faz parte de um grande anúncio de um bem para a humanidade. Na família age o Espírito Santo. Na família a gente exerce a misericórdia. Não vivemos só da lei e do pecado e da doutrina. E também não de condenações. Vamos cuidar com amor das famílias. E ainda mais, diz o Papa, vamos oferecer coragem, estímulo, esperança e ajuda às famílias. O nosso Papa é um sábio e um santo. Ele diz assim: a crise da família é uma crise de fé. E é verdade. Mas também é verdade que no princípio do mundo está a família de Adão e Eva. No princípio do Antigo Testamento, Abraão e Sara. No princípio do Novo Testamento, José e Maria. Então, a Sagrada Família, ela é um chamamento para esse valor da família. No princípio está a família. E o bem da família é um bem para o mundo, é um bem para a Igreja. Vamos cuidar com amor das famílias. Família não é, antes de tudo, problema, diz o Papa. Família é oportunidade. Vamos abrir as portas do coração, porque o desejo da família não morreu. O desejo da família permanece. Aí estão os casamentos. Vamos ter esse anúncio cristão sobre a família. Esse anúncio, essa visão cristã da família, é uma ótima notícia para o mundo. São possíveis soluções dos problemas da família. Nem tudo deve ser resolvido pelo Papa, pelo Magistério. Os leigos, os movimentos, as pastorais nos ajudam bastante. E o Papa ainda diz: filho não é uma dívida a mais, filho é uma dádiva. Portanto, vamos nos abrir também à transmissão da vida, à transmissão da fé e na família, formando grandes cidadãos. E fique com Deus.
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8: Queridos irmãos e irmãs, paz e bem, mais um programa de Santo Antônio, onde refletimos um pouco sobre como devemos estar e ouvir aquilo que Santo Antônio nos ensina por meio dos seus sermões. Hoje eu gostaria de trazer uma reflexão sobre um tema que é muito comum nos nossos cotidianos, nas nossas vidas, que seria o tema da liberdade. Muitas vezes nós tratamos a liberdade de diversos modos no nosso mundo de hoje. Consideramos várias vezes a questão da liberdade de certas perspectivas e hoje eu gostaria de trazer um pouco aquilo que Santo Antônio nos ensina. Hoje, no nosso dia, no nosso mundo, nós consideramos a liberdade muitas vezes como uma liberdade de fazer algo, de podermos determinar aquilo que queremos ser, queremos fazer, como queremos fazer. É sempre uma liberdade onde a nossa vontade, ela de certo modo é feita, aquilo que nós desejamos, nos determinamos, nos planejamos, é o que nós fazemos. Em geral, nós entendemos isso como a ideia geral de uma liberdade. Mas Santo Antônio nos coloca algo um pouco diferente. Assim diz ele: ninguém pode servir a dois senhores. Sobre estes dois senhores, há concordância no livro de Tobias, onde faz menção de que Salmanasar e Senaqueribe. Deus concedeu graças a Tobias diante do rei Salmanasar, o que lhe deu permissão de ir aonde quisesse, tendo liberdade de fazer tudo o que queria. Salmanasar interpreta-se pacificador de angustiados e significa razão. Quando esta reina, pacifica o espírito angustiado, clarifica a consciência, dulcifica o coração, suaviza as coisas ásperas, torna leves as coisas pesadas. Se o homem a serve, encontra tudo o que quiser. Ó livre servidão, ó serva liberdade. Não é o temor que faz o servo, nem é o amor que faz o livre, mas antes o temor é que faz o livre, o amor que faz o servo. A lei não foi posta para o justo, porque para si mesma é lei. De fato tem caridade, vive segundo a razão e por isso vai para onde quer e faz o que quer. Eu, diz o profeta, sou teu servo e filho da tua serva. Repare-se nas palavras servo e filho, porque é servo, é filho. Ó suave temor, que de um servo fazes um filho. Ó benigno e verdadeiro amor, que de um filho fazes um servo. Filho da tua serva. Portanto, ó homem, se queres gozar de liberdade, mete o teu pescoço na sua argola e o teu pé nos seus grilhões. Não há gozo acima do gozo da liberdade. Não podes consegui-la se não meteres o pescoço da soberba na argola da humildade e o pé do afeto carnal nos grilhões da mortificação. Então poderás dizer: eu sou o teu servo. Meus queridos irmãos, minhas queridas irmãs, percebemos como Santo Antônio coloca a perspectiva da liberdade de um modo um pouco diferente. Apesar de no início ele falar sobre a questão da permissão de ir aonde quiser e tendo a liberdade de fazer tudo o que quer, ele traz um elemento muito interessante que nós devemos realmente considerar. Não é o temor que faz o servo, nem é o amor que faz o livre, mas antes o temor é que faz o livre e o amor que faz o servo. Liberdade e amor. Essas duas palavras são extremamente importantes para considerarmos aquilo que Santo Antônio quer nos dizer. Normalmente nós entendemos a liberdade como uma liberdade de alguma coisa. Eu sou livre de alguém me mandar, eu sou livre de alguém determinar o que eu devo fazer, eu sou livre de obrigações, eu sou livre de diversas coisas que podemos pensar e elencar. Mas Santo Antônio está colocando que a liberdade, ela está atrelada àquela virtude chamada o temor de Deus. Temer a Deus nos faz livres, porque nos coloca em relação com Deus. E estando em relação com Deus, a nossa liberdade se torna de uma liberdade de para uma liberdade para. Mas para o quê? Para servir a Deus. Podemos nos recordar, no livro dos Evangelhos, da Anunciação do Senhor, aonde Nossa Mãe Maria recebe a visita do anjo, se coloca a escutar aquilo que o anjo tem a anunciar, o anúncio da vinda do Salvador, e ao fim deste encontro ela diz: eis aqui a serva do Senhor, faça-se em mim segundo a tua vontade. Esta liberdade de se colocar inteiramente nas mãos de Deus, de deixar que não se faça a nossa vontade, o que eu desejo, o que eu quero, mas que na minha vida se realize aquilo que Deus planejou para a minha vida, é a liberdade que Santo Antônio nos propõe como modelo. A liberdade de ser servo, de estar ouvindo a Deus, de se colocar na
7: total disponibilidade de fazer aquilo que Deus deseja de melhor para a nossa vida. Uma liberdade para servir, para estar com os pés prontos para ir aonde Deus deseja que caminhemos para que o nosso coração seja feliz. Estar nesta liberdade é estar realmente naquilo que Deus planejou para nós. Não uma vontade egoísta que faz tudo o que quer, como quer e do jeito que quer, mas uma liberdade que se coloca completamente numa relação com Deus, com nossos irmãos e irmãs e com tudo aquilo que nos envolve. A nossa vida, ela não é arbitrária, faz o que quer, como quer e quando quer, independente das circunstâncias. Estamos numa constante relação, numa liberdade para alguma coisa, numa liberdade que caminha e nos conduz para o reino de Deus, para que Deus seja de fato o norte, aquilo que guia as nossas vidas para estarmos sempre na sua bondade, no seu amor e na sua misericórdia. E por isso, nós devemos sempre estar atentos a ouvir a palavra do Senhor, ser filhos de tua serva, ser filhos da igreja, ser filhos de nossa mãe Maria, a serva do Senhor. Servir e ser livre são quase sinônimos para Santo Antônio. Que possamos entender nas nossas vidas que servir a Deus e servir aos irmãos e irmãs é que nos conduz a compreender o mais profundo da nossa liberdade, o mais profundo do que nós somos como seres humanos, como filhos amados de Deus, como cristãos católicos. E encerremos com uma oração de Santo Antônio, uma bela oração que nos conduz a compreender melhor o significado dessas palavras. Assim rezamos. Roguemos, irmãos caríssimos, ao Senhor Jesus Cristo, que nos conceda, a exemplo da Santa Mulher, prepararmos com a estopa da penitência o candeeiro, que é a memória da nossa fraqueza. Conceda-nos ainda acendermos o azeite da misericórdia com o fogo da caridade divina, e com ela varrermos os cantos da nossa consciência e procurarmos diligentemente a dracma da dupla caridade há muito tempo perdida, para que na posse dela mereçamos chegar até Ele, que é caridade. Auxilie-nos Ele mesmo, a qual são devidas honra e glória, louvor e império, pelos séculos eternos. Diga a toda criatura: Amém, Aleluia. Meus queridos irmãos, até a próxima. Que Deus vos abençoe, em nome do Pai, do Filho e do Espírito Santo. Amém. Louvado seja o nome de nosso Senhor Jesus Cristo, para sempre seja louvado.
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0: Estamos no ar com mais um programa Viva a Palavra. Você que nos ouve pelas nossas emissoras da Fundação Frei Rogério e da Fundação Cultural Selinalta, paz e bem. Sejam todos bem-vindos e bem-vindas. Eu sou o Frei Augusto Luiz Gabriel e é uma alegria chegar até você através deste novo episódio. Que bom saber que, mesmo em meio às ocupações do dia a dia, você reserva este momento para permitir que Deus fale ao seu coração. Todos nós enfrentamos tempestades. Algumas acontecem do lado de fora: dificuldades na família, preocupações com o trabalho, problemas de saúde ou até mesmo desafios financeiros. Outras tempestades são silenciosas e acontecem dentro de nós: o medo, a insegurança, a dúvida, preguiça, o desânimo e aquela sensação de que, diante de uma dificuldade, parecemos estar sozinhos. Quem nunca experimentou momentos em que parecia remar contra o vento? quem nunca teve a impressão de que Deus estava distante, justamente quando mais precisava dele? A palavra deste 19º domingo do tempo comum vem ao encontro dessas experiências puramente humanas. Ela nos mostra que Deus nunca abandona aqueles que caminham com Ele. Às vezes, esperamos encontrá-lo nas grandes manifestações de poder, mas o Senhor prefere revelar-se na brisa suave, no silêncio da oração, na serenidade da consciência. E quando as tempestades parecem ameaçar nossa esperança, Cristo se aproxima e nos dirige uma das frases mais bonitas e consoladoras do Evangelho, ao meu ver. Ele nos diz: coragem, sou eu, não tenhais medo. Que essa certeza fortaleça nossa fé e nos ajude a caminhar confiantes, mesmo quando os ventos da vida parecem contrários. Por isso, vamos iniciar este momento de oração e de reflexão que já começamos com esse breve contexto da liturgia deste 19º domingo do tempo comum, invocando sobre nós a presença do Senhor por meio da Trindade Santa. Digamos juntos, em nome do Pai, do Filho e do Espírito Santo. Amém. Que a paz de Cristo, que vence todo medo e fortalece nossa esperança, esteja convosco. Bendito seja Deus que nos reuniu no amor de Cristo. Meus irmãos e minhas irmãs, antes de escutarmos a palavra de Deus, vamos pedir que o Espírito Santo venha conduzir este momento de reflexão, de oração e de meditação. É o Espírito quem fortalece nossa fé quando ela vacila. É Ele quem nos ajuda a reconhecer a presença de Deus, mesmo nos momentos de silêncio. É Ele quem transforma nosso medo em confiança e nossa insegurança em coragem para seguir Jesus. Por isso, peçamos que o Espírito Santo nos conceda um coração semelhante ao do profeta Elias, atento à voz discreta do Senhor e também semelhante ao coração de Pedro, capaz de sair da barca e caminhar ao encontro de Cristo, mesmo em meio às ondas do mar. Com Frei Fabretti, invoquemos o Espírito Santo com a música Ó Vinde Espírito.

Escutemos agora a segunda leitura da carta de São Paulo aos Romanos, capítulo 9, versículos de 1 a 5. São Paulo abre seu coração e manifesta uma profunda dor por ver que ainda muitos de seus irmãos israelitas ainda não reconheceram Jesus como o Messias esperado. Ao mesmo tempo, recorda os inúmeros dons que Deus confiou ao povo da antiga aliança. Ouçamos com atenção. Leitura da carta de São Paulo aos Romanos. Irmãos, não estou mentindo, mas em Cristo digo a verdade. Apoiado no testemunho do Espírito Santo e da minha consciência, tenho no coração uma grande tristeza e uma dor contínua, a ponto de desejar ser eu mesmo segregado por Cristo em favor de meus irmãos e irmãs, os de minha raça. Eles são israelitas. A eles pertencem a filiação adotiva, a glória, as alianças, as leis, o culto, as promessas e também os patriarcas. Deles é que descende, quanto à sua humanidade, Cristo, o qual está acima de todos. Deus bendito para sempre. Amém. Palavra do Senhor. Graças a Deus. Tenho uma grande tristeza e uma dor contínua em meu coração, diz São Paulo nesta carta aos Romanos. Ele não apenas escreve estas palavras movido por revolta, mas também por amor. Ele contempla seu próprio povo, aquele que já havia recebido as promessas

da lei, os patriarcas e do qual nasceu o próprio Cristo, segundo a carne. Tudo isso faz crescer ainda mais sua dor ao perceber que muitos ainda não acolheram Jesus como Salvador prometido. Essa passagem nos ensina uma importante lição sobre a evangelização. Quem ama verdadeiramente não permanece indiferente diante da caminhada do outro. Paulo não condena seu povo, também não se considera superior. Pelo contrário, sofre com eles, reza por eles e continua anunciando o evangelho com esperança. Esse sentimento também deve existir em nosso coração. Quantos familiares, amigos ou pessoas próximas de nós se afastaram da fé? Quantos vivem sem esperança, sem encontrar sentido para a vida ou sem experimentar a alegria do evangelho? A resposta cristã não é respostas movidas por julgamento, mas movidas pela oração, pelo testemunho e pela perseverança. São Paulo nos mostra que evangelizar é, antes de tudo, amar. É carregar os irmãos no coração e nunca perder a esperança de que Deus continua realizando boas obras em cada um de nós, em cada pessoa humana. Nesse sentido, vamos ouvir agora uma bonita canção do padre Ezequiel, Sim, Eu Sei.

0: Acabamos de ouvir a música Assim Eu Sei, do padre Ezequiel. Queridos irmãos e irmãs, chegamos agora ao Evangelho desta liturgia, 19º domingo do tempo comum. O Evangelho está em São Mateus, capítulo 14, versículos de 22 a 33, e nos conduz a uma cena marcante da vida dos discípulos. Depois da multiplicação dos pães, Jesus permanece em oração enquanto os discípulos atravessam o mar. No meio da noite, uma tempestade ameaça a pequena embarcação. É então que Jesus vai ao encontro deles, caminhando sobre as águas. Este evangelho não fala apenas de uma tempestade que aconteceu há 2000 anos. Ela fala das tempestades que atravessam nossa vida, dos medos que nos paralisam e da fé que tantas vezes vacila. Mas também nos recorda que Cristo nunca abandona aqueles que caminham com Ele. Ouçamos com atenção este Evangelho. O Senhor esteja convosco, Ele está no meio de nós. Proclamação do Evangelho de Jesus Cristo segundo Mateus. Glória a vós, Senhor. Depois da multiplicação dos pães, Jesus mandou que os discípulos entrassem na barca e seguissem à sua frente para o outro lado do mar, enquanto ele despediria as multidões. Depois de despedi-las, Jesus subiu ao monte para orar a sós. A noite chegou e Jesus continuava ali, sozinho. A barca, porém, já longe da terra, era agitada pelas ondas, pois o vento era contrário. Pelas 3 horas da manhã, Jesus veio até os discípulos andando sobre o mar. Quando os discípulos o avistaram, andando sobre o mar, ficaram apavorados e disseram: "É um fantasma!" E gritaram de medo. Jesus, porém, logo lhes disse: "Coragem, sou eu, não tenhais medo." Então Pedro lhe disse: "Senhor, se és tu, manda-me ir ao teu encontro, caminhando sobre a água." E Jesus respondeu: "Vem." Pedro desceu da barca e começou a andar sobre a água em direção a Jesus. Mas quando sentiu o vento, ficou com medo e, começando a afundar, gritou: "Senhor, salva-me!" Jesus logo estendeu a mão, segurou Pedro e lhe disse: "Homem fraco na fé, por que duvidaste?" Assim que subiram no barco, o vento se acalmou. Os que estavam no barco prostraram-se diante dele, dizendo: "Verdadeiramente, tu és o Filho de Deus." Palavra da salvação. Glória a vós, Senhor. O Evangelho começa com um detalhe muito significativo. Jesus sobe sozinho ao monte para rezar, enquanto os discípulos atravessam o mar. A oração antecede a missão. Antes de enfrentar qualquer desafio, Jesus coloca-se em profunda comunhão com o Pai. Também nós somos convidados a aprender essa dinâmica espiritual. Quem reza, encontra força para enfrentar as tempestades da vida. Enquanto isso, a barca é sacudida pelas ondas. O vento é contrário e os discípulos lutam para manter o rumo. Desde os primeiros séculos do cristianismo, a Igreja viu essa barca como uma imagem da própria comunidade cristã e também da nossa própria vida. Quantas vezes experimentamos ventos contrários? São as dificuldades da família, da comunidade, as enfermidades, as crises, decepções, os medos e tantas situações que parecem abalar nossa confiança. O Evangelho não promete uma vida sem tempestades, promete algo muito maior, que Cristo estará presente em todas elas. Quando Jesus se aproxima caminhando sobre as águas, os discípulos não o reconhecem. Pensam que seja um fantasma. É curioso perceber como o medo pode nos impedir de reconhecer a presença de Deus. Muitas vezes esperamos que o Senhor resolva imediatamente nossos problemas quando, na verdade, Ele vem ao nosso encontro, de maneira discreta, sustentando-nos para que não percamos a esperança, mesmo que seja andando sobre as águas. É neste momento que Jesus pronuncia uma das frases mais belas do Evangelho, ao meu ver. Coragem, sou eu. Não tenhais medo. Essas palavras atravessam os séculos e continuam sendo dirigidas a cada um de nós. Vou repetir. Coragem, sou eu. Não tenhais medo. Pedro, impulsionado pelo amor e pela confiança, pede para ir ao encontro de Jesus. Enquanto mantém os olhos fixos no Senhor, consegue caminhar sobre as águas. Mas, quando passa a olhar para a força do vento, sente medo e começa a afundar. Essa cena descreve muito bem nossa caminhada espiritual. Enquanto nossa vida permanece centrada em Cristo, encontramos forças para enfrentar as dificuldades. Porém, quando deixamos que o medo, a ansiedade ou as preocupações ocupem o lugar da confiança, nossa fé enfraquece. Ainda assim, Pedro faz a oração mais simples e mais sincera que alguém pode fazer. Senhor, salva-me! E imediatamente Jesus estende a mão e o segura. Deus nunca demora quando um coração sincero clama por sua ajuda. A atitude de Jesus nos revela também quem é Deus. Ele não repreende Pedro por ter saído da barca. Antes, estende-lhe a mão e o levanta. A correção vem acompanhada da misericórdia. Quantas e quantas vezes também nós fraquejamos na fé? Quantas e quantas vezes vacilamos diante das dificuldades? O Senhor não nos abandona por causa de nossas quedas. Pelo contrário, continua oferecendo sua mão para que nos levantemos e retomemos o caminho. E o Evangelho termina também com uma bonita profissão de fé dos discípulos, que dizem: verdadeiramente tu és o Filho de Deus. A tempestade não foi apenas vencida, ela tornou-se ocasião para que os discípulos conhecessem profundamente quem era Jesus. Também as tempestades da nossa vida podem fortalecer nossa fé, se permitirmos que Cristo caminhe conosco. Como recorda uma bonita reflexão deste 19º domingo do tempo comum, Deus nem sempre elimina imediatamente as dificuldades, mas jamais deixa de estar presente na barca da nossa existência, conduzindo-nos com segurança até o porto da paz. Que neste 19º domingo do tempo comum, nós possamos renovar nossa confiança no Senhor. Quando os ventos forem fortes e as ondas parecerem maiores do que nossas forças, recordemos das palavras de Jesus: coragem, sou eu, não tenhais medo. Recordemos também das palavras de Santa Paulina, que nos diz: não desanimeis, embora venham ventos contrários. Quem permanece de mãos dadas com Cristo pode atravessar qualquer tempestade. Vamos ouvir agora a música A Barca, na voz de Frei Gilson.
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gostaria que você lembrasse o dia que Jesus passou pela barca da sua vida. Sem dúvida alguma, esse foi o dia mais feliz, o dia que estávamos vivendo uma outra vida.

0: Acabamos de ouvir a música A Barca, na voz de Frei Gilson. O Senhor esteja convosco, Ele está no meio de nós. Que o Deus da esperança fortaleça a nossa fé, acalme as tempestades do nosso coração e nos conceda a serenidade de confiar em Sua presença, mesmo quando os ventos da vida parecerem contrários. E que a bênção de Deus Todo-Poderoso, Pai e Filho e Espírito Santo, desça sobre vós e permaneça para sempre. Amém. Que a palavra de Deus permaneça em seu coração. Não se esqueça, quando surgirem as dificuldades, lembre-se de que Jesus continua entrando na barca da nossa vida e repetindo: coragem, sou eu, não tenhais medo. Eu sou o Frei Augusto Luiz Gabriel e agradeço imensamente pela sua companhia. Que Nossa Senhora, Mulher da Confiança, interceda por você, por sua família, para que jamais lhes falte a certeza da presença de Deus. Um abraço fraterno e até o nosso próximo encontro. Paz e bem.
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0: Santa Clara nos ensina: exulte sempre no Senhor. Não se deixe envolver pela amargura e o desânimo. Você está acompanhando Madrugada Franciscana. Continue com a gente. Santo Antônio de Santa Ana Galvão, popularmente conhecido como Frei Galvão, é o primeiro santo brasileiro e foi um fiel seguidor dos passos de São Francisco. A cada dia, mais pessoas conhecem a bonita história deste homem de fé e pedem as mais diversas graças por meio de sua intercessão junto a Deus. Vamos agora ao Santuário de Santo Antônio Galvão, em Guaratinguetá, São Paulo, para rezarmos juntos a novena em honra a Santo Antônio Galvão e, em seguida, a oração do Santo Terço.
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2: A nossa saudação também aos ouvintes da Rádio Frei Galvão, do Grupo Selinalta de Comunicação e a todos que nos acompanham pelas redes sociais deste santuário dedicado ao primeiro santo brasileiro. Sejam bem-vindos. Paz e bem.
3: Paz e bem.
4: Hoje faremos o quarto dia da novena perpétua de Santo Antônio de Santana Galvão. Irmãos e irmãs, vamos celebrar juntos a novena em louvor a Santo Antônio de Santana Galvão. Hoje meditaremos sobre o seu ofício de porteiro. Durante muitos anos, São Frei Galvão exerceu o ofício de porteiro no convento de São Francisco, em São Paulo, acolhendo, saudando e abençoando os fiéis nas suas alegrias, mas também nas suas angústias, sofrimentos e necessidades diversas. A hospitalidade de São Frei Galvão evangelizava e salvava. Iniciemos cantando.

0: Paz e bem.
1: Paz e bem.
0: Vamos iniciar esta novena, todos juntos, com muita fé e devoção. Pelo sinal da Santa Cruz, livrai-nos Deus nosso Senhor dos nossos inimigos. Em nome do Pai, do Filho e do Espírito Santo.
1: Amém.
0: Trindade Santíssima, Pai, Filho e Espírito Santo, presente e atuante na Igreja e na profundidade do meu ser, eu vos adoro, amo e agradeço, e pelas mãos de Santo Antônio de Santana Galvão, devoto de Maria, minha Mãe Santíssima, ofereço-me, entrego-me e consagro-me inteiramente a vós nesta vida e na eternidade. Pai Celeste, a vós me ofereço, entrego-me e consagro-me como filho. Espírito Santo, a vós me ofereço, entrego-me e consagro-me como templo vivo para ser santificado. Maria, Mãe da Igreja e minha Mãe, vós que estáis em íntima união com a Santíssima Trindade, ensinai-me a viver em comunhão com as três pessoas divinas, a fim de que a minha vida inteira seja um hino de glória ao Pai, ao Filho e ao Espírito.

0: Vamos ouvir atentamente, com alegria, as palavras do Evangelho segundo São João. Naquele tempo disse Jesus aos judeus: em verdade eu vos digo, quem não entra pela porta do redil onde estão as ovelhas, mas sobe por outro lugar, esse é ladrão e assaltante. Quem entra pela porta é o pastor das ovelhas. Para este o porteiro abre, as ovelhas escutam a sua voz, ele chama cada uma pelo nome e as leva para fora. E depois de fazer sair todas as que são suas, ele caminha à sua frente e as ovelhas o seguem, porque conhecem a sua voz. Eu sou a porta, quem entrar por mim será salvo. Palavra da salvação.
1: Glória a vós, Senhor.
2: Jesus é o bom pastor e também a porta do aprisco. Da mesma forma que Jesus é a porta por onde somos salvos, todo cristão deve ser a porta por onde as pessoas passam e encontram sempre acolhida generosa e alívio para os seus sofrimentos.
0: Vamos agora elevar ao Pai de misericórdia os nossos pedidos e a cada prece vamos responder. Por intercessão de São Frei Galvão, atendei-nos, Senhor.
1: Por
2: todos excluídos de oportunidades de uma vida nova, para que se sintam bem acolhidos nas comunidades cristãs, rezemos ao Senhor.
1: Por intercessão de São Frei Galvão, atendei-nos, Senhor.
2: Por todos os cristãos batizados, para que exerçam a hospitalidade para com os mais pobres e necessitados, rezemos ao Senhor.
1: Por intercessão de São Frei Galvão, atendei-nos, Senhor.
2: Por todos os doentes, para que estejam cuidados com amor pela sua própria família e sejam amparados com caridade pelos irmãos e irmãs na fé, rezemos ao Senhor.
1: Por intercessão de São Frei Galvão, atendei-nos, Senhor.
0: Acolhei, ó Pai de bondade, as nossas súplicas que confiantes vos dirigimos por Cristo nosso Senhor.
1: Amém.
2: Conselho inspirado na vida de Frei Galvão. O modo como saúdo e acolho as pessoas pode salvá-las de suas dores e desalentos. A hospitalidade e a doçura de uma palavra de conforto e um abraço carinhoso podem fazer a diferença na vida de alguém.
0: Vamos agora ficar de pé para fazermos a oração ao Divino Espírito Santo, de modo especial pedindo pela saúde. Se você tem alguém enfermo na sua família, alguém por quem você gostaria de pedir a graça da saúde, recorde-se neste momento. Divino Espírito Santo, Criador e Renovador de todas as coisas, vida da minha vida, com Santo Antônio de Santana Galvão, devoto de Maria Santíssima, eu vos adoro, agradeço e amo. Vós que dais vida a todo o universo, conservai em minha saúde. Livrai-me de todas as doenças e de todo o mal. Ajudado pela vossa graça, quero sempre fazer bom uso da saúde, empregando minhas forças para a glória de Deus, para o meu próprio bem e para o bem do próximo. Peço-vos ainda que ilumineis com os vossos dons de sabedoria e ciência os médicos e todos os que se ocupam dos doentes, para que conheçam a verdadeira causa dos males que destroem ou ameaçam a vida, e possam também descobrir e aplicar os remédios mais eficazes para curar e proteger a vida das pessoas. Santo Antônio de Santana Galvão, devoto da Virgem Santíssima, sede mediador nesta minha humilde oração e intercedei por mim. Amém.
1: Amém.
0: Agora vamos dar a bênção nas pílulas. O nosso auxílio está no nome do Senhor,
1: que fez o céu e a terra.
0: Ó Pai de misericórdia, Deus de toda consolação, que nos consolais por vosso Filho Jesus no Espírito Santo e acompanhais com a vossa bênção particular os que sofrem tribulações e enfermidades do corpo e da alma. Nós vos suplicamos que pela intercessão de Santo Antônio de Santana Galvão, devoto de Maria Imaculada, abençoeis estas pílulas, objetos sacramentais de fé e devoção do vosso povo santo. Fazei, Senhor, que todos os que na fé e pela fé delas fizerem uso, possam receber a graça da cura conforme a vossa santíssima vontade. Em nome do Pai, do Filho e do Espírito Santo.
1: Amém.
0: E agora voltemos o nosso olhar para a imagem e relíquia de Frei Galvão e rezemos juntos com toda a fé e devoção. Deus de amor, fonte de todas as graças, fazei-nos, por intercessão de Santo Antônio de Santana Galvão, fazei-nos tomar com fé e devoção

pão. Peço-vos que aumenteis em mim a fé, a esperança e a caridade, e vos digneis conceder-me a graça que ardentemente almejo. Passa agora o seu pedido a Frei Galvão.

0: nos céus, santificado seja o vosso nome. Venha a nós o vosso reino. Seja feita a vossa vontade, assim na terra como no céu. O pão nosso de cada dia nos dai hoje. Perdoai-nos as nossas ofensas, assim como nós perdoamos a quem nos tem ofendido, e não nos deixeis cair em tentação, mas livrai-nos do mal. Amém.
1: Ave Maria, cheia de graça, o Senhor é convosco. Bendita sois vós entre as mulheres, e bendito é o fruto do vosso ventre, Jesus. Santa Maria, Mãe de Deus, rogai por nós, pecadores, agora

0: princípio, agora e sempre. Amém.
1: O Senhor esteja convosco.
0: Ele está no meio de nós.
1: Que por intercessão de Santo Antônio de Santana Galvão, que Deus Todo-Poderoso vos abençoe, Ele que é Pai, Filho e Espírito Santo.
0: Amém.
1: Louvado seja nosso Senhor Jesus Cristo.
0: Para sempre seja louvado.
1: Bem bonito. Viva Frei Galvão!
2: Viva!
1: Viva o primeiro santo brasileiro!
2: Viva!

0: Viva Nossa Mãe Aparecida!
1: Viva!
0: Queridos irmãos e irmãs, sejam todos bem-vindos ao Santo Terço do Santuário Fim Galvão e vamos colocar as nossas intenções que nos chegam pela secretaria aqui do santuário e os aniversariantes que fazem parte da campanha Família Missionária de Fim Galvão, nossos benfeitores. Obrigado pela ajuda de vocês, carinho e as orações, tá bom? Em nome do Pai, e do Filho, e do Espírito Santo. Amém. Creio em Deus, Pai Todo-Poderoso, Criador do céu e da terra, e em Jesus Cristo, seu único Filho, nosso Senhor, que foi concebido pelo poder do Espírito Santo, nasceu da Virgem Maria, padeceu sob Pôncio Pilatos, foi crucificado, morto e sepultado, desceu à mansão dos mortos, ressuscitou o terceiro dia, subiu aos céus, está sentado à direita de Deus Pai Todo-Poderoso, donde há de vir a julgar os vivos e os mortos. Creio no Espírito Santo, na Santa Igreja Católica, na comunhão dos santos, na remissão dos pecados, na ressurreição da carne, na vida eterna. Amém. Pai nosso que estais no céu, santificado seja o vosso nome. Venha a nós o vosso reino, seja feita a vossa vontade, assim na terra como no céu.
2: O pão nosso de cada dia nos dai hoje, perdoai-nos as nossas ofensas, assim como nós perdoamos a quem nos tem ofendido. E não nos deixeis cair em tentação, mas livrai-nos do mal. Amém.
0: Ave Maria, cheia de graça, o Senhor é convosco, bendita sois vós entre as mulheres, bendito é o fruto do vosso ventre, Jesus.
2: Santa Maria, Mãe de Deus, rogai por nós, pecadores, agora e na hora de nossa morte. Amém.
0: Ave Maria, cheia de graça, o Senhor é convosco, bendita sois vós entre as mulheres, bendito é o fruto do vosso ventre, Jesus.
2: Santa Maria, Mãe de Deus, rogai por nós, pecadores, agora e na hora de nossa morte. Amém.
0: Ave Maria, cheia de graça, o Senhor é convosco, bendita sois vós entre as mulheres, bendito é o fruto do vosso ventre, Jesus.
2: Santa Maria, Mãe de Deus, rogai por nós, pecadores, agora e na hora de nossa morte. Amém.
0: Glória ao Pai, ao Filho e ao Espírito Santo,
2: como era no princípio, agora e sempre. Amém.
0: Ó meu Jesus, perdoai-nos e livrai-nos do fogo do inferno, levai as almas todas para o céu e socorrei principalmente as que mais precisarem. Nossa Mãe Aparecida,
2: rogai por nós.
0: Cantemos.

0: E no primeiro mistério doloroso, angústia de Nosso Senhor no Getsêmani. Pai nosso que estais no céu, santificado seja o vosso nome. Venha a nós o vosso reino, seja feita a vossa vontade, assim na terra como no céu.
1: O pão nosso de cada dia nos dai hoje, perdoai-nos as nossas ofensas, assim como nós perdoamos a quem nos tem ofendido. E não nos deixeis cair em tentação, mas livrai-nos do mal.
0: Ave Maria, cheia de graça, o Senhor é convosco. Bendita sois vós entre as mulheres, bendito é o fruto do vosso ventre, Jesus.
1: Santa Maria, Mãe de Deus, rogai por nós, pecadores, agora e na hora de nossa morte. Amém.
0: Ave Maria, cheia de graça, o Senhor é convosco. Bendita sois vós entre as mulheres, bendito é o fruto do vosso ventre, Jesus.
1: Santa Maria, Mãe de Deus, rogai por nós, pecadores, agora e na hora de nossa morte. Amém.
0: Ave Maria, cheia de graça, o Senhor é convosco. Bendita sois vós entre as mulheres, bendito é o fruto do vosso ventre, Jesus.
1: Santa Maria, Mãe de Deus, rogai por nós, pecadores, agora e na hora de nossa morte. Amém.
0: Ave Maria, cheia de graça, o Senhor é convosco. Bendita sois vós entre as mulheres, bendito é o fruto do vosso ventre, Jesus.
1: Santa Maria, Mãe de Deus, rogai por nós, pecadores, agora e na hora de nossa morte. Amém.
0: Ave Maria, cheia de graça, o Senhor é convosco. Bendita sois vós entre as mulheres, bendito é o fruto do vosso ventre, Jesus.
1: Santa Maria, Mãe de Deus, rogai por nós, pecadores, agora e na hora de nossa morte. Amém.
0: Ave Maria, cheia de graça, o Senhor é convosco. Bendita sois vós entre as mulheres, bendito é o fruto do vosso ventre, Jesus.
1: Santa Maria, Mãe de Deus, rogai por nós, pecadores, agora e na hora de nossa morte. Amém.
0: Ave Maria, cheia de graça, o Senhor é convosco. Bendita sois vós entre as mulheres, bendito é o fruto do vosso ventre, Jesus.
1: Santa Maria, Mãe de Deus, rogai por nós, pecadores, agora e na hora de nossa morte. Amém.
0: Ave Maria, cheia de graça, o Senhor é convosco. Bendita sois vós entre as mulheres, bendito é o fruto do vosso ventre, Jesus.
1: Santa Maria, Mãe de Deus, rogai por nós, pecadores, agora e na hora de nossa morte. Amém.
0: Ave Maria, cheia de graça, o Senhor é convosco. Bendita sois vós entre as mulheres, bendito é o fruto do vosso ventre, Jesus.
1: Santa Maria, Mãe de Deus, rogai por nós, pecadores, agora e na hora de nossa morte. Amém.
0: Ave Maria, cheia de graça, o Senhor é convosco. Bendita sois vós entre as mulheres, bendito é o fruto do vosso ventre, Jesus.
1: Santa Maria, Mãe de Deus, rogai por nós, pecadores, agora e na hora de nossa morte. Amém.
0: Glória ao Pai, ao Filho e ao Espírito Santo.
1: Como era no princípio, agora e sempre. Amém.
0: Ó meu Jesus, perdoai-nos, livrai-nos do fogo do inferno. Levai as almas todas para o céu e socorrei principalmente as que mais precisarem. São José,
1: rogai por nós.

0: E no segundo mistério doloroso, contemplamos a flagelação de Nosso Senhor pela paz no mundo. Pai nosso que estais no céu, santificado seja o vosso nome. Venha a nós o vosso reino, seja feita a vossa vontade, na terra como no céu.
1: O pão nosso de cada dia nos dai hoje, perdoai-nos as nossas ofensas, assim como nós perdoamos a quem nos tem ofendido. E não os deixeis cair em tentação, mas livrai-nos do mal. Amém.
0: Ave Maria, cheia de graça, é convosco, bendita sois vós entre as mulheres, bendita é o fruto do vosso ventre, Jesus.
1: Santa Maria, Mãe de Deus, rogai por nós, pecadores, agora e na hora de nossa morte. Amém.
0: Ave Maria, cheia de graça, é convosco, bendita sois vós entre as mulheres, bendita é o fruto do vosso ventre, Jesus.
1: Santa Maria, Mãe de Deus, rogai por nós, pecadores, agora e na hora de nossa morte. Amém.
0: Ave Maria, cheia de graça, é convosco, bendita sois vós entre as mulheres, bendita é o fruto do vosso ventre, Jesus.
1: Santa Maria, Mãe de Deus, rogai por nós, pecadores, agora e na hora de nossa morte. Amém.
0: Ave Maria, cheia de graça, é convosco, bendita sois vós entre as mulheres, bendita é o fruto do vosso ventre, Jesus.
1: Santa Maria, Mãe de Deus, rogai por nós, pecadores, agora e na hora de nossa morte. Amém.
0: Ave Maria, cheia de graça, é convosco, bendita sois vós entre as mulheres, bendita é o fruto do vosso ventre, Jesus.
1: Santa Maria, Mãe de Deus, rogai por nós, pecadores, agora e na hora de nossa morte. Amém.
0: Ave Maria, cheia de graça, é convosco, bendita sois vós entre as mulheres, bendita é o fruto do vosso ventre, Jesus.
1: Santa Maria, Mãe de Deus, rogai por nós, pecadores, agora e na hora de nossa morte. Amém.
0: Ave Maria, cheia de graça, é convosco, bendita sois vós entre as mulheres, bendita é o fruto do vosso ventre, Jesus.
1: Santa Maria, Mãe de Deus, rogai por nós, pecadores, agora e na hora de nossa morte. Amém.
0: Ave Maria, cheia de graça, é convosco, bendita sois vós entre as mulheres, bendita é o fruto do vosso ventre, Jesus.
1: Santa Maria, Mãe de Deus, rogai por nós, pecadores, agora e na hora de nossa morte. Amém.
0: Ave Maria, cheia de graça, é convosco, bendita sois vós entre as mulheres, bendita é o fruto do vosso ventre, Jesus.
1: Santa Maria, Mãe de Deus, rogai por nós, pecadores, agora e na hora de nossa morte. Amém.
0: Ave Maria, cheia de graça, é convosco, bendita sois vós entre as mulheres, bendita é o fruto do vosso ventre, Jesus.
1: Santa Maria, Mãe de Deus, rogai por nós, pecadores, agora e na hora de nossa morte. Amém.
0: Glória ao Pai, ao Filho e ao Espírito.

0: e do terceiro mistério doloroso, a coroação de espinhos de nosso Senhor. Pai nosso que estais nos céus, santificado seja o vosso nome. Venha a nós o vosso reino, seja feita a vossa vontade, se na terra como no céu.
1: O pão nosso de cada dia nos dai hoje, perdoai-nos as nossas ofensas, assim como nós perdoamos a quem nos tem ofendido. E não os deixeis cair em tentação, mas livrai-nos do mal. Amém.
0: Ave Maria, cheia de graça, é convosco. Bendita sois vós entre as mulheres, bendita o fruto do vosso ventre, Jesus.
1: Santa Maria, Mãe de Deus, rogai por nós, pecadores, agora e na hora de nossa morte. Amém.
0: Ave Maria, cheia de graça, é convosco. Bendita sois vós entre as mulheres, bendita o fruto do vosso ventre, Jesus.
1: Santa Maria, Mãe de Deus, rogai por nós, pecadores, agora e na hora de nossa morte. Amém.
0: Ave Maria, cheia de graça, é convosco. Bendita sois vós entre as mulheres, bendita o fruto do vosso ventre, Jesus.
1: Santa Maria, Mãe de Deus, rogai por nós, pecadores, agora e na hora de nossa morte. Amém.
0: Ave Maria, cheia de graça, é convosco. Bendita sois vós entre as mulheres, bendita o fruto do vosso ventre, Jesus.
1: Santa Maria, Mãe de Deus, rogai por nós, pecadores, agora e na hora de nossa morte. Amém.
0: Ave Maria, cheia de graça, é convosco. Bendita sois vós entre as mulheres, bendita o fruto do vosso ventre, Jesus.
1: Santa Maria, Mãe de Deus, rogai por nós, pecadores, agora e na hora de nossa morte. Amém.
0: Ave Maria, cheia de graça, é convosco. Bendita sois vós entre as mulheres, bendita o fruto do vosso ventre, Jesus.
1: Santa Maria, Mãe de Deus, rogai por nós, pecadores, agora e na hora de nossa morte. Amém.
0: Ave Maria, cheia de graça, é convosco. Bendita sois vós entre as mulheres, bendita o fruto do vosso ventre, Jesus.
1: Santa Maria, Mãe de Deus, rogai por nós, pecadores, agora e na hora de nossa morte. Amém.
0: Ave Maria, cheia de graça, é convosco. Bendita sois vós entre as mulheres, bendita o fruto do vosso ventre, Jesus.
1: Santa Maria, Mãe de Deus, rogai por nós, pecadores, agora e na hora de nossa morte. Amém.
0: Ave Maria, cheia de graça, é convosco. Bendita sois vós entre as mulheres, bendita o fruto do vosso ventre, Jesus.
1: Santa Maria, Mãe de Deus, rogai por nós, pecadores, agora e na hora de nossa morte. Amém.
0: Ave Maria, cheia de graça, é convosco. Bendita sois vós entre as mulheres, bendita o fruto do vosso ventre, Jesus.
1: Santa Maria, Mãe de Deus, rogai por nós, pecadores, agora e na hora de nossa morte. Amém.
0: Glória ao Pai, ao Filho e ao Espírito Santo,
1: como era no princípio, agora e sempre. Amém.
0: Ó meu Jesus, perdoai-nos, livrai-nos do fogo do inferno, levai as almas todas para o céu e socorrei principalmente as que mais precisarem. São Benedito,
1: rogai por nós.

0: E no quarto mistério, contemplamos Nosso Senhor carregando a cruz até o Monte Calvário. Pai nosso que estais no céu, santificado seja o vosso nome. Venha a nós o vosso reino, seja feita a vossa vontade, assim na terra como no céu.
1: O pão nosso de cada dia nos dai hoje, perdoai-nos as nossas ofensas, assim como nós perdoamos a quem nos tem ofendido. E não os deixeis cair em tentação, mas livrai-nos do mal.
0: Ave Maria, cheia de graça, o Senhor é convosco. Bendita sois vós entre as mulheres, bendito é o fruto do vosso ventre, Jesus.
1: Santa Maria, Mãe de Deus, rogai por nós, pecadores, agora e na hora de nossa morte. Amém.
0: Ave Maria, cheia de graça, o Senhor é convosco. Bendita sois vós entre as mulheres, bendito é o fruto do vosso ventre, Jesus.
1: Santa Maria, Mãe de Deus, rogai por nós, pecadores, agora e na hora de nossa morte. Amém.
0: Ave Maria, cheia de graça, o Senhor é convosco. Bendita sois vós entre as mulheres, bendito é o fruto do vosso ventre, Jesus.
1: Santa Maria, Mãe de Deus, rogai por nós, pecadores, agora e na hora de nossa morte. Amém.
0: Ave Maria, cheia de graça, o Senhor é convosco. Bendita sois vós entre as mulheres, bendito é o fruto do vosso ventre, Jesus.
1: Santa Maria, Mãe de Deus, rogai por nós, pecadores, agora e na hora de nossa morte. Amém.
0: Ave Maria, cheia de graça, o Senhor é convosco. Bendita sois

0: Vós entre as janelas, bendito é o fruto do vosso ventre, Jesus.
1: Santa Maria, Mãe de Deus, rogai por nós, pecadores, agora e na hora de nossa morte. Amém.
0: Ave Maria, cheia de graça, é convosco. Bendita sois vós entre as mulheres, bendito é o fruto do vosso ventre, Jesus.
1: Santa Maria, Mãe de Deus, rogai por nós, pecadores, agora e na hora de nossa morte. Amém.
0: Ave Maria, cheia de graça, é convosco. Bendita sois vós entre as mulheres, bendito é o fruto do vosso ventre, Jesus.
1: Santa Maria, Mãe de Deus, rogai por nós, pecadores, agora e na hora de nossa morte. Amém.
0: Ave Maria, cheia de graça, é convosco. Bendita sois vós entre as mulheres, bendito é o fruto do vosso ventre, Jesus.
1: Santa Maria, Mãe de Deus, rogai por nós, pecadores, agora e na hora de nossa morte. Amém.
0: Ave Maria, cheia de graça, é convosco. Bendita sois vós entre as mulheres, bendito é o fruto do vosso ventre, Jesus.
1: Santa Maria, Mãe de Deus, rogai por nós, pecadores, agora e na hora de nossa morte. Amém.
0: Ave Maria, cheia de graça, é convosco. Bendita sois vós entre as mulheres, bendito é o fruto do vosso ventre, Jesus.
1: Santa Maria, Mãe de Deus, rogai por nós, pecadores, agora e na hora de nossa morte. Amém.
0: Glória ao Pai, ao Filho e ao Espírito Santo.
1: Como era no princípio, agora e sempre. Amém.
0: Ó meu Jesus, perdoai-nos, livrai-nos do fogo do inferno, levai as almas todas para o céu. E socorrei principalmente as que mais precisarem. São Francisco e Santa Clara,
1: rogai por nós.

0: E no quinto e último mistério, contemplamos a crucificação e morte de nosso Senhor. Colocamos pelas intenções de todos os nossos irmãos e irmãs, quem nos acompanha no Santuário Fim Galvão, por todos os doentes, profissionais da saúde, pelos desempregados, pela reconciliação dos casais, conversão, santificação das famílias. Pai nosso que estais no céu, santificado seja o vosso nome. Venha a nós o vosso reino, seja feita a vossa vontade, assim na terra como no céu.
1: O pão nosso de cada dia nos dai hoje, perdoai-nos as nossas ofensas, assim como nós perdoamos a quem nos tem ofendido. E não nos deixeis cair em tentação, mas livrai-nos do mal. Amém.
0: Ave Maria, cheia de graça, é convosco. Bendita sois vós entre as mulheres, bendito é o fruto do vosso ventre, Jesus.
1: Santa Maria, Mãe de Deus, rogai por nós, pecadores, agora e na hora de nossa morte. Amém.
0: Ave Maria, cheia de graça, é convosco. Bendita sois vós entre as mulheres, bendito é o fruto do vosso ventre, Jesus.
1: Santa Maria, Mãe de Deus, rogai por nós, pecadores, agora e na hora de nossa morte. Amém.
0: Ave Maria, cheia de graça, é convosco. Bendita sois vós entre as mulheres, bendito é o fruto do vosso ventre, Jesus.
1: Santa Maria, Mãe de Deus, rogai por nós, pecadores, agora e na hora de nossa morte. Amém.
0: Ave Maria, cheia de graça, é convosco. Bendita sois vós entre as mulheres, bendito é o fruto do vosso ventre, Jesus.
1: Santa Maria, Mãe de Deus, rogai por nós, pecadores, agora e na hora de nossa morte. Amém.
0: Ave Maria, cheia de graça, é convosco. Bendita sois vós entre as mulheres, bendito é o fruto do vosso ventre, Jesus.
1: Santa Maria, Mãe de Deus, rogai por nós, pecadores, agora e na hora de nossa morte. Amém.
0: Ave Maria, cheia de graça, é convosco. Bendita sois vós entre as mulheres, bendito é o fruto do vosso ventre, Jesus.
1: Santa Maria, Mãe de Deus, rogai por nós, pecadores, agora e na hora de nossa morte. Amém.
0: Ave Maria, cheia de graça, é convosco. Bendita sois vós entre as mulheres, bendito é o fruto do vosso ventre, Jesus.
1: Santa Maria, Mãe de Deus, rogai por nós, pecadores, agora e na hora de nossa morte. Amém.
0: Ave Maria, cheia de graça, é convosco. Bendita sois vós entre as mulheres, bendito é o fruto do vosso ventre, Jesus.
1: Santa Maria, Mãe de Deus, rogai por nós, pecadores, agora e na hora de nossa morte. Amém.
0: Ave Maria, cheia de graça, é convosco. Bendita sois vós entre as mulheres, bendito é o fruto do vosso ventre, Jesus.
1: Santa Maria, Mãe de Deus, rogai por nós, pecadores, agora e na hora de nossa morte. Amém.
0: Ave Maria, cheia de graça, é convosco. Bendita sois vós entre as mulheres, bendito é o fruto do vosso ventre, Jesus.
1: Santa Maria, Mãe de Deus, rogai por nós, pecadores, agora e na hora de nossa morte. Amém.
0: Glória ao Pai, ao Filho e ao Espírito Santo,
1: como era no princípio, agora e sempre. Amém.
0: Homem Jesus, perdoai-nos, livrai-nos do fogo do inferno, levai as almas todas para o céu, e socorrei principalmente as que mais precisai. Santo Antônio, Padre Pio,
1: rogai por nós.

0: E vamos agradecer a nossa Mãe Aparecida pelas graças que alcançamos na reza desse Santo Terço. Infinitas graças os damos, soberana Rainha, pelos benefícios que todos os dias recebemos de vossas mãos liberais. Dignai-vos agora e para sempre tomarmos debaixo de vosso poderoso amparo. Para mais agradecer, vos saudamos como a Salve Rainha. Salve Rainha, Mãe de Misericórdia, vida, doçura, esperança, nossa salve. A vós bradamos, degredados filhos de Eva. A vós suspiramos, gemendo e chorando neste vale de lágrimas. Eia, pois, advogada nossa, esses vossos olhos misericordiosos a nós ouvei, e depois deste desterro, mostrai-nos Jesus. Bendito o fruto do vosso ventre, ó clemente, ó piedosa, ó doce sempre Virgem Maria. Rogai por nós, Santa Mãe de Deus, para que sejamos dignos das promessas de Cristo. Amém. Venho agora, vai fazer a bênção da água, dos objetos, chaves, documentos. Pode colocar tudo na mãozinha assim, garrafinha de água também. O nosso auxílio está no nome do Senhor,
1: que fez o céu e a terra.
0: Senhor Jesus, enviai o Espírito Santo por intercessão de nossa Mãe, abençoai e santificai estas águas que vamos aspergir e tomá-las, implorando a proteção contra o vírus, a cura de nossas doenças e a proteção contra a presença e insídia do maligno. Abençoai terços, escapulários, medalhas, bíblias, imagens, chaves do carro, da moto, da casa, documentos, carteira de trabalho, medicações, exame médico, currículo de emprego, fotografias, as pessoas representadas nessas fotos, lhes concedendo a conversão, santificação e que sejam sacramentais de fé presente de Jesus em vossas vidas. Em nome do Pai e do Filho e do Espírito Santo.
1: Amém.
0: Amém. O Senhor esteja convosco.
1: Ele está no meio de nós.
0: Por intercessão de Nossa Senhora Aparecida, abençoe-vos Deus Todo-Poderoso, Pai e Filho e Espírito Santo.
1: Amém.
0: Ide em paz, o Senhor vos acompanhe.
1: Graças a Deus.
0: Viva Nossa Mãe Aparecida!
1: Viva!
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3: No dia 11 de agosto, a igreja celebra Santa Clara de Assis, discípula fiel de São Francisco e fundadora da Ordem das Clarissas. Com coragem, deixou para trás os bens e os privilégios para abraçar a riqueza do Evangelho. Fez da oração sua força, da pobreza seu caminho e da fraternidade seu testemunho. Sua vida nos recorda que a verdadeira luz não vem das riquezas deste mundo, mas de um coração totalmente entregue a Deus. 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
1: Agosto, mês de Santa Clara. 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
4: São Boaventura descreve São Francisco como um homem dotado de uma graça especial, vaso de eleição escolhido por Deus para uma grande missão. Francisco acolheu este chamado com humildade e simplicidade, colocando toda a sua vida à disposição do Senhor. Seguindo Cristo pobre e crucificado, encontrou na oração, no silêncio e na solidão, a força para transformar o mundo pelo testemunho do Evangelho. 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
5: Vinde, ó Deus, em meu auxílio, socorrei-me sem demora. Glória ao Pai, ao Filho e ao Espírito Santo, como era no princípio, agora e sempre. Amém. Aleluia.
6: Hino. Deus que criastes a luz, sois luz do céu radiosa, o firmamento estendestes com vossa mão poderosa.
7: A aurora esconde as estrelas e o seu clarão vos bendiz. A brisa espalha o orvalho, a terra acorda feliz.
6: A noite escura se afasta, as trevas fogem da luz. A estrela d'alva fulgura, sinal de Cristo Jesus.
7: Ó Deus, sois dia dos dias, sois luz da luz na unidade. Num só poder sobre os seres, numa só glória trindade.
6: Perante vós, Salvador, a nossa fronte inclinamos, a vós, ao Pai e ao Espírito, louvor eterno cantamos.
7: Salmodia, antífona primeira. Ó Senhor, não desprezeis um coração arrependido.
8: Salmo 50. Tende piedade, ó meu Deus.
7: Tende piedade, ó meu Deus, misericórdia. Na imensidão de vosso amor, purificai-me.
6: Lavai-me todo inteiro do pecado e apagai completamente a minha culpa.
7: Eu reconheço toda a minha iniquidade, o meu pecado está sempre à minha frente.
6: Foi contra vós, só contra vós, que eu pequei e pratiquei o que é mal aos vossos olhos.
7: Mostrais assim quanto sois justo na sentença e quanto é reto o julgamento que fazeis.
6: Vede, Senhor, que eu nasci na iniquidade e pecador já minha mãe me concebeu.
7: Mas vós amais os corações que são sinceros, na intimidade me ensinais sabedoria.
6: Aspergi-me e serei puro do pecado, e mais branco do que a neve ficarei.
7: Fazei-me ouvir cantos de festa e de alegria, e exultarão estes meus ossos que esmagastes.
6: Desviai o vosso olhar dos meus pecados, e apagai todas as minhas transgressões.
7: Criai em mim um coração que seja puro, dai-me de novo um espírito decidido.
6: Ó Senhor, não me afasteis de vossa face, nem retireis de mim o vosso Santo Espírito.
7: Dai-me de novo a alegria de ser salvo, e confirmai-me com espírito generoso.
6: Ensinarei vosso caminho aos pecadores, e para vós se voltarão os transviados.
7: Da morte como pena libertai-me, e minha língua exaltará a vossa justiça.
6: Abri meus lábios, ó Senhor, para cantar, e minha boca anunciará vosso louvor.
7: Pois não são de vosso agrado os sacrifícios, e se oferto um holocausto rejeitais.
6: Meu sacrifício é minha alma penitente, não desprezeis um coração arrependido.
7: Sede benigno com Sião por vossa graça, reconstruí Jerusalém e os seus muros.
6: E aceitareis o verdadeiro sacrifício, os holocaustos e oblações em vosso altar.
7: Glória ao Pai, ao Filho e ao Espírito Santo, como era no princípio, agora e sempre. Amém. Ó Senhor, não desprezeis um coração arrependido.
6: Antífona segunda. Ó Senhor, mesmo na cólera lembrai-vos de ter misericórdia.
8: Cântico de Abacuque, capítulo 3, versículo 2 a 19. Deus há de vir para julgar.
6: Eu ouvi vossa mensagem, ó Senhor, e enchi-me de temor.
7: Manifestai a vossa obra pelos tempos e tornai-a conhecida.
6: Ó Senhor, mesmo na cólera lembrai-vos de ter misericórdia.
7: Deus virá-la das montanhas de Temã e o santo de Farã.
6: O céu se enche com a sua majestade e a terra com sua glória.
7: Seu esplendor é fulgurante como o sol, saem raios de suas mãos.
6: Nela se oculta o seu poder como num véu, seu poder vitorioso.
7: Para salvar o vosso povo, vós saístes, para salvar o vosso ungido.
6: E lançastes pelo mar vossos cavalos, no turbilhão das grandes águas.
7: Ao ouvi-lo, estremeceram-me as entranhas e tremeram os meus lábios.
6: A cárie penetrou-me até os ossos e meus passos vacilaram.
7: Confiante espero o dia da aflição que virá contra o opressor.
6: Ainda que a figueira não floresça, nem a vinha dê seus frutos,
7: a oliveira não dê mais o seu azeite, nem os campos a comida,
6: mesmo que faltem as ovelhas nos apriscos e o gado nos currais,
7: mesmo assim eu me alegro no Senhor, exulto em Deus meu Salvador.
6: O meu Deus e meu Senhor é minha força, e me faz ágil como a corça.
7: Para as alturas me conduz com segurança ao cântico de Salmos.
6: Glória ao Pai, ao Filho e ao Espírito Santo, como era no princípio, agora e sempre. Amém. Ó Senhor, mesmo na cólera lembrai-vos de ter misericórdia.
7: Antífona terceira. Glorifica o Senhor Jerusalém, ó Sião, canta louvores ao teu Deus.
9: Salmo 147. Restauração de Jerusalém.
7: Glorifica o Senhor Jerusalém, ó Sião, canta louvores ao teu Deus.
6: Pois reforçou com segurança as tuas portas e os teus filhos em teu seio abençoou.
7: A paz em teus limites garantiu e te dá como alimento a flor do trigo.
6: Ele envia suas ordens para a terra e a palavra que ele diz corre veloz.
7: Ele faz cair a neve como lã e espalha a geada como cinza.
6: Como de pão lança as migalhas do granizo, a seu frio as águas ficam congeladas.
7: Ele envia sua palavra e as derrete, sopra o vento e de novo as águas correm.
6: Anuncia a Jacó sua palavra, seus preceitos e suas leis a Israel.
7: Nenhum povo recebeu tanto carinho, a nenhum outro revelou os seus preceitos.
6: Glória ao Pai, ao Filho e ao Espírito Santo, como era no princípio, agora e sempre. Amém.
7: Glorifica, ó Senhor Jerusalém, ó Sião, canta louvores ao teu Deus.
9: Leitura breve da carta de São Paulo aos Efésios, capítulo 2, versículos de 13 a 16. Agora em Jesus Cristo, vós que outrora estáveis longe, vos tornastes próximos pelo sangue de Cristo. Ele de fato é a nossa paz, do que era dividido, ele fez uma unidade. Em sua carne ele destruiu o muro de separação, a inimizade. Ele aboliu a lei com seus mandamentos e decretos. Ele quis, assim, a partir do judeu e do pagão, criar em si um só homem novo, estabelecendo a paz. Quis reconciliá-los com Deus, ambos em um só corpo, por meio da cruz. Assim ele destruiu em si mesmo a inimizade. Responsório breve. Lanço um grito ao Senhor Deus Altíssimo, este Deus que me dá todo bem.
6: Lanço um grito ao Senhor Deus Altíssimo, este Deus que me dá todo bem.
9: Que me envie do céu sua ajuda,
6: este Deus que me dá todo bem.
9: Glória ao Pai e ao Filho e ao Espírito Santo.
6: Lanço um grito ao Senhor Deus Altíssimo, este Deus que me dá todo bem.
7: Antífona do Cântico Evangélico. Pelo amor do coração de nosso Deus, o sol nascente nos veio visitar. Bendito seja o Senhor Deus de Israel, porque a seu povo visitou e libertou.
6: E fez surgir um poderoso Salvador na casa de Davi, seu servidor.
7: Como falara pela boca de seus santos os profetas desde os tempos mais antigos,
6: para salvar-nos do poder dos inimigos e da mão de todos quantos nos odeiam.
7: Assim mostrou misericórdia a nossos pais, recordando a sua santa aliança
6: e o juramento a Abraão, o nosso pai, de conceder-nos que, libertos do inimigo,
7: a ele nós sirvamos sem temor, em santidade e em justiça diante dele, enquanto perdurarem nossos dias.
6: Serás profeta do Altíssimo, ó menino, pois irás andando à frente do Senhor para aplainar e preparar os seus caminhos,
7: anunciando ao seu povo a salvação que está na remissão de seus pecados.
6: Pela bondade e compaixão de nosso Deus, que sobre nós fará brilhar o sol nascente,
7: para iluminar a quantos jazem entre as trevas e na sombra da morte estão sentados.
6: e para dirigir os nossos passos, guiando-os no caminho da paz.
7: Glória ao Pai, ao Filho e ao Espírito Santo, como era no princípio, agora e sempre. Amém. Antífona. Pelo amor do coração de nosso Deus, o sol nascente nos veio visitar.
10: Preces. Adoremos a Jesus Cristo, que derramando seu sangue no sacrifício da cruz, ofereceu-se ao Pai pelo Espírito Santo, a fim de purificar nossa consciência das obras mortas do pecado, e digamos de coração sincero:
6: em vossas mãos, Senhor, está a nossa paz.
7: Vós que nos destes em vossa bondade o começo deste novo dia, dai-nos também a graça de começarmos a viver uma vida nova.
6: Em vossas mãos, Senhor, está a nossa paz. Vós que tudo criastes com vosso poder e tudo conservais com a vossa providência, ajudai-nos a descobrir a vossa presença em todas as criaturas.
7: Em vossas mãos, Senhor, está a nossa paz. Vós que pelo sangue derramado na cruz selastes conosco uma nova eterna aliança, fazei que, obedecendo sempre aos vossos mandamentos, permaneçamos fiéis a esta mesma aliança.
6: Em vossas mãos, Senhor, está a nossa paz. Vós que pregado na cruz deixaste escorrer do vosso lado aberto sangue e água, por meio desta fonte de vida, lavai-nos de todo pecado e dai alegria à cidade de Deus.
7: Em vossas mãos, Senhor, está a nossa paz.
10: Nossa prece prossigamos com a oração que nosso Senhor Jesus Cristo nos ensinou. Pai nosso que estais nos céus, santificado seja o vosso nome, venha a nós o vosso reino, seja feita a vossa vontade, assim na terra como no céu. O pão nosso de cada dia nos dai hoje, perdoai-nos as nossas ofensas, assim como nós perdoamos a quem nos tem ofendido, e não nos deixeis cair em tentação, mas livrai-nos do mal. Amém. Oremos. Recebei, ó Deus Todo-Poderoso, o louvor desta manhã e concedei que no céu, unidos a vossos santos, cantemos eternamente com maior entusiasmo a vossa grande glória. Por nosso Senhor Jesus Cristo, vosso Filho, na unidade do Espírito Santo. Amém. O Senhor nos abençoe, nos livre de todo mal e nos conduza à vida eterna. Amém.
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0: bom dia! Tudo em ordem ali, tudo em Rima das Pitangueiras, tudo 100%, mas por aqui 200%, né, compadre? É verdade, comadre, mas tudo em ordem. Tudo em Riba das Pitangueiras, faceiro por demais por estar de volta aqui, né? É verdade, contente.
1: Viva o Maragó!
0: Aham, então vamos que vamos, né? Já 5:02 até 6:30 no ar o nosso Desperta.
2: Brasil!

0: Bom dia. Sexta com aquele cenário típico, não de filme de terror. Pare, dona Marli, não incomode. Dona Marli falou que tá típico de filme de terror. Não, típico de inverno. Neblina, aham. Tem lugar que não se enxerga um palmo na frente do naso, aham. Temperatura lá pros 15 graus. Aquele friozinho que convida a gente para um bom café, um bom chá, um chimarrão, ou seja, uma bebida quente antes da gente encarar mais um dia de peleiga, mais uma jornada. Então, um bom dia especial para quem já está de pé, para os amigos do campo, cuidando da ordenha, tratando da bicharada, acompanhando o morangão. Preparar a lavoura não dá com esse tempo, né? Pelo amor de Deus, para quem está na estrada, levando progresso, levando as pessoas sobre as rodas, aquele abraço. Vá com calma, vá com paciência. Para quem está trabalhando, Deus abençoe. Para quem ainda está descansando, Deus abençoe. Não vá virar polada, falar mais 5 minutinhos. Não. Pode abandonar. Não vá dormir de novo. E que esta neblina dê lugar a um dia de conquistas. Que Deus proteja cada trabalhador, que Deus proteja cada ouvinte aqui do Desperta Brasil. É você aí do outro lado do rádio, que seu dia seja iluminado, seu dia seja de muita saúde, de sabedoria, e vamos lá, pensamento positivo, vencer mais esta jornada. Leve uma blusa, não saia sem blusa, pegar aragem na madrugada, chega uma idade pra frente, já que não é muito aconselhável, né, pegar umas aragens assim, por isso que o morangão já sai de casa de blusa, né? Então, vamos se cuidar, vai pegar o trecho, baixa visibilidade, se cuide, certo? Então vamos que vamos, renovando as esperanças. Chegou a sexta-feira, né, meu compadre, minha comadre? É, mas antes de postar aí, sextou, já sabe, né? Antes de postar, sextou, dá aquela chacoalhada no bujão, tá bom? Depois, sextou. Tenha um excelente dia, uma sexta-feira abençoada e um ótimo dia acompanhando o nosso Desperta Brasil. Que seja um programa pra gente cada vez estar mais perto. Sou muito grato por poder entrar em sua casa, pegar uma carona, poder estar contigo nesses momentos que para mim são agradabilíssimos. Que não falte fé, disposição e, claro, acima de tudo, motivos para sorrir. Jamais esqueça das três palavrinhas. Quais são as três palavrinhas? Eu sou capaz. Você é capaz. Acredite nisso. Como eu digo sempre, se nós não acreditar em nós mesmo, quem vai acreditar, né, compadre? Né, comadre? Então tá certo. Um abração aqui do amigo Morangão neste 7 de agosto de 2026. 15 graus na temperatura. Tudo é bom e do melhor. 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
0: Aquele abraço. Aquele abraço a quem já tá na peleia acompanhando nosso programa, quem já está no mate acompanhando nosso programa, quem está com preguiça acompanhando nosso programa, não vá pegar no sono. Não vá pegar no sono, vão pular da cama, que senão os coati já embalam a cama e quando vê tá... né? Então bora atropelar os coatizinhos, tá bom? Então tá certo, o Morangão sempre dá dica, deixa uma espiga de milho lá da cama, aham, hora que os coati vê que tu vai pular, tu larga as espigas e pula fora, né? Verdade, então tá bom, aquele abraço. Deixa eu ver, tem muita gente acompanhando, conforme dá, eu registro a parceria, conforme dá, eu volto para atender aos pedidos. É o nosso Desperta Brasil, aqui na frequência 88,3. Tem muita gente na companhia e eu, claro, só tenho que agradecer, combinado? Então tá certo. Vamos mandar abraço pro povo, pessoal participando, no campo, na cidade, no trabalho, no descanso. Deixa-me ver aqui, começar por ali então, Moranguinho. É, dá o play lá pra cima, sobe um pouquinho mais. Isso, daí a gente já pega o primeiro abraço ali, compadre. É verdade? Então, tá bom. Um abraço, bom dia pro meu amigo Seu Gia lá em São José, Santa Catarina. A dona Aparecida Sebastião também conosco. Um abraço, bom dia pro meu amigo Borges do bairro Frarão, o seu Valdecir Vascaíno Ferreira, o meu amigo Seu Volney Fianco, o amigo Seu Décio Souza lá em Palmas, o meu amigo Seu Thiago Bene lá em Mangueirinha. Escreveu muita chuva durante a madrugada e agora bastante neblina. Ótima sexta-feira a todos. Ontem deu até um granizo em Mangueirinha, né, meu amigo? Ontem até, mas deu uns granizos grandes em Mangueirinha ontem. Meu Deus do céu. É da região, acho que o maior registro foi de Mangueirinha. Uma granizada na tarde de ontem. E meu amigo Thiago já falou que durante aí a madrugada bastante chuva. É, barulhou o tempo essa madrugada, né? Mas barulhou bonito. Pelo amor de Deus. Um abração, tudo de bom. Vou colocar assim a intenção da benção do dia. Um abraço, bom dia pro meu amigo Matheus Balbinotti em Itapejara do Oeste, seu Lauderino Piovesan, Lano Quebra-Frego, o seu Valentim Amoroso, bom dia.
2: Bom dia, Morangão, Amoroso, tamo na escuta já aí, tá bom? Um abraço.
0: Forte abraço, meu amigo Amoroso, dona Marlene, tudo de bom. E do melhor é o que desejo, amigo Morangão Velho de Guerra, meu amigo seu Orildo. Ô, senhor Hildo, como é que tá, homem? Bom, fazia dias que não participava, né? Sabe qual Hildo que é, né? O senhor Hildo...
3: Taparão!
0: Esse homem!
3: Sai, sai, sai, sai, que é sua, Taparão!
0: Brasil! Ô, Taparão, velho de guerra!
3: Vai que é tua, Taparão! Aí!
0: Forte abraço, tudo de bom. E do melhor, fazia dias também que não participava, né? Aham. Um abraço, bom dia pro meu amigo seu Aleones Viedor, escreveu aqui o mate já tá pronto. Bom mate, então, tudo é bom e do melhor, é o que desejo, amigo Morangão. Ô, meu amigo Maico André Biava, ô, Maico, como é que tá, tchê? Bom, escreveu bom dia, meu irmão, abraço, vamos que vamos, sempre, sempre com Deus no comando, né? Tudo de bom e do melhor. Ô, seu Celso Pertilo, Celso, bom dia, Morangão. Não é bom falar do Corinthians hoje, mas ganharam ontem, Celso. Ah, mas não valia nada? É, tinha que fazer mais gol. Forte abraço, então, Celso. Mas não dá nada, só vai fazer o quê, né, tchê? É verdade. Então tá certo, dia triste para os corintianos hoje. Abração, seu Celso Pertilho, um abraço, bom dia pro meu amigo Rafael Doni, meu amigo, seu Arcanjo Borges. Ó, o seu Arcanjo já chacoalhou o bujão, né, compadre? Já chacoalhou o bujão porque escreveu bom dia, Fabiano. Sextou? É, já sabe, né, compadre? Antes de escrever sextou, é, sabe, né? Então já chacoalhou ali, seu Arcanjo. Tá tudo certo? É? Então tá bom, ó, porque...
4: Antes de postar sextou aí, dá uma chacoalhada no bujão de gás aí, né? Fica a dica.
0: Fica a dica. Já chacoalhou o bujão, então sextou. Aham. Aquele abraço, tudo de bom e do melhor. Um abraço, bom dia pro meu amigo, seu Emerson Cardoso. Cardoso Velho de Guerra também registrando a parceria, tudo é bom e do melhor. É o que desejo, amigo Morangão Velho de Guerra. O seu Aristeu, daqui a pouquinho vou ouvir o áudio. O meu amigo, seu Pedro Baú também conosco. Ô, seu Pedro. O Pedro é o Rodrigão Velho de Guerra, né? Alô, Rodrigão, como é que tá ali, tchê? Bom, seu Pedro tá se cuidando bem? É? Tem que cuidar, senão nós vamos dar um puxão de orelha, né? Porque a gente quer bem os ouvintes. Aham, então tá certo, tudo é bom. E do melhor é o que desejo, amigo Morangão. Um abraço, bom dia pro meu amigo, o seu Altair Guares, também registrando a companhia. O seu Cirilo Dorigo, também registrando a companhia. Um abraço, bom dia pro meu amigo Gugelmin. Daqui a pouco vou ouvir o áudio. O seu Adelcio Guares, ele falou, gostaria que me chamasse de Ade agora. Porque só chama o Itacir de Ita. Então, a partir de agora, é Ade, meu nome. Que teado, homem! Você vai ser o eterno hominho do programa. Daqui a pouco vou ouvir o áudio. Daqui a pouco vou ouvir o áudio. Um abraço, bom dia pra minha amiga Dona Natalina Borges, registrando a companhia. Tudo é bom e do melhor é o que desejo, amigo Morangão Velho de Guerra, Lanhenéas Marques, o Radião Velho fazendo eco. Um abraço, bom dia pro meu amigo, seu Odacir Zambonim, no São Roque do Chopin. Um abraço, bom dia também pra dona Neuza, seu Zeno, registrando a parceria. Fazia dias também que não participavam vocês, né? Tamo de olho, pessoal aí. Tá passando perto os 10 dias, tem uns para aí, né? Aham, tamo de olho. Tem muita gente acompanhando, eu, claro, sou muito grato por ter cada um aí do outro lado do rádio. Ter você é muito importante pra mim, pra minha vida, e desejo de coração que seu dia seja um dia repleto de bênçãos. Amém? Então tá certo. Daqui a pouco trago mais abraço. Daqui a pouco vou ouvir os áudios também e dentro das possibilidades vou reproduzi-los. Feito, Brick? Então tá bom. 5:14, temperatura neste momento na casa dos 15 graus. O seu Etelvino Moreira me pediu a música Canchareta, vou pregar lexumbo. O meu amigo seu Mauro de Oliveira, também conosco, mandou a foto aqui, um mato caprichado, uma barbaridade, tá por lá matando, é verdade, tudo é bom e do melhor, me pediu a música Serrano Cantor, pregando lexumbo então, pra fechar este bloco, a dona Vera Lúcia Moraes. Alô, dona Vera, forte abraço com o Policarpinho, em cima do chimarrão, né? É verdade, com o canal dessas coisinhas ali, é biscuit, né, compadre? Não sei do que é feito. Ah, aquelas enfeitas de chimarrão, sabe? Aham, verdade. Durepoques fazia tempo, moranguinho. Durepoques fazia tempo que eu não via. Aham. É do tempo de Super Bonder, né, compadre? Aham, lembra? É, pode largar de mão. Mas tá lá matando, tem até um policarpinho em cima da cuia de chimarrão enfeitando tudo. É chique, né? Aham, me pediu a música Tchê Florência, é, deixa cantar, é, bom dia.

Que tal de chique, né? Ouvimos aqui no Desperta Brasil, grupo Tchê Gaitaço. Antes também, Edson Dutra, Serrano Cantor. E abrimos todas com o grupo Candeeiro, Canchareta. São 5h25, temperatura na casa dos 15 graus. Tudo de bom e do melhor que desejo de coração a você, ouvinte do Desperta Brasil. Vou, mas já volto. É rápido, uma barbaridade, tá?

0: É isto mesmo que vou fazer.
1: Na cotação agropecuária, feijão carioca 250-280, feijão preto 180-220, milho 59-60, soja 125-126, trigo 74-78, boi em pé arroba 360-370, erva mate 19, suíno em pé tipo carne 4,60, vaca em pé arroba 315-330.
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2: 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Vamos, moranguinho, vamos! Seu Edgar Chaves, são 5h27, me pediu essa daqui, ó!

0: Porto do Adeus, Mococa e Moraci, são 5h30, bom dia, tudo de bom e do melhor, é o que desejo de coração a você, ouvinte do Desperta Brasil. Vamos? Vamos! Chegou o momento da informação.
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0: Calma ali, moranguinho, não precisa colocar o replay na coisa, mas pelo amor de Deus, né, tchê? Não. Agora tá certo? É. 5h30, vamos lá, meu povo, vamos lá. Trazendo os principais destaques das últimas horas. Rio Grande do Sul segue em alerta vermelho, né, meu povo? Nas últimas horas, muito estrago por lá, né? Tempo severo, muitos locais, tivemos, estragos em vários municípios, né, meu compadre e minha comadre? Em vários municípios mesmo, árvores arrancadas, telhados arrancados, rodovias bloqueadas, granizo, tornado, municípios sem energia, enfim, teve de tudo nas últimas horas no Rio Grande do Sul. Começa com o geralzão por lá então, tá certo, meu povo? Tivemos até o muro de um presídio derrubado por lá. Isso que é barbaridade, hein? Que coisa, os ventos superiores aos 120 quilômetros por hora. Teve um local que arrancou as bombas de um posto de combustível. Já viu isso? Pois é, geralmente é o telhado do posto. Nesse posto, não. O telhado ficou parado, preso, normal. As bombas foram levadas. Que coisa, meu compadre, minha comadre. Enfim, uma série de danos em diferentes regiões e municípios do estado gaúcho. Muita coisa triste por lá, principalmente região de Pedro Osório, no sul do Rio Grande do Sul, onde tivemos aquele tornado, e um tornado de grandes dimensões, hein, meu povo? Um tornado de grandes dimensões, que coisa, meu povo, que coisa. Centenas de milhares de pessoas fora de casa, acolhidas em abrigos em vários municípios. Os que mais tinham pessoas em abrigos, isso até às 21 horas de ontem. Cachoeira do Sul, Uruguaiana, Lajeado, Encantado, São Borja, Alvorada e Nova Santa Rita. Estes os municípios aí com mais pessoas dentro de alojamentos. Que coisa triste, hein, meu povo? Deixe-me ver aqui sobre o posto, a cidade. Deixe-me ver aqui, charqueadas, os ventos derrubaram as bombas do posto de combustível, que coisa, região dos municípios de Quarta Colônia, São João do Polizine, os ventos arrancaram toda a cobertura da escola, levaram embora, verdade, ali em Santa Cruz do Sul, neste fim de semana, teremos a etapa da Stock Car, no Autódromo Internacional, pois é, a estrutura já estava preparada para receber a categoria, que hoje teria, é claro, os treinos, mas tudo foi destruído, né, meu povo? Durante o temporal que atingiu a região na noite de ontem. Então ali, a estrutura que já estava preparada para estocar no Autódromo Internacional foi destruída na noite de ontem, em Santa Cruz do Sul. Vamos ver se a rodada aí da Stock Car vai acontecer no fim de semana ou vai ser transferida. Que coisa, hein, meu povo? Que barbaridade. Rodovias bloqueadas no Rio Grande do Sul, a região central do estado foi a mais atingida, segundo a PRF. Certo? Muitos estragos, árvores sobre as rodovias, galhos, bloqueio de trânsito, BR-153, entre Cachoeira do Sul e Novo Cabrais, muitas árvores na pista, trânsito bloqueado, enfim, se eu for citar todos os trechos, que coisa, a 290 que liga a Grande Porto Alegre, a Uruguaiana, vários pontos de bloqueio, a 153 também, em outros pontos, a 386, a 116, enfim, meu povo, Rio Grande do Sul nas últimas horas sofreu novamente. Tem mais de 500 000 de pessoas sem energia elétrica, certo? Que barbaridade. O número foi atualizado, a última atualização foi aos 25 minutos desta sexta-feira. Aos 25 minutos. E segundo a empresa que fornece energia elétrica no Rio Grande do Sul, mais de 500 mil de pessoas segue sem energia elétrica. Vamos aguardar ao longo do dia, claro, atualizações. Que coisa. Então, se for citar tudo lá do Rio Grande do Sul, mas o principal destaque, tornado, né? Tornado na região de Pedro Osório, uma área conhecida como Vila Matarazzo foi atingida. O município de Erval também registrou o tornado durante a passagem das tempestades das últimas horas. Enfim, estes foram os municípios mais atingidos aí por tornado. E olha, esse é de grandes proporções também, meu povo. De grandes proporções também este tornado por lá. E o tal do ciclone bomba, tava vendo o mapa aqui, já tá entrando no mar, só que tem a rabeta dele ainda, né, compadre? É, o pior dos pior dos pior já foi pro mar, só que agora vem aqui lá, ó, que quando ele chega, ele dá um cartão de visita, quando ele sai, ele deixa um cartão de visita, então o tempo pode ficar meio que, digamos assim, estável nas próximas horas aí no sul do país, tá bom? Então tá dado o recadito, aliás, muitos ventos por aqui também, né? Verdade, todo toda uma faixa onde o ciclone bomba passou, né? Deixou aí um rastro de incômodo. Que coisa, né, tchê? Que barbaridade. Então tá certo, atualizando um pouco a respeito do tempo, do clima, principalmente na região sul do país. Aqui em nossa região, lembro que são 5h37, um cachorro foi resgatado após ficar preso em tubulação, um bueiro, em Chopinzinho. Situação foi lá no loteamento Casarão. Segundo populares, ele estava perseguindo uma cobra, entrou na tubulação e depois não conseguiu mais sair, mas foi resgatado. Tivemos na PR-180 uma colisão entre três veículos, deixando feridos. Tivemos também na 280, aqui em Pato Branco, um acidente entre carro e moto. Em Clevelândia, a Polícia Civil Que barbaridade, tchê. Lembrei até da novela. Lembra dos Mezengas Berdinazzi? Lembrei deles, homem do céu. Uhum. A Polícia Civil teve a Operação Vendetta ontem, onde prendeu 9 pessoas em operação contra a violência gerada por briga de famílias. Inclusive, uma tentativa de assassinato ocorrida no fim de maio foi que deu pontapé inicial nas investigações e aos trabalhos desta operação. O crime foi motivado por briga antiga entre duas famílias conhecidas em Cleveland, no bairro Clarete. O conflito já vinha provocando constantes ameaças, tiroteios na região. Então tivemos esta operação nas últimas horas. Aqui na região tivemos registro de granizo em Mangueirinha, principalmente na região de Santo Antônio Segredo 1, no interior do município, mas pedra desse tamanho assim, verdade. Deixe-me ver, ainda falando em Mangueirinha, um homem efetuou um roubo em um estabelecimento comercial em Rio Bonito do Iguaçu, depois acabou sendo preso na 281 em Mangueirinha. A Polícia Civil está procurando foragidos, os dois que foram acusados pelo homicídio registrado recentemente em Marmeleiro. Tivemos também, capaz, no interior do município. Mas como é que conseguiram a proeza? É barbaridade. Uma colisão entre duas motos na comunidade Santa Rosa, no interior de Francisco Beltrão, foi registrada. Tivemos também uma operação conjunta, Polícia Civil e Militar, prendendo dois homens em flagrante por receptação no município de Marmeleiro. Estes, então, os principais destaques das últimas horas. E agora acabou de chegar o boletim da noite da Polícia Militar. Estou abrindo para ver o que é que tivemos de registro. Deixe-me ver, infração de trânsito registrada em Chopinzinho. Meu Deus do céu, né, compadre? Várias aqui, ó. Apreensão de bicicleta motorizada. Que coisa, um adolescente. Ele justificou que tentou fugir por ter ficado nervoso, né, meu compadre e minha comadre? É uma bicicleta motorizada apreendida. Tivemos um cumprimento de mandado de prisão no bairro Madaloso, em Coronel Vivida. Então estes os registros da noite da Polícia Militar. Agora sim, tá bom, né, compadre? Vamos de esporte? Vamos.

0: 20 para 6, bom dia, obrigado pela companhia, tudo de bom e do melhor. Tivemos no Paranaense Futsal Prata, a EMA Mariópolis, um Fazenda também, um jogo da 26ª rodada. Na Copa do Brasil, tivemos ontem os dois últimos jogos das oitavas de final, partidas de volta. Corinthians 2, Internacional 1, no agregado 3-2 para o Inter. Vitória 4, Atlético Paranaense 0, no agregado 4-2 pro Vitória. Men, que talagaço do Atlético. No agregado 4-2 pro Vitória, que ficou com a vaga. Então, estão nas quartas de final, certo? Atlético Mineiro, Santos, Cruzeiro, Grêmio, Vasco, Palmeiras, Internacional e Vitória. Tá bom? Então agora teremos os sorteios para saber quem pega quem.
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0: Tempo com neblina, cuide-se, vai pegar rodovias, temperatura 15 graus.
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0: Um bom dia para o senhor, um bom dia para a senhora. Daqui a pouquinho a gente traz, é claro, mais uma leva de abraços aqui no nosso programa. De coração, sou grato por ter você em minha companhia. Meu amigo, o seu Laerte dos Reis em Mangueirinha, registrando a companhia. É Fomorangão, vi as fotos, muitas pedras mesmo por aqui. Pois é, compadre, muitas pedras realmente por aí. Até encaminhou algumas fotos, já tinha visto essas daí, tá certo? Muito obrigado pela companhia, tudo de bom e do melhor, é o que deseja o amigo Morangão Velho de Guerra. O meu amigo Jackson no Magro Planalto tá registrando a companhia, o Radião Velho fazendo eco, fazia dias que não participava, né, tchê? Fazia dias que não participava, tudo em gripe das pitangueiras? É, que bom, compadre, que bom. Então tá certo, tudo é bom e do melhor, é o que deseja o amigo Morangão. Ele tá por lá mateando, Radião Velho fazendo eco. Ele pediu a música Fim de Baile com Porca Velha e vai ouvir.

0: Fim de baile, acabou já o baile, né? Porca velha, 15 para 6, 2, 1. 14 para 6, agora o Galo tentou. Vamos, vamos, que na volta temos abraços aqui no programa.
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1: O Senhor vos abençoe e vos guarde. O Senhor vos mostre a sua face e se compadeça de vós. O Senhor volva seu rosto para vós e vos dê a paz. O Senhor vos abençoe. O Pai e o Filho e o Espírito Santo. Amém.
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4: 5h50, bom dia, tudo de bom e do melhor. Desejo de coração a você, ouvinte aqui do Desperta Brasil. Vamos pra mais uma folha da nossa lista? Claro!
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4: Aquele abraço pra quem vai acompanhando o Desperta Brasil. Tudo é bom e do melhor aqui que deu, Guilhermin? Capaz, homem! Me moiou então, compadre. Bom dia!
3: Bom dia, meu grande amigo Fabiano, viu? Aí você me quebra, né?
4: Hã?
3: Você foi lembrar do gás aqui, fui chacoalhar o meu aqui, ó. Vou
4: já
3: ficar
4: é?
3: Sem o frango assado de sábado, homem.
4: Aí quebra.
3: Um bom dia a todos, ouvintes, né?
4: Ó, despertador.
3: Tudo de bom pra vocês.
4: Não perca o Desperta Brasil, daí toca o despertador também, né? Mesmo daí não dá certo, né, compadre? Pelo amor de Deus. Então não dá pra escrever sextou, né, compadre? O que foi, hominho? Não vou te chamar de Ade. Ade. O que, homem?
11: Ontem eu não tava nem podendo brigar ontem, mas olha, né? Ontem você abusou, né? Tocou meia hora de bandinha no programa.
4: Uma hora, homem.
11: Sem reação pra poder brigar.
4: Uhum.
11: Não me toque mais bandinha essa semana nessa rádio aí, é que deu, né?
4: Tocasse daqui, pô, senhor.
16: Assim chegou mais um fim de semana e eu aqui sem grana não vou ver o meu timão.
4: Lembra desse daí, homem do céu? Vou me afogar no garrafão, a minha tava mal ontem, mas judiado, homem do céu. Judiado. Ele falou, não chame mais o seu Ita de seu Ita, morangão. É culpa do seu Itacir, né, que fez as cachaças lá e tu bebeu demais, homem. É culpa dele. Verdade. Que nem diz a mãe. A mãe dizia antigamente, parece um saco sem fundo, né, compadre? O senhor, não parou, homem. Fez a tchuca, depois culpa os outros daí. Pelo amor de Deus. Um abraço, pô, meu amigo Ade. Ade. Ah, pare, hominho. Pare de incomodar, hominho. O seu Haroldo Wash. Alô, seu Haroldo. Forte abraço, bom dia. Tudo de bom e do melhor. Meu amigo Peca lá em Sinop. Ô, meu amigo, o seu Miguel. Ô, seu Miguel, como é que tá, homem? Bom, da funerária Nossa Senhora apareceu. Viu, seu Miguel? O que deu no encontro Flamengo na Copa do Brasil nas quartas de final? O senhor que sempre chegava do Flamengo e coisa e tal, homem. Mengão, Mengão, tá quietinho, né, compadre? Faz dias que não fala nada. É. Tá bom então, seu Miguel. Forte abraço, tudo é bom. E do melhor, meu amigo Miguel. Todo o pessoal da funerária Nossa Senhora Aparecida. Pessoal sempre atento na programação da Selinal também, né? É verdade. Um abraço pro seu Vamor, dona Mara, o Sebastião. Tudo é bom, é do melhor. E pro seu Miguel também, claro. Seu Hilário Migliorenza conosco, seu Antônio Giacomoni, seu Darcy da Siqueira, a dona Marilene do bairro Rancheta, meu amigo seu Luciano Borges Guedes lá em Palmas, escreveu que Deus tenha misericórdia do povo do Rio Grande do Sul. Realmente, né, meu amigo? Tá complicada a coisa por lá mais uma vez. Mais um ano, pessoal do Sul sofrendo uma barbaridade. Um abraço, bom dia pro seu Vinícius Batistin, meu amigo, seu Celso Ricardo Tururu Parisi, meu amigo Nilovo Caprini, seu Sandro Castanharo no Quebra-Frigo, a dona Margarete Franão escreveu, abençoado dia para todos nós, tudo é bom e do melhor, aquele abraço. Tudo é bom e do melhor pra senhora também, dona Margarete, certo? Aqui um abraço pra dona Luciane Dutra Campos em Vitorino, o seu Daniel, dona Rosemary, amigos do bairro Bela Vista, o meu amigo Raio, o seu José Correia, o seu João Martinich em Sobrinho. Ô, seu João, como é que tá? Só participa dos outros horários agora? Ah, eu vou te rodar o hino, sim. Eu vou te rodar o hino aqui. eu vou te rodar o hino ainda. Tem que andar na linha no mínimo 15 dias no programa pra voltar pedindo aqui. Escreveu, oh, meu grande amigo Morangão, bom dia. Hoje o torresmo vai ser lá no Rio Gavião, no David Martinich, gremista. E eu vascaíno, Morangão, a gente tá feliz. Abraço, tudo é bom. Pois é, né, compadre? Tanto Grêmio e Vasco nas quartas de final.
17: Eu não acredito.
4: Ah, mas não é de se acreditar. A última vez que o Grêmio tinha chegado nas quartas de final foi 2023, homem. A gente nem sabe mais o caminho pra chegar aí, né? Não, campeonato gaúcho não conta, né? Não, isso aí não conta. Não vem de conversa. Mas agora estão redescobrindo as estradas, né, seu Martinich? Vamos remapear o GPS. Um abraço, tudo é bom. Um abraço, bom dia pro meu amigo, seu Josemar Martins, seu Pedro Borges, seu Joacir Gonçalves, seu Roberto Carini, a dona Catarina de Lima. Um abraço, bom dia aqui pro meu amigo, o seu Volney Fianco. Ele falou, viu, Morangão? Quem tem problema de acabar o gás, tem que no mínimo ter um rabo quente em casa, né, Morangão? Verdade, homem do céu. Igual o Nilvo Caprini. Igual o Nilvo Caprini. Ele vai para o Paraguai, né, e traz o rabo quente toda vez de lá, meu Deus do céu. Daí nunca fica sem mate, né? Tem que ser prevenido, né? Tem que ser verdade, Fianco. O Fianco tem rabo quente em casa também, né? É, porque não fica sem chimarrão dentro do céu. Aham, verdade. Verdade, aham. Deixa eu ver aqui, ó. Aqui, ó. O meu amigo Maico André Biava, quando fui chacoalhar o bujão, o silêncio persistiu, Morangão. Aquela ansiedade. E ofereço uma bandinha pro Aminho, Morangão. Será, homem do céu? As homens de Deus. Um abraço, bom dia pro meu amigo seu Nelson José Calgado. Um abraço, bom dia aqui pro meu amigo seu Emerson Porto. Seu Leandro Francescato também tá com forro privilegiado. As varas cheias de salame. Tudo é bom e do melhor, é o que desejo, amigo Morangão. Um abraço, bom dia para dona Lourdes Espanho, também conosco. Um abraço, bom dia aqui pro meu amigo, o seu Vanderlei Mondardi, falou. O Flamengo ensinou o Vitória a jogar bola, Morangão. Agora é só o Vitória que joga, o Flamengo esqueceu, Morangão. Tá feia coisa, né, tchê? Pelo amor de Deus, um abraço, bom dia pra dona Cleci Pirola, também registrando. Meu amigo Nilvo Capim falou, eu não tenho mais rabo quente, Morangão, dei pro nono da La Corte. Aqui em casa agora é só fogão a lenha, Morangão. O nono da La Corte tá com rabo quente agora, Morangão. Tá bom? Ô, o Frei Mazuco acordou cedo. Mazuco, como é que tá, homem? Bom, falou, não fale nada em futebol, eu tô bom, mas o meu timão, Morangão, meu Deus do céu, não conseguiram, Frei Mazuco? Pelo amor de Deus, né, tio? Não pode largar de mão. Aham, verdade. O que foi? Foi mais ou menos assim ontem de noite?
18: Aqui estão soltando foguete. E aí, estão soltando foguete?
4: Eu falei, Mazuco.
19: Estão soltando foguete, mas não dos nossos. Que raiva que dá.
4: Dos outros estavam soltando foguete, né, tchê? Pelo amor de Deus. Aham, tá feia coisa, meu Deus do céu. Pelo amor de Deus, né, Frei Mazuco? Um abraço, bom dia. Ô, doutor Maurício! Doutor Maurício Cândia também conosco, bom dia e um bom fim de semana. Amém a todos nós. Forte abraço, doutor Maurício. Obrigado pela companhia. Tudo é bom e do melhor é o que desejo, amigo Morangão Velha de Guerra. O que, Gil Marcos? Ô, Gil Marcos, eu ouvi direito isso daí, Morangão. O Nilvo deu o rabo quente pro nono da La Corte? Sim, homem de Deus. Ele comprou um fogão a lenha agora? Aham. Falou que não tá mais usando, daí o nono da La Corte, como falta luz direto lá? É verdade? Ele pode esquentar. Mas como sem luz daí? Não, ele tem uma gambiarra lá que ele puxa um fio de um trator e faz. É só o nono que se entende, meu Deus do céu. Ele não fica sem mate cedo. É, mas falando em nono, né? Aham. Notaram que até agora, nada. Aham. Nem uma mensagem lá da sede Dom Carlos. É, tá feia a coisa, tá feia a coisa, é verdade. Deixa eu ver, vou rodar uma música agora, vou rodar uma música curtinha aqui, vamos ver. O meu amigo, o seu Aristeu de Mariópolis, bom dia.
20: Bom dia, Morangão, aqui é o Aristeu aqui de Mariópolis, aqui. É a primeira ligação que faço pra ti, não tem problema, então. É, bom. Sempre eu escuto teu programa, hein? Manda uma pra nós do Tiburcio, hein?
4: Tiburcio, tá extenso? Tá?
20: Abração, hein, Morangão? Teu programa aqui em casa é todo dia, né? O Rádio Velho ligado no cantinho dele aqui no teu programa, tá?
4: É bom.
20: Beleza? Abraço,
4: Deus abençoe, participe sempre, bom que vamos, 6 horas pontualmente, trazer esse daqui, ó. Bom dia.

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1: Amigo trabalhador. Alguns calculistas concluíram que uma pessoa registra em média 50 mil pensamentos por dia. 50 mil não é pouco. Pensamentos positivos, alegres, construtivos e tantos outros negativos, assustados e pessimistas. Não devemos nos impressionar com o número. O que conta é saber o que faremos com esta quantidade enorme de pensamentos. Se nos guiarmos pelos positivos, podemos fazer da vida uma canção. E como administrar a carga pesada das lembranças negativas? As opções são: ou você dá atenção, ou você simplesmente ignora os pensamentos negativos. A escolha número 2 é a melhor: ignorá-los. Digamos que lhe volte à mente seu tempo de criança, talvez duro e sofrido. Que a simples recordação não lhe perturbe enfrentar os desafios do presente. Por isto, afaste este pensamento ou troque-o por outras boas recordações da infância. Para que suas lembranças sejam positivas, envolva seu dia de boas ações, de amizade, dinamismo e fé. Serão boas experiências, arquivadas como pensamentos, que no passar das horas o ajudarão a tomar sábias decisões. Pense nisto e Deus o acompanhe.
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1: 15 graus na temperatura, o tempo barulhou bastante durante a noite, seu Coutinho. Como é que vai se comportar nas próximas horas? Bom dia.
6: Bom dia. É, o tempo segue aí com condições favoráveis à ocorrência de chuva agora de manhã, com tendência aí melhorando no período da tarde. Então, teremos chuva nessa madrugada, amanhã pode ter tido alguma coisa forte de madrugada. Melhora a partir da tarde, fica a temperatura mais amena, talvez não chegue a 20 graus. No sábado, começa com tempo com seco de manhã cedo e já pode ter alguma chuva ainda de manhã ou mais tardar, final da manhã, decorrer da tarde. Fica fresquinho, 16, 18 graus, não passa muito. No domingo, também teremos aí condições de tempo com chance de chuva, seja de manhã ou principalmente à tarde. Pode falhar em alguns pontos, fica friozinho. Na segunda-feira, de manhã aproveita e de tarde pode ter alguma pancada isolada. Muitas áreas passam sem chuva. Na terça, melhor de manhã e chance de chuva e trovada à tarde e noite. Até sobe um pouco a temperatura de terça para quarta, depois cai de novo. Da Climaterra, Ronaldo Coutinho.
1: Obrigado pelas informações, bom dia.
6: Bom dia.
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1: Z 6:11, bom dia, boa sexta-feira, últimos registros do nosso Desperta de hoje, hein? Um abraço pro seu Ademar do bairro Bonato, o seu Valdecir Garruada Caprini também conosco, a dona Maria André, o seu Leonardo Hélio Brisquevich, o seu Cleomar Beltrame, o meu amigo Luiz Antônio Nona da Corte, não ouviu? Ah, problema teu, não. Não vou repetir. Ah, ah. Foi o Nilvo que falou, só o Nilvo. Aham, só pra te deixar por dentro, nona. É verdade. Então tá certo, meu amigo. O seu Wilson Matana no bairro Aeroporto, também registrando a companhia. Tudo é bom e do melhor, é o que desejo, amigo Morangão. A dona Patrícia Correia Ronsani, lá em São José, Santa Catarina. Todo o pessoal da padaria Santo Antônio. Deixe-me ver quem mais conosco aqui registrando a parceria. Meu amigo, o seu Celso no bairro Frarão, também com o Radião Velho fazendo eco. O seu Gilson Albuquerque em Bom Sucesso do Sul. Tudo é bom e do melhor, é o que desejo, amigo Morangão Velho de Guerra. O seu Valmoro Mondardo, tudo é bom, é o que desejo, amigo Morangão. E o quê? Capaz, homem! Vai conhecer a Nica? Aham, diga que o Morangão mandou um abraço pra ela. É verdade? Falou, Morangão te mandou um abraço. Escreveu aqui, bom dia, Morangão. Bom, aqui temos esgualepado já. Fiquei até as 23h30 na cozinha e 4 da manhã já tinha que estar aqui de novo, Morangão. Não tive nem tempo de fechar os olhos. E hoje começam os shows da banda Rush. Uma semana cozinhando pra eles, Morangão. Será que eu vou pegar a raiva deles também, Morangão? Porque tem cada artista que pede cada coisa que dá vontade de abandonar, né, Morangão? Mas vamos que... Viu? Ó que o negócio tá ganhando em dólar aí, Jordão. É... Tá ganhando em dólar, amigo. Aí fica chique, né? É verdade.
12: Ficou chique, né?
1: Então, se tu vê a Nica Niles, manda um abraço. Ô, Morangão, te mandou um abraço, tá certo? Então, tá bom. Aí a baterista, oxe, que tal, né, tio? Então, tá certo. Tá em turnê, hein? Tem 700 shows no Canadá agora e tudo sold out. Né? É verdade, o Jorge da Velha de Guerra vai cozinhar. Aham! É peleia, peleia, peleia.
13: É peleia, peleia, peleia.
1: Aham, então tá bom. Tudo é bom, é o que desejo, amigo Morangão Velha de Guerra, lá no Canadá. Um abraço pra dona Alessandra também, um abraço pra dona Tuca, um abraço pra toda a família do Alto Paraíso, certo? Então tá dado o recadito aqui, deixe-me ver quem mais, dona Clarice Lima, também conosco, um abraço pra dona Rosane Brustolin, o seu Itamar Tomás e muita gente participando, e eu, claro, só tenho que agradecer o carinho da companhia. Assim, fechamos a leva de abraços do dia. Foi, né? Foi! Então tá bom.
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1: Apresentando as intenções em nossa bênção desta sexta-feira. Seu Itamar Tomás pede oração e bênçãos por toda a família. Dona Rosane Brustolin pede oração e bênçãos por toda a família. Seu Valmor Mondardo pede oração e bênçãos por toda a família. A dona Clarice Lima pede oração e bênçãos por toda a família. O pedido também do seu Wilson Matana por toda a família. A dona Patrícia Correia Ronsani por toda a família. O seu Leonardo Hélio Brisquevich por toda a família. O amigo Jorda Slomozinski, lá no Canadá, pela colega dona Alessandra, mamãe dona Tuca, toda a família do Alto Paraíso, Deus abençoe. Dona Maria André, pedindo oração e bênçãos por toda a família. Conosco também aqui, deixe-me ver para cima, aqui a dona Lourdes Espanho, pedindo oração e bênçãos por toda a família. A dona Cleci, pelas famílias Bernard, Jurelo, Zanco e Pirola. Leandro Francescato pedindo oração e bênçãos por toda a família. A dona Catarina de Lima pedindo por toda a família. Seu Roberto Carini pedindo por toda a família. Seu Joacir Gonçalves pedindo por toda a família. Seu Pedro Borges pedindo por toda a família. Também inclua aqui o senhor Aristeu e toda a família, amigos de Mariópolis. Deus abençoe grandemente. Seu Josimar Martins por toda a família. A dona Luciane Dutra Campos, de Vitorino, por toda a família. Seu Celso Ricardo Paris, por toda a família. Conosco também a dona Natalina Borges, lá em Enéas Marques, por toda a família. O seu Altair Guarias, por toda a família. Seu Pedro, Rodrigo, pedindo pela família Baú, Deus abençoe grandemente. Seu Valentim da Silva pede pela dona Marlene e toda a família. Matheus Balbinotti por toda a família. Valdecir Ferreira por toda a família. A dona Aparecida Sebastião por toda a família. O seu Jean, lá em São José, Santa Catarina, por toda a família. O seu Edgar Chaves por toda a família. O Jackson no bairro Planalto por toda a família. A Vera Lúcia Moraes por toda a família. Mauro de Oliveira por toda a família. Etelvino Moreira por toda a família. A dona Inês pede aqui ao seu Clair, a dona Lenir, ao João e a toda a família. Dona Patrícia também aqui a todos os colaboradores da padaria Santo Antônio. Já mandou um retrato deles, alguns retratos. Deus abençoe todos aí na lida, acompanhando o nosso Desperta Brasil. Um abençoado dia. Vamos que vamos, né, meu povo? Tudo de bom. Um abraço. Aqui o seu Adriano, dona Sônia, pedindo pelos filhos Pablo Henrique, Murilo Gabriel e famílias Rigo e Lorenzi. A minha amiga dona Maria de Araújo, pedindo por toda a família. Então, estas foram as intenções. Ah, fiquei devendo ontem, meu amigo, o seu Celso Ricardo Paris, por toda a família. Deus abençoe grandemente. Tinha prometido que ia inserir hoje o nome dele na intenção e estava quase esquecendo. Tchururu, me perdoe, mas ó, saiu, tá certo? Então tá dado o recado. Agora sim foram todas as intenções. Bênção do dia com nosso querido Frei Mazuco.
12: Senhor Deus de poder e de bondade, mais um dia se abre para nós. E vós bem sabeis que muitos de nós estamos bem, mas alguns precisam do apoio, da esperança, da ternura, da bondade. Olhai com carinho. Há muitas pessoas que precisam de saúde. Há muitas pessoas que precisam de um trabalho digno. E vós bem sabeis que sem trabalho, sem saúde, nós não podemos ter uma vida abundante e digna de viver nesta terra. Guardai e protegei cada um dos seus filhos e filhas neste dia, que nós nunca percamos a esperança. O Deus que é Pai, Filho e Espírito Santo. Amém.
1: Amém, abenço do dia num gentil oferecimento de funerária Nossa Senhora Aparecida. 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
1: Na cotação agropecuária, feijão carioca 250-280, feijão preto 180-220, milho 59-60, soja 125-126, trigo 74-78, boi em pé arroba 360-370, erva mate 19, suíno em pé tipo carne 4,60, vaca em pé arroba 315-330.
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1: Desperta Brasil, 6:22. Vamos ficando por aqui. Desejo ao senhor, desejo à senhora um abençoado dia, tudo de bom e do melhor.

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0: você vai ouvir no programa de hoje. É, mais uma vez, bem-vindo, bem-vinda à programação da Rádio Selinalta de Pato Branco, da Rádio Araucária de Mangueirinha. Você acompanha a programação agora por meia hora com muitos assuntos ligados ao agro, ligados ao cooperativismo. Estamos com a temperatura na casa dos 15 graus em Pato Branco, pouco acima dos 15 graus. Mangueirinha, temperatura aí em torno de 14 graus. Choveu durante a noite. Nós estamos nesse momento com muita neblina, muita cerração, tempo fechado em todo o sudoeste do Paraná. Nesse início de manhã de sexta-feira, vamos trazer muitas informações para você. Eu sou Edson Reiser, estou na produção e apresentação do programa junto com a equipe de comunicação da sua cooperativa, também Anderson Moraes, ainda Fabiano Marangon. Você vai ficar a par de muitos assuntos ligados ao seu dia a dia aí do campo. E entre os assuntos aqui do programa de hoje, com a proximidade da semeadura da safra de verão, engenheiro agrônomo fala sobre os preparativos para o início da semeadura. É isso mesmo, início da safra de verão. Ele fala sobre os preparativos, então, para o cultivo de verão. Nessa linha vai um alerta em programar a logística até as propriedades, já que se aproxima uma temporada de grande movimentação de caminhões. Daqui a pouco a previsão do tempo. Acompanhe ainda o comentário de especialistas sobre o mercado de grãos. Na economia, um dos destaques da semana foi a redução da taxa básica de juros. Meio Ambiente, cooperativa realizou em parceria com um grupo de Rotary, proteção de nascente. É, diretoria fala sobre o programa Excelência no Campo, com foco na gestão das propriedades. São alguns dos assuntos que você acompanha a partir de agora. No programa Tradição em Campo.
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0: Já vamos começar o programa com participação de engenheiro agrônomo João Ropen. Ele é gerente técnico da Tradição, né? E traz informações aí a respeito desses preparativos para a próxima safra de verão, milho, soja, feijão. Atendeu a colega Graciele Novello Viacelli e ele traz essas informações aí. Agora época de preparo da sua lavoura, do seu talhão, né? Preparar também, planejar aí qual é a fatia que vai para milho, para soja, para feijão. Tratar com o profissional que atende a sua propriedade, tratar aí com a gerência, com a sua unidade. Vamos ouvir o que disse o João Ropen a respeito desse assunto.
2: Chegamos no mês de agosto, um mês onde as atividades no campo, na preparação para a safra de verão, ficam intensas, ou seja, nós iniciamos o processo de dessecação das lavouras, nós vamos iniciar o plantio de milho na maioria da nossa região. Então, muitos dos tratos culturais acontecerão agora. O produtor que ainda não adquiriu todo o seu insumo para iniciar o plantio, ele deve fazer dentro desse mês de agosto para não correr riscos da cultivar que ele queira plantar, da fórmula de fertilizante que ele queira usar ou do agroquímico que melhor se enquadra para o seu manejo, que ele faça dentro dessa janela, pois nós estamos já nesse pré-semeadura do milho. No mês que vem nós vamos ter a semeadura da soja, quando o zoneamento agrícola permitir ambas as culturas, mas é muito importante que os nossos cooperados, agricultores, tenham os seus produtos à disposição, para que assim inicie, que consiga fazer o planejamento da forma mais adequada possível e que a gente inicie esses primeiros tratos culturais da forma mais organizada e segura possível.
0: O João Ropen comentou mais especificamente justamente sobre isso, a questão da logística, grande movimentação de caminhões é a tendência a partir de agora e antecipar essa etapa é importantíssima. Então, sobre logística, vamos reforçar aqui.
2: Compartilhando uma preocupação com os nossos cooperados, estamos na iminência de iniciar o plantio do milho, da soja, do feijão, da nova safra de verão, e para isso nós precisamos ter todos os nossos insumos à disposição. Nós temos muitos cooperados que adquiriram o seu fertilizante, que se possível leve ele para sua propriedade, que se possível receba ele de forma direta na sua propriedade. O mês de agosto é o mês onde a gente tem o maior fluxo de carregamento nas fábricas, ou seja, é um mês que tem bastante fila, que o fertilizante ele acaba não vindo com a fluidez que a gente tinha nos meses anteriores. Então, cooperado, combine com o seu agrônomo, combine com o seu gerente da sua unidade, para que você receba da forma mais adequada os seus produtos, que você retire da forma mais tranquila os seus produtos, para que assim a gente inicie a safra de verão, de forma muito organizada.
1: Valeu, João Roupa, engenheiro agrônomo, com informações a respeito desses assuntos em preparação para a próxima safra de verão 2026-2027. Fique atento a esses detalhes, em especial a logística e também oportunidades para bater o martelo, para fechar negócio, para adquirir os insumos, sempre boas oportunidades na cooperativa, né? Então fique atento a esse preparo, a esse planejamento, que é justamente algo dessa temporada, sementes de milho em agosto, sementes de soja em setembro, claro, de acordo com o zoneamento agroclimático para cada município, para cada cultivar, né? Para cada cultura aí, fique atento ao zoneamento. Logo, logo, sementes no solo, é hora de preparar a terra, o terreno, para o início do cultivo da safra de verão. E também em preparação a isso, ainda, finalização da safrinha, colheita do milho aí, trabalhos a campo, muita chuva nos últimos tempos, alguma dificuldade com o maquinário, né, para tratos culturais ou trabalhos a campo aí, pessoal cultivando trigo também, tratos culturais no trigo, muita chuva e a chuva vai continuar. Roda a vinheta da meteorologia.
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1: Climaterra São Joaquim, Ronaldo Coutinho do Prado, porque estamos com temperatura pouco acima dos 15 graus em Pato Branco, 14 graus em Mangueirinha, choveu durante a noite, tem uma garoazinha nesse momento, muita neblina, inclusive, tempo fechado. E aí, Coutinho, direto da Climaterra São Joaquim, como é que vai ficar o nosso tempo? Bom dia.
4: Bom dia. O tempo segue aí com condições favoráveis à ocorrência de chuva agora de manhã, com tendência aí melhorando no período da tarde. Então, teremos chuva nessa madrugada, amanhã pode ter tido alguma coisa forte de madrugada. Melhora a partir da tarde, fica a temperatura mais amena, talvez não chegue a 20 graus. No sábado, começa com tempo com seco de manhã cedo e já pode ter alguma chuva ainda de manhã ou mais tardar, final da manhã, decorrer da tarde. Fica fresquinho, 16, 18 graus, não passa muito. No domingo também teremos aí condições de tempo com chance de chuva, seja de manhã ou principalmente à tarde. Pode falhar em alguns pontos, fica friozinho. Na segunda-feira, de manhã aproveita e de tarde pode ter alguma pancada isolada. Muitas áreas passam sem chuva. Na terça, melhor de manhã e chance de chuva e trovada à tarde e noite. Até sobe um pouco a temperatura de terça para quarta, depois cai de novo. Da Climaterra, Ronaldo Coutinho.
1: Valeu, Coutinho. Detalhes aí da meteorologia, você ouviu então, né, com o especialista, engenheiro agrônomo, especialista em meteorologia, o Ronaldo Coutinho do Prado. Preste atenção nesses recados da sua cooperativa.
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1: Vamos falar sobre mercado, vamos trazer detalhes aqui da economia, movimentação da semana. Nós tivemos aí a definição, né, de queda na taxa básica de juros, a taxa Selic, além de outros acontecimentos da semana que, de certa forma, influenciam nessa questão do mercado agrícola, né, do mercado de grãos. E vamos inicialmente à cotação dos principais produtos. A cooperativa Tradição pagava ontem pela saca de 60 quilos de soja R$ 126, de milho R$ 60 a saca, o trigo, claro, conforme a classificação, conforme o pH, mas na média R$ 75 a saca. Trader de commodities, o Júlio Rangel, atualiza pra gente, Júlio. Seja bem-vindo aqui no programa da Cooperativa Cedinho. E aí, o que falar sobre a semana na economia e também nos preços dos grãos? Bom dia.
5: Bom dia, nosso amigo cooperado. Bom dia, nosso amigo ouvinte. Vamos para mais uma atualização semanal do mercado de commodities. Bom, iniciamos pelo cenário econômico, né? O mercado brasileiro reagiu aí à decisão do Copom, né? Que foi de corte de 0,25% da taxa Selic, né? De 14,25% para 14% ao ano. Exatamente o que já era esperado ali pelo mercado, né? Porém, além da divulgação do número, né? O destaque foi o tom neutro ali do comunicado, né? A autoridade monetária retirou a sinalização de novos cortes e reforçou que manterá a restrição adequada para controlar a inflação. Essa postura reduziu as apostas ali em cortes adicionais no curto prazo, o que beneficia o diferencial dos juros e atrai capital externo, fortalecendo o real. Então, por isso que a gente observou aí na quinta-feira o fechamento ali na casa de queda dos 0,4%, com o dólar cotado próximo aos 5,10. Já no cenário internacional, o dólar operou em alta global, com o dólar index sustentado ali próximo aos 100 pontos. Dois fatores que explicam essa força do dólar lá fora. Primeiro, as declarações do Fed ali, né, indicando uma disposição para elevar os juros americanos em setembro, caso a inflação acelere, né? A inflação tem sido um ponto crucial ali nessa decisão de juros dos Estados Unidos. E em segundo lugar, a tensão no Oriente Médio, né, onde a falta de avanços diplomáticos no Estreito de Hormuz mantém a percepção de risco ainda elevada, né? Apesar do arrefecimento das tensões nos últimos dias, os investidores ainda levam ativos para investimentos menos arriscados, né? Além disso, as atenções do mercado global hoje estão totalmente voltadas para a divulgação do relatório de emprego dos Estados Unidos, o payroll, né, que vai ditar os próximos passos aí do Federal Reserve, que é o Banco Central americano. Passando agora para o complexo soja, a quinta-feira ali ela encerrou com leves altas na Bolsa de Chicago, né? O contrato para novembro de soja, ele encerrou cotado ali na casa dos 11,77 por bushel, e o farelo também teve uma alta leve ali de 0,45%, e o óleo operou bem próximo da estabilidade ali, sem grandes movimentações. O mercado vem sendo sustentado aí pela forte demanda de exportação dos Estados Unidos, né? E o relatório do USDA, que foi divulgado essa semana, confirmou vendas da safra nova acima de 900 mil toneladas, além dos sucessivos anúncios de vendas relâmpago para a China, né, que tem sido aí o grande comprador da soja americana. Enquanto os mapas de previsão do tempo no meio oeste americano, que é uma importante região produtora agrícola, né, apontam chuvas benéficas na reta do enchimento de grãos, a demanda chinesa segue muito acelerada, então a gente tem observado aí um certo equilíbrio aí, do soja, operando próximo aí dessa faixa de 11,60 ou 12 dólares por bushel, né? Isso que tem sido observado nos últimos dias. Mas os reportes de mercado indicam que a China já cobriu cerca de 90% das suas necessidades de soja para o embarque de setembro e 70% para o outubro. Aqui no Brasil, né, a gente viu aí o movimento nos prêmios, né, reagindo bastante firme aí, apesar do Chicago ter caído um pouco nos últimos dias, os prêmios vêm compensando essa queda, né, mantendo ali os preços que a gente observa nos portos ali da soja de exportação mais ou menos estáveis, né. Olhando para o mercado de milho, as cotações de Chicago também fecharam no campo positivo, defendendo o suporte de retração técnica. O contrato de setembro fechou a 4,39 por bushel e o de dezembro fechou a 4,62 por bushel. O grande ponto de atenção para o milho está no equilíbrio global de oferta, né? As vendas de exportação da safra nova americana vieram fortíssimas no último relatório, ultrapassando 1 milhão de toneladas, impulsionadas pela compra do México e da Coreia do Sul. Lembrando que o México é um grande consumidor de milho, mas ele produz muito pouco, então ele depende muito da produção americana. E o grande motor para essa demanda pode vir também da Europa, né? Uma vez que a safra europeia de milho está comprometida, especialmente na França, onde ela vem sofrendo uma forte deterioração devido ao clima, e pode cair para baixo de 52 milhões de toneladas. Com a produção local menor, estima-se que a União Europeia precisará importar cerca de 22 milhões 1,5 de toneladas nessa temporada, abrindo espaço aí para que os Estados Unidos e o Brasil capturem essa demanda. Além desses fatores, né, ainda temos a restrição ali das exportações de milho da Ucrânia, né? Lembrando que a Ucrânia é um grande exportador de milho, né, que atende ali a demanda local da Europa. Em resumo aí, dos pontos que falamos hoje, a atenção total aos dados do payroll, que saem agora pela manhã, e ao comportamento do dólar frente ao real. Para os grãos, o mercado ajusta posições, né, sem grandes novidades aí, aguardando o próximo relatório do WASDE, né, o relatório de oferta e demanda, que sai na próxima quarta-feira, dia 12 de agosto. Bom, no mais é isso. Um excelente dia a todos, um ótimo final de semana. Nos vemos na semana que vem. Um abraço.
1: Valeu, um abraço aí. Valeu, Júlio Rangel. Obrigado pela participação. Então, todos de olho no mercado e essa expectativa para o dia de hoje, conforme ele detalhou aí, né? Informações a respeito da economia com o Júlio Rangel, que atua diariamente, né? A todo instante na questão da formação de preços, os detalhes, as commodities, a movimentação do Brasil e do mundo. E o que influencia na formação dos preços. Agora, 6:46, nós seguimos informando você no programa da Cooperativa Agroindustrial Tradição. 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
1: É isso aí, valeu, José Fracalossi Júnior, né? Com informações aí a respeito dessas oportunidades na Tradição Máquinas. Seguimos contigo e vamos falar agora das oportunidades também das festas, as festas nas comunidades.
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1: É isso mesmo, tem muitas festas que estão programadas aí, uma delas é o convite para que você possa participar em Linha Damasceno, exatamente, Dia dos Pais, tem festa em Linha Damasceno e você está convidado, convidada a participar. Essa festa, ela vai ser justamente no dia 9 e todos estão convidados, as reservas, elas podem ser feitas aí através do telefone 98401-3277. Participe, Linha Damasceno, festa do padroeiro Senhor Bom Jesus. Tem convite também, está chegando a festa na comunidade São Sebastião do Paraíso, Bom Sucesso do Sul, no dia 6 de setembro. As reservas 99226-6180, São Sebastião do Paraíso, Bom Sucesso do Sul. Também São João Batista, 16 de agosto, festa em honra a São Roque. O telefone para contato e reservas 99123-6088. Temos ainda um convite aqui para a festa na comunidade São José Operário, sede Gavião. O evento será no dia 9 de agosto. Todos estão convidados aí. Dia dos Pais, né? Ingressos a R$ 50. As reservas 9 88240770. Já no Dia dos Pais, essa grande festança. Vem aí também Romaria da Salete no Rio Elias, durante a semana que antecede o domingo, dia 20 de setembro, já a programação religiosa, o ponto alto da Romaria, o ponto forte desse evento, o dia 20 de setembro, um domingo. Você tem festa aí na sua comunidade, na sua localidade? Deixa um recado na cooperativa ou então direto com as emissoras que nós vamos divulgar. Esse espaço é seu, amigo cooperado, amiga cooperada. Esse espaço é seu, você líder de comunidade, para que aqui no programa da Tradição você possa divulgar o seu evento. Participe, esse é um convite, são convites da Cooperativa Agroindustrial Tradição.
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1: No último sábado, em uma área que fica na saída para o município de Coronel Viveda, próximo à região aí da hoje Avenida Frei Policarpo, próximo ao bairro São Francisco, a cooperativa realizou, em parceria com um grupo de Rotary, proteção de nascente. Isso mesmo, o trabalho foi realizado no sábado pela manhã, e a proteção de nascente no modelo Caxambu. Isso mesmo, para não ocorrer a contaminação. A água, ela até flui mais, né? A partir desse modelo de preservação de nascente, né? De proteção de nascente. O Fernando Neitzke Júnior, ele é da Cooperativa Tradição, é o assessor estratégico da cooperativa, falou em entrevista sobre essa iniciativa do meio ambiente.
8: O projeto Água Nascente é uma parceria entre a Cooperativa Tradição e o Rotary Araucária, aqui de Pato Branco. É um projeto que nasceu de uma vontade, né, de ambas as partes aí, de ter algum efeito positivo sobre o meio ambiente aqui da nossa região. E como a nossa região aqui é uma região abençoada com muitas nascentes, nós pensamos por que não fazer algo voltado a isso.
1: E também o Leonardo Cagnini, ele falou em entrevista sobre essas atividades, né? Ele é o presidente do Clube Pato Branco Araucária, né? Do Rotary Clube Pato Branco Araucária, e ele falou sobre a importância dessa iniciativa.
9: O lema atual do ano Rotário é Cria Impacto Duradouro, e nós temos certeza que esse é um impacto duradouro que fica para nós e para as próximas gerações, essa preservação de nascente, que inclusive nós temos a intenção de ampliar esse projeto e poder disponibilizar. Está em trâmites ainda, em pesquisas, né? Como disponibilizar essa água para a população, né? Então, esse é o início de um trabalho.
1: E nós ouvimos também o que falou o Marcelo Ribeiro de Oliveira. Ele é engenheiro ambiental, ele é da Cooperativa Tradição, e falou sobre esse modelo de proteção de nascente.
10: Que é basicamente o uso de solo cimento. Utiliza uma parte de solo com uma parte de cimento, mistura com água, né? Faz uma massa bem firme e recupera a nascente. Faz umas barreiras, usa pedras rachões, tudo isso para impermeabilizar essa nascente, evitar que tenha alguma contaminação, né? Externa, e com isso favorece até a vertente da água vir mais forte, né? Gerar mais água ali pro local.
1: É verdade. Doutora Marilyn Neitzke, ela é diretora de governança da Cooperativa Tradição, falou sobre essas e outras iniciativas ligadas ao meio ambiente. Aproveitamos a abordagem para falar um pouquinho do que é feito na área ambiental pela cooperativa. Vamos ouvir.
11: O meio ambiente para a Tradição é muito importante, né? Principalmente em relação aos nossos cooperados, né? E essa inserção da cooperativa dentro da sociedade também é muito importante. E nós temos várias ações, né? Dentre elas, nós temos a nosso espaço ecológico, que a comunidade pode visitar. E também, naquele mesmo local, nós fazemos um trabalho de recuperação das nascentes. Nós também temos um projeto novo que está no momento de construção, que é o nosso viveiro. Paralelamente, recentemente, nós fizemos também a divulgação do nosso grande projeto, o nosso mais novo projeto, que é o Excelência no Campo, né? Onde a cooperativa ela vai estar junto com os cooperados, com três frentes de trabalho, dentre elas o meio ambiente. Então, para a cooperativa, o meio ambiente é tratado com muita relevância e com muita importância.
1: Valeu, doutora Marilyn Neitzke, com essas informações, então, né? a respeito desse assunto, desse tema que é tão importante, justamente a área ambiental. Então, os detalhes desse trabalho, essa iniciativa com a preservação das nascentes, oportunamente a gente vai trazer mais informações aqui. Nós temos outros detalhes aí a respeito dessa proteção de nascente que aconteceu em um bosque e está muito melhor protegida agora essa nascente com a iniciativa através da cooperativa, do grupo de Rotary e dos envolvidos nesse trabalho, nessa atividade. Agora faltam 5 minutos para 7 horas da manhã, vamos trazer orientação a respeito de trato cultural no trigo. Preste atenção nesse recado.
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13: Estamos em um ano bastante chuvoso e na área de atuação da Tradição temos bastante presença do mofo branco. Fazer o manejo preventivo é essencial para o sucesso da safra. Quem nos traz as recomendações é o gerente técnico comercial da Tradição, Carlos Marquesi.
14: Sabe que se vai ser um ano muito chuvoso e na maior parte das nossas regiões de atuação da Tradição a gente tem muito problema com o mofo branco. Então hoje a gente está fazendo uma campanha para uso do Tricoderma, um manejo mais antecipado, né? Que vai prevenir o ataque do fungo aí, o aparecimento do fungo nas lavouras de verão, principalmente em feijão e soja. Então o Tricoderma é um fungo benéfico, né? É muito importante hoje para a agricultura. Então ele trabalha não somente com a questão do mofo branco, mas outros fungos de solo também. Procura o nosso corpo técnico, que ele vai estar melhor explicando realmente qual que é a função, se na sua propriedade encaixa o Tricoderma nesse momento de inverno ou somente lá na frente no verão. Mas sempre que você fazer um manejo preventivo é melhor do que você fazer um manejo curativo. Então, onde que você vai prevenir o ataque das doenças, principalmente iniciais nas culturas de tanto de verão, né? E também do inverno, onde que você vai fazer esse manejo antecipado.
1: O Carlos Marques, engenheiro agrônomo, em um bate-papo com o pessoal do setor de comunicação da Tradição, com Samuel Krut Júnior, a respeito aí de prevenção, né? E também de tratamento, como fazer o controle do mofo branco. Você ouviu detalhes aí a respeito dessa frente de trabalho também na temporada, no caso o trigo, principal cultura de inverno sendo cultivada nesse momento.
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1: É o presidente Julinho Tonos que vai falar por aqui, programa Excelência no Campo. Ele foi lançado pela cooperativa há poucos dias, né? Semana retrasada aí. O Fernando Alan Tonos, diretor executivo, já falou no programa passado. Hoje é o presidente Julinho que fala sobre gestão das propriedades, né? O que passa a ser feito então com esse grupo de pouco mais de uma dezena de cooperados num primeiro momento, presidente Julinho. Bom dia.
15: Bom dia, Edson. Bom dia aos nossos ouvintes, especiais aos nossos cooperados, às famílias. Nós estamos dando um pontapé inicial de realmente a gente convocar, eu acho que é de 10 a 12 produtores hoje que estão tendo 10 ou 12 famílias, mas a Tradição ela se preocupa muito com a gestão e nós temos que levar ao nosso cooperado a excelência lá no campo. Nós procuramos cada dia, a cooperativa tem crescido muito em modernização, excelência e tal, e a gente agora temos uma obrigação e um dever da gente levar esse conhecimento ao nosso cooperado. Tudo que eu quero e tudo que a Tradição quer, os nossos diretores, que a gente possa ajudar esse nosso cooperado a ele se organizar, a ele ter uma gestão melhor. Então nós estamos fazendo um trabalho muito bonito, onde a gente vai ter um departamento que vai cuidar disso, e nós vamos fazer um teste agora de um ano com essas 10 famílias, inclusive eu vou participar de uma delas, que a gente vai ver a gestão lá dentro da propriedade, nós vamos fiscalizar o que que ele está fazendo certo, o que que está fazendo errado, o que que a gente tem que apoiar. Então isso, Edson, é uma prova que a Tradição ela não se preocupa só com a cooperativa, ela se preocupa com os sócios da cooperativa, porque a cooperativa é dos sócios. Então a gente realmente tem que realmente dar, é um momento da gente estender a mão para o nosso cooperado, para a gente fazer um grande programa dessa excelência no campo.
16: Bom dia, baita final de semana. Obrigado por nos atender, presidente.
15: Tá, um grande abraço a todos e um bom final de semana aí.
1: É o presidente Julinho Tonos, com algumas informações aí a respeito do programa Excelência no Campo, e traremos novas informações oportunamente por aqui. Alô, colaborador da tradição, seu Tarcísio Meurer. Alô, Valdecir, ouvindo a programação, boa sexta-feira. Interagem com a gente aqui. Alô, Jordan, está no Canadá, o Jordan. Falei da festa aí na comunidade, ele nos ouve pela internet aí. Deu saudade de casa, diz ele aqui, festa em São Sebastião, Romaria da Salete, festa no Gavião. Deu saudade de casa agora, valeu Jordan, ouvindo a programação. Alô Rafael Oldoni, mateando logo cedo, que cuia bem caprichada, chimarrão bem cevado. Obrigado pela companhia cedinho, ouvindo a programação. É a interação do ouvinte na programação ao vivo, você ouvinte também da Rádio Araucária de Mangueirinha. Aquele abraço, uma boa jornada nesta sexta-feira. E em nome da Cooperativa Agroindustrial Tradição, desde já, em nome da diretoria, da equipe, dos colaboradores, gerentes, enfim, toda a equipe Tradição, desde já, parabéns a todos os pais. Próximo domingo, data tão importante. Obrigado pela companhia. Uma boa sexta-feira, bom final de semana, bom dia.
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0: você, seja bem-vindo, bem-vinda. Agora, com o Manhã Selinalta Jornalismo, vamos informar aqui na programação, você vai ficar a par dos acontecimentos, como diz o Célio Guaro, os fatos locais da região, estado, Brasil e mundo, aqui com a equipe de jornalismo da Selinalta. Eu sou Edson Neiser, estou na apresentação até as 9 horas da manhã, com os trabalhos técnicos de Jonathan Gomercindo, direção geral do Grupo Selinalta, Frei Mário Luiz Tagliari, nosso diretor-presidente da Fundação. Nós estamos nesta sexta-feira, o dia 7 de agosto, Dia Nacional do Documentário Brasileiro. Também Dia Estadual da Lei Maria da Penha, né? E estamos falando da programação do Rio Grande do Norte, hoje é aniversário do Estado, mas no âmbito nacional, Dia Nacional do Documentário Brasileiro. Estamos com a madrugada chuvosa, estamos com muita neblina, uma garoazinha nesse momento, temperatura aí em torno de 15 graus, 15 graus um pouquinho mais. Esse é o panorama nesse momento. Vamos aquecer o seu rádio com muitas informações então no Manhã Selinalta Jornalismo. Até as 9 horas, então, eu, Edson Neiser, na apresentação aqui. Daqui a pouco, Thiago Tessaro também vai chegar na apresentação das 9 às 10 e segue a programação da sua Rádio Mãe nessa sexta-feira. Vamos conhecer agora as principais manchetes que vão passar pela edição de hoje.
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0: Tiago Tessaro, quais são os principais assuntos, as principais manchetes para agora, essa programação de jornalismo aí, Tiago, bom dia.
1: Bom dia, Edson, bom dia a todos que acompanham a programação. A polícia deflagrou a operação em Clevelândia, temos detalhes de como é que foi a movimentação de ontem, teve mais uma operação essa semana, marcada aí pelo trabalho da polícia. Polícia também procurando foragidos acusados da morte do Alan Pastoriza, o crime que aconteceu em Marmeleiro. Temos os detalhes aí das últimas horas, teve prisão também aí por infração de trânsito, o trabalho que foi desenvolvido, pessoas foram presas também por receptação, e a gente conta o que aconteceu nas últimas 24 horas aqui no Sudoeste, daqui a pouco na Serinalta.
0: Valeu, é isso aí, Tiago, com as informações daqui a pouquinho girando por aqui. Também vamos trazer a colega Karine Martins. Bom dia, Karine, as suas manchetes, bom dia.
2: Bom dia, Edson, bom dia a você e a todos os ouvintes da Rádio Serinalta. Uma excelente manhã de sexta-feira, bom final de semana para todos. Daqui a pouco vamos falar sobre as inscrições que estão abertas para o processo seletivo do Colégio da Polícia Militar aqui em Pato Branco. E ainda, Papa Leão XIV nomeou a irmã Maria do Desterro, brasileira, como consultora do Dicastério para os Institutos de Vida Consagrada e as Sociedades de Vida Apostólica. Estas e outras notícias a gente atualiza daqui a pouquinho, Edson.
0: Valeu, Karine, por falar na igreja, um dos freis que estarão em Pato Branco logo, logo, compondo a equipe, né, a fraternidade na paróquia São Pedro Apóstolo, concedeu entrevista ontem para Adriano Ludovichac lá em Agudos, São Paulo. Vamos saber um pouco mais aí a respeito dessa atuação dele. Vamos ouvir como é que será esse trabalho também, a vinda e outros detalhes aí a respeito desses dois novos freis. Alguns destaques aqui que a gente acompanha nesta sexta-feira, estão falando muito sobre o tal ciclone Bomba, que pode causar ventania de até mais de 100 quilômetros, longe de 100 quilômetros por hora. Tá todo mundo de olho nesse assunto aí, né? A respeito do tal ciclone Bomba, muito comentado esse assunto aqui nas últimas horas. Outro destaque que a gente traz aqui também, né? Teve ministro condenado por importunação sexual, a condenação histórica, pelo que a gente tem acompanhado desde ontem a respeito desse assunto, desse tema. Sancionada a lei de repressão à violência sexual contra crianças e adolescentes na internet. Agência de Proteção de Dados determina a suspensão de reconhecimento facial nas escolas estaduais do Paraná. Vamos trazer daqui a pouco informações ainda das rodovias. Colisão entre três veículos deixou feridos na PR-180, região de Francisco Beltrão. Daqui a pouquinho informações das rodovias. Também teve acidente que envolveu moto próximo a Vitorino, na PR-158. Informações do esporte, Tiago Tessaro. O que vai passar por aqui daqui a pouquinho?
1: Azures confirma novo técnico. Daqui a pouco a gente informa quem é, quem vai comandar a gralha. Pato na Liga Talentos perdeu para o Magnus e está eliminado da competição. Também os preparativos do Pato. O Pato pega hoje o avião com destino a São Paulo amanhã, a última rodada da Liga Nacional. Na Copa do Brasil, Corinthians venceu, mas o Inter classificou. E o Atlético tomou 4 do Vitória, está fora da Copa do Brasil. Final de semana também tem Campeonato Brasileiro, a gente fala dos jogos na sequência.
0: Valeu, Thiago. São informações aí de alguns dos temas que vão passar, vai ter muito mais aqui na programação de jornalismo e que você acompanha a partir de agora.
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6: G
0: giro com os destaques, seu Thiago Tessaro, na região, com exceção de Pato Branco, setor de segurança nos demais municípios do Sudoeste, o que de principal tivemos, hein, Thiago?
1: Como destaque aqui, o trabalho que a polícia realizou em Clevelândia, a operação. Ontem pela manhã a gente trazia detalhes, mas no final do dia que a polícia repassou aí uma informação do que foi feito. Polícia Civil deflagrou ontem a Operação Vendetta em Cleveland. O objetivo foi cumprir mandados contra investigados por envolvimento em uma tentativa de homicídio que foi registrada no final de maio deste ano. Segundo o que foi apurado, o crime teria sido motivado por uma antiga rivalidade entre duas famílias conhecidas aí nos bairros Clarete, Nelson Eloy Petri e Simval Martins. O conflito vinha gerando episódios recorrentes de ameaças. Então, dava um episódio, dava lá ameaça e algumas situações até de disparo de arma de fogo na região. A polícia apurou ainda que, após a tentativa de homicídio, um adolescente assumiu a autoria do crime na tentativa de livrar os adultos envolvidos. Durante a operação foram cumpridos 12 mandados de busca e apreensão, que resultaram na prisão de 9 pessoas. As equipes também apreenderam 10 celulares, 3 balanças de precisão, 1 quilo de entorpecente, semelhante a crack, cocaína e maconha, 3.080 carteiras de cigarro contrabandeados. Também nessa ação, um dos alvos não foi localizado durante o cumprimento dos mandados. No entanto, após as diligências realizadas pela equipe da Polícia Civil, também com apoio da Polícia Militar e da Rotan, o suspeito foi encontrado e preso ainda durante o encerramento da operação. O nome Vendetta significa vingança em italiano, e faz referência à disputa entre os grupos familiares investigados. Os presos, agora 9 presos, estão à disposição da justiça. A polícia informou que as investigações continuam e que vai seguir atuando para combater a criminalidade e restabelecer a segurança no município. Então, uma desavença, um desentendimento entre famílias, estava resultando em vários episódios, e a polícia realizou essa operação durante a quinta-feira, Edson.
0: Valeu, Thiago, informações da região. O fato destaque de Pato Branco, na verdade, foi você que foi, né, Thiago? No acidente lá, a moça de moto, 2 veículos envolvidos, bairro Morumbi, rua Santa Maria, próxima à escola União, ferimentos graves na moça. Como é que foi lá, Thiago?
1: O acidente registrado ontem, inclusive até uma câmera de monitoramento registrou e vai de encontro no que disse o condutor do Classic. Ele estava lá na região do bairro Morumbi, é uma via que só tem de um lado a possibilidade de estacionamento, né? Para quem está indo lá no sentido do bairro Morumbi, é o lado direito que tem a possibilidade para você deixar o veículo estacionado. E aí, uma que vai e uma que vem. O condutor do Classic estava indo sentido aí, entrando no bairro lá, em direção ao centro aí do bairro Morumbi, e vinha um outro veículo no sentido contrário. Aí aparece a condutora dessa moto, ela vem e tenta passar entre os dois veículos para fazer a ultrapassagem no veículo que estava vindo sentido aí à avenida, e ela tenta passar no meio. Quando ela vai fazer aquele S para entrar, ela dá de encontro ao condutor do Classic. Pegou na parte da frente do Classic, do lado do motorista. Após o impacto, o condutor também ele freia, e aí a traseira do Classic acaba movimentando e bate em um caminhão que está estacionado. Um veículo segue viagem, porque não se envolveu no acidente. O condutor do Classic não sofreu ferimentos, e a condutora da moto, uma jovem, ela sofreu, levou a pior nesse acidente, sofreu ferimentos graves, suspeita de fratura no fêmur. Nós tivemos o atendimento no local do Corpo de Bombeiros, foi o primeiro a chegar, depois também com o apoio aí do SAMU, Polícia Militar esteve no local, o DEPATRAN também orientando o trânsito. Moradores de lá solicitam que tinha no passado redutor de velocidade, porque é um trecho ali onde o pessoal, segundo moradores, abusam na velocidade. Mas a condutora da moto foi socorrida pelas equipes, teve todo um trabalho lá, chovia também depois do impacto. O pessoal que chegou a colocar até uma espécie lá de um colchão para que aguardasse o atendimento, mas ela foi encaminhada ao hospital. Um ferimento grave na perna, foi socorrida em função desse acidente registrado ontem.
0: Valeu, Thiago Tessaro, sobre esse caso de Pato Branco. Tivemos vários acidentes ontem, inclusive um próximo de Vitorino, que envolveu motocicleta, além de outros fatos em rodovias. Mas chamou atenção um caso também na região da PR-180, quando bombeiros de Francisco Beltrão, no início da tarde de ontem, atenderam um acidente no acesso trevo de saída para Itapejara do Oeste. Colisão que envolveu um Voyage, um CrossFox e um Fox. Uma pessoa estava no Voyage e ficou encarcerada. Foi necessário a equipe de resgate aí para tirar essa pessoa, né? Os bombeiros. Um Fox tinha a condutora e uma criança de 3 anos, encaminhadas à unidade de pronto atendimento UPA lá em Beltrão. E o condutor do CrossFox saiu ileso. Polícia Rodoviária Estadual atendeu a ocorrência. 3 veículos envolvidos, 3 feridos. Destaque nas rodovias lá na região de Francisco Beltrão. Agora 7h14, pouco mais de 1 minuto já vai chegar aqui o Coutinho, tá todo mundo falando do ciclone bomba, muita chuva nessa sexta, fim de semana, será que vem mesmo? Vamos já saber da previsão por aqui, porque antes, a oportunidade com Bionatura, atenção Pato Branco, produtos naturais, Bionatura produtos naturais, sob nova direção, chega com muitas novidades para você. 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
0: Como falamos na abertura da programação, estamos com temperatura pouco acima dos 15 graus aí, né? Muita neblina, cerração, choveu à noite, choveu de madrugada, uma garoazinha agora no começo dessa manhã, dependendo do ponto em que você circula por aí. Mas e aí, seu Ronaldo Coutinho do Prado? Esse final de semana do Dia dos Pais, né? Essa sexta-feira ou sábado, começo da próxima semana, o que está previsto, Coutinho? Bom dia.
6: Bom dia. É, o tempo segue no geral com condição de chuva agora, de um começo, meio da manhã, vai melhorando no final da manhã para frente. Pode ter tido alguma coisa mais forte durante a madrugada na passagem da frente. Mantém a tendência de tempo assim mais para melhor à tarde, cai a temperatura, algumas rajadas de vento, o vento minuando aí com a entrada do ar frio. No sábado começa com tempo seco e já tem chance de chuva do meio, final da manhã para frente. No domingo, melhor de manhã, alguma chance de chuva próximo do meio-dia, depois do meio-dia para frente. Fresquinho no fim de semana. Na segunda também, melhor de manhã, pancada isolada tarde e noite. Mesma coisa na terça. Até dá uma esquentada de terça para quarta e depois esfria de novo de quarta para quinta. Da Climatea, Ronaldo Coutinho.
0: Valeu, Coutinho. Detalhadamente a previsão a partir de hoje, por vários dias e até meados da próxima quinta-feira. Quinta-feira da semana que vem, ele traçou um panorama pra gente aí da previsão. Agora 7h17.
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5: É, vamos informar aqui sobre os preços médios dos principais produtos. Pesquisa de ontem pela manhã, feita pelo DERAL, Departamento de Economia Rural da SEAB Regional de Pato Branco. Na média, feijão carioca no 8,5, nota 8,5 acima, R$ 260 a saca de 60 quilos, feijão preto tipo 1, R$ 190 a saca, o milho R$ 60 a saca de 60 quilos, soja 126, via de regra nos últimos dias, preços meio que inalterados.

0: fechou o dia de ontem cotado a R$5,10 o dólar comercial, o euro comercial ontem a cotação 5,88. Fecharam esses índices, vão abrir hoje com esses patamares: dólar 5,10, euro 5,88. Informações aí do Informe Econômico.
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0: Sete horas 26 minutos, o Thiago Tessaro faz um sinal aqui, do outro lado do vidro ali, olha Edson, são 8 candidatos a governador do Paraná, eram 6 até então. E subiu esse número, né? Tivemos as convenções partidárias até o dia 5. Thiago está grudado no computador aí com os últimos levantamentos e já já vai trazer aqui a informação saindo do forno, quentinha, a respeito da corrida rumo ao Palácio Iguaçu, a disputa pelo Palácio Iguaçu. 7 horas 26 minutos, vamos trazer antes aqui uma oportunidade, e é sobre trabalho, hein? 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

0: 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Thiago Tessaro, política, eleições, a corrida pelo Palácio Iguaçu, a disputa. Como é que está, Thiago? Tem novidade aí, é?
1: É, agora com as homologações finais, com encaminhamento, ainda tem um detalhezinho, Edson, porque tem que aguardar o que a Justiça Eleitoral vai, digamos, agora confirmar, oficializar, para dizer, fulano, pode começar a campanha. É apenas esse detalhe. Mas as convenções, então, que encerraram, ficou aí numa certa expectativa, quem seria a vice de quem, mas deu 8 candidatos para disputar o governo do estado, Edson. 8. São 7 homens e uma mulher. Os nomes, os seguintes: Adriano Teixeira, Alexandre Salomão, Luiz França, Requião Filho, Samuel Matos, Sandro Alex, Sérgio Moro e a Tainá Miessa. Um pouquinho de cada um. O Adriano Teixeira, ele é do PCO, 35 anos, natural de Nova Olímpia, morador de Paranavaí, formado em História e trabalha como mecânico funileiro. Então, vai disputar o governo do estado. Para compor a chapa, o partido anunciou o José Carlos Teles, do PCO, como candidato a vice-governador. Então, essa é a... Eu só vou falar aqui em ordem alfabética. O Adriano Teixeira, então, o primeiro nome aí que a gente traz. Alexandre Salomão, do Mobiliza. Ele tem 55 anos, é advogado criminalista, atua há mais de 20 anos nas áreas de direito penal, processo penal e direitos humanos. Também exerceu cargo junto ao OAB do Brasil, seção Paraná, entre eles o de presidente da Comissão de Direitos Humanos. E a chapa é puro sangue, né? A chapa do Mobiliza, com a Dayana Criminácio, do Mobiliza, candidata a vice. O Luiz França, ele é do Missão, esse partido também. Tem 32 anos. Luiz Felipe França vai disputar a eleição pela primeira vez. É advogado, especializado em pesquisa em análise econômica de direito. Ele é do Movimento Brasil Livre, desde 2015. Terá como vice o João Adolfo, também do Missão. Ainda temos aqui o Requião Filho, do PDT. O Requião Filho tem 46 anos, nascido em Curitiba. É, o Requião Filho, 46 anos, filho do ex-senador e governador do Paraná, Roberto Requião. Formado em Direito pelo Centro Universitário de Brasília e se especializou em políticas públicas. Exerce aí, até então, né, como um deputado estadual. E, na oficialização, Michele Caputo, do Solidariedade, candidato que será o vice nessa chapa com o Requião Filho. O Samuel Matos é do PSTU. O Samuel de Matos tem 36 anos, é natural da cidade de Turvo, em Santa Catarina. Ele trabalhou por anos como carteiro nos Correios, hoje é professor de matemática do Colégio Estadual do Paraná, em Curitiba. E terá na chapa a Helena Figueiredo, também do partido, do PSTU, candidata a vice. O Sandro Alex tem 53 anos, Sandro Alex Cruz de Oliveira, natural de Ponta Grossa, nos Campos Gerais, graduado em Direito pela Universidade Estadual de Ponta Grossa, advogado, radialista, também deputado federal. Exerceu a função aí de secretário de infraestrutura. A chapa dele conta com o Rafael Greca, do MDB, ex-prefeito de Curitiba aí como vice nessa chapa. O Sérgio Moro, 54 anos, senador pelo Paraná, ex-juiz federal e professor universitário, formado em Direito pela Universidade Estadual de Maringá. Tem mestrado pela Universidade Federal do Paraná. E terá como vice o Edson Vasconcelos, presidente da FIEP, como candidato a vice nessa chapa do Sérgio Moro. E a Tainá Miessa, do UP. A Tainá Miessa tem 30 anos, é formada em produção cultural pela Universidade Federal do Paraná. E ela terá como vice aqui o cirurgião dentista William Araki, como candidato a vice-governador. Então, 8 candidatos para disputar o governo do Paraná, Edson.
0: Aita pesquisa aí, seu Thiago Tessaro, bem completa a pesquisa dos candidatos. ministros, com vices, né? Todos os detalhes de cada um, as principais informações aí. Por falar em levantamentos de política, o Thiago vira a chave para o esporte já já no Destaque por aqui.
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9: E cada um que sai fora do ar aqui, né, Thiago? Mas é sobre os nossos times, né? É. Sobre os nossos times.
10: Fazer o quê,
9: Colorado, né? Colorado e tudo mais.
10: Tese deu uma de boa do Colorado aí.
9: Fala aí, Thiago, conte tudo.
10: Mas, se bem que deu, assistindo o jogo, pense que dá uns irritamentos, né, gente?
9: É?
10: Teve time na Copa que deu, acho que fez escola.
9: Porque... Mas não saiu nenhuma bestema, né, Thiago?
10: Não, tá de boa.
9: De leve, light.
10: O Célio Ruaro hoje, vamos mandar pra ele um chá?
9: Não pode, né? O cara tá de férias, não pode ser importunado, né, Thiago?
10: Não, é pra ele não, né?
9: Um chazinho.
10: Bater lá.
9: Chazinho, companheiro.
10: Tem que tomar, né? E... Vai, a dona Marli já carregou, porque tem bastante corintiano aqui.
9: É?
10: É Loura, Vadeco, tem bastante.
9: Então, fez um tachinho maior, assim, de
10: Tem. Cabelinho de
9: um
10: anjo.
9: Um bule maiorzinho, né?
10: Cabelinho de anjo já postou
9: ontem. Um panelão de chá.
10: Cabelinho de anjo já postou o seguinte, que ele ia tocar o Zino ontem, no programa da noite. Então, Vai, hoje de noite.
9: Perdeu a aposta.
10: Vai ter que. Aí isso que foi tocar o hino, ele não apostou outra coisa, né? Então ficou mais light. Enfim, ele disse que ia dar 3-0. Um abraço, cabelinho. E fazer o quê? É que uma pensa num jogo que deu. Né, o Internacional puxou o freio de mão e ficou ali atrás, dando balão, até tomar um. Daí, foi no segundo tempo, conseguiu fazer o gol de empate. Voltou a se defender, o Corinthians faz o 2-1. O Corinthians precisava de mais um para levar para os pênaltis, mas não conseguiu. E o Atlético, o que que deu pro Furacão? Foi para a Bahia lá com 2-0. Em tese,
9: foi de boa.
10: Foi de sangue doce, mas tomou 4. Levou um vareio do Vitória.
9: Impressionante, hein?
10: E aí, voltando para casa. Fizemos a última viagem, tocaram no avião na volta do Atlético, porque está fora da Copa do Brasil. 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Quem apostou nas loterias... A Mega Sena de novo acumulou. Foi para 165 milhões. O concurso 3041 da Mega Sena, os números 16, 21, 24, 31, 43 e 54. Ninguém está acertando na Mega Sena. Vou ter que jogar aí para mostrar como é que acerta os 6 números. Mas é difícil. Na Loto Fácil, de novo, uma aposta tá rondando aqui, ó, mais uma vez, uma aposta de Pato Branco acerta os 14 na Loto Fácil, Edson.
9: Bah.
10: Dessa vez foi um bolão com 12 cotas, acertaram 14 números. O concurso da Loto Fácil teve 2 ganhadores, um de Minas e outro de São Paulo. A Loto Fácil, concurso 3755, os números 3, 4, 5, 7, 8, 9, 11, 12, 16, 18, 20, 22, 23, 24 e 25. 2 milhões para cada aposta premiada. E a Quina teve um ganhador lá de Betim, Minas Gerais. 10 milhões. Uma aposta de Minas acertou o concurso 7085 da Quina. Os números 8, 14, 49, 58. E 78, portanto, aí as loterias. Dos resultados na Copa do Brasil, então, o Corinthians 2-1 no Inter, passou o Inter, e o Vitória 4-0 no Atlético, passou o Vitória. Agora, na terça-feira que vem, dia 11, teremos o sorteio. Tá todo mundo querendo fugir do Palmeiras, né? Mas Atlético Mineiro, Santos, Cruzeiro, Grêmio, Vasco, Palmeiras, Inter e Vitória. Ficaram 8. Aí vai ter o sorteio no potinho lá. Tira uma bolinha. Quem que vai ser quem contra quem? Então.
9: Que é esse sinal aí, Gumercino? Tremendo? Ele fez o sinal do outro lado do vidro que tá todo mundo tremendo. Fez com a mão assim, Thiago. Será que é tudo isso, né?
10: Não, é que também é o seguinte, porque diz que os árbitros estão mantidos pra próxima rodada, né?
9: Tá bom. Tudo certo.
10: Não, só pra mim dar a resposta, né? O senhor provocou. Fazer tá o quê? Mas é que é verdade, estão querendo fugir do Palmeiras. Vamos ver quem que vai pegar quem aí. Né? Agora pode dar clássico de novo, pode dar Grenal, pode. Palmeiras e Santos, pode. Pode dar, porque tem aqui, ó, tem o passou o Cruzeiro e o Atlético, já pensou? Grenal, Atlético e Cruzeiro, Palmeiras e Santos. Seria um, né? Imagina, mas vai ter o sorteio, terça-feira.
9: Seria um fervo
10: realmente. Nós tivemos ontem, na Liga Talentos, o Pato perdeu pro Magnus, 4-2. E o resultado complicou a gurizada do Pato aí, 4-2, o Pato não classifica mais. Tem um jogo hoje contra o Joinville. Pato Branco também estava representado pelo Colégio Agostinho Pereira nos jogos escolares. O técnico estava o Robério de técnico, da gurizada de Pato. Jogo contra São Mateus do Sul. 3-2 para São Mateus do Sul. Infelizmente não deu para a gurizada de Pato Branco. Ano passado ganhou. Esse ano, então, com o vice-campeonato. Mas representaram bem aí a cidade de Pato Branco nos jogos escolares. Nós temos aqui um final de semana, aí sim, para projetar o final de semana. A gente vai ter, na terceirona, tem os jogos aqui. União de Beltrão vai pegar o Sport Clube. É um time aqui do Paraná, nessa rodada do final de semana. Na Série B, o Operário tem jogo hoje contra o São Bernardo. O Londrina vai jogar na segunda-feira. Na Série A do Brasileirão, a rodada aqui para o final de semana. Voltando o Brasileirão com tudo. Sábado, 16h, Grêmio e São Paulo. 18h, Remo e Atlético Mineiro. Às 20h30, amanhã, o Coritiba contra a Chape. Às 21h, Botafogo e Fluminense. Domingo, 11h, Cruzeiro e Mirassol. Às 16h, Bahia e Vasco. Tem Palmeiras e Internacional no domingão à tarde, 16h. 18h30, Santos e Atlético Paranaense. Bragantino e Corinthians. E às 19h30, Flamengo e Vitória. Então, os jogos aqui da Série A. E nesse final de semana, nós vamos para a última rodada da Liga Nacional. É aqui que a gente vai aguardar como é que vai ser o Pato, quem que o Pato vai pegar na próxima fase. O Pato hoje embarca para São Paulo, está indo a Chapecó para pegar o avião, vai para São Paulo para o jogo de amanhã contra o Corinthians. Só que o Pato é o seguinte, Edson, o que você tem algum compromisso para amanhã?
11: Por que amanhã?
10: Você não ia te convidar para ir de goleiro do Pato? Que...
11: Ai, ai, ai.
10: Porque machucou o Johnny, machucado, machucou o Renato. O Renato, acho que é praticamente aí, ó, um mês fora. Vai o Alisson de goleiro titular.
11: Aí você falava ontem que aí precisa de um goleiro reserva.
10: Precisa de um goleiro reserva.
11: Que tem a competição.
10: Que tem o jogo amanhã. Só que o que que vai acontecer?
11: Vai um da linha.
10: O Renato vai ter que ir, tá machucado, mas
11: vai ficar de reserva.
10: Vai ter que ir porque tem um detalhe aí, que a passagem aérea tem que passar lá, tá no nome do Renato. Então o Renato
11: fica no banco.
10: Vai ficar no banco, mas se precisar jogar, não vai jogar. Vai ter que ir alguém da linha, se precisar jogar. A torcer que não tenha nada com o Alisson, né?
11: Mas impossível que vai perder 3 goleiros, né, Thiago? Esse reserva deve dar tudo certo.
10: Né? Porque se, digamos, não, é bater na madeira aqui também, né? Mas se expulso o Alisson, vai ter que colocar um jogador de linha no gol, porque o Renato não pode jogar.
11: E quem é o cara da linha? Você que já viu aí no goleiro linha,
10: acho por exemplo? Acho que o Dudu, camisa 14.
11: Então.
10: Acho que ele vai de gol, né? Se precisar. Então, o Pato tá indo pra lá com esse desfalque aí, esse problema. E vai o Renato, porque se precisar, tem multa pra pagar na questão do avião. Porque vem por um meio aí, a liga que banca a questão das viagens, enfim. Então, através do CBC aí que vem um recurso, não pode trocar. Se trocar o nome de última hora ou não for, ficar assento vazio, tem multa.
11: Vai por esse motivo e não pro jogo, né,
10: então,
11: Thiago? Tá resolvido.
10: Vai pra esse detalhe aí. E a última rodada amanhã, vamos ver se vai cair o Marreco ou não. São José e Marreco, Corinthians e Pato, Minas e Joinville, Moarama e Magnus, Tubarão e Carlos Barbosa, Campo Mourão e Cascavel, Santo André e Jaraguá, Atlântico e Praia Clube.
11: Thiago, veio carregado de notícias aí do esporte, né? Você ouviu o Destaque Esportivo, daqui a pouco tem mais. Segue a programação de jornalismo aqui, você fica bem informado, bem informada na Serinalta. Agora, 8:13.
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0: Agora faltam 8 minutos para as 8 da manhã, 7:52. Vamos informar por aqui, né? Thiago Tessaro disse que é aquela história, comunicação é daqui para lá e de lá para cá. E de lá para cá, de fora, chegam informações também do nosso público, do nosso ouvinte, no 99972-2564. E a história do Colorado aí, Thiago Tessaro. Tem um Gaudério aí interagindo com a gente.
1: Tem um cara cobrando cedo, porque ó, olha o James da Selinalta, é da madrugada até a meia-noite.
0: Tá cobrando o que ouviu ontem à noite na programação,
1: cê
0: é isso,
1: vai
0: né?
1: Você vai ser cumprido, mas aí quem vai poder responder é o cara da noite, né?
0: Fala aí, seu Ricardo.
2: Geraldo Baguares, Nizer, Edson Nizer, Thiago Tessaro, Célio Ruaro, e para quem tá aí na comunicação, quem vos fala, o Bagual aqui do Freirão. Aí, amo do Corinthians, alá, bicho velho, que vem o Palmeiras agora. Uma coisa é certa, o Cabelinho de Anjo vai ter que cantar o hino do Inter hoje. Uhum. Tava escutando o programa dele ontem, falou o quê? Corinthians ia meter 3 no Inter. Toma, podre. Agora eu quero ver. Vai cantar o hino do Inter hoje. Vamos ver, vamos ver.
0: Tá faceiro, Ricardo, né?
1: Na noite, programa o cabelinho de anjo.
0: Então. É, então, o Ricardo, né? Gaúcho da foto do Zap, tá de pala, o Gaudério, é ali, né? Você viu no linguajar do vivente bem Gaudério?
1: Diz que é trovador.
0: Trovador? Pegou no pé, vai fazer uns versos pro cabelinho de anjo hoje, pelo jeito. A faceiro, Colorado, aí o seu Ricardo. Também sobre as eleições no Paraná, tem opinião de ouvinte aí? Linha Laveso? É isso, Gumercindo? Vamos lá, manda pro ar.
3: Bom dia, Maurício Biava, Linha Laveso, Vitorino. Sobre a eleição para governador, 8 candidatos, tudo bem que o fundo eleitoral é bem robusto, mas é o nosso dinheiro que está ali, né? Então vão gastar bem. Sendo que eu vou escolher um candidato e os outros 7 vão fazer oposição usando o fundo eleitoral, o meu dinheiro, para concorrer com o candidato que eu achar melhor, né? Bom dia.
0: Bom dia. Discorda do número de candidaturas, né, Thiago Tessaro? Só que perante a lei fazer o quê?
1: A regra é essa, né? O fundo eleitoral ele existe, ele é definido e aí os partidos têm também essa situação. Claro que agora também cada candidato depois tem uma prestação de contas, tem que montar lá uma conta, toda uma organização e o direito de disputar. Se for analisar, já tivemos anos aqui no Paraná com mais candidatos. Teve um ano com 10 candidatos, Edson. Então, em tese, até ontem a gente estava falando em 6, são 8 que confirmou, né? Mas em tese a regra ela é essa, né?
0: Mas a opinião do ouvinte, claro, sem citar nomes, né? Ele discorda do elevado número de candidaturas aí. É a interação do ouvinte, né? A interatividade, a participação por aqui. 5 minutos faltam para as 8 da manhã, já vamos trazer mensagem especial aí, a palavra amiga, mas a Karine Martins traz informações de religiosa nomeada pelo Papa. Papa Leão 14. Para uma importante função, conta aí, conta pra gente, Karine.
4: O Papa Leão XIV nomeou na última quinta-feira, dia 6 de agosto, a presidente da Conferência dos Religiosos do Brasil, CRB Nacional, Irmã Maria do Desterro Rocha Santos, como consultora do Dicastério para os Institutos da Vida Consagrada e as Sociedades da Vida Apostólica. A nomeação representa um importante reconhecimento ao serviço que a presidente da CRB Nacional tem dedicado à vida religiosa consagrada no Brasil, colocando sua experiência e seu compromisso a serviço da Igreja Universal. Como consultora, Irmã Maria do Desterro passará a colaborar com o Dicastério em estudos, reflexões e iniciativas voltadas à promoção e o acompanhamento da vida consagrada em todo o mundo. A CRB Nacional acolhe essa nomeação com alegria e gratidão, reconhecendo-a como um sinal de confiança da Santa Sé e um incentivo à missão da vida religiosa consagrada no Brasil. A irmã recebeu as parabenizações da comunidade católica no Brasil por essa importante nomeação, com os desejos de discernimento e fidelidade na missão que lhe foi confiada.
0: Religiosa brasileira nomeada pelo Papa. Por falar na igreja, daqui a pouco vou trazer a fala de um Frei Tadeu, que logo estará em Pato Branco, hein, na paróquia São Pedro Apóstolo. Atendeu a colega Adriana Lodovichak lá em Agudos, São Paulo, né? Portanto, vamos trazer a fala já as primeiras informações sobre esse religioso que vai integrar a fraternidade aqui da paróquia São Pedro Apóstolo. Daqui a pouco eu vou trazer a participação dele. Agora faltam 8:03, vamos a um rápido intervalo e na sequência a palavra amiga.
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0: Aí sim. Bem certinho a hora, programe-se. 8:01.
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0: 30 minutos e você vai acompanhar a mensagem especial para começar bem o seu dia. A palavra amiga, tradicional quadro desse horário. Vamos trazer antes as oportunidades aqui. 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
14: Amigo trabalhador, você já ouviu falar em voz da consciência? Esta voz existe e está dentro de nós. Alguns afirmam que ela é a voz de Deus. Os mais céticos dizem que é uma espécie de instinto. Seja qual for a interpretação, a voz da consciência existe e é uma manifestação interior que nos mostra sempre o caminho do bem. É ela também que nos acusa quando estamos errados. Você já não sentiu algo desconfortável quando esteve pronto para cometer um erro? Este algo desconfortável era exatamente o apelo para que você escolhesse o lado do bem. Como somos livres, podemos optar por ouvir ou sufocar essa voz. Quando reiteradas vezes fechamos nossos ouvidos internos à voz da consciência, esta voz se cala dentro de nós e passamos a cometer erros sem nenhum escrúpulo. A isto chamamos de consciência calejada, ou seja, insensível aos apelos do bem. Quando isso acontece, o mal se aloja na pessoa, transformando-a num poço de soberba, orgulho, mentira e toda sorte de falsidade. E o mundo está repleto disso. Escute sempre e com atenção a voz da consciência. Ela é divina e com certeza livrá-lo-á de cometer erros. Pense nisso. Deus o acompanhe.
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0: 8:05, seguimos aqui com a programação de jornalismo aqui da Selinalta nesta sexta-feira. Nós vamos já falar de tradicionalismo gaúcho aqui na programação, vamos falar do folclore, dos costumes, mas agora vamos reforçar aqui com o Ronaldo Coutinho do Prado sobre a meteorologia. Sempre após as 8 horas, após esse quadro da Palavra Amiga, o Coutinho passa por aqui, engenheiro agrônomo, especialista aí no clima, na meteorologia, atualiza pra gente. Coutinho, bom dia, como é que vai ficar a partir de hoje, hein?
1: Bom dia, o tempo segue no geral com condição de chuva agora, de um começo, meio da manhã, vai melhorando no final da manhã para frente, pode ter tido alguma coisa mais forte durante a madrugada na passagem da frente. Mantém a tendência de tempo assim mais para melhor à tarde, cai a temperatura, algumas rajadas de vento, o vento minuando aí, com a entrada do ar frio. No sábado começa com tempo seco e já tem chance de chuva do meio, final da manhã para frente. No domingo, melhor de manhã, alguma chance de chuva próximo do meio-dia, depois do meio-dia para frente. Fresquinho no fim de semana. Na segunda também, melhor de manhã, pancada isolada tarde e noite. Mesma coisa na terça. Até dá uma esquentada de terça para quarta e depois esfria de novo de quarta para quinta. Da Climaterra, Ronaldo Coutinho.
0: Valeu, seu Ronaldo Coutinho do Prado. Ouvimos aqui, direto da Climaterra São Joaquim, a meteorologia, a previsão do tempo. Agora 8:07. Roda a trilha sonora aí, seu Jonathan Conversindo.

0: chula aí, né? Ó chula, vamos falar de tradição gaúcha, vamos falar de tradicionalismo, está presente pilchado aqui no estúdio, seu Marco Aurélio Galina de Melo, seja bem-vindo, bom dia. Buenas, como diz o gaúcho.
1: Buenas, ouvintes, buenas, Edson, paz e bem, que satisfação e que orgulho estar nos estúdios da Rádio Selinalto, do Grupo Selinalto aqui, pra mim é uma satisfação muito grande estar presente juntamente contigo, que é um baita de um tradicionalista também, né?
0: Apreciamos a tradição, gostamos de um bom chimarrão, uma boa, um bom gaitaço, uma música gauchesca, né? Diz que tradicionalista e gaúcho é um estado de espírito, não precisa ter nascido no Rio Grande do Sul, né?
1: Isso
0: porque
1: mesmo.
0: Porque tem Rio Grandês, tem gaúcho, tem de tudo, né?
1: Tem de tudo.
0: Gaúcho
1: um
0: paranaense, gaúcho catarinense.
1: Isso, gaúcho em todos os cantos do Brasil hoje, né? Se for se ver, né?
0: Como diz aquela música dos Monarcas, o Brasil de Bombacha.
1: O Brasil de Bombacha.
0: A Bombacha foi subindo e foi pra todos as querências.
1: Foi, espalhou bastante, graças a Deus.
0: Você é diretor cultural do CTG Carreteando a Saudade, mas veio aqui no estúdio, lembro do contato que fez há alguns dias, olha Edson, na função de primeiro peão adulto do movimento tradicionalista gaúcho do Paraná, uma das atribuições é divulgar justamente a tradição, né? Agora você já encerrou esse ciclo, né? Esse período nessa função específica, mas vamos lá, dá tempo pra gente divulgar ainda as atividades desenvolvidas. Nos fale sobre o MTG, sobre os CTGs do Paraná ou da região ou de Pato Branco, um pouquinho então sobre a atuação desses tradicionalistas todos aí.
1: Edson, como tu falou muito bem, né? Eu fui primeiro peão adulto do MTG do Paraná, gestão 24-26, acabei encerrando, né, os trabalhos por conta de gestão mesmo dos cargos, mas estamos aí numa caminhada há mais de 12 anos, graças a Deus, dentro do movimento, né? A gente começou lá em finalzinho de 2013 e foi indo, né? Em 2014 já começamos com as danças, né? E o pessoal, a gente dá bastante risada e fala assim, ah, tu faz parte de CTG, tu dança chula, tu laça. É aí que veio o departamento cultural para poder desmistificar um pouco disso, não só quem faz parte de um CTG, obrigatoriamente laça, dança chula, né? Se abre um leque dentro de uma entidade para fazer uma declamação, um canto, um violão, uma gaita, um caos gauchesco de galpão, onde eu sou campeão, né, 3 vezes campeão estadual e 3 vezes vice. Não é muita mentira, a maioria é verdade.
0: A maioria é verdade. Eu acho, né, que vamos criar um quadro aqui na emissora de contação de caos.
1: Olha, é uma ideia boa.
0: Será que tem um caos por dia aí?
1: Tem. E
0: vários por dia.
1: Com o pessoal que a gente anda, arruma uns par de caos aí.
0: Fica sabendo umas histórias, né?
1: Mas principalmente pescador. Principalmente. Esses aí gostam de dar uma aumentada.
0: Então, causo é uma das categorias.
1: É uma das categorias, né? Então, o causo, ele veio pra mim até então, só fazia parte das danças, juntamente com a cultural em 2016, né? O que é o causo? É uma história, né? Com questão de um pouco de verdade, claro que a gente dá uma aumentada.
0: Aumenta,
1: né?
0: Um pouquinho.
1: Aumenta um pouquinho, como eu sempre digo. Eu tenho um caos que eu ia buscar a bolsa de milho. Eu busquei 10 bolsas de milho.
0: Sim.
1: No caos, botei 50 bolsas,
0: sim,
1: de milho.
0: Né? Aumenta um pouquinho.
1: Aumenta um pouquinho, mas é um negócio que me faz muito bem, né? Como eu bem disse, a gente voltou lá em 2016 na cultural. E daí pra frente a gente começou a divulgar. Fui peão do CTG, fui terceiro peão juvenil do CTG. Né, a gestão 2018, eu estourei a idade, voltei como primeiro peão adulto da casa, fui primeiro peão adulto da região, da 7ª região tradicionalista, né, envolvendo, hoje nós temos 4 CTGs que estão em atividade, mas tem, né, 16, se eu não me engano, CTGs e piquetes que a gente está retomando essas atividades. Não, né, veio a pandemia, não fui para o estado e recomecei novamente do zero. Digo assim que um bom recomeço faz bem pra gente, né?
0: Sim.
1: Voltei a ser peão do CTG, fui primeiro peão adulto da região e fui pro estado, né? Fui segundo peão adulto do estado, do MTG do Paraná. O nosso primeiro peão subiu para a CBTG, eu não quis ir competir o brasileiro. E eu, né, por regulamento me puxaram para primeiro peão adulto, onde eu terminei a gestão agora no finalzinho ali de 25, né? Então a gente tá aí divulgando, é um trabalho mais social, vamos dizer assim, na parte cultural, né? Tivemos presente ajudando nas arrecadações lá na enchente do Rio Grande, aquela grande perda que tivemos, né? Então a gente faz pra comunidade, tá divulgando a tradição, o que é um CTG, como é que faz, por que que os peões vestem uma bombacha, por que de umas prendas um vestido, por que que num baile não pode ir com roupa curta, Porque não se dançar as danças de salão com chapéu?
0: É isso que eu ia te perguntar. Aproveite, aproveite. Por que que não pode dançar de boina e chapéu?
1: Porque o chapéu, né, pro gaúcho é uma cobertura.
0: É pra chuva
1: ou pro sol? É pra chuva ou pro sol. Como é que você vai entrar dentro de um galpão dançar de chapéu se o galpão é coberto? Há situações de um galpão não ser coberto, um baile de ramada, se digamos assim. Aí há essa possibilidade, mas dentro de um CTG, dentro de um galpão, não se dança as danças de salão com chapéu. E outra, é uma falta de respeito chamar uma baita de uma prenda de chapéu, né?
0: Ou não depois, pode usar chapéu pra
1: não
0: dançar.
1: Não pode usar chapéu.
0: E faca na cinta?
1: Também não. Antigamente se usava, mas agora vamos pra um baile pra dançar, se divertir, porque vai estar com uma faca na cinta. O cara que vai com a faca na cinta já vai com segunda intenção.
0: Nem pra enfeite.
1: Nem pra enfeite. Há exceções das danças tradicionais.
0: Porque né? Às vezes a família vai num fandango, de um CTG, e não sabe dessas regras. Aí, por exemplo, a esposa vai lá com uma saia.
1: Uma saia.
0: Pode ou não pode?
1: Não pode. Se for pra baixo do joelho, sim. Pra cima, não. Nós já tivemos uma situação...
0: Decote.
1: Também não pode.
0: Então, saia pra cima do joelho. Decote não pode.
1: Chinelo de dedo também num baile não pode.
0: Tênis.
1: Tênis pode.
0: Camiseta.
1: Camiseta social ou uma gola polo, daí sim.
0: Boina, boné, chapéu, não.
1: Não.
0: Isso tudo que resumimos em meio minuto é o principal,
1: é assim. É o principal. Nós temos na entrada do Carreteando, e digo também na entrada do Tarca Nativista, né, nos damos muito bem, graças a Deus. É uma coisa que eu quero comentar. Que...
0: Eu vejo vocês nos eventos do Tarca e vejo a turma do Tarca nos eventos do Carreteando.
1: Trocas de visita. Voltamos a fazer essa troca de visita, porque nós sempre batemos em cima, e o seu Wildo, nosso patrão ali do Tarca Nativista, digo nosso porque fui peão da região, então posso falar os nossos, né?
0: Sim.
1: É uma pessoa que... Não tem. Uma pessoa de uma índole 100%, um cara que eu gosto de estar perto. Voltamos a se trocar essas visitas e dizemos, rivalidade entre Carreteando e Tarca somente em cima do tablado numa competição. Fora disso, somos
0: lá
1: todos tradicionalistas, somos todos unidos.
0: Nos fê parte da vida, Fenarte.
1: Nos fê parte da vida. É isso mesmo.
0: O Carreteando agora é uma patroa, né?
1: O Carreteando agora, depois de muito tempo, né? Teve uma primeira patronagem de mulher, se eu não me engano... Lá por 92, 94.
0: Como o Tarca também teve, né?
1: Como o Tarca também teve, na gestão da Edna ali também agora, né, que passou. O Carreteando teve uma patroa mulher agora, que fazia muito tempo. É a nossa Marlise Rufato, nossa patroa, conduzindo a casa muito bem, juntamente com o Edson Getem, que foi patrão, foi vice-patrão, e agora está de vice da Marla novamente. Então, é aquela coisa, abrir as portas do galpão... Não precisa ter muito luxo, né? E ter vontade de trabalhar e tá aí representando a entidade, representando a tradição.
0: Pros pais, mães, vovó, Dindo Dinda, que nos ouve nesse momento. Guizada aí, né? A partir de que anos, a partir de que idade a família pode chegar em um dos CTGs aí?
1: Já dizia o nosso patrão Adão, o Carreteando tem categoria do mamando até o caducando. Então, nasceu... Tá aprendendo a andar, joga pra dentro do CTG. Hoje nós temos as categorias pré-mirim, iniciante, fraldinha, mirim, juvenil, adulto, veterano e a categoria Chiru. Categoria, né? Então, pré-mirim e mirim, iniciante, os mais pequenininhos e a Chiru. Passou ali dos seus 60 aninhos, 50 aninhos ali, que tá meio firme, meio rangindo. Chega lá que tem lugar.
0: Paga, não paga? Cada CTG tem sua política aí nessa linha aí e tal? Como é que funciona para
1: participar? Falando pelo Carreteando, sem mensalidade. Hoje nós temos alguns projetos que nos ajudam, né? Que a gente consegue fazer esse giro de pagar professor, pagar os instrutores, mas sem mensalidade.
0: Pelo que ouvimos do Tarca também, né?
1: Também.
0: Imagino que seja dessa forma. Tá, Bueno? Você tá contente com o que vê aí na cultura, nos CTGs, Paraná fora, o fortalecimento da tradição?
1: Olha, Edson, é uma questão assim, a gente que tá aí há mais de 12 anos, a gente vê que o movimento evoluiu muito, graças a Deus, né? Tem algumas coisas ainda que a gente vê que precisa de uma mudança, mas num geral, a gente agradece por ter pessoas com vontade de seguir essa linha e manter viva a tradição, porque nós não ganhamos nada. Eu sempre digo assim, a gente faz por amor mesmo a tradição e amor pela camisa de cada entidade. Porque é um trabalho voluntário, se digamos assim, e... Quem faz mesmo tem que gostar, porque eu sempre digo, em qualquer situação, em qualquer entidade, quando a gente lida com pessoas, é dificultoso, dá aquela dificuldade, mas a gente sempre tem aquela maneira correta de chegar e divulgar isso.
0: Perfeito. Como é que funciona os festivais, as etapas? Normalmente FEPART, FENART, tem festival local, regional, estadual e nacional.
1: Isso daí. Esse ano nós temos três classificatórias para o nosso FEPART, nosso Festival Paranense de Arte e Tradição, né, que vai ser no dia 28, 29 e 30 de novembro, lá em Realeza, esse ano. Temos as etapas classificatórias. Esse ano tivemos a primeira, que foi em Foz do Iguaçu, né, o Carreteando não participou com os grupos. Tivemos agora a segunda etapa, que foi lá em Colombo, o sétimo FEMOARTE. Nós participamos e classificamos. Para quem não classifica nessas duas, tem a terceira, que é a finaleira ali, que vai ser em Toledo esse ano, para classificar para o FEPARTE. Foi para o FEPARTE, ganhou, ficou entre os três, vai para o FENARTE. Esse ano de 2027 que vem é um pouco longe novamente, vai ser lá em Primavera do Leste.
0: Perfeitamente. Agora eu te pergunto sobre as atividades das invernadas campeiras. Tem a artística e campeira. Estamos falando dos rodeios, dos tiros de laço, famílias lá no piquete, lá na invernada. Como é que funciona?
1: Esse ano, essa retomada, nós conseguimos, né, manter mais uma vez os três pilares dentro do CTG. Está faltando o quarto ainda, que seria a parte esportiva. Mas o Carretiano tem a sua sede campeira lá em cima na BR, né, na frente do posto lá em cima, no do Oval.
0: Saída para Vitorino.
1: Saída para Vitorino. Todas as atividades, tiro de laço, eles estavam com um projeto de equitação para as crianças também. Né? Então, nas quarta-feiras, eu sei que o pessoal se reúne lá para dar uma treinada no tiro de laço e representando muito bem a nossa cidade. Foram alguns rodeios em Santa Catarina. Está se programando um rodeio aqui em Pato Branco, né? Uma ideia para fazer um rodeio campeiro aqui em Pato Branco, para incentivar o nosso pessoal e nossa região participar. Mas é o que a gente sempre diz, um CTG ele não se mantém sem os quatro pilares. Artísticas, cultural, esportiva e campeira. Uma completa a outra e nenhuma é mais importante que a outra. Porque se não tiver uma das quatro ali, né, não se alinha o movimento em si.
0: Todas têm que funcionar bem. Quantos CTGs aproximadamente temos no Paraná?
1: Hoje no Paraná, em questão de inscrições, nós já chegamos a ter 45 CTGs inscritos para um FEPART. Mas entre CTGs e piquetes, se não me falha a memória, está passando de 60 CTGs e piquetes tradicionalistas hoje.
0: Na maioria é no sudoeste, não necessariamente? Para os lados de Guarapuava, muitos também, né?
1: Ele se divide bastante CTGs na primeira região. A primeira região seria a região de Curitiba, ali Colombo, aquela região que é mais grande, que de tão grande que era a região, eles dividiram. O MTG do Paraná tinha 17 regiões, hoje tem 18. Né? Eles dividiram um pedaço da primeira para fazer. Aqui no sudoeste, podemos dizer que nós temos entre CTGs e piquete, uns 20, 25.
0: Os lados CTGs. Do norte, região do café, menos, certamente.
1: Menos, um pouco menos.
0: Aqui pro lado do sul, divisa com Santa Catarina, mais.
1: Bastante.
0: E aí o ouvinte pergunta aqui, ó, seu Arima Laje, pergunte para esse senhor, que não é um senhor, é um piá, pouco mais de 20 anos, né? O que que significa xiru?
1: Xiru, a xiru é uma categoria, vamos dizer por categoria, uma categoria...
0: Não, o que é o linguajar, pelo que eu entendi?
1: O xiru é um senhor mais antigo, o xiru da estância.
0: Um gaudério.
1: Um gaudério mais antigo.
0: Um gaúcho.
1: Né, um gaúchão mais da velha tempra, como a gente se diz. Seria o xiru nosso hoje.
0: O xiru é um gaudério.
1: E eu também sou o xiru, mas eu sou o xiru das falas do Caetano da Saudade.
0: Xiru das falas, é o homem da prosa.
1: É o homem da prosa.
0: Conforme a gente nota, bem tranquilo para notar que você é o xiru das falas. O Marco Aurélio Galina de Mello é ex-primeiro peão adulto do MTG Paraná e está aqui no estúdio, só vamos retomar, mas o que estão falando de tradição aí? Estamos falando sobre o tradicionalismo gaúcho, porque é uma função recentemente exercida por ele, né, no MTG Paraná, no Movimento Tradicionalista Gaúcho. Era isso, guri, para falar assim bem resumidamente, né, sobre a atuação dos CTGs, os Centros de Tradições Gaúchas. O CTG Tarca Nativista vai ter um fandango no próximo final de semana, dia 15, sábado, com o grupo Manotaço, vai ter um fandango, né, no Tarca, e você me falava que o Carreteando também. Então, promover eventos é uma forma também de angariar renda para manter a entidade com as portas abertas, não é por aí o caminho?
1: Para manter de portas abertas e sempre, Edson, sempre cativar aquele que tem vontade de aprender a dançar, fazer uma individual, né? Fazer uma chula, fazer um tiro de laço.
0: Dançar uma milonga,
1: dançar uma vaneira. Dançar uma vaneira e participar, né? Então, o CTG estão todos de portas abertas e sempre recebendo com muito carinho e muita satisfação o pessoal, né? Como tu disse, gaúcho não precisa ser gaúcho, não precisa nascer gaúcho no Paranaense. Rio Grande para ser gaúcho, né? É divulgar a cultura, é manter viva a tradição, a gente se diz gaúcho aí.
0: Perfeito. E o que está sendo programado aí para o Bailongo?
1: Nós temos um evento que já é marca registrada a casa, que é o nosso quarto Bailongo. Vai acontecer agora no dia 22 de agosto, ali no Carretinho da Saudade, né? Foi uma ideia que nós começamos lá em 2019, veio vindo e a gente gostou. É um evento, um baile mais à moda antiga. Primeiro que já é 8 horas de baile, né? Então é um baile...
0: Tem boia? Tem comida?
1: Tem boia. Não tem um prato específico, mas o que que tinha, Edson, nos bailes antigamente? Cuca, salame, torresmo, nata,
0: café,
1: queijo, um café e o bulicho da canha, né?
0: Esse... Porco assado, meu pai dizia que tinha até porco assado antigamente nos
1: bailes. E os leilão baile de finaleira de baile. E meia-noite nós vamos servir um brodo. Então, assim, é um baile mais... Uma mistura, né? Porque nós temos um grito de sapucaí no meio do baile, um concurso de chula, vai acontecendo um torneio de truco.
0: Truco,
1: né?
0: No baile?
1: Vai acontecendo um torneio de vaquinha parada lá fora, uma pilcha mais autêntica, a gente foi fazendo.
0: Se o cara não tem coragem de convidar a prenda, ele vai jogar um truco.
1: Ele vai jogar um truco, né?
0: Que barbaridade.
1: Então é um baile mais misturado.

0: uma bombacha, os peões, uma bombacha um pouquinho mais larga, não aquela bombacha muito colada, até mesmo nas prendas, né? A gente vê muita gente tá batendo em cima disso hoje, as bombachas das prendas das mulheres, né? A bombacha feminina hoje é uma bombacha que não é a que a gente está acostumado a ver, aquela bombacha colada nas mulheres, né? A gente sempre ressalta que a mulher mulher tem que se valorizar, a prenda gaúcha, né? Então, quero usar uma bombacha? Tem a bombacha feminina, não é uma bombacha com botão que nem a dos homens, ela tem uma abertura dos lados, né? Um pouquinho mais folgada. E para os peões, alpargata, bombacha, lenço, camisa, né, colete, quero ir com uma pilcha um pouco mais social num evento, uma bombacha um pouco mais larga, um colete, um casaco, um lenço bem gaudério, né, não de chapéu, e claro, nem de boina, mas a gente tá não fugindo do que é o que o movimento nos cobra, mas também não ficando tão preso para não perder muitas vezes pessoas, né, e como tu disse, nós comentamos, regata, vestido curto, saia, chinelo de dedo, calção, por um evento a gente pede pra evitar.
1: Faca e revólver na cinta, nem pensar.
0: Só do tempo antigo.
1: E não pode no bailongo.
0: Claro que no bailongo a gente vai fazer
1: uma encenação.
0: E claro que a gente, um pouco é não ficar em cima muito das pilchas do MTG. Eu mesmo fui com uma pilcha de época no bailongo do ano passado. Uma cirola, né? Um saiote de lã batido, um casaco com bordado, um lenço à meia espalda. Então, se fosse competir num rodeio, não poderia. Mas no bailongo, né?
1: Como é a moda antiga.
0: Uma moda antiga, a gente faz essa mesclagem de pilchas aí pra estar prestigiando o evento.
1: Tá bueno. Era isso, né? Pra divulgar a tradição por hora, as portas estão abertas em outras ocasiões aqui também. Estamos combinados?
0: Não, show de bola. A gente agradece pela oportunidade. Edson sabe que, carreteando, né? E também o Tarca, estão de portas abertas para receber todo mundo. Nosso muito obrigado por esse momento. E hora que quiserem numa bailanta, só dá um grito que nós que arrumamos.
1: Tá, bueno. E uma hora dessa, vamos para contação de causa, que o foco aqui é no jornalismo, nos demais programas musicais também. Tem um contador de causa aqui. Nos fale sobre a contação de causa aí. Você é campeão?
0: Eu sou bicampeão juvenil. Consecutivo 17 e 18. Aí eu subi pra.
1: Do Paraná.
0: Aí subi pra categoria adulta, achei um que contava um pouco melhor. Já fui vice em 19. Quando voltamos às atividades, fui vice mais uma vez. Aí fui campeão. Aí fui vice em 25. Daí esse ano nos reunimos lá em Colombo agora. O atual campeão falou assim: Galina, eu não vou contar causa esse ano, eu vou deixar você ganhar o FEPAR. Eu falei, daí que baita combinado, né?
1: E qual é esse caos? Vamos contar esse caos que é o ganhador aí.
0: Esse caos, Edson, que eu ganhei o FEPARTE.
1: É de Pato Branco essa história?
0: É de Pato Branco. Na verdade,
1: aconteceu em que comunidade?
0: Aconteceu ali na Fazenda Barra.
1: Ai, ai, ai.
0: O que acontecia? O verdadeiro caos.
1: Que é o caos, campeão estadual, rapaz.
0: O caos aconteceu assim: antigamente eles secavam muita erva, né, ali no sítio, ali na propriedade. E eles tinham o costume de fazer uma costela, né, na boca do barbacoá.
1: Certo.
0: E beleza. Só que daí, como tem que ser mais pra gauchesco e de galpão, eu tive que dar uma mudadinha pra ficar no galpão. E o caos aconteceu mais ou menos assim. Certa feita ali na Fazenda Barra, né? O pessoal tava secando uma erva ali na boca do barbacoá. E garrafão de vinho vai, garrafão de vinho vem. Os vétio, né, foram dar uma cesteadinha. Imagine, secavam erva das 6 horas da manhã até 6 horas da manhã outro dia. E os dois cidadãos, seu Leucir Viganó e o seu Celso de Conto, meu tio e meu primo, imagina, piazada de 18, 19 anos, não tinha muita ideia, né? Passaram a mão numa égua, que tinha uma égua madrinha, imagina, de tão braba que essa égua, ela andava com uma corda no pescoço, que só assim pra pegar ela. E a boiada sempre atrás dessa égua. Diz que um olhou pro outro, não precisou falar muita coisa, né? Celso falou pro tio Leucir: vai lá e pega aquela bolsa de lata que a nona tem embaixo do porão e traga aqui. O tio Leucir não fez muita pergunta, né? Foi lá, passaram a mão naquela bolsa de lata, amarraram na corda, chegaram bem pertinho da égua e jogaram nos pés daquela égua. A égua deu umas 4, 5 sapateadas, o Celso falou assim: mas não é bem o que eu quero. Vamos de volta. Repontaram aquela égua, pegaram, jogaram, aquela bolsa caiu meio de a cavalo daquela égua e aquela égua se desesperou. Bom, o que tinha de cerca na frente, a égua estourou tudo o que tinha. E antigamente...

0: ele um corredor por um açude e passava na frente da casa do falecido nono Viganó. E por lá de cima tinha a casa do tio Antônio, pai do Celso, e o meu falecido vovô Margalina morava na casa do nono Viganó. Quando aqueles, imagina de madrugada, vamos dizer assim, até que eles pegaram aquela época, quando começou aquele barulho, aquele povo pulou da cama. Eu dou risada porque é verdade, essa eu história, eu escutei a vida inteira.
1: Você deu no jornalismo da Sinalta, é verdade.
0: Não, isso é verdade. Quando deu aquele barulho, disse que o nono pulou, o vô pulou de um lado e o tio Antônio do outro, com os revólver na mão e tiro, velho, em cima da... Porque imagina, de madrugada, estavam roubando as éguas e os boi. E o Celso e o tio Leocir gritavam assim, se abaixe que o tio Romário vai matar nós. E tiro. Ah, tiro, parecia um final da guerra. Resumindo, era 4 e pouco da manhã, eles estavam dentro do banhado, com barro até o pescoço, pra tentar tirar a bolsa em cima daquela época, porque a égua assim rolou tudo com a bolsa, quem disse que tirar?
1: Acordaram todo mundo.
0: Fui pro Fepart e ganhei o caos.
1: Com a história da égua da fazenda Barra. Por que que estão contando essa história na Serinalta? É que o Marco Aurélio Galina de Mello é o campeão do estadual de caos, né? E esse é o caos da Fazenda da Barra, que foi pro Paraná. Que tal a Fazenda da Barra? Deve ser verdade, Gumercindo, que falou nomes de todo mundo que morava aí, ou morava em Fazenda da Barra, deve ser verdade, né?
0: Tem tá gente feito? Pra confirmar.
1: Tem gente pra confirmar. Um abraço, seu Marco Aurélio, obrigado pela presença aqui pra falar sobre tradicionalismo. Tá bueno?
0: Obrigado, Edson, obrigado a todos aí, mais uma vez, muito obrigado por essa oportunidade, essa abertura da Selinalta e reforço, o Carretiano está de portas abertas pra quando precisar. Muito obrigado.
1: Todos os CTG, Centros de Tradições Gaúchas de toda a região aí. 8:30, segue a programação de jornalismo, já por aqui.
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1: Já vamos falar sobre o clima na sequência. Já por aqui, alguns acontecimentos de ontem, previsões assustadoras para a região sudeste. A partir de agora, já vou atualizar essas informações. 8h36, antes o recado, Central Elétrica e Construção, atenção, atenção. 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Ciclone Bomba pode causar ventania de até 110 km por hora no sudeste. Tá todo mundo falando desde ontem aí sobre essa previsão. Hoje deve concentrar esse maior risco de ventania na região sudeste, principalmente no litoral e leste de São Paulo e sul do Rio de Janeiro. Os ventos também devem ser fortes no sul e parte do centro-oeste. Então, no sul também uma preocupação aí em torno dessa previsão. E ontem já tivemos problemas, né? Tornado destruiu uma casa de pecuarista em Pedro Osório. Cenário de guerra, relatou ele. Pedro Osório, no sul do Rio Grande do Sul, casa totalmente destruída por esse tornado. Leonardo Ferreira, diretor de agricultura da prefeitura e pecuarista, disse que estava fora da propriedade no momento do temporal. Só viu a dimensão dos estragos ao retornar ao local. Situação muito preocupante. Bom, quem viu as imagens do ano passado em Rio Bonito do Iguaçu sabe muito bem como é que fica um cenário destruído. Então, quando passa um tornado, é como se fosse um funil, né? Nesse giro no solo, quando toca o solo, destrói tudo, né? Árvores, mato, concreto, madeira, não sobra nada. Tratores, caminhões ficam com o rodado para cima, né? Então, é impressionante a força da natureza. Então, ontem no Rio Grande do Sul, Pedro Osório do Sul, a situação foi muito preocupante. Tomara que passe batido aí, tomara que essa previsão não traga algo tão preocupante para qualquer região, mas em especial a nossa e o sul do Brasil. 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Nós vamos ao quadro do esporte e na volta Adriana Ludovichak vai ouvir o novo frei aqui da paróquia São Pedro Apóstolo, Thiago Tessaro antes, já vai chegar por aqui, reforçando as últimas notícias do esporte pra gente.
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0: Vamos ao esporte, agora 8h44, Thiago Tessaro, atualiza aí, Thiagão.
1: Vamos lá, porque tem novo técnico no Azures. Azures confirmou o novo treinador. 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Eduardo Zuma foi confirmado como técnico do Azures. É um treinador que realmente a gente não conhece, mas ele tem 43 anos e vai comandar o Azures na Copa Paraná. Ele, segundo o Azures, já trabalhou em várias equipes do futebol brasileiro. Ele tem uma carreira nos grandes centros de futebol do país e também experiência internacional. Na carreira, ele foi técnico da base do Flamengo, do Barra, do Cuiabá. Também foi auxiliar técnico do São Paulo, Santos, Vasco e Seleção Brasileira de Base. Chegou a trabalhar com o Fernando Diniz. Fora do país, trabalhou no Porto e no Cerro Portenho. O Azures estreia no final do mês, na Copa Paraná, então. Eduardo Zuma, o novo treinador, vai comandar o Azures a partir de agora. O final de semana, a gente vai ter aqui, a expectativa está grande com relação ao que está programado para o Pato Futsal, a última rodada, quem que o Pato vai pegar? O Pato pode pegar o Minas, o Tubarão, pode dar um Pato e Marreco? Pode. Vai precisar aí de uma situação, a gente aguardar o que, que vai rolar na última rodada. Amanhã todos os jogos para começar no mesmo horário, a gente vai ter, vamos conhecer aí quem vai ser o adversário. Uma coisa é certa, ou o Pato fica em quinto, sexto ou sétimo. Não vai mudar disso. Se o Pato ganhar, fica em quinto. Pega o Corinthians fora de casa. Tem São José e Marreco, Minas e Joinville, Moarama e Magnus, Tubarão e Carlos Barbosa, Campo Mourão e Cascavel, Santo André e Jaraguá, Atlântico e Praia Clube. No Paranaense Feminino, as Patinhas jogam lá em Chopinzinho, contra a CEF. Tem o Paranaense da Prata, perto aqui, ó, o Coronel, vai jogar contra o Apucarana amanhã. Nós teremos o Mangueirinha contra o Cândido de Abreu. Vai ter Prudentópolis e Capanema. São Joséense contra o Chavante de Planalto. O time de Clevelândia joga contra o Medianeira. Série B do Brasileirão. Hoje tem Operário e São Bernardo. Ficando na Série A, rodada do final de semana. A gente vai ter amanhã. É uma rodada com alguns clássicos aqui. Amanhã tem Grêmio e São Paulo, 16h. 18h30, Remo e Atlético Mineiro. Às 20h30, Coritiba e Chape. E às 21h, Botafogo e Fluminense. No domingo, 11h, Cruzeiro e Mirassol. Tem Palmeiras e Inter no domingo à tarde. Bahia e Vasco. 18h30, Bragantino e Corinthians. Santos e Atlético Paranaense. E às 19h30, o Flamengo contra o Vitória. São os jogos aqui que vão marcar o final de semana. Celinalta acompanha amanhã Corinthians e Pato pela Liga Nacional, Edson.
0: Valeu, Thiago. Informações do esporte. Você acompanhou mais um Destaque Esportivo por aqui.
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17: Atenção para esse comunicado, nota de agradecimento. A família Pazini vem agradecer a parentes e amigos e toda a equipe da unidade de terapia renal, em especial ao Dr. Jorge, ao diácono Divonzir Brusque e a todos que confortaram a família pelos momentos difíceis pelos quais passaram, no falecimento de Vilso Luiz Pazini. 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
17: 8 horas 53 minutos. Participe da 15ª Expo Flor até amanhã no Pavilhão São Pedro. Participe, tem muitas opções: mudas frutíferas, flores, folhagens, né? Você tem muitas opções aí na Expo Flor, um evento beneficente no Pavilhão São Pedro. Adriana Lodovichak, direto de Agudos, São Paulo, né? Em um grande evento aí dos franciscanos, encontrou São dois freis que chegarão em Pato Branco na paróquia São Pedro Apóstolo, após as transferências já anunciadas. E com quem a Adriana conversou nesse evento, hein, Adriana? Chega aí.
20: Paróquia São Pedro, daqui a alguns dias terá um novo frade. E eu acabo de encontrar ele aqui, ó, em Agudo, em São Paulo. Frei Tadeu. População de Pato Branco está ansiosa, aguardando a chegada do senhor por lá. Quando deve fixar residência em Pato Branco?
21: Eu creio que na primeira semana lá de setembro. Até lá, eu já estou duplamente ansioso, mais que a população. Comunidade nova, e tenho muito que aprender com aquele povo lá, tão católico, tão fiel, tão acolhedor. Eu sinto muito feliz, mas feliz mesmo, de coração, de estar lá e compor aquela fraternidade. Eu já conheço alguns frades e eu creio que a gente vai no relacionamento, eu só tenho a crescer como frade, como missionário. Acabei de chegar de Israel por 4 anos e meio na Terra Santa, que eu adorei muito, e com certeza também eu vou gostar bastante da comunidade lá de Pato Branco.
20: É, o Frei Tadeu, que atualmente está em São Paulo, mas tem uma longa trajetória, tem muita história, muita vivência dentro da fraternidade franciscana. Ficou por quase cinco anos em Israel, vivendo toda essa experiência, nesse período de guerra também, turbulências. Sim. Muito aprendizado, uma missão muito grande lá, Frei Tadeu.
21: Pois é, a presença dos frades é de tirar o chapéu no meio daqueles conflitos, que não é fácil. Assim, à primeira vista, ter uma noção bastante superficial do que realmente acontece em Israel. Estando lá, eu pude perceber uma comunidade complexa, multiétnica, e a presença franciscana é uma presença como queria São Francisco. Simplesmente estar presente e testemunhar, não tanto com palavras, mas com o jeitão próprio franciscano, com muitas vezes no silêncio interior.
20: Frei Tadeu, a gente não tem muito tempo aqui para se estender, e aos poucos a população de Pato Branco vai conhecer mais sobre o senhor e a sua história. Mas que história, hein? Me conta, foram 28 anos como nômade. Dá uma pincelada aí pro pessoal de Pato Branco saber um pouco mais sobre o Frei Tadeu.
21: Depois de 2 anos de ordenação, eu pedi pro então o ex-provincial franciscano aqui da Imaculada, Frei Steve Ottenbreit, que me autorizou a entrar na pastoral dos nômades internacional, ligada a Milão, na Itália. E aí, fui morar num circo. Num circo da família Orfei, bastante católicos, inclusive esse circo especial do Federico Orfei, o dono, que chamava Federico Orfei, da Ordem Terceira Franciscana. Então eu me senti muito à vontade naquele espaço. E aí, valeu, porque foram 28 anos, né? Claro que por períodos assim, cortados, né? Também visitei outros circos e parques. A gente englobava tudo a pastoral dos nômades: circos, parques e ciganos.
20: Então a gente,
21: foi ótimo.
20: A gente pode dizer que Frei Tadeu é origem cigana, foi artista de circo, frade. Essa vivência em Israel, a gente pode esperar muito conhecimento, muita história, e com certeza vai agregar muito a Pato Branco.
21: Essa é a minha experiência pessoal, cativar assim, o conhecimento das pessoas, e eu creio que pode fazer crescer não só a mim mesmo, né, mas também muita gente que vai me escutar e vai dizer: acabou de chegar em Pato Branco, não um frade louco, né, mas um doido.
20: Frei Tadeu, muito obrigada pela sua entrevista breve aqui. Aos poucos, toda a população com certeza vai conhecendo mais do Frei Tadeu, e todo mundo aí na expectativa pela sua chegada logo em Pato Branco.
21: E eu espero também que rezem por mim, porque toda experiência nova exige muita oração, né?
20: Com certeza.
21: Para que a gente seja assim bastante disponível, e apesar das minhas dificuldades aí de saúde um pouco, mas que eu possa crescer como frade, como sacerdote, e aprender com a comunidade, né? E que a comunidade tenha bastante paciência comigo também, né? Porque eu não sou tão completo assim, né?
20: Ah,
21: mas o que eu tenho eu vou colocar em comum, né? Okay. E se ajudar as pessoas, glória a Deus.
20: Ok, muito obrigada, Frei Tadeu. Então, breve teremos Frei Tadeu na paróquia São Pedro em Pato Branco.
17: É, valeu, Adriano Ludovichá, que curiosa história, né? Pastoral dos Nômades, 28 anos girando por aí, né? É, com circos, parques, e ele é artista de circo. Então, quando o Frei Tadeu chegar, Karine Martins e Jonathan Gomercindo, é só dar três laranjas pra ele, né? Aqui no estúdio, que ele já vai chegar fazendo malabarismo aqui. Frei Tadeu, Tadeu Luiz Fernandes, acabamos de ouvir oportunamente, ouviremos também Frei Arlindo Oliveira Campos, que é o outro Frei que chegará junto à fraternidade da paróquia São Pedro Apóstolo. Frei Tadeu disse que no começo de setembro estará por aqui. Um abraço a você, obrigado pela companhia nesta semana. Eu, Edson Neiser, agradeço a sua audiência, né? Das 7 às 9 da manhã, mas segue a programação de jornalismo. O Thiago vai apresentar já por aqui a sequência dos trabalhos, a equipe continua girando. Desde já, parabéns aos papais. Próximo domingo, Dia dos Pais, a gente deseja aí um final de semana iluminado a todos. Um abraço, eu já volto participando do horário do Thiago, agora pontualmente 9 horas.
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5: 9:02. Bom dia, Pato Branco. Bom dia, nossa região. Boa sexta, sexta-feira. Hoje é dia 7 de agosto. A Selinalta segue informando, a nossa gente fazendo a companhia por aqui. Tempo apresenta-se nesse momento, não chove aqui no alto do Parque Santa Clara, mas segue a instabilidade no tempo, a nebulosidade, a temperatura em 14 graus neste momento. 14 graus a temperatura e segue aí uma previsão, pelo menos até a quinta-feira, de possibilidades ao longo do período, com em alguns momentos com uma precipitação de chuva maior, e outras horas com possibilidade de abertura de sol, enfim, pode ter local que passe sem chuva, mas segue aí com, e principalmente com a previsão aqui para a região sul do país, com chuva em alguns locais, muita água e os transtornos, o alerta moderado de chuvas aqui no Paraná e na região sul. 14 graus a temperatura neste momento em Pato Branco. Nós vamos conhecer as manchetes.
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5: Edson Neiser, bom dia.
6: Bom dia, Thiago. Vou dar uma passada já pelo Pavilhão São Pedro. A Expo Flor segue a programação com muitas opções, um evento beneficente. É pra lá que eu vou, já tô saindo aqui do estúdio, hein, Thiago?
5: Ok, já na programação. Karine Martins, bom dia.
7: Bom dia, Thiago. Bom dia a você e a todos que acompanham a programação da Rádio Selinalta. Uma ótima manhã de sexta-feira, bom final de semana para todos. Daqui a pouquinho, Thiago, nós vamos falar sobre o licenciamento 2026. E começa a vencer aí, né, pelos finais das placas. Daqui a pouquinho a gente traz os detalhes. E ainda, vacina contra a influenza está disponível para toda a população aqui em Pato Branco. A gente vai trazer detalhes aí, locais, horários de vacinação e mais informações daqui a pouquinho, Thiago.
5: Ok, já na Selinalta. Nós temos também para trazer informações aqui na programação da Selinalta do setor de segurança. A polícia está investigando um homicídio registrado em Palmasola. Nas últimas horas, a gente teve aí também, mulher foi presa porque descumpriu medida protetiva, teve contrabando localizado aí na região de Flor da Serra do Sul, os fatos do setor de segurança, a gente vai atualizar já aqui na programação. Temos também as notícias que chegam através da Rede Mundial de Computadores, os destaques do Globo.com, ciclone bomba pode causar ventania de até 110 quilômetros no sudeste. Rio recebe alerta, estágio 2, aulas suspensas em função do clima. Tornado destruiu casa lá no Rio Grande do Sul. Teve as imagens, o pessoal chegou a filmar o tornado ação no Rio Grande do Sul. Temos ainda as notícias por aqui do esporte, o encaminhamento aí da rodada com Copa do Brasil, definir os classificados, final de semana tem Brasileirão que está de volta, da CNN Brasil, passagem de ciclone bomba gera alertas no Rio Grande do Sul, alerta até de tornado. O Brasil tem 7 campeões nas quartas de final. O único que não ganhou foi o Vitória. Tá na próxima fase. Petrobras alcançou 52,4 bilhões de lucro no segundo trimestre. Da Agência Brasil, Mega vai a 165 milhões. Lei Maria da Penha completa 20 anos. Trump assina decretos e restringe cidadania por nascimento. Previsão de ventos fortes no Rio faz governo suspender aulas. 25 anos sem Jorge Amado. No UOL, bancos sinalizam aperto no empréstimo, nos empréstimos diante da alta de calotes. Em caloteiro, bancos estão apertando aí, dificultando os empréstimos. Temos aqui também, Portal Terra, aulas suspensas no Rio, tornado no Rio Grande do Sul. Ainda temos também, no Paraná, confirmou 8 candidatos para disputar o governo. Temos também do G1 Paraná, agressor de mulher que fez sinal de socorro, apedrejou casa dela um dia após ser solto. Frente fria tem temporais no Paraná. 5 apostas do estado acertaram a quina da Mega. Teve mais uma aposta em Pato Branco que acertou os 14 da Loto Fácil. Faltou um número para pegar cheio. Ganhadores podem perder prêmios de R$1.000 que ainda não foram resgatados no Nota Paraná. Teve sorteio no Nota Paraná. Cidadão ganhou 1 milhão com uma nota, um cupom fiscal apenas. Caminhoneiro está há mais de 7 dias preso em nevasca na Argentina. É um motorista lá de Foz do Iguaçu. Então, algumas das notícias que você acompanha na programação.
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5: 9:09. Programação da Selinalta por aqui nesta sexta-feira. Você fica à vontade aí para interagir com a gente. 99972-2564. O zap tá liberado. Tradicionalmente aqui o pessoal faz sempre no Dia das Mães e no Dia dos Pais. Um abraço pessoal aí da Igreja Luterana em Pato Branco. Porque tem a Feira da Cuca Alemã. Essa aqui é a tradição. Tem uma tradição de, olha, mais de 40 anos. Então, um abraço pessoal que está se organizando para esse final de semana, né? E ao longo dos últimos anos o pessoal focou realmente para Dia das Mães e Dia dos Pais. Então, nesse final de semana, aí na Rua Guarani, vai ter no sábado, começa às 5 da manhã. O pessoal deve estar no preparo lá, sempre ouvindo a Selinalta. Então, um abraço, os amigos aí. E venha cedo e garanta a sua. Eles fazem, tem um número limite. No Dia das Mães foi um fervo de gente e amanhã, também no sábado, tem aqui, eu tava vendo, ó, coco, abacaxi, uva, requeijão, banana e também a sem recheio aí, a tradicional. Então, com farofa, né? Então, teve também uma mudança da última, que agora é um sabor, fazem a cuca inteira de um sabor, né? Então, quem quiser aproveitar amanhã, tem pessoal aí que vai chegar cedo, né? A Andrea disse que gosta de requeijão de abacaxi. Tá bom. A de uva vai bem, né? A de banana, requeijão. A Feira da Cuca Alemã. Amanhã aí junto, né, a pessoal que tradicionalmente faz junto à Igreja Luterana aqui em Pato Branco. Dia dos Pais, com essa tradição mantida. Um abraço para a turma aí. Vamos atualizando informações agora com a Karine Martins.
7: É, Tiago, para a gente falar aí que a vacina contra a influenza, né, está disponível para toda a população aqui em Pato Branco. É a Secretaria de Saúde, então, reforçando, né, o convite para que aqueles que ainda não fizeram a vacina contra a influenza, né, que ela está disponível para toda a população a partir de 6 meses de idade. A ampliação da campanha tem como objetivo aumentar a cobertura vacinal e reduzir os casos de gripe, principalmente neste período aí de maior circulação de vírus respiratórios. A imunização pode ser realizada gratuitamente na sala central de vacinas e também nas unidades básicas de saúde aqui do município. E para receber a dose, basta apresentar um documento com foto e, se possível, a carteira de vacinação. A sala central de vacinas está localizada na Rua Paraná, 340, no centro. Atende de segunda a sexta-feira, das 7 às 17h30, sem fechar ao meio-dia. Além disso, na primeira quarta-feira de cada mês, o atendimento é estendido até às 20 horas, facilitando, então, o acesso para trabalhadores e pessoas que não conseguem comparecer durante o expediente. Nas unidades básicas de saúde, a vacinação ocorre durante o horário de funcionamento de cada unidade. A secretaria orienta que os moradores procurem a UBS de referência do seu bairro para confirmar os horários de atendimento antes do deslocamento. E a Emanuele Stein, que é coordenadora de epidemiologia da Secretaria Municipal de Saúde aqui de Pato Branco, traz mais detalhes sobre essa vacina que está disponível, então, para toda a população agora.
10: Nós temos dados preocupantes em relação à cobertura da influenza. A nossa meta era vacinar 90% do nosso público-alvo, que são crianças na faixa etária menor, né, de 6 anos, os idosos acima de 60 e as nossas gestantes. Em crianças e idosos, nós estamos com uma meta de cerca de 54% de vacinados e gestantes 84%. Então, a gente sabe, né, principalmente crianças e idosos, são faixas etárias mais sensíveis à influenza, onde a gente tem o maior número de complicações, síndromes respiratórias. Então, esse público, né, é um público que a gente esperaria ter uma maior adesão para proteção mesmo e evitar que essas complicações aconteçam. A vacina da influenza ela está disponível agora para a população em geral, acima de 6 meses, em todas as nossas salas de vacina do município. Então, é só as pessoas chegarem com a sua caderneta, né? Quem não tiver também pode comparecer aos serviços para realizar a dose de aplicação. O Ministério da Saúde está lançando, né, a campanha de multivacinação, ela atende até o dia 1º de setembro. O objetivo é um resgate vacinal, né, para as pessoas principalmente abaixo da faixa etária de 15 anos. Então, a gente vai oferecer algumas alternativas para o nosso público, né, como horários estendidos, um dia D que já está previsto para o dia 22, que nós ainda estamos organizando. Então, a gente pede, né, a conscientização da população para melhorar a vacinação, principalmente das crianças, né, que é o nosso público que nesse momento está causando uma grande preocupação. Doenças, elas seguem em circulação, nós temos casos de sarampo, por exemplo, em São Paulo, as pessoas vão de um lugar para o outro, então, né, se não tiver uma imunização adequada, pode sim, né, ter a doença. Varicela sempre está em circulação, meningite, né, tem vacinas, por exemplo, como a pentavalente, meningite, pneumas 3 protegem contra meningite. Então, assim, as doenças, elas estão em evidência, né? E o único meio que a gente tem é realizar a adesão ao calendário vacinal para proteger as nossas crianças, adolescentes, adultos e idosos.
7: Tá, então a Emanuele Stein, que é a coordenadora do programa de imunização, junto à Secretaria Municipal de Saúde aqui de Pato Branco, lembrando que a Secretaria vai manter a vacinação aí durante todo esse período, e no dia 22, então, tem o dia D, né, de vacinação aqui em Pato Branco, onde todos podem participar. É um reforço, né, que as pessoas têm que fazer a vacina em dia é um compromisso com a própria saúde e também, né, com a proteção das pessoas mais vulneráveis, contribuindo aí para diminuir a transmissão da influenza aqui no município. Tiago.
5: Verdade, obrigado, Karine, a gente reforça, inclusive, acabo de receber aqui, junto à assessoria de imprensa do município, síndromes gripais desse ano. Os casos até agora de influenza A e B, 363 casos. De Covid esse ano, ainda temos casos de Covid sendo confirmados, 189. Tem dos casos de síndrome respiratória aguda grave, 99 casos. E outros vírus confirmados, 195. Os óbitos por síndromes gripais esse ano em Pato Branco, 2 casos. Teve uma, pelo menos no registro aqui, os óbitos, uma pessoa de 62 anos, uma senhora, por influenza A. E aí teve uma criança de 8 meses, uma menina, que faleceu nesse ano também aqui em Pato Branco. Pelo menos são os dados repassados pelo Departamento de Vigilância em Saúde, Divisão da Vigilância Epidemiológica. Então nós temos os casos, a vacina está disponível, agora está liberada para todos os públicos. 9h16, o Lar dos Idosos São Francisco de Assis tem uma vaga de trabalho, atenção, oportunidade para trabalhar aí no Lar dos Idosos. É a vaga para na área da rouparia e lavanderia. O horário de trabalho é das 7 às 19 horas. A escala, você trabalha 12 e folga 36. Então, oferece transporte, pode almoçar no local e o salário. Interessados, pode entrar em contato aí no Lar no 46-3224-4093. Oportunidade de trabalho, hein? 46-3224-4093.
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0: 9h21, vamos seguindo aqui na programação da Selinalta, atualizando as informações, vai participando com a gente, tem ouvinte se comunicando aí, Jonathan, já a gente faz o registro, pessoal que tá na interatividade, alô, seu Adélcio, na companhia também, pessoal aí participando com a gente, seu Armindo, no 99972-2564, o nosso zap. E a gente também tem hoje visitas aqui no estúdio da Rádio Selinalta, para falar um pouquinho aí na área da tecnologia. A gente vem falando, eu acredito que já não é a terceira ou a quarta vez que a gente recebe o pessoal ligado aí junto ao Parque Tecnológico aqui de Pato Branco, Secretaria Ciência, Tecnologia e Inovação. E nessa área da tecnologia, né, com inovação, com as ideias, que a gente já falou em outras oportunidades, quem tem uma ideia a respeito dessa ideia aí, quem sabe pode gerar uma empresa, um negócio, ou alguma coisa que possa também resolver o problema da comunidade, né? E em Pato Branco a gente tem esse incentivo na área tecnológica. E hoje estamos recebendo aqui o Nelito Zamaria, que é gestor junto à incubadora lá, porque nós temos as empresas incubadas, teve os processos recentes, né, abrindo edital para que empresas, as ideias pudessem, num encaminhamento aí, numa ideia, num estudo, num levantamento, aprimorar e quem sabe, né, e por que não, poder render em algum negócio. E o Nelito Zamaria está conosco aqui mais uma vez, seja bem-vindo, vamos falar de tecnologia, Nelito, bom dia.
1: Bom dia, Rádio 20, bom dia a todos que nos ouvem, obrigado pelo espaço, Thiago, e cara, sempre uma satisfação vir aqui, poder conversar, poder falar dos resultados. Inclusive, a última vez que nós viemos aqui, uma pessoa nos chamou, né, no WhatsApp, e nós estamos fazendo acompanhamento lá na pré-incubação dele também.
0: Olha aí.
1: Então, assim, é uma coisa bem legal que as pessoas têm as oportunidades e essas oportunidades podem ser levadas adiante. Então, isso é uma coisa muito boa para nós, né? E falando da incubadora, recentemente nós tivemos aí, no dia 28, a recepção de mais 3 incubadas. Então, aí agora

0: de ideias que vieram para a incubadora e nós estamos trabalhando com eles aí. E projetos de incubação, como nós vamos falar daqui a pouco com o Paulo também, de graduação, de incubação, que está lá e está evoluindo a passos largos e daqui a uns dias também vai estar batendo asas aí para um voo solo.
1: Olha aí, e esse trabalho, e também para a gente abordar aqui, porque naquela última vez, ouvinte acompanhando, a gente provocou, ó, você que tem uma ideia, às vezes tem uma demanda, tem uma dificuldade numa área, você que tem o interesse, enfim, busca, em Pato Branco a gente tem essa estrutura montada, que dependendo de uma ideia, você pode levar para frente. E quando o Nelito chamou a gente, ó, vamos atualizar as informações, porque tem uma empresa, tem alguém aí que levou uma ideia, participou e agora essa empresa, digamos assim, ela está informando, né, divulgando aí para o público que, em tese, encaminhou aqui, deu certo e que agora fica uma ferramenta disponível para a nossa comunidade. O Paulo Henrique Silvestre, que é empresário, e vai falar para a gente, no teu caso, né, agora aqui no rádio, é um exemplo que da ideia se concretizou e fica. Agora para botar em prática. Seja bem-vindo, Paulo. Bom dia.
2: Bom dia a todos da rádio. É um prazer estar aqui, expondo, né, essa experiência que a gente está tendo com relação à empresa. Então, para nós, como empresário, como incubados, né, do Parque Tecnológico, é muito importante, né? Então, o foco agora é escala, né? Então, é sair vender, colocar o produto no mercado e atender o máximo de empresas possíveis, né?
1: Como é que é o nome da empresa?
2: E Dialoga.
1: E Dialoga. Como é que foi assim a tua experiência para contar? Assim, você tinha uma ideia? Como é que foi?
2: A minha história, ela é um pouco diferente, né?
1: É?
2: Porque quando a gente tem uma ideia, essa ideia às vezes ela vem amadurecendo há muito tempo, né? E como eu trabalhava numa empresa em Mariópolis, por exemplo, voltada para tecnologia, eu trabalhei 18, 19 anos nessa empresa e a gente acaba tendo experiência de mercado, né? E até no momento que eu falei, ah, vamos sair, vamos montar uma empresa baseado numa ideia. Aí a gente montou uma empresa que essa empresa ela fornecia suporte de TI para as outras empresas, né? E nessa empresa que a gente montou, eu e mais dois sócios e tal, porque agora não são mais meus sócios, são ex-sócios, a gente tinha uma necessidade de organizar o nosso atendimento. Então nós éramos em três sócios, atendia 30 empresas e era uma bagunça dentro do nosso escritório, porque às vezes o mesmo cliente chamava nós, todo mundo ao mesmo tempo, para a gente atender aquele cliente, né? E aí a gente falou, não, vamos organizar isso. E foi nessa ideia que aí surgiu a Edialog. Então a gente colocou em prática essa organização do atendimento. E aí resolveu a nossa vida. O cliente parou de chamar os três simultaneamente para resolver um problema que um já estava trabalhando naquele cliente, entende?
1: Certo.
2: Então a gente facilitou a vida. Então, e a gente percebeu que isso é um bom negócio. Muitas empresas sofrem da mesma necessidade, né? Então a gente falou, não, isso é um produto viável. E foi aí a ideia de incubar e montar o produto software em si, né?
1: É em Pato Branco, então, aqui junto à estrutura, vocês como é que foi o processo, como é que vocês entraram e essa experiência até agora?
2: Para ser incubado, basta ter uma ideia, claro, né? Essa ideia ela tem que ter um produto viável, não viável, mas uma ideia legal. E eu, como aí dialoga, como Paulo, a gente participou de uma licitação, né? E aí a gente fez a apresentação do
1: Tem uma
2: projeto para uma
1: banca lá
2: banca,
1: e tal.
2: e aí eles aprovaram o meu projeto.
1: Selecionar.
2: Isso, e aí a gente incubou. Então eu.
1: Quanto tempo já?
2: Faz 6 meses que a gente tá
1: Seis
2: lá, né?
1: meses.
2: Eu incubei no início do ano, que foi nessa última leva de incubados, né?
1: Quando a empresa é incubada lá, como é que funciona? Tem o suporte, tem estrutura, como é que é hoje?
0: Bom, eu vou falar, depois o Paulo vai me dizer se é
1: Você
0: verdade ou não,
1: gostou e
0: né?
1: se é verdade.
0: Vamos lá, então. A gente trabalha muito, Thiago, com a questão de entender o projeto e saber quais são as deficiências. Então, nós temos um programa chamado Follow-up, que faz todo o diagnóstico, tanto do empreendedor quanto do produto, e entendemos o que precisa. E aí, em cima disso, nós trazemos capacitações, consultorias para que eles possam dizer e amadurecer ou melhorar aquele ponto que precisa um pouquinho mais de atenção, né? Então, seja gestão, seja tecnologia, seja marketing comercial, a gente auxilia, ou seja, inclusive o próprio empreendedor. Muitas vezes o empreendedor ele pensa de uma forma, mas ele não está tão entendido que aquilo pode melhorar. Ele acha, não, eu vou por aqui porque sempre foi assim, né? É aquela história, né? Que tinha a pessoa que chegava, cortava o rabo e a cabeça do peixe e colocava na forma. Mas por que você

0: torrava. Ah, minha mãe sempre fazia assim, né? E daí foi até que chegou no momento que foram perguntar para antecessor, mas por que isso fazia? Porque não cabia na forma, né? Então, muitas vezes acontece isso. Eles não entendem, ou a gente não entende, porque nós também somos capacitados a cada dia. Que aquela mudança pode fazer uma diferença. E o porquê que é feito aquilo. Então, essas capacitações, mentorias, o Paulo é uma pessoa muito inserida no ecossistema, porque ele ajuda também muitas outras empresas ali incubadas, né? Mas assim, você entender, ter mentores, pessoas que estavam ali, que saíram para falar das suas dificuldades, qual que era a dificuldade, o que, que mais trazia de benefício, o que, que faria diferença, faz toda a diferença, inclusive, para eles que estão incubados. Então, além dessas consultorias, mentorias, tem o próprio conversa entre eles, que isso é uma coisa muito legal, porque eles mesmos ficam ali dizendo, ah, eu faria isso diferente, eu faço assim, eu faço assado, e aí faz com que eles cresçam no coletivo também.
1: É mais ou menos assim, bom? Na prática, acontece mesmo?
2: É mais difícil que isso, né? A gente como empresário, a gente sofre muito. Mas o parque tecnológico em si, ele dá um suporte muito grande para nós. Então, nós precisamos criar um produto, a gente precisa desenvolver um produto, mas a gente precisa crescer como empresário também, né? E aí a estrutura que o parque dá nesse sentido, com a ajuda do Sebrae ou outras instituições que estão associadas ao parque, para nós incubados é muito importante, porque não basta a gente ter um produto, né? A gente tem que saber administrar aquilo que a gente está criando, né? Então uma empresa, a gente sempre pensa, ah, daqui 10 anos eu vou ter 50 funcionários. Mas você pode quebrar com 2 funcionários? E como é que tu vai administrar um negócio assim, né? Então, a estrutura do parque, ela dá esse suporte para nós com essas instruções, esses cursos, esses treinamentos especificamente, né? Porque a ideia do parque não é desenvolver o produto que nós queremos. Ela vai dar o suporte para nós como empresários para desenvolver o produto que a gente quer.
1: Porque vai ter um momento que vai dizer, ó, por esse caminho não vai dar certo, tem que fazer assim, olha, será que é isso mesmo que você quer? Muda aqui, muda ali, ajusta.
2: É isso, porque assim, ó, a estrutura do parque, ela vai mostrar pra nós que a nossa ideia às vezes não é viável, né? Então, muito empresário, ele começou com uma ideia e no final estava com outra completamente diferente e atendendo outro setor que ele gostaria de atender no início. Então, a estrutura do parque, ela é boa nesse sentido, porque ela também abre os olhos do empreendedor para aquilo que ele realmente quer fazer. Porque muitas vezes a ideia ela é boa, mas você precisa colocar em prática, né? Porque ideia sem prática não é ideia, né? É só uma ideia. E o parque ajuda muito nós a tomar esse caminho, né? Então, chegou na metade do processo, eu vi que o meu produto não é bom, eu vou trocar o meu produto. Mas como empresário, eu já tenho todo esse know-how e conhecimento, para mim ficar fácil fazer essa mudança, né? Eu não preciso reaprender tudo, porque empresário a gente aprende uma vez só, e a gente vai errar poucas vezes, porque a gente já errou muitas, né? Então, esse é o objetivo, e o parque ajuda muito nisso, né?
1: A estrutura lá hoje, não tá ficando pequeno o parque lá, Nelito?
0: Mas olha, tá ficando pequeno, inclusive, no pequeno número de funcionários, viu? Nós estamos hoje com 20 empresas incubadas. 20. Temos mais 16, 18 projetos de pré-incubação. Então, projetos aí, nós falamos que atendemos em torno de 35 pessoas de pré-incubação. Damos atenção também para as graduadas, tá? É um outro processo, então a gente não faz esse desligamento dessas empresas que já saíram, mas a gente continua atuando. Então, assim, é muita conversa, e o que o Paulo fala aí desse atendimento, uma das coisas que a gente vê muito é que o projeto, ele vai para frente muito mais por causa do empreendedor do que propriamente do projeto. O projeto sendo bom, ele ajuda, mas o empreendedor tem que ser a força motriz mesmo, que faz com que a ideia, que o produto vá à frente. Então, realmente, hoje nós temos uma sala vaga, porque um dos que entraram desistiu, notou então que não era um momento propício para ele estar lá. E nós vamos, inclusive, temos que fazer nova abertura. Esse é o em final de 2025 nós abrimos um edital, que eles entraram em começo de 2026, abrimos outro agora, e que eles entraram agora dia 28, e já temos planos para abrir mais um edital, porque realmente a procura está grande e isso é muito bom.
1: E E você que está ouvindo a Selinalto, se às vezes ó, tem uma ideia, opa, estou ouvindo esse pessoal falar na rádio, quem sabe, né? Capta aí a dica, pode ser uma alternativa. Mas agora para a gente focar no Edialoga, o Paulo Henrique Silvestre, empresário que está conosco aqui, contando um pouquinho da sua experiência, o que, que é o Edialoga?
2: O Edialoga ele é uma plataforma, vamos dizer que ele é um sistema para organizar o atendimento das empresas. Então, tem muitas empresas hoje que ela tem todo o atendimento descentralizado que nós falamos, né? Que é o setor comercial lá tem uma forma de atender, o setor de suporte tem outra forma, o setor de vendas tem uma outra forma, o setor financeiro tem uma outra forma. E para quem gere uma empresa nesse sentido, a informação ela fica muito descentralizada e quando dá algum problema, por exemplo, o gestor precisa garimpar entre todo mundo dentro da empresa, né?
1: Pra onde foi? Ah, foi aqui? Não, foi comigo. Ah, não foi comigo.
2: Quem que é o pai da criança, na verdade, né? E o software, ele ajuda nessa organização. Então, a gente centraliza essas informações, tanto de conversação de WhatsApp, como ligações, como e-mails que é trocados dentro da empresa, e facilitando a vida do gestor. Então, o gestor, ele tem toda a visão do que está acontecendo, né? E aí, Dialoga, por trás, ela tem um... Agora nós estamos na época da IA, né? Que ela veio aí para facilitar a vida de muita gente. Então nós temos um agente interno da plataforma que ajuda o gestor a ter informações. Ah, o cliente tal reclamou de um atendimento. Ah, o cliente tal reclamou que um produto não foi entregue. Então a nossa plataforma ajuda a tomar essas decisões para você ser proativo no problema. Não esperar o problema estourar na mão do gestor para daí sim descobrir o que está acontecendo, sim, né? Então, a plataforma, ela ajuda o gestor a tomar essas decisões, né?
1: E qualquer vai funcionar para qualquer segmento?
2: Qualquer segmento. Nós somos focados em empresas com mais de 5 pessoas que atendem. Sim. Então, essas empresas que têm mais de 5 colaboradores que utilizam um WhatsApp, por exemplo, precisa organizar o atendimento, aí nós entramos com a nossa solução, né?
1: E já está liberado para o Brasil inteiro também?
2: Já temos clientes no Brasil inteiro, já. Já temos clientes no Pará, Mato Grosso, Bahia... Rio Grande, Santa Catarina e bastante gente aqui em Pato Branco que usa a nossa solução, né?
1: E claro, o foco é o pessoal da gestão das empresas. Quem está com uma dificuldade, o Edialoga pode ser uma alternativa.
2: Ela é focada para o gestor especificamente, mas para organizar o atendimento. Sim. Então, por exemplo, se você tem na tua empresa lá 3 pessoas que fazem vendas pelo WhatsApp, por exemplo, e você quer organizar esse processo, a plataforma ajuda nesse sentido, tá? Uhum. Então... Ela organiza o atendimento para quem atende, mas ela ajuda também o gestor a tomar decisão e ver o que está acontecendo, né? Quais os problemas que estão sendo captados, o que, que os clientes estão reclamando, o que, que os clientes estão pedindo e você às vezes não tem na tua empresa. Então a plataforma ela tem essa inteligência que te mostra isso, né? Então o foco da Edialoga, a gente já deu o nome Edialoga, né? Que é a empresa conversa, né? Dialogue com o teu cliente, não simplesmente atenda, né? Então, nós temos muito mais recursos, questões de follow-up, pós-venda para você fazer com os clientes. Então, tem bastante coisa legal dentro da plataforma.
1: Hoje, o pessoal encontra e dialoga de que forma?
2: Hoje nós entra no site, né, edialoga.com.br. Lá nós temos todo o caminho, você pode chamar nosso setor comercial. E aí, o pessoal vai fazer o atendimento para você, a gente pode ajustar a solução para a tua necessidade também, né? Então, cada empresa tem uma necessidade, cada empresa tem uma dor diferente do que a outra, né? Então... A gente se ajusta a isso.
1: Edialoga. Se quiser consultar aí o site, fique à vontade para conferir. Você é natural de?
2: Clevelândia.
1: Aí morou em Mariópolis?
2: Isso.
1: E agora em Pato Branco?
2: É porque a empresa que eu trabalhava em Mariópolis, ela veio de Clevelândia, né? Certo. Então, eu entrei na empresa lá em 2001 e acabei ficando até 2019 na empresa, que ela migrou para Mariópolis, né?
1: Certo. Junto à estrutura do parque, vocês ficam mais quanto tempo?
2: Nós temos um contrato, tecnicamente, de 1 ano, mas a gente pode prorrogar até 4 anos, né? Então vai depender muito do amadurecimento da minha empresa. Então se a minha empresa chegar no porte já de graduar, é bom a gente sair porque a gente abre portas para outras empresas também terem a mesma experiência, né? Outros empreendedores, né?
1: E da tua ideia agora com a coisa acontecendo, a equipe lá, são quantos profissionais da
2: Goodyear? Como nós somos uma startup, tecnicamente a gente tem poucas pessoas, né? É eu e mais uma pessoa que faz o suporte e atendimento, né? Aí até hoje já vou contratar mais uma pessoa, então a gente está crescendo também, né? Então... O objetivo é crescer, atender bem o cliente, né?
1: E olha o que vai gerando, né? De uma ideia, opa, já montou, já foi. Tem também, por outro lado, o que vai gerar do negócio, os impostos para o município, já também encaminha para funcionário, já dá uma oportunidade quando vê, né? A expectativa, qual que é a ideia? Você fala assim, quero, né? Mas, sim, falando o que o pessoal coloca assim na prática. a expectativa de crescimento?
2: É difícil, né? A gente como empresário e como empreendedor, eu quero que daqui a um ano eu esteja faturando 50 mil vezes mais do que eu estou agora, né? Como empresário. Mas o mercado por si só ele é muito difícil, né? Muito complexo de você crescer, evoluir, tem muitos concorrentes, você tem que bater na porta de todo mundo. Mas o objetivo é sair o quanto antes do parque, abrir portas para outras empresas, né? Então, para que as outras empresas tenham a mesma experiência que eu tive e a mesma oportunidade de colocar a ideia em prática, né? Então, esse é o objetivo. Mas eu, como e-dialoga em si, a gente quer estar atendendo no mínimo 2 mil CNPJs, né? Em 4 anos. Então, esse é um objetivo que a gente coloca claro para a gente poder também ter um objetivo lá, uma meta, né? para chegar até a meta.
1: E agora se mostrar, né? Para dizer que tem essa ferramenta disponível aí, para que com certeza temos das empresas, não só em Pato Branco, mas as empresas que realmente têm dificuldade nessa área. E aí eu preciso, essa ferramenta ela vai te dar um caminho.
2: Sim, vai dar um caminho. Todo mundo está usando IA, nós podemos integrar IA dentro da plataforma, ajudar as empresas a tomar, fazer alguma ação mais rápida nessa questão do atendimento. Então, o objetivo é esse, né? E a e-dialoga também, agora na quarta-feira da semana que vem, a gente está fazendo um evento lá no parque, né? Eu estou fazendo o lançamento do nosso produto, especificamente agora, né? A gente já atende o mercado há um tempo, mas agora a gente fez uma versão nova, muito mais completa, moderna, e a gente vai fazer um lançamento na quarta-feira, às 7:30 PM, lá no parque. Então, se alguém tiver interesse em conhecer e olhar e ir lá e tirar na prática, ver como é que ela funciona, está convidado. Só chegar no Parque Tecnológico.
1: Quarta-feira, dia 12.
2: Dia 12, às 7:30 PM.
1: 7:30. Ok. Isso. Bom, e como é bom ver agora o resultado acontecendo, né, Nili?
0: Olha, o Paulo é um dos, né? E é muito interessante isso, porque os resultados tu vê e tu consegue mensurar o que isso faz na sociedade. Porque tem empresas que foram instigados a criar alguma coisa porque imaginavam que iam para o parque e ganhavam todas as coisas, só tinha que ter uma ideia, né? E aí o pessoal foi, daí viram que não era isso, mas não desistiram e hoje são empresas que estão aí no mercado. Então é importante ver os resultados, é importante dizer e entender que existe uma estrutura no município que te dá esse suporte. E isso é o que muitas vezes, e é importante frisar, porque a gente fala muitas vezes, eu achei interessante, você disse é a terceira, quarta vez que está vindo aqui, nós falamos bastante, nós comunicamos, mas tem muita gente que não conhece o espaço do Parque Tecnológico. Então, vai aqui também o convite para conhecer, para estar lá, para entender o que é que nós fazemos. E não é só a empresa do Paulo que está lá. Qualquer coisa você pode nos chamar através aí do próprio site lá da incubadora, que a gente vai estar falando, olha, eu tenho esse produto, eu tenho essa empresa, e aí faz esse meeting entre quem procura uma solução e quem tem a solução, né? Então isso é uma coisa bem importante.
1: Tá certo, mais algum complemento aí, Paulo?
2: Não, complementando o que o Nelito está falando, né? A ITEC PB, que é a incubadora de Pato Branco, né? Ela abre muitas portas, né? E as empresas incubadas, elas também usam a ITEC como um meio para buscar recursos também, como as startups precisam de verbas, né? E normalmente as empresas acham que você está lá, vai vir verba de qualquer forma. Não é assim, você tem que correr atrás. Mas o parque, ele te abre essas portas para você também correr atrás dessas verbas e o parque dá essa estrutura. Então, por exemplo, assim, eu vou buscar um sócio. Então, o parque já te dá a estrutura de como você pode ter um sócio investidor, por exemplo, né? Então, a gente tem todo esse conhecimento que o parque proporciona para nós como empresa, né? Então, isso é muito bom.
1: Paulo Henrique Silvestre, que é da e-dialoga, agora está à disposição aí. Sucesso, boa caminhada aí para a ideia, né, para a empresa.
2: Obrigado. Fico à disposição, entre em contato com nós, entre em contato com o parque, né? E agradeço o espaço aqui.
1: Reforça o site?
2: edialoga.com.br.
1: Ok. Nelito, mais uma vez aí também, obrigado pela presença.
0: Nós que agradecemos esse espaço, Thiago, e sempre nos deixamos aí à disposição para, se você tiver uma ideia, um projeto, dúvidas, nós estamos abertos aí, podem nos chamar, nós tiramos as dúvidas, conversamos, e quiçá, seja uma ideia, um projeto que faça a diferença aí. Não vai ser o primeiro e espero que nunca seja o último, né? Sempre tenham mais ideias. Então, mais uma vez, muito obrigado pelo espaço.
1: Tá certo. E no nosso ouvinte da última vez, então vamos aguardar aí, quem sabe logo que ideia que ele teve e que ideia pode ser uma alternativa. Você aí que está acompanhando, às vezes está no carro, às vezes está em casa, está aí na empresa, uma ideia que ainda vai surgir, que vai gerar, né, numa empresa, numa solução para algum desafio que a gente tem. Então, é só aguardar, porque logo, logo vem novidade. E a gente teve a oportunidade de contar aqui, muitas vezes a gente vem e fala das oportunidades, e hoje uma empresa na prática contando essa experiência, como é que foi, e que agora está à disposição aí. Para a gestão das empresas, tem aí uma alternativa também. 9h44.
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9: Informa a hora certa, 9h47.
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1: 9h48, um abraço pro Augusto aqui, né? Fazendo o registro também. Tiago, estudei o Parque Tecnológico de Pato Branco e meu doutorado. Nelito, os demais servidores aí do Parque Tecnológico são competentes e responsáveis. O município ganha muito. Abraços. Valeu, valeu, meu amigo Augusto. Tá na audiência da Selinalta. Muito bem. Turma aí que vai interagindo com a gente. Teve um ouvinte que mandou aqui, né? Seu Adelcio, tá faceiro hoje, seu Adelcio aí, né? Então, é colorado aí. E tem um ouvinte também mandou aqui, ó, o seu Armindo. Fala, seu Armindo.
13: Bom dia, Tessaro.
1: Opa.
13: Tessaro, você poderia fazer um esclarecer ali como é que é o caso da Neuza Viganó? Ela é vice-prefeita, né?
1: Isso.
13: Ou era. Como ela é candidata agora a um outro cargo, acho que é para deputada, né?
14: deputado federal.
13: Então ficou vago o cargo de vice-prefeita, ela renunciou, e daí o município está sem vice, é isso?
14: Seu Armindo que mandou a pergunta, até para esclarecer, necessariamente não precisa, se fosse prefeita, aí sim, mas no cargo de vice, pela informação que a gente tem, não precisa renunciar, né, e segue como vice. Teve aquele rompimento que a gente acompanhou a respeito, né, do rompimento com o prefeito, mas ela não renunciou ao cargo, segue como vice-prefeita de Pato Branco. E agora o nome dela foi, através da convenção, aprovado para disputar uma vaga na Câmara Federal. Tese, depois que homologar, dia 16 em diante, homologando, ela vai poder, em tese, seguir a campanha, mas não necessariamente precisa renunciar ao cargo de vice-prefeita. É o mesmo caso do vereador Eduardo Dallacosta, que a gente conversou com ele ontem. Ele não precisa renunciar ao cargo de vereador, não precisa nem se afastar. Vai seguir, quando começar a campanha, faz a campanha, todos os candidatos, e aí no cargo nessa situação de vereador também não precisa deixar o cargo ou se licenciar por um período. Se entender dessa forma, pode também, mas necessariamente a lei não obriga a sair. Tem algumas implicações, algumas datas que precisaram ser cumpridas, até porque teve alguns nomes que não foram candidatos em função dessas situações. Por exemplo, secretários de Estado tiveram que deixar os seus cargos para colocar o nome de exposição. Os candidatos a deputado estadual, senador, deputado federal, eles necessariamente não precisam sair dos seus cargos para disputar reeleição ou disputar aí o cargo. Tem alguma... A regrinha, ela existe. Tem alguns poréns. Mas nesses dois casos aí, seu Armindo, não precisa, tá? Informação que a gente traz por aqui. O Edson Neiser tá na Expo Flor. Como é que tá a Expo Flor aí, Edson?
15: Estamos na Expo Flor, manhã desta sexta-feira, muitas opções, como diz o nome desse grande evento e que é beneficente, muitas opções em flores, mudas frutíferas, empresas que fazem exposição e comercialização de produtos, também muitas opções para lanches aqui no Pavilhão São Pedro, são muitas as opções e já tem gente saindo aqui com o carrinho cheio, né? Bater um papo com a senhora aqui que é cliente, o nome da senhora qual é?
16: Eloy Damasceno Possamay.
15: Dona Eloy, que espécies, que materiais você vai levar para casa aqui, hein?
16: Mas vou levar umas 5, 6 qualidades para levar na chácara do meu filho.
15: Aqui tem laranja, tem pêssego, o que mais tem aqui? Ameixa?
16: Nactarina.
15: Tá bom, aproveitar agora a saída do inverno e caprichar. Isso.
16: E eu sou do sistema meio antiga, gosto de pegar uma lua boa.
15: É verdade. Onde é que fica a chácara aqui? Localidade, hein?
16: Perto do Frigo Par. Não. Desculpa.
15: Na região sul aqui, né? Perto do Santo Antônio, do Alvorada?
16: Do frigorífico das Tilápia.
15: Ah,
16: perto
15: sim.
16: Perto das Três Pontes.
15: É, pro lado das Três Pontes. Tá bom, então capricha aí. Como é que tá o evento? Tem muitas opções aqui?
16: Mas tá muito bonito, né? Eu já vi a terceira vez hoje. Terceira vez que eu venho.
15: Nessa mesma edição. Então daqui uns 2 ou 3 anos vou fazer uma visita pra senhora lá, acompanhar essas mudas produzindo. Aí. Vamos combinar isso?
16: Vamos combinar.
15: É uma boa ideia, né?
16: Valeu, Dai. Isso já é uma satisfação. É, eu vou reservar para levar na chácara do filho, mas eu tenho a minha morada também.
15: Que tem muita fruta também lá também?
16: Tem muita fruta, eu sempre gostei.
15: Colhida no pé, colhida em casa, é um capricho, né?
16: É verdade.
15: Tá bom, então, beleza, deixa eu conversar com o rapaz aqui, do viveiro, né, que é parceiro. O seu nome completo qual que é, meu irmão?
17: Antônio.
15: Ô, Antônio, como é que tá a feira, hein?
17: Muito boa a feira, né, um sucesso, sempre um sucesso. A exposição, o que nós faz todo ano, né? Então a gente agradece todos, né, os visitantes que visitam nós e compram, né? Então é muito interessante para nós e para o grupo nosso, né? Da nossa empresa da Deluz, né? E junto com o Rotariano, né?
15: Vamos tentar resumir um pouquinho aqui sobre espécies. O que que temos aqui, rapaz?
17: Aí eu tenho a parte de frutíferas, a gente tem quase todas elas, né? O que é que sai pra gente vender, né? Que sai documento pra gente vender, a gente tem todas elas, né? E a parte também de flores e parte de jardinagem, a gente tem todas as partes delas também.
15: O que que o cliente mais procura aqui?
17: Hoje é frutíferas, né?
15: Que espécie? Qual?
17: Hoje é pêssego, laranja, né? Bergamota, né? Então a gente tem bastante, né, de opção de frutíferas.
18: Tem aqui, alguma, né, espécie aqui que é mais, digamos, rara e que é alguma curiosidade que vocês trouxeram?
17: Hoje sim, hoje nós temos pinheiro enxertado, né?
18: Pinheiro enxertado?
17: Pinheiro enxertado, que ele com 4 a 5 anos, ele tá produzindo já, né?
18: Produz mais, pinhões mais graúdos e mais pinhas, é tudo melhor, né?
17: Tudo de melhor, tudo de melhor. A gente, né, tenta trazer sempre o melhor pro cliente, né?
18: Tá bom, bom evento para todo mundo aí.
17: Obrigado.
18: Reforça os horários hoje e amanhã, até que horas?
17: Das 8 da manhã até as 9 horas da noite e o meio-dia não fecha, fica diretamente aberto.
18: Bom evento aí, valeu?
17: Obrigado.
18: Obrigado, obrigado a todo mundo aí que nos atende, né? Já vai passar na programação do Face e Insta da Selinalta. A nossa entrevistada está perguntando aqui, também no ar, aqui pela Rádio Selinalta, a gente está mostrando aí esse evento, né? Ela já está com o carrinho cheio aí, com mudas sendo levadas para casa e muitas opções em flores e, como falamos, a variedade de produtos que paralelamente são comercializados, estofados, veículos, né? As bicicletas elétricas, lanches, enfim, são muitas as opções nesse evento que é show de bola, mais uma edição da Expo Flor.
14: Tá certo, obrigado, Edson. Expo Flor segue até amanhã, hein? Até as 21 horas, das 8 da manhã às 21 horas, hoje e amanhã a Expo Flor realmente tem esse lado também de ajudar as entidades aqui de Pato Branco e a oportunidade para você, quem gosta aí das mudas, é frutífera, ornamental, enfim. Né? Tem até uma plantinha carnívora lá, segundo o Beto Rossati que esteve, né, também nessa semana. O Edson tá por lá, fazendo o registro também da Expo Flor. 9h55.
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14: Vamos atualizar aqui a cotação agropecuária, segundo o DERAL, Departamento de Economia Rural, os valores aqui praticados na nossa região. O feijão carioca, nota 8,5 acima, de R$ 250 a R$ 280. O feijão carioca. Feijão preto, R$ 180 a R$ 220 a saca. O milho, R$ 59 a R$ 60 a saca, soja, R$ 125 a R$ 126, trigo, R$ 74 a R$ 78 a saca. O boi em pé, arroba, de R$ 360 a R$ 370, arroba do boi. Arroba da vaca, R$ 315 a R$ 330. O suíno, tipo carne, R$ 4,60 o quilo. O dólar, cotado a R$ 5,07, o dólar comercial. O euro, 5,88. A Bolsa de Valores ontem fechou em queda de 1,23%.
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23: Olá, ouvinte Selinalta. O dia de São Caetano é celebrado em 7 de agosto. Ele é considerado o padroeiro de diversas cidades brasileiras, como São Caetano, São Caetano do Sul, Brasópolis, entre outras cidades. Além disso, também é tido como o patrono do pão e do trabalho, padroeiro dos gestores administrativos e das pessoas que buscam trabalhos dos desempregados. Caetano de Thiene nasceu em Vicenza, na Itália, em 1480, e desde jovem, devido à perda prematura de seu pai, sempre foi muito ligado à fé, principalmente por influência de sua mãe. Caetano se formou em Direito Civil e Canônico e, aos 36 anos, recebeu ordenação presbiterial. São Caetano sempre se mostrou preocupado com os mais pobres e, entre os seus vários trabalhos, foi responsável por abrir asilos para os idosos e hospitais para os doentes. 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
1: 9h58, falamos cedo aí que deu 8 candidatos ao governo do estado e para a presidência da república aqui, ó, passou de 10. Então, ó, a princípio aqui os nomes: o Luiz Inácio Lula da Silva, Flávio Bolsonaro, Romeu Zema, Ronaldo Caiado, Renan Santos, Augusto Cury, Leonardo Avalanche, Samara Martins, Edmilson Costa, Hertz Dias, o Rui Costa Pimenta, Clariana Barão e Wilson Grassi. Deu 13 candidatos para disputar a presidência da República. E para o governo do Paraná, 8 candidatos. Estamos no aguardo aí com relação ao que vai definir do Senado. Também o número, quantos por vaga candidatos à Assembleia e à Câmara Federal. Eu acredito que na semana que vem a gente vai ter assim mais, quando sair a lista oficial também, para divulgar, pelo menos tentar divulgar aqui os nomes para o Paraná, né? Os candidatos a deputado estadual e deputado federal. A partir do dia 16 que em tese começa a campanha. Então, muita gente se candidatando. Do setor de segurança, a gente está acompanhando aqui um caso em Palmasola. Palmasola teve 2 idosos que brigaram, uma dívida. E um chegou na casa do outro com uma arma e tentou, deu um disparo. O outro idoso tomou a arma dele e efetuou os disparos contra esse senhor. Então, um homem de 73 anos morreu e o de 74 foi preso. Linha Santa Rita, em Palmasola, esse crime aí. Polícia procurando os foragidos da morte do Alan Pastoriza, lá em Marmeleiro, que aconteceu. Esse crime aconteceu, a gente divulgou aqui, foi no dia 19 de julho. Agora a polícia divulgou fotos dos suspeitos, estão foragidos. Teve nas últimas horas uma mulher que foi presa porque descumpriu uma medida protetiva porque ameaçou a mãe, foi presa em Palmas. Teve também caso de contrabando. Em Flor da Serra do Sul, os policiais encontraram vinho, 40 caixas. A operação em Clevelândia ontem, um desentendimento entre famílias, 9 pessoas foram presas. A polícia localizou uma bicicleta com motor adaptado. O condutor tentou fugir lá em Chopinzinho. A moto foi, aí ó, a bicicleta, né, com motor adaptado, foi apreendida, bairro Nossa Senhora Aparecida. Teve também em São Lourenço, 2 foram presos, estavam com substância entorpecente, um homem de 28 e outro de 24. Em Coronel Vivida, no bairro Madaloso, homem foi preso, mandado de prisão foi cumprido. Homem também foi preso porque estava dirigindo embriagado em 2 vizinhos. Suspeito de roubo em Rio Bonito, Iguaçu, foi preso em Mangueirinha. Quanta coisa nas últimas horas. Teve até o tribunal do júri ontem em Beltrão, 2 pessoas acusadas da morte do Adenilson dos Santos, crime que aconteceu em 2023 na linha Eva, lá em Beltrão. Ontem, o julgamento, o Pedro dos Santos foi absolvido e o Leandro Naia, condenado a 18 anos de prisão. É um dos fatos aí do setor de segurança que a gente acompanha também, vai atualizando pra você. Um bom final de semana. Lembra, amanhã tem o jogo do Pato, hein? Pato e Corinthians. Tem mais conteúdo pra gente atualizar aí ao longo da programação da Selinalta. Bom dia pra você.
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0: Que diz que não gosta, então tem que cuidar, né, Marcelo? Oi, gente, bom dia, bom dia, bom dia. Sextou, né? Sexta-feira, hoje, 7 de agosto de 2026. Estamos chegando com o melhor da manhã aqui na Selinalta Pato Branco. Vamos até o meio-dia. E o Jonathan Gomesino nos trabalhos técnicos.
1: 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A volta passo no supermercado e compro uma bistec, meia dúzia de lata.

hoje rico, hoje rico, amanhã pobre, daí, né? Simbala aí, né? Seis latão de cerveja, só que chega pra final de semana com uma empolgação dessa aí. Ah, depois tem o litrão também que ele fala, né? Devagar nos goles aí, né, piazada? Vamos devagar com o Andor, que o santo é de barro, né?

0: Sexta-feira! Bom dia, a equipe de trabalho aqui do Melhor da Manhã. Lá na recepção, ela, a Andréia Maria.
1: Ah, eu entendi, mas só que não entendo nada. Mas a tia entendeu, tá? Beijo.
0: Tá bom. Entendeu? Não sei, né? Mas eu não entendo nada dessas coisas aí, né? Aliás, é de pouca coisa que ela entende, né? É de pouca coisa. Bom, a Elaine Uliana na programação musical.
2: Amanhã não vou acordar braba.
0: Tá bom, querida, tá bom. Os nossos produtores, o TCC, o gremista, produtor número 1.
3: Ei, domingo é dia dos pais. Uhum. Tu vai vir aqui ver teu filho, hein?
2: Papai.
0: ai. Ô, cabelinho de anjo, produtor número 2.
4: Verdade, era bem louco, né? Queria ser um machão. Ah, mas as consequências é complicado, né?
0: Bem, obrigado. Os nossos dois seguranças, sempre prestando atenção na movimentação e na vila, no bairro. Os nossos dois seguranças, o Aparecido e o Sumidaço, os dois seguranças.
5: E as véias, domingo de tarde, elas vêm dançar aqui no bairro da terceira idade, as véias, os véios. Saracoteia a tarde inteira, não dói nada. Segunda-feira, querem ser as primeiras na UPA ser atendida, querem ser as primeiras na fila do banco, na lotérica, querem os bancos para sentar no ônibus, mas domingo de tarde não dói nada aqui para dançar.
0: Segurança não pode ficar falando mal da vida dos outros. Segurança só presta segurança, né? Só segurança. Fica observando as coisas aí, né? Música do Melhor da Manhã. Bom dia!

0: Que legal, hein? Imagina eu, Eduardo Costa. 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Daqui a pouco eu falo mais. Agora 10h13. 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Hoje eu vou sortear aqui no programa, Jonathan, um café colonial para amanhã. Sabe que no sábado pela manhã tem café colonial na Dom Fornaio da Rua Itabira, né? Então eu vou sortear um café da manhã, daqui a pouco eu vou explicar como é que vai ser o sorteio. Eu vou sortear também o kit alinhamento, balanceamento, geometria lá da FF Pneus. Ontem eu sorteei um, anteontem outro, hoje vou sortear hoje para o papai outro lá da FF Pneus aqui em Pato Branco, na rua Tocantins, atrás da Igreja Matriz. 10h15.
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0: Muito bem, 10 e 18, gente. 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Tá prontinha, prontinha pro final de semana. Karine Martins, bom dia.
7: Olá, Vitrute, bom dia, tudo bem?
0: Isso é grande a festa, pelo que vi, não?
7: Nossa, será?
0: Nada? Nada?
7: Ah, Vitrute, ainda estamos olhando a agenda ainda para o final de semana, né?
0: São muitas opções.
7: São muitas opções, né? A gente tem que escolher onde que a gente vai no final de semana.
0: Tá bom, faça uma boa escolha, tá?
7: Sim.
0: E não vá aprontar muito, viu?
7: Não, né, Vitrute, a gente não apronta, né?
0: Não apronta mais?
7: Não.
0: É?
7: Não mesmo, né? Vamos falar das plantinhas, Vitrute!
0: Tá com pressa hoje?
7: Hoje tem que terminar o jornal ali ainda.
0: Ah. Vamos falar das plantinhas.
7: Isso, Vitrute, a nossa ouvinte, né? Ela pediu pra gente aí nos últimos dias, mandou, eu até não tenho o nome dela aqui, mas ela pediu pra gente falar do mulungu, né? A nossa ouvinte que mandou aí o recadinho pro 999-72-2564 solicitando mulungu, que é uma planta muito conhecida na medicina popular brasileira, por suas propriedades calmantes, principalmente, né? É utilizada gerações já, principalmente na forma de chá de casca. Ele é uma opção natural para quem está em busca de momentos de relaxamento e bem-estar. Entre os principais benefícios atribuídos ao mulungu estão: ajuda a promover o relaxamento e diminuir a tensão do dia a dia, pode auxiliar na redução da ansiedade e também do nervosismo. Contribui para uma noite de sono mais tranquila, especialmente em pessoas com dificuldades para relaxar. Possui compostos com ação antioxidante que ajuda a proteger as células contra radicais livres e pode colaborar também para o alívio de desconfortos causados pelo estresse. E a Andréia aqui fez uma receitinha de chá, Mitrute, como é que faz o chá do mulungu?
0: Como é que faz?
7: Coloca uma colher de sopa de casca de mulungu, 500 ml de água. E após levantar fervura, você deixa cozinhar por cerca de 10 minutinhos. Daí você desliga o fogo, tampa o recipiente, deixa descansar por mais 10 minutinhos, coa e bebe até 2 xícaras de chá ao dia, de preferência no final da tarde ou à noitinha ali, porque vai dar um relaxamento, né? Aí já tá preparando-se para descansar, né? Para repousar. Embora seja muito valorizado na medicina tradicional, as evidências científicas sobre a eficácia do mulungu ainda são limitadas para algumas indicações. Por isso, o chá deve ser utilizado com moderação. Como ele tem bastante efeito calmante também, pode causar sonolência. Então, não é recomendado consumir o chá antes de dirigir, operar máquinas, né? Gestantes, lactantes, crianças não devem utilizar. E lembre-se sempre, né? Os chás medicinais, eles podem complementar hábitos saudáveis, mas não substituem tratamentos prescritos por profissionais de saúde. Consumido de forma consciente, o chá do mulungu pode ser um excelente aliado para quem busca mais tranquilidade e qualidade de vida. Mitruti, já tomou esse chá?
0: Nunca tomei esse aí, não.
7: Eu também não.
0: Mulungu?
7: O mulungu,
0: Olha só.
7: Chazinho que a nossa ouvinte pediu aí pra gente trazer, né? E a gente então trouxe as informações desse poderoso chazinho calmante mulungu, Mitruti.
0: Então tá bom. Invada o final de semana, dona Karine Martins.
7: Vamos
0: eu
7: lá,
0: quero
7: então.
0: Você aqui inteira na segunda-feira,
7: ah,
0: viu?
7: Com certeza. Um abraço, Mitruti.
0: Não vá se destruir tudo aí, viu? Agora 10h22, Vila de Grano apresentou plantas que curam também com oferecimento de Meg Ervas.
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0: 10h23, nota de agradecimento. A família Pazini vem agradecer a parentes e amigos e toda a equipe da unidade de terapia renal, em especial ao Dr. Jorge, ao diácono Divonzir Brusque e a todos que confortaram a família pelos momentos difíceis pelos quais passaram, pelo falecimento de Vilso Luiz Pazini. Convidam a todos para a missa de sétimo dia, que será realizada na segunda-feira, dia 10, às 19h30. Na matriz São Pedro Apóstolo, aqui de Pato Branco. Por mais esse ato de fé e solidariedade cristã, a família de Vilso Luiz Pazini, lutada, agradece.
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1990, música tema da manhã, roupa nova, mistérios, pra variar, música com letra de Michael Sullivan e Paulo Passadas, né? Quantas composições maravilhosas desses dois. É o vocal principal do Serginho Erval, né? Que inclusive já faleceu, né? Do Roupa Nova, a gente ouviu aí. Mistérios, agora são 10 horas e 29 minutos. 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
7: Tá todo mundo, Arina, tá todo mundo nesse ritmo, assim, não dá pra brincar com as coisas, né? O Ari tá aniversário, Edson Nais, 61 anos, homem do céu.
8: Não pode falar a identidade do... Quantos anos, homem? Bom
7: não
8: dia.
7: Não pode falar, bom dia.
8: Não pode falar que o Ari tem 61?
7: Não. Então, agora eu falei, mas não tem problema. Você tem 61.
8: Ele também não tem problema com essas coisas, né?
7: Não.
8: Isso é um cara muito resolvido.
7: Bom dia, Ari.
8: Bom dia, dá pra
7: parabéns pro teu aniversário, viu?
8: Você voltou a trabalhar, né? Você percebi aqui, então, né?
7: Eu faz duas semanas que eu voltei a trabalhar, agora que ele percebeu, eu não tô fazendo muita
8: diferença. Não, te escutei. Você sabe que eu sou teu fã final de tarde, quando eu tô andando por aí, saio do meu trabalho, que eu te escuto sempre, né? E parabéns aí pelo trabalho brilhante. Uhum. E eu tenho dado umas boas risadas aí, muitas vezes sozinho no carro, né? Mas beleza, obrigado aí. E 61 anos, eu não tenho problema com a idade, né? Porque eu quero passar dos 100, de uhum. boa, né? Então é um guri ainda, né?
7: Tô, quer falar alguma coisa pro Ari aí? Do homenagem, do aniversário dele aí?
8: O Gumercindo?
7: É, tem o Gumercindo de manhã, tem o Cruzebeck à tarde, os dois eles pensam que me ajudam.
8: O Cruzebeck é uma boa pro metrô, de quando ele comete dá um furo ali na Sim. mesa e tal, ele culpa o Cruzebeck. É, sempre tem que ter um culpado, né?
9: Sim. Eu fiz as férias dele, não tinha esse Cruzebeck aqui, daí sobrava tudo pra mim.
8: Se apurou.
7: Ô, Cruzebeck, fala alguma coisa aí pro Ari que tá de aniversário esses dias, dia 2 de agosto, né, Ari?
8: É, já vai passar. Né? Mas até um mês vale ainda.
7: Não, vale. Fala alguma coisa pra ele aí, Cruzebeck. Fala aí, umas palavras aí.
10: Então, parabéns então, Pia. Quantos anos? Feliz saúde aí. Muito feliz, né, Pia? Muitos anos de paz. Muito. Bastante de vida, Pia. E saúde.
7: Foi legal, né?
8: Não, olha. Muito obrigado, Cruzebeck. Onde é que tá com você? Pera aí.
7: Cruzebeck me auxilia, tá? Ele pensa que me ajuda, mas não me atrapalha tudo, né? Igual a Cadela Baia.
8: Você tem que aumentar o salário dele, né? Talvez ele dá uma melhoradinha aí.
11: Agora esse teu ajudante, esse Cruzebeck, meu Deus, olha.
7: Ari, parabéns, viu?
8: Muito obrigado.
7: Feliz dia dos pais também, você que é papai.
8: Assim, e com esse retorno, eu espero que você trabalhe mais uns, no mínimo 6 meses sem tirar férias, né?
7: Se, não vai dar.
8: Não vai dar. Duvido.
7: Já tem que tirar outra
8: beleza, série. Beleza, já ri um pouco aqui, vou voltar pro meu trabalho.
7: Vai lá, quem vai pro Rio Elias hoje? Estão fazendo a chamada ali.
8: É, o pessoal lá disse que vai fazer o lançamento da 63ª Romaria, né?
7: É, tá aqui abraço, o cartaz. Miga. Um abraço pro Miga. 63 Romaria da Salete, já, seu Edson Reis.
12: 20 de setembro.
8: Cara, deixa eu, já que você me deu, eu tive a oportunidade uma vez com o Paulo Tessaro, entre as tantas vezes que fiz cobertura nesses 36 anos de rede, eu recordo uma vez a televisão tinha um golzinho branco, chaleirinha, e era de chão, e nós fomos cobrir a festa lá e choveu muito. E aí, pra voltar, eu tive que tirar o calçado pra fincar o dedão no chão e empurrar aquele gol, né? E o Paulo Tessaro dirigindo. Tem pois umas lembranças
12: na minha, muito legais. Na minha comunidade, quando eu era piai, que faz muito tempo, com um ônibus, uma excursão pra Romaria, atolou o ônibus no Rio Ilha.
8: Ixi, nem dia de chuva. Nem todo mundo conseguia empurrar um ônibus, né?
12: Aí o negócio complicou, né?
7: É, e hoje o Ari vai, não vai de gol, ele vai de carro de última geração e vai do asfalto lá fazer...
12: Que beleza que tá aí na Romaria,
7: hoje,
12: né?
7: Tá fácil, né?
8: Tá uma maravilha hoje, até pra cumprir com a colado espiritual, né?
7: O que deu lá, pilha? Que deu, né?
13: Deu 0-1, pia. 0-1, atolei meu trator no bar hoje.
12: Atolar um trator também.
8: Até mais.
7: Um abraço. Vai lá, Edson, informação.
12: Vamos informar sim, Mitrot, novas informações sobre a Expo Flor, a informação que trago em nome de Cooperativa Tradição, que na Semana dos Pais, na loja Tradição Máquinas tem muitas oportunidades, muitos utensílios para o dia a dia dos papais. 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Presidente do Clube de Rotary, Pato Branco Sul, o Tamagno, ele... Ivandro Tamagno, ele nos atende falando sobre a Expo Flor, junto ao Pavilhão São Pedro, hoje e amanhã ainda na programação, com muitas opções. Vamos ouvir o que diz a liderança do Grupo de Rotary sobre esse evento beneficente.
14: Bom dia a todos. Sim, a feira está um sucesso, né? Todo dia nós estamos repondo o estoque e ela se estende até sábado à noite. Posso vir até a feira, que as mercadorias e tudo que está sendo exposto aqui está de primeira qualidade ainda.
15: Bom, além de mudas, tem paralelamente expositores aqui, né, presidente? Também tem um lanche, tem opções da gastronomia. Vamos tentar resumir o que vocês apresentam aqui no evento.
14: Exatamente. A feira, ela não se restringe só à venda de flores e mudas frutíferas. Tem alguns outros expositores que já acompanham há um bom tempo a nossa feira, já pensando também em auxiliar nessas outras entidades, né? Então, o nosso clube, o Rotary Pato Branco Sul, está motivado a doar o nosso lucro com relação à venda dessas flores e dessas mudas para o Gama e também para o Lar de Idosos. Mas, em paralelo, são outras 4 entidades que estão aqui presentes que também se beneficiam de todo esse evento. Então, a comunidade em si, vindo à feira, comprando aqui, ela também vai estar auxiliando para todos esses outros expositores.
15: O pessoal leva mais mudas frutíferas ou flores para casa, presidente? O que mais sai da porta do Pavilhão São Pedro?
14: Tá bem diversificado, sabe?
15: Tem para todo gosto.
14: Tem para todo gosto no dia a dia, são inúmeros clientes e cada um com a sua demanda e sua necessidade.
15: Reforça pra gente o horário, então. Hoje e amanhã, sabadão, para fechar o evento, hein?
14: Então, hoje nós ficamos até às 9 da noite e no sábado também a abertura inicia às 8 da manhã e se estende até às 9 horas da noite, encerrando a feira.
15: Valeu, presidente. Bom evento para todo mundo, tá?
14: Obrigado,
15: bom?
14: Obrigado. Conto com vocês aqui no nosso evento.
12: O Ivandro Tamagno sobre esse evento, então, beneficente à Expo Flor. Entre as curiosidades, já falamos antes no horário do Thiago Metrotti, o pinheiro enxertado, araucária enxertada. Desse tamanhozinho assim, ó, eu tô mostrando pra ti aqui no estúdio.
7: Mais ou menos 1 metro.
12: Mas nem isso, nem 1 metro de altura, pinheiro enxertado. Que tal nos 3 anos produzindo, hein? É uma das curiosidades, mas muita variedade também de outras espécies e tudo mais aí. Feito, Vitor. O pessoal chama de muitas mudas de enxerto. Tem muitas mudas de enxerto por lá também.
7: Valeu, viu, ótimo. Vamos aproveitar esse pau-flor, né? Aproveitar, Edson, quero fazer uma correção aqui. Até o Jonathan que me alertou, né?
16: Errou!
7: Eu falei que o Serginho Erval, que havia morrido, não. Quem morreu no Roupa Nova aí foi o Paulinho, né? O vocalista aí do Roupa Nova. Então, quero corrigir aqui a informação e pedir desculpas, né? E obrigado, Jonathan, por lembrar, né? E o Paulinho aqui morreu, inclusive, na época da Covid, né? Maravilha! Serginho Erval é o baterista, que também é vocalista, e ele segue na carreira aí, né? 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
7: 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Manda um abraço aqui pro pessoal que tá comigo, no WhatsApp também, curtindo a nossa programação, tem um áudio aí. Bom dia, tudo bem?
18: Bom dia, Carrapicho. Eu queria participar do sorteio do bolo para Maria Eduarda, que esteve de aniversário.
7: Ah, o Carrapicho é na outra, comadre, na outra rádio ali do lado de baixo, viu? Essa aqui. Nós não vamos sortear bolo aqui, não. Vamos sortear hoje um café da manhã pro papai lá da Dom Fornaio Casa de Pães para amanhã, tá bom? Também vamos sortear um kit de alinhamento, balanceamento, geometria lá da FF Pneus. São os prêmios que estamos sorteando aqui. Oi, Raio, bom dia!
11: Bom dia, Mitrute. Eu te falei, mas você com esse Cruzebeck teu, o homem não sabe nem falar o Cruzebeck, Mitrute.
7: Tá
11: louco?
7: O Cruzebeck não sabe nem ler ainda, não aprendeu a ler, né? Oi, bom dia.
19: Bom dia, Juliane, tudo bem?
7: Tudo.
19: Juliane, peço oração pra toda a nossa família.
7: Tá bom, querida, vamos colocar no momento de oração essa aqui então, né? Maravilha, muita gente participando aí. Temos que ouvir alguns áudios aí. Bom dia, Mitrute, bom dia, tudo bem, Jair? Obrigado pela mensagem, meu irmão. Clemair Altair Carneiro de Lara, também comigo aqui, bom dia. Também mais gente mandando aqui mensagens para o programa, para a nossa participação aqui, né? Obrigado pelas mensagens. Bom dia, Terezinha do bairro Pinheirinho. Se puder nos ajudar, estamos sem água desde ontem à noite. Não sabemos o que aconteceu. Se puder dar um retorno, agradecemos. Vamos ver com o pessoal da Sanepar se ocorreu algum problema. Manda o nome da rua aí no bairro Santa Terezinha pra gente aí, tá bom? Aliás, do bairro Pinheirinho. Tá bom, Terezinha? Um abraço. 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

0: Na cor dos olhos seus, terceira dimensão, 10 horas e 49 minutos. 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
2: Hoje aqui nesse quadro vamos falar sobre introdução alimentar em bebês. As orientações são da nutricionista Carize Brasil.
3: Primeira orientação principal: muito respeito, muita paciência pelo bebê, porque ele não sabe mastigar, ele não sabe engolir, ele precisa aprender esse processo. Então, tendo essa paciência e esse cuidado no início, a probabilidade desse bebê aceitar a alimentação ao longo dos dias é muito grande. O que estressa muito é o bebê não querer aceitar a alimentação e os pais quererem que a criança coma. Então, a primeira coisa que a gente trabalha é essa questão realmente de preparo da psicológico dos pais ou do cuidador, das babás, de quem vai trabalhar com essa criança. Então, eu acho que essa é talvez a principal. A questão alimentar, os detalhes da alimentação, mesmo que o pai não possa vir para nós, para a oficina ou para um consultório para fazer um cardápio personalizado, são informações que a gente acessa com muita facilidade nas redes sociais e a gente encontra com muita facilidade. Agora, esse cuidado da psicologia, essas técnicas da psicologia de você ter respeito e paciência pela criança, é algo que a gente está trabalhando com mais afinco.
4: E começa com alguns tipos de fruta apenas, né?
3: Na verdade, frutas, vegetais, a gente libera todos desde o início, né? O que, que vai determinar o que eu vou usar? São os sinais de prontidão desse bebê. Então, o quanto o bebê está preparado ou não para receber, o como está essa mastigação. E aí, a partir dali, a gente vai escolhendo o que a gente vai oferecer. Mas, a princípio, tudo que vem da terra, tudo que é natural, a gente libera desde o início.
4: E o início da alimentação é uma data pré-determinada ou é um consenso entre o nutricionista e o pediatra que vem acompanhando o desenvolvimento da criança?
3: Na verdade, nós temos uma tabela que nos mostra que o bebê ele estaria pronto aos 6 meses, né, para uma introdução alimentar. Porém, isso não é uma regra, né? Isso é um critério da Organização Mundial da Saúde, que ele só pelo menos nos orienta assim: olha, a partir dos 6 meses é uma idade para prestar atenção. Sim. Mas nós temos bebê que às vezes começa a comer com 8 meses, né? Desde que esse bebê esteja sendo amamentado, aleitado, ele está sendo nutrido. E até os 12 meses a gente acaba não tendo uma preocupação tão grande com a introdução alimentar. Porém, depois sim, daí as coisas mudam de figura.
2: Nutricionista Carize Brasil sobre introdução alimentar em bebês. 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
1: 15 graus e 5 décimos. A baixa temperatura, né? O sol vai e volta, tipo luz de geladeira, assim, né? 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
1: Bom dia, tudo bem, meu amigo?
3: Eu podia tocar aquela música do Mato Grosso e Matias com o Zeneto Cristiano.
1: Ah.
3: Abajur. Daí se puder pôr meu nome no sorteio, hein?
1: Beleza,
3: do
1: daqui
3: café
1: a pouco.
3: Da... Uhum. Do balanceamento.
1: Daqui a pouquinho vou chamar pro sorteio, meu amigo alemão. Vamos tocar essa música? 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Conversando com a Abajur. Ó, que doideira, hein?

0: Começa a imagem bonita, hein? Mato Grosso Matias com Zanetti Cristiano. Vamos ao momento de oração.
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0: Vamos lá então com as mensagens que chegam pra gente. Hoje muitas homenagens aos papais, né? Hoje dia dos... aliás, domingo dia dos pais. Hoje pessoal aí colocando muitos pais aí no momento de oração, né? Maravilha! Gostaria de homenagear minha esposa hoje de aniversário, Mitrute. Já colocar na oração aqui, né? A esposa Rosa, né, meu amigo Afonso? Daqui a pouquinho vamos tocar os parabéns pra ela também, né? Os aniversariantes, as aniversariantes de hoje, do final de semana. A gente já está colocando aqui na oração também. Coloca o nome da minha família na oração. Quem pede aqui é Daniele e Alemão. Valeu. Bom dia, coloca meu nome na oração. Tá bom? Um abraço. Bom dia, Luciano. É Juliano, tá? Um abração, minha amiga Isabel Regina. Quero deixar meu nome e nome do meu esposo para o sorteio, Joaquim Lourenço, do bairro São Francisco. Sorteio só para explicar daqui a pouquinho, tá bom? Daqui a pouquinho agora é o momento de oração. Aí a gente vai explicar de que forma que vai ser o sorteio aqui, tá? Vamos fazer um sorteio instantâneo aqui dos prêmios do Dia dos Pais. Bom dia, Clóvis do aeroporto. Um abraço, tô colocando você na oração. TCC, sorteio é depois, homem do céu. É depois. Oi, bom dia.
3: Bom dia, Metrute, tudo bem? Gostaria de, na oração do Policarpo, apanhar meu esposo, Paulo Sérgio Felipe, pelo Dia dos Pais, por todos os pais vivos e por todos os pais falecidos. Desde já agradeço.
0: Amém, dona Ivone. Valeu, bom dia. Coloca na oração meu neto José Antônio, meu marido José, meus filhos Thaís, Thiago, Jean, Douglas, tios Hugo e Salete. Oração para mim, Joiceli. A Dirce Charles, do interior de Mariópolis, também conosco em oração. Valeu. Cadê o Polidoro? Daqui a pouquinho Polidoro vai participar do programa, meu amigo Careca. Local Careca, Ali na oração aqui também, né? Pessoal, bastante gente mandando aí pro sorteio, né? Então, agora eu preciso procurar aqui as mensagens para oração. Bom dia, quero pedir bênçãos de Frei Policarpo para a família Borges. Pedro Borges aí da ponte do Rio Chopin. Bom dia, peço oração para toda a família, em especial para mim. Deus abençoe a todos os ouvintes. Valeu, minha amiga Neuci. Temos áudio, bom dia.
4: Bom dia, Juliano. Peço bênção de Frei Policarpo para meu pai Abraão Zucoloto, para minha mãe Terezinha, para meus irmãos, minha filha, meu esposo, para minha amiga a Rosana, que é o Espírito Santo de Deus, e Frei Policarpo derrame as mais ricas bênçãos sobre a família dela. Para minha vizinha Daiane também, que o Espírito Santo visite ela, onde ela estiver nesse momento, e que o Espírito Santo e Frei Policarpo abençoe ela poderosamente. Paz e bem.
0: Paz e bem, bom dia. Coloca na oração do Frei Policarpo, todos da família e todos os doentes que fazem quimioterapia, radioterapia e hemodiálise. Amém, Salete. Temos mais... Acredito que seja oração aqui também, Jonathan. Dá uma olhadinha pra gente aí. Não é, né? O pessoal tá misturando um pouquinho aqui. Deixa eu tentar localizar aqui mais mensagens para o momento de oração. Bom dia.
5: Ai, eu não sei nem pra quem oferecer. Eu vou pedir oração, e a Terezinha Zucoloto. Oração pelo intermédio Policarpo, pro Divino Pai Eterno, para São José e São Senhora Aparecida, para os doentes, pela minha família Zucoloto, pela família de Ibanez Sartori, pela família de João Almeida, pela família de Antônio Panoso e pela família do Peroni, seu Clide Peroni, meu compadre, a dona Jurema Peroni, São José Peroni. Que Deus abençoe eles, toda a família, de todos eles.
0: Amém, dona Terezinha. Áudio, bom dia.
6: Bom dia. Gostaria de colocar na oração do Frei o meu esposo Brás Chaves, que é pai, o meu filho, que também é pai, o Edson Luiz, e todos os pais da minha família falecidos e vivos. Um abraço, Deus abençoe a todos vocês.
0: Um abraço, Jandira. Oi.
7: Ô, Mitrute, bom dia.
0: Bom dia.
7: Queria pedir bênção para mim, para minha família e meus amigos aí que estão precisando. O Nelson Galvão, o Ivo Anzolim, a esposa dele, o Ivo Leonardo e toda a minha família. Paz e bem.
0: Paz e bem.
8: Dia, Mitrute.
0: Dia.
8: Quero pôr o meu pai Valdomiro do Guarez nas orações, em especial, né? E a todos os pais, seus rádio ouvintes ali.
0: Valeu, Guarez.
9: Bom dia, Mitrute. Sou dia. Antoninho, bom sucesso, tudo. Coloca nas orações nós aí, toque uma música bem bonita aí de Gina e Gina pra nós.
0: Valeu, um abraço.
10: Bom dia, Mitrute.
0: Bom dia.
10: Eu quero pedir as bênçãos de Deus para todos os pais do Brasil, pais vivos e os que já faleceram também.
0: Valeu, bom dia, tudo bem?
11: Bom dia, tudo bem? Peço oração para a família Ribeiro, de Oliveira e Martinello, e que Deus e Nossa Senhora proteja todas as pessoas do mundo, que Santa Bárbara proteja dos temporal.
12: Oração pra toda a minha família, pra minha mamãe, pro meu papai, pra avó, pro vô, pra Maguinho, pro Paguinho, pro Diego, pro Miguel, pro Ninã.
11: E pra mim.
12: E pra mim.
0: Valeu! Pedido de oração pra toda a família Montemeso. Bom dia, coloca meu nome na oração. O nome do meu pai também, Gabriel Piccolo. Feliz dia dos pais a ele. Valeu, um abraço. Zenitrojan. Bom dia, peço oração para meu filho Guilherme Henrique, de aniversário domingo, e pelo Dia dos Pais, para Laura, também está de aniversário. Valeu, pedido aqui da Claudete. Já já os parabéns aí aos aniversariantes, né, gente? Bom dia, Mitrute. Peço bênçãos de Frei Policarpo, em especial para meu filho Cristiano, pelo Dia dos Pais. Feliz Dia dos Pais para você também, Mitrute. Obrigado, Jacira Bertelli, aqui com a gente. Oração pelos pais da família Stankiewski e Cassol, saúde a todos eles, Adriana Cassol de Mariópolis, Eleni Peroni, peço bênçãos de Frei Policarpo para Euclides Peroni, pela passagem do Dia dos Pais, amém. Bom dia, quero colocar o nome do meu esposo Osmar Pagnoncelli na oração, tá de aniversário hoje, também pelo Dia dos Pais, Deus abençoe, valeu, Ligi. É Lidi Pagnoncelli. Peço orações de Frei Policarpo para mim e toda a minha família. Paz e bem. Pedido aqui da Suelen. Bom dia. Coloca na oração meu pai Natalino Perim, meu esposo Leonardo Slomoschensky. Que Deus abençoe sempre. Juliano, coloca minha família na oração. E todos os pais também. Paz e bem, sim, Val, de Francisco Beltrão. Claudemir Souza, meu esposo, meu pai Demétrio Brustolin, colocar na oração pelo Dia dos Pais, Deus abençoe sempre. Valeu, Graciele. São intenções. Mais um áudio, bom dia, tudo bem?
13: Bom dia. Quero fazer pedido de oração, quero pedir pelo meu esposo Ivaldino Quirini, pela passagem do Dia dos Pais, que Deus abençoe ele e dê muita saúde, e pela alma do meu sogro Santo Quirini, e pela alma do meu pai Afonso de Quadros. Pedindo todas as bênçãos de Deus para toda a minha família.
0: Valeu, Helena. Um abraço, obrigado. Bom dia, Rosane Amaral. Oração por toda a minha família. Caí, bati a coluna, tô com muita dor, peço oração de Frei Policarpo, tá bom, Rosane, que você possa se recuperar aí, né? Queremos colocar também as pessoas enlutadas na oração. Faleceu aqui a Ivone Correia Facine, colocamos o seu nome aqui na oração, jovem, né? Faleceu aos 56 anos. Também queremos colocar o nome da Jurema Miniuk de Arruda, faleceu aos 68 anos. Dona Albina Dalaio Tartari, faleceu aos 95 anos. Também Marilúcia da Silva Andrade, perdemos ela aos 51 anos. Alice Berto Franchini, 82 anos. Colocamos também em oração. São os falecimentos que tivemos, as pessoas que também estão em luto, não citamos aqui, colocamos nesse momento na oração. Peço oração, bênção, proteção para meu pai Plínio Prestes de Oliveira, que está de aniversário hoje. Edna Rosane Polazzo, são algumas das intenções desta manhã.

bênção aos pais e filhos. Ó Deus, que dizeis ter a bênção materna e paterna de fundamental importância, dai aos pais o dom de abençoarem os filhos, dai aos filhos a humildade de pedirem e aceitarem a bênção materna e paterna, pois isso consolida a casa dos filhos e os faz felizes, segundo a vossa promessa. Em nome do Pai, e do Filho, e do Espírito Santo. Amém.

0: Bom dia, 11 horas e 16 minutos aqui na Selinalta. Estamos aí com a temperatura em 16 graus.
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0: 11:17. 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Loteria, Fabiano, bom dia.
3: Muito bom dia, Juliano. Amigos ligados na Selinalta FM, conferindo os números da Mega Sena, concurso 3.041. Sorteados 16, 21, 24, 31, 43 e 54. Acumulou. Quina, concurso 7.085, sorteados 08, 14, 49, 58 e 78. Com 5 acertos, uma aposta ganhadora, premiada em R$10.121.903,51. Aposta feita em Betim, Minas Gerais. Um abraço, tudo de bom e até mais.
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0: Coutinho, bom dia, tudo bem? Como é que seguimos no final de semana, Coutinho?
7: Tudo, doutor. Tempo bom na região, com nebulosidade agora de tarde, e a tendência é manter a temperatura amena. Amanhã, frio de manhã, pode ficar abaixo de 10, 11, um pouquinho menos, mas já volta a ameaçar chuva do início, meio, final da manhã para tarde, podendo ter ou não trovada. No domingo, melhor de manhã, alguma chance de chuva entre o fim da manhã ou a tarde. Na segunda, também, de manhã aproveita e de tarde alguma chance de chuva e friozinho até. Terça tem chuva, trovada e temperatura mais baixa. Da Climatera, Ronaldo Coutinho.
0: Coutinho, a gente não com o intuito de preocupar, apenas de esclarecer, Coutinho, rapidamente. Estão falando aí de ciclone bomba. O que você fala com relação a isso aí, Coutinho?
7: Tá lá no escafundal de Judas, já está a 700 quilômetros do nosso litoral indo para o mar aberto.
0: Uhum. Então, a não ser que a gente não esteja em alto mar, não vai ter problema aí, né?
7: Não, ele está afetando as baleias, anchovas e tainha.
0: Obrigado, um abraço.
7: Ou seja, mais uma vez um alarmismo desnecessário pelo sul e sudeste.
0: Por isso que é bom a gente acalmar o povo, né, Coutinho?
7: Não, mas o povo gosta um pouquinho de desgraça, né? Porque a gente já está avisando isso daí. Eu fui o único canal que não fez nenhum alarde. E o que aconteceu? Isso, o Rio Grande do Sul teve problema em Porto Alegre, na Grande Porto Alegre, Pelotas e só. E um pouco ali, talvez, em Osório. dos 400 municípios do Rio Grande do Sul, talvez uns 10 tenham tido algum problema. O resto, sem nenhum problema. Não teve tempestade no Rio Grande do Sul, não teve nada nesse sentido. No máximo, um temporal localizado em Porto Alegre. Santa Catarina não teve absolutamente nada. Paraná, que eu saiba, também não teve nada. Mas no, nas televisões eles acabaram com o sul.
0: Obrigado, Coutinho.
7: Nada, tchau.
0: 11:21.
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16: Informa a hora certa.
0: Aí sim. Agora 11:24.
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0: Que legal, hein? Climão de final de semana. E você ligado ou ligada na Selinalta, vai trabalhar, vai folgar.

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0: 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Ô, seu Rossato, bom dia. É o Rossato que tá aí? Tudo bem, Vitorcio?
1: Ô, Mitrute, bom dia.
0: Tudo em ordem?
1: Vou participar aí do sorteio dos prêmios que vai ter depois aí. Valeu, Pia. Um abraço.
0: Já vou falar como é que vai ser o sorteio aí, tá bom? Oi!
2: Mitrute, bom dia.
0: Bom dia.
2: É eu de novo, linda.
0: Oi, linda.
2: Viu, eu quero que você... Pedido de um pai, acho que é Lourenço e Lorival, que você vê se você consegue tocar para todos os pais. Os pais vivos, todos os pais vivos, todos os nossos pais de Pato Branco, em especial para você que também é pai, tá?
0: Obrigado.
2: E também eu quero fazer uma homenagem pro meu pai, que já é falecido, mas que Deus abençoe todos os falecidos também, tá? Então eu gostaria que você colocasse essa música, se for possível, oferecendo para todos os pais. Um grande abraço, um bom dia para você.
0: Bom dia, tem essa música aí, Jonathan? Vamos tocar então já, em nome da Dom Fornaio Casa de Pães, aqui no Parque do Som. 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Ó, primeira ligação aqui vai levar um prêmio aqui, vou passar o telefone pra ligar, tá? Aí o Jonathan vai atender aí. Me passa o número do telefone aí, eu vou sortear, quem pode ir amanhã, um café colonial para amanhã na Dom Fornaio lá da Itabira. Quem pode ir? É uma delícia o café da manhã. Se você pode ir, você quer ganhar, então liga agora aí no 3225-2244. Fala comigo aí. 3225-2244. Liga agora. É telefone fixo. Oi, boa tarde. Bom dia.
3: Bom dia.
0: Tudo bem?
3: Tudo bem, e você?
0: Tudo bem. Aqui na farmácia, a senhora precisa de alguma coisa?
3: Ah, eu quero um café colonial.
0: Ah, na farmácia! Quem tá falando?
3: É a Débora.
0: Débora do quê?
3: Débora Daniele Tasca.
0: Daniele Tasca. Fala da onde?
3: É São João Batista.
0: São João Batista. Você acaba de levar, então, presentão da Dom Fornaio para amanhã o Café Colonial ali na Dom Fornaio da Itabira, antigo bairro da Meto. Sabe, né, que era, é?
3: Sei, sim.
0: Bom.

0: café então, tá?
1: Obrigado.
0: Parabéns. Agora 11:30, já já vai ter mais um presente aqui do Dia dos Pais, tá bom? O Polidoro vai falar já já, mas agora tem a música de Lourenço e Lorival. Pedido de um pai.

0: volta, pessoal, todo emocionado, domingo aí, do Dia dos Pais, quem tem pai, quem não tem pai, tá aí a 11:33. 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
0: Repórter Selinalta. Vamos lá. Alô, Edson Neiser.
2: Mitrute, informações sobre uma programação de hoje, workshop de robótica com vagas limitadas, um evento gratuito no Parque Tecnológico das 14 às 17 horas, hein? Vagas limitadas, então, atenção pais e filhos. É um evento agora com a proximidade do Dia dos Pais. Secretaria de Ciência, Tecnologia e Inovação promove hoje a partir das 14 horas. A secretária da pasta, Rosiclei Caldato Dallagnol, detalhou o que será realizado.
3: Bom dia aos radio-ouvintes da Rádio Selinalta. É com grande alegria que estamos convidando a comunidade para participar de um workshop gratuito de robótica, onde os pais, junto com os filhos, né, aprenderão noções de robótica, parte da programação. Durante a atividade, as duplas aí vão estar utilizando kits de Lego, né, EV3, então, para montar e programar esses robôs. Então, com isso, se desenvolve a criatividade, raciocínio lógico, né, e o trabalho em equipe. Então, fica aí o convite, né, é completamente gratuito. Então, está divulgado no site do Parque Tecnológico de Pato Branco. E estou mandando também o link para vocês poderem divulgar aí junto à programação. Todos convidados a participarem. Em celebração aí ao Dia dos Pais, essa conexão e esse momento de aprendizagem.
2: Rosiclei Caldato Dallagnol, sobre esse evento, workshop de robótica para pais e filhos, hoje das 14 às 17 horas, no Parque Tecnológico que fica no bairro Frarão. Direto do estúdio é possível aos interessados encaminhar o link para que você, ouvinte, possa garantir a sua vaga e participar desse evento. Petrucci?
0: Obrigado, Edson Neiser. 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
0: O feijão carioca saca de 60 quilos, preço médio é praticado aqui na região, segundo o Deral, R$260. Feijão preto, R$190, milho R$60, soja R$126, trigo R$75. Boi em pé, arroba R$360, a vaca padrão de corte R$320, suína em pé tipo carne R$4,60. O dólar opera em queda 0,27% nesse momento, tá valendo 5,09, o euro estável, tá valendo 5,89, índice Bovespa cai quase 1% nesse momento.
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4: 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Alô, meu amigo Polidoro!
6: Opa! Mitute, sextou, Mitute?
4: Sextou,
6: meu. Um abraço aí pro pessoal que ontem meio perde aí a piada do Polidoro aí, né? Não sou muito bom, mas parece que o pessoal gosta, hein?
4: Gosta.
6: Viu, Mitute? Lembrando, né? A piazada. Por favor, né? Não vão queimar a largada, hein?
4: Isso!
6: Só que é difícil não queimar a largada, Mitute, com aquelas músicas que você solta às 4 horas nas preferidas ali, ó. Meu Deus, o cara tem que se segurar, mas
4: tem que ser forte.
6: Tô conseguindo não queimar a largada, Mitute.
4: Tá conseguindo?
6: E um abraço pra todos os pais, né, Mitute?
4: Isso.
6: Que Deus abençoe aí, né? Sempre na peleia, né?
4: Isso.
6: Viu, Mitute? Descocaram lá, né? Lá de Minas Gerais, lá um mineiro, lá do fundo da grota, foi pra São Paulo, né?
4: Tá.
6: Ele nunca tinha ido lá. Daí ia atravessar a rua, vinha carro de lá, vinha de carro de cá, ele não podia atravessar a rua. Mas fazia hora que tava daquele jeito lá. Daí um policial viu, né? E veio lá e falou pra eles, viu, meu amigo? É o seguinte, eu te cobro só 20 pila, eu te passo aí, eu uso minha influência aí. Eu falo, não, eu vou ficar por aqui mesmo, vou tentar passar. E deu, e foi hora, e veio hora, era noite já, eu mineiro lá, não conseguia passar. Mas já era noite, umas 10h30, 11 horas da noite, né?
4: Uhum.
6: Daí sai as mulheres da noite, né? Passear, né? Chegou uma perto dele e falou, desviou? Por R$200 eu te levo aonde você quiser. O mineiro falou, vou nada. O guarda ali, vou com o guarda ali que só me cobra 20.

Paulina! 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

0: Marco. Alô, Cridão. Bom dia, Cridão.
1: Bom dia, Mitrucci.
0: Tudo bem?
1: Certo?
0: Certo.
1: Boas-vindas pra você aí de volta no
0: obrigado,
1: programa.
0: Obrigado, obrigado.
1: Agora descobri porque que você tira bastante férias.
0: Ah.
1: É que cada programa que você faz é uma férias, né? Daí
0: sim,
1: quando você tem 4, 5 programas aí, isso, juntando com o de esporte, né?
0: Isso.
1: Dá 5 meses de férias por ano, tá mais que certo.
0: Tá justo,
1: abraço,
0: né?
1: Abraço, tudo de bom. Bom fim de semana.
0: Aham.
1: Uhum. Ah, e você é uma pessoa tão boa que se encontrar outro igual você na rua, pode mandar prender que é pirataria. Abraço. Então, o cara dentro de casa, né, escutou aquela batida na porta. Ele falou, quem é? Uma voz feminina. É o amor da sua vida. Ele falou, deixa de mentira que cachaça não fala.
0: É, querida! Ritmão de final de semana. Bom dia.

0: Essa aí sim, na água serinha no pé já, né? Vamos dançar um baile dos atuais aí, a senhorita. Alô, Clair Simonato. Alô, Clair. Liga pra mim que eu perdi teu telefone, homem do céu. Eu tenho que falar contigo, falar que eu não vou poder ir lá domingo. Não vou poder ir lá domingo, é dia dos pais, homem. Eu tenho que fazer a média com o pai da minha esposa, que vem a ser meu sogro. Então, vou ficar meio por aí, Clair Simonato. Mas o convite era dos bons, ele queria pagar um churrasco pra nós, homem. Vamos deixar acumulado esse churrasco aí. Meu amigo Fernando da FF Pneus, eu sorteei quinta, quarta, geometria aqui no programa, né, nos programas da Cirina, mas não é só a geometria, é serviço completo que presta a FF Pneus aí, né, pescador Fernando, bom dia.
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0: 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Quem quer ganhar, vai ligar onde, Jonathan? Vamos pescar uma ligação no WhatsApp aí? 999-72-2564. Pega uma ligação agora, vai disparar aqui, vai disparar. Pega uma. Já pegou? Já pegou, não precisa mais ligar, gente. Já tem gente aqui. Bom dia. Oi.
2: Oi.
0: É você mesmo? Bom dia. Mesmo. Fala comigo, bebê. Eu vou pedir pra outro ligar.
3: Alô?
0: Oi.
3: Oi.
0: Como é que é teu nome?
3: Neri,
0: tu fala da onde?
3: Palmital Clevelândia.
0: Palmital Clevelândia. Tu quer ganhar esse prêmio aí da FF Pneus pra fazer a revisão no carro?
3: Sim.
0: É a Noeli do quê?
3: É Neli Ruzariotti.
0: Neli Ruzariotti, Palmital Clevelândia. Ganhou, comadre, ganhou. Então é só vir lá direto na FF Pneus lá, tá bom?
3: Tá bom, obrigado.
0: Um abraço, olha quanta ligação. Deu sorte ela aí, né? Pescou aqui a ligação, o Gomercino, e deu certo. Aí Neli Rusa Ariotti aí do Palmital Clevelândia levou 11:52.
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0: Thiago Tessaro, você, Thiago.
5: Das ocorrências do setor de segurança, a polícia investiga em Palmasola o caso onde um idoso foi morto após uma briga por cobrança de dívida. Desentendimento aconteceu e terminou com um homem de 73 anos morto no interior de Palmasola. O suspeito, um homem de 74 anos. O caso aconteceu na linha Santa Rita. Segundo a polícia, a discussão começou por conta de uma dívida que vinha sendo cobrada pela vítima em outras ocasiões. O suspeito contou que o homem de 73 anos chegou na propriedade em uma caminhonete, chamou para conversar e durante a discussão sacou um revólver e atirou. O disparo atingiu a mão do idoso de 74 anos. Ainda segundo o relato do suspeito, ele conseguiu tirar a arma da vítima e efetuou disparos contra ele, que morreu no local. O filho do suspeito disse aos policiais que estava em um galpão e ouviu os tiros. Ao sair para verificar, encontrou o pai próximo da residência e foi informado sobre o ocorrido. A polícia foi acionada, a vítima foi encontrada já em óbito e próximo ao veículo os policiais encontraram um revólver calibre 38. Também nas buscas na propriedade, os policiais encontraram um rifle calibre 22 escondido sob um colchão em um dos quartos. Segundo o que relataram, pertence ao filho desse suspeito, que informou que o registro estava vencido e que a arma costumava ficar pendurada no quarto. Esse crime registrado em Palmasola. A gente teve também a polícia procurando foragidos pela morte do Alan Pastoriza, o crime lá que aconteceu em Marmeleiro no dia 19. A polícia divulgou que está buscando pelos dois suspeitos de terem participação nesse crime. A polícia chegou até a divulgar fotos dos suspeitos. Teve um tribunal do júri ontem lá em Francisco Beltrão e duas pessoas sentaram no banco dos réus, o Pedro Natan Caetano e também Leandro Naia. O Leandro foi condenado a 18 anos de prisão. O Pedro Natan foi absolvido das acusações. O crime que aconteceu em 2023 lá em Francisco Beltrão, uma pessoa que foi morta no município de Francisco Beltrão, o Adenilson Ferreira dos Santos. E o júri aconteceu ontem. Uma mulher foi presa porque descumpriu medida protetiva e ameaçou a mãe. Essa situação aconteceu em Palmas. Mulher foi presa. Uma operação durante a madrugada de hoje, próximo à Flor da Serra do Sul, os policiais encontraram uma captiva que o condutor estava transportando vinho oriundo da Argentina, 40 caixas. Polícia também, em uma operação lá em Clevelândia, prendeu 9 pessoas suspeitas de envolvimento em conflitos entre famílias. A operação levou o nome de Vendetta, um nome italiano aí que significa vingança. Desentendimentos, tentativa de homicídio, famílias aí brigando. Os policiais na operação de ontem prenderam 9 pessoas. Os policiais encontraram substância entorpecente, dinheiro, encontraram também celulares. Todo o material foi apreendido. Esse desentendimento entre famílias lá em Clevelândia. Principais ocorrências que marcaram as últimas horas aqui na região sudoeste.
0: Obrigado, Thiago. Neste domingo vamos lá para Linha da Macena, né? 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

0: Atorando o short, vamos atorando aqui que acabou o nosso horário. Tá bom o programa, né? Bastante participações, muitas mensagens aqui, eu não vou conseguir atender. Obrigado a todos, feliz dia dos pais. 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Parabéns, Nelly Rosariotti, do Palmital Clevelândia. É, levou aí o prêmio da FF Pneus, é só ir direto lá, o teu nome já tá lá, viu, Nelly? Já tá lá na FF Pneus. É, também o seu Avelino Bordim, pode ir lá, o teu nome tá lá, e o Fernando Zampoli, do São Francisco, o seu Avelino Bordim é lá de Honório Serpa, podem ir direto lá na FF Pneus, dá pra fazer o serviço aí, tá tudo certo. E parabéns quem levou aí o prêmio Café da Manhã, Débora Tasca, de São João Batista. É, a mulherada... Mulherada ganhou prêmios hoje aí, né? É, pode ir direto amanhã tomar um café lá na Dom Fornaio, lá no antigo bar do Dameto. Às 4 eu volto com essas são as preferidas aqui na Selinalta. Bom dia.
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4: Chegamos no mês de agosto, um mês onde as atividades no campo, na preparação para a safra de verão, ficam intensas. Ou seja, nós iniciamos o processo de dessecação das lavouras, nós vamos iniciar o plantio de milho na maioria da nossa região. Então, muitos dos tratos culturais acontecerão agora. O produtor que ainda não adquiriu todo o seu insumo para iniciar o plantio, ele deve fazer dentro desse mês de agosto para não correr riscos da cultivar que ele queira plantar, da fórmula de fertilizante que ele queira usar ou do agroquímico que melhor se enquadra para o seu manejo, que ele faça dentro dessa janela, pois nós estamos já nesse pré-semeadura do milho. No mês que vem nós vamos ter a semeadura da soja, quando o zoneamento agrícola permitir ambas as culturas. Mas é muito importante que os nossos cooperados, agricultores, tenham os seus produtos à disposição, para que assim inicie, que consiga fazer o planejamento da forma mais adequada possível e que a gente inicie esses primeiros tratos culturais da forma mais organizada e segura possível.
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5: 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Inspirados pelo Sim de Maria, renovemos nossa confiança no Senhor e entreguemos a Ele nossas intenções e nossa vida.

0: O anjo do Senhor anunciou a Maria,
1: e ela concebeu do Espírito Santo.
0: Ave Maria, cheia de graça, o Senhor é convosco. Bendita sois vós entre as mulheres, e bendito é o fruto do vosso ventre, Jesus.
1: Santa Maria, Mãe de Deus, rogai por nós, pecadores, agora e na hora de nossa morte. Amém.
0: Eis aqui a serva do Senhor.
1: Faça-se em mim segundo a vossa palavra.
0: Ave Maria, cheia de graça, o Senhor é convosco. Bendita sois vós entre as mulheres, e bendito é o fruto do vosso ventre, Jesus.
1: Santa Maria, Mãe de Deus, rogai por nós, pecadores, agora e na hora de nossa morte. Amém.
0: E o Verbo se fez carne
1: e habitou entre nós.
0: Ave Maria, cheia de graça, o Senhor é convosco. Bendita sois vós entre as mulheres, e bendito é o fruto do vosso ventre, Jesus.
1: Santa Maria, Mãe de Deus, rogai por nós, pecadores, agora e na hora de nossa morte. Amém.
0: Rogai por nós, Santa Mãe de Deus,
1: para que sejamos dignos das promessas de Cristo.
0: Derramai, ó Deus, a vossa graça em nossos corações, para que, conhecendo pela mensagem do anjo a encarnação do vosso Filho, cheguemos por sua paixão e cruz à glória da ressurreição. Por Cristo nosso Senhor.
1: Amém.
0: Glória ao Pai, ao Filho e ao Espírito Santo.
1: Como era no princípio, agora e sempre. Amém.
0: Glória ao Pai, ao Filho e ao Espírito Santo.
1: Como era no princípio, agora e sempre. Amém.
0: Glória ao Pai, ao Filho e ao Espírito Santo.
1: Como era no princípio, agora e sempre.

0: Você acompanhou conosco a oração do Ângelus. Que a bênção de Deus, pela intercessão da bem-aventurada Virgem Maria, permaneça sobre você, sua família e todas as suas intenções. Continue em nossa companhia e siga vivendo este dia com fé, esperança e paz.
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0: Paz e bem, queridas irmãs e irmãos, estamos juntos no programa Palavra Sacerdotal. Meditando a palavra de Jesus, rezando e pedindo a sua força e proteção. O evangelho de hoje está em Mateus capítulo 16, versículos de 24 a 28. Naquele tempo, Jesus disse aos discípulos: se alguém quer me seguir, renuncie a si mesmo, tome a sua cruz e me siga. Pois quem quiser salvar a sua vida vai perdê-la, e quem perder a sua vida por causa de mim vai encontrá-la. De fato, que adianta o homem ganhar o mundo inteiro, mas perder a sua vida? O que poderá alguém dar em troca de sua vida? Porque o Filho do Homem virá na glória do seu Pai, com os seus anjos, e então retribuirá a cada um de acordo com a sua conduta. Em verdade vos digo, alguns daqueles que estão aqui não morrerão antes de verem o Filho do Homem vindo com o seu reino. Palavra da salvação. Glória a vós, Senhor. Queridas irmãs, queridos irmãos, Jesus já havia dito a Pedro: atrás de mim. Hoje ouvimos no Evangelho Jesus dizendo aos seus discípulos e a nós também: se alguém quer me seguir, renuncie a si mesmo, tome a sua cruz e me siga. Quem quiser salvar a sua vida vai perdê-la, mas quem perder a sua vida por minha causa há de encontrá-la. Jesus abre o jogo aos discípulos após ser reconhecido como Messias. O Filho do Deus vivo não é o que os discípulos imaginavam, um caminho do ter, do poder, do aparecer. Mas ele se revela como o caminho da pobreza, do serviço, da humildade. É o caminho do Deus que é amor. Numa de suas catequeses, disse o Papa Francisco: o melhor caminho de todos é este, abraçar a cruz de Cristo. No coração do cristianismo, temos esta notícia impressionante, esta notícia extraordinária. Quando perdes a tua vida, quando no serviço a ofereces generosamente, quando a pões em risco comprometendo-a no amor, quando fazes dela um dom gratuito para os outros, então a vida volta para ti em abundância. Derrama dentro de ti uma alegria que não passa, uma paz do coração, uma força interior que te sustenta. Queridas irmãs e irmãos, aprendamos a apreciar a verdadeira alegria que nasce quando fazemos o bem aos outros. Irmãs e irmãos, fiquem agora com a bênção. O Senhor esteja convosco, Ele está no meio de nós. O Senhor vos abençoe e vos guarde. O Senhor vos mostre a sua face e se compadeça de vós. O Senhor volva seu rosto para vós e vos dê a paz. Que o Senhor vos abençoe. Em nome do Pai, do Filho e do Espírito Santo. Amém. Uma boa sexta-feira a todos. Até amanhã. Paz e bem. E agora fiquem com os avisos da paróquia.
3: Vamos aos avisos de nossa paróquia. Informamos que você pode adquirir sua cartela da Ação Entre Amigos 2026 na Secretaria Paroquial e na Lotérica Pagani. Valor da cartela R$ 25,00. O sorteio será dia 3 de outubro. Missa do Sagrado Coração de Jesus, sexta-feira, às 15 horas na Matriz. Visite a Expo Flor no Pavilhão São Pedro, das 8 às 21 horas. Todo o valor arrecadado será em benefício das entidades Lar dos Idosos, Gama, Emissão SOS Vida. Entrada gratuita. Trido de Santa Clara, de 8 a 10 de agosto. Dias 8 e 10 às 19h30 e dia 9 às 18h. Missas nas comunidades. 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Proclamas de casamento. Querem casar-se com as bênçãos de Deus. Dia 15 de agosto, Marcos Antônio Scarmucin, Elidiane Petucci, às 17h, na Matriz. Dia 22 de agosto, Milton Luiz Bernardo da Silva e Elizabeth Fátima Dias, às 17h, na Capela. Dia 6 de setembro, Emanuel Terebinto e Adriana Simeonato Terebinto, às 10h30, na Capela Santa Catarina, Paróquia São José, em Francisco Beltrão. Dia 19 de setembro, Talvani Brisante Ribas e Maria Eduarda Gonçalves Ribas, às 17h, na Matriz Senhor Bom Jesus, em Vitorino. Esses avisos e informações se encontram disponíveis nas redes sociais de nossa paróquia. 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
4: Muito boa tarde para você. Estamos iniciando a partir de agora o Rádio Jornal Selinalta. Edição dessa sua sexta-feira, 7 de agosto de 2026. O Rádio Jornal tem a produção da equipe de jornalismo da Rádio Selinalta FM. Apresentação, Karine Martins. Trabalhos técnicos, Jonathan Gomercindo. Direção geral do Frei Mário Luiz Tagliari. Vamos acompanhar as principais manchetes de hoje. Colisão entre três veículos deixa feridos na PR-180 em Francisco Beltrão. Acidente foi registrado ainda na PR-280 em Pato Branco. 9 foram presos após operação em Clevelândia. Acusados da morte de filho de vereador em Marmeleiro são procurados pela polícia. Em Palmasola, idoso é morto após briga por cobrança de dívida. 8 candidatos irão disputar o governo do Paraná. Continua até amanhã a Expo Flor no Pavilhão São Pedro. Licenciamento de veículos começa a vencer no Paraná. Estas e outras notícias você acompanha a partir de agora no Rádio Jornal Selinalta.
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4: Edson Anaiser traz informações da área de segurança pública em Pato Branco. Boa tarde, Edson.
5: Boa tarde. Nas rodovias, destaque para um acidente em Francisco Beltrão. Esse atendimento foi feito pelo Corpo de Bombeiros na tarde de ontem, na PR-180, próximo ao trevo de acesso a Itapejara do Oeste. O acidente envolveu três veículos, um Voyage, um CrossFox e um Fox. Uma pessoa no Voyage ficou presa nas ferragens, os bombeiros retiraram essa pessoa. No Fox, a condutora e uma criança de 3 anos, encaminhadas à UPA 24 horas, a unidade de pronto atendimento em Francisco Beltrão, e o condutor do CrossFox saiu ileso. Nesse acidente, então, Polícia Rodoviária Estadual fez o atendimento. Em Pato Branco, ontem, um acidente na PR-280, seria no contorno sul, entre o trevo da Patrolinha e o trevo da Catane saída para Vitorino. O que aconteceu nesse acidente foi uma colisão que envolveu uma moto e um automóvel por volta de 18 horas e 40 minutos. Um morador de Vitorino, ele retornava para casa quando um Logan tentou acessar a rodovia e aconteceu a colisão. Esse condutor da moto apresentava algumas escoriações, foi atendido pelo corpo de bombeiros, informações então dos ferimentos leves nesse condutor da motocicleta, que conseguiu segurar a tempo, embora ocorresse a colisão, não foi uma pancada muito forte, ele conseguiu segurar e parte do impacto conseguiu evitar, digamos assim, poderia ter sido até mais grave. Informações desse acidente no final da tarde em Pato Branco.
4: Tiago Tessaro traz notícias da área de segurança pública na região.
6: Das ocorrências do setor de segurança, a polícia investiga em Palmasola o caso onde um idoso foi morto após uma briga por cobrança de dívida. Desentendimento aconteceu e terminou com um homem de 73 anos morto no interior de Palmasola. O suspeito, um homem de 74 anos. O caso aconteceu na linha Santa Rita. Segundo a polícia, a discussão começou por conta de uma dívida que vinha sendo cobrada pela vítima em outras ocasiões. O suspeito contou que o homem de 73 anos chegou na propriedade em uma caminhonete. Chamou para conversar e durante a discussão sacou um revólver e atirou. O disparo atingiu a mão do idoso de 74 anos. Ainda segundo o relato do suspeito, ele conseguiu tirar a arma da vítima e efetuou disparos contra ele, que morreu no local. O filho do suspeito disse aos policiais que estava em um galpão e ouviu os tiros. Ao sair para verificar, encontrou o pai próximo da residência e foi informado sobre o ocorrido. A polícia foi acionada, a vítima foi encontrada já em óbito, e próximo ao veículo, os policiais encontraram um revólver calibre 38. Também, nas buscas na propriedade, os policiais encontraram um rifle calibre 22 escondido sob um colchão em um dos quartos. Segundo o que relataram, pertence ao filho desse suspeito, que informou que o registro estava vencido e que a arma costumava ficar pendurada no quarto. Esse crime registrado em Palmasola. A gente teve também a polícia procurando foragidos pela morte do Alan Pastoriza, o crime lá que aconteceu em Marmeleiro no dia 19. Polícia divulgou que está buscando pelos dois suspeitos de terem participação nesse crime. Polícia chegou até a divulgar fotos dos suspeitos. Teve um tribunal do júri ontem lá em Francisco Beltrão e duas pessoas sentaram no banco dos réus, o Pedro Natan Caetano e também Leandro Naia. O Leandro foi condenado a 18 anos de prisão. O Pedro Natan foi absolvido das acusações. O crime que aconteceu em 2023 lá em Francisco Beltrão, uma pessoa que foi morta no município de Francisco Beltrão, o Adenilson Ferreira dos Santos. E o júri aconteceu ontem. Uma mulher foi presa porque descumpriu medida protetiva e ameaçou a mãe. Essa situação aconteceu em Palmas, mulher foi presa. Uma operação durante a madrugada de hoje, próximo à Flor da Serra do Sul, os policiais encontraram uma captiva que o condutor estava transportando vinho oriundo da Argentina, 40 caixas. Polícia também, em uma operação lá em Clevelândia, prendeu 9 pessoas suspeitas de envolvimento em conflitos entre famílias. A operação levou o nome de Vendetta, um nome italiano aí que significa vingança. Desentendimentos, tentativa de homicídio, famílias aí brigando. Os policiais na operação de ontem prenderam 9 pessoas. Os policiais encontraram substância entorpecente, dinheiro, encontraram também celulares. Todo o material foi apreendido, esse desentendimento entre famílias lá em Clevelândia. Um homem foi preso porque estava dirigindo embriagado na madrugada de hoje, lá em Dois Vizinhos. A polícia também localizou uma bicicleta com motor adaptado após tentativa de fuga em Chopinzinho. Uma pessoa foi abordada pela polícia. Teve também um mandado de prisão cumprido em Coronel Vivida, no bairro Madaloso. Um homem foi preso. E ainda em São Lourenço do Oeste, duas pessoas foram presas no bairro Cruzeiro, um homem de 24 e outro de 28 anos, acusados de tráfico de drogas. Os policiais encontraram com eles substância entorpecente, encontraram maconha. Com isso, a informação aí que os dois foram levados à delegacia.
4: A Secretaria Municipal de Ciência, Tecnologia e Inovação, através da Patotec, Escola de Inovação, promove um workshop gratuito de robótica que reunirá pais e filhos em Pato Branco. Será no Parque Tecnológico de Pato Branco no dia 7 de agosto, das 14 às 17 horas, e é voltado para pais ou responsáveis e filhos com idade mínima de 8 anos, em comemoração ao Dia dos Pais. Durante a atividade, as duplas utilizarão kits Lego EV3 para montar e programar robôs, desenvolvendo criatividade, raciocínio lógico e trabalho em equipe. 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O evento é totalmente gratuito.
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5: Continua no Pavilhão São Pedro a Expo Flor. Até amanhã, sábado, grande movimentação com mudas frutíferas sendo comercializadas, flores, também muitas folhagens e, paralelamente, outros produtos sendo comercializados, empresas que vendem também estofados, veículos, bicicletas elétricas e diversos outros itens, além da gastronomia, os lanches sendo comercializados no local. O Ivandro Tamagno, presidente do Grupo de Rotary Pato Branco Sul, fala sobre esse evento beneficente.
14: Sim, a feira está um sucesso, né? Todo dia nós estamos repondo o estoque e ela se estende até sábado à noite. Posso vir até a feira, que as mercadorias e tudo que está sendo exposto aqui está de primeira qualidade ainda.
15: Bom, além de mudas, tem paralelamente expositores aqui, né, presidente? Também tem um lanche, tem opções da gastronomia. Vamos tentar resumir o que vocês apresentam aqui no evento.
14: Exatamente. A feira, ela não se restringe só à venda de flores e mudas frutíferas. Tem alguns outros expositores que já acompanham há um bom tempo a nossa feira, já pensando também em auxiliar nessas outras entidades, né? Então, o nosso clube, o Rotary Pato Branco Sul, está motivado a doar o nosso lucro com relação à venda dessas flores e dessas mudas para o Gama e também para o Lar de Idosos. Mas, em paralelo, são outras 4 entidades que estão aqui presentes que também se beneficiam de todo esse evento. Então, a comunidade em si, vindo à feira, comprando aqui, ela também vai estar auxiliando para todos esses outros expositores.
15: O pessoal leva mais mudas frutíferas ou flores para casa, presidente? O que mais sai da porta do Pavilhão São Pedro?
14: Tá bem diversificado, sabe?
15: Tem para todo gosto.
14: Tem para todo gosto no dia a dia, são inúmeros clientes e cada um com a sua demanda e suas necessidades.
15: Reforça pra gente o horário então, hoje e amanhã sabadão, para fechar o evento, hein?
14: Então, hoje nós ficamos até as 9 da noite e no sábado também a abertura inicia às 8 da manhã e se estende até as 9 horas da noite.
5: Ivandro Tamagno, presidente do Clube de Rotary Pato Branco Sul, sobre a Expo Flor, até amanhã no Pavilhão São Pedro.
4: Os proprietários de veículos registrados no Paraná devem ficar atentos ao calendário de vencimento do licenciamento anual de 2026. O cronograma elaborado pelo Departamento de Trânsito do Paraná, o DETRAN, começa agora no mês de agosto e segue até o fim de novembro, conforme o número final da placa.

0: necessário que todos os débitos estejam quitados. Isso inclui o IPVA, a taxa de licenciamento e eventuais multas de trânsito. Após a confirmação do pagamento, o documento fica disponível em formato digital e pode ser acessado pela carteira digital de trânsito ou pelo portal do Detran. O órgão orienta que os proprietários não deixem a regularização para os últimos dias, evitando possíveis transtornos com a compensação bancária ou dificuldades de acesso aos sistemas. O calendário de vencimento começa no dia 14 de agosto para os veículos com placas no final 1. As placas de final 2 vencem em 28 de agosto. Em setembro, os prazos são para os finais 3, 4 e 5, nos dias 9, 18 e 28, respectivamente. Já em outubro, vencem as placas de finais 6, 7 e 8, nos dias 9, 20 e 30. O cronograma termina em novembro. Os veículos com placas de final 9 têm até o dia 13 para regularizar a situação. Já os de final 0 devem efetuar o licenciamento até o dia 27 de novembro. A recomendação do Detran é que os motoristas acompanhem o calendário e mantenham toda a documentação do veículo em dia, garantindo segurança jurídica, evitando multas e outras penalidades durante as fiscalizações.
1: 8 candidatos irão disputar o governo do estado. As convenções partidárias terminaram e agora a expectativa para a homologação de todas as candidaturas. No estado do Paraná, serão 8 candidatos. A gente traz aqui em ordem alfabética os nomes que foram aprovados em convenção. Adriano Teixeira, do PCO, tem 35 anos, natural de Nova Olímpia e morador de Paranavaí, formado em História e trabalha como mecânico funileiro. Terá como vice na sua chapa o José Carlos Teles, também do PCO, como candidato a vice. Alexandre Salomão é do Mobiliza, tem 55 anos, advogado criminalista e atua há mais de 20 anos nas áreas de direito penal, processo penal e direitos humanos. Também ocupou cargos junto à OAB. Ele terá na chapa a Dayana Criminácio, também do Mobiliza, como vice. Luiz França, do Missão, também é candidato ao governo do estado. Luiz Felipe França tem 32 anos e disputa a eleição pela primeira vez. Advogado, especializado em pesquisa em análise econômica de direito. Terá como vice em sua chapa João Adolfo, também do Missão. Requião Filho será candidato pelo PDT. Nascido em Curitiba, Maurício Tadeu de Melo e Silva, conhecido como Requião Filho, tem 46 anos, filho do ex-senador e governador do Paraná, Roberto Requião. É formado em direito pelo Centro Universitário de Brasília, com especialização em políticas públicas. É deputado estadual. Terá como vice em sua chapa Michele Caputo, do Solidariedade. Samuel de Matos será candidato pelo PSTU. Ele tem 36 anos, natural de Turvo, Santa Catarina, trabalhou por anos como carteiro nos Correios. Hoje é professor de matemática do Colégio Estadual do Paraná, em Curitiba. A chapa terá Helena Figueiredo, também do partido, como candidata a vice. O Sandro Alex será o candidato do PSD. Sandro Alex de Cruz Oliveira, 53 anos, natural de Ponta Grossa, graduado em Direito pela Universidade Estadual de Ponta Grossa, advogado radialista e também deputado federal. Foi secretário de Infraestrutura e Logística. A chapa conta com Rafael Greca, do MDB, também para disputar o governo do estado. Sérgio Moro, candidato pelo PL, tem 54 anos, senador pelo Paraná, ex-juiz federal e professor universitário. Formado em Direito pela Universidade Estadual de Maringá e tem mestrado pela Universidade Federal do Paraná. Ele terá como vice em sua chapa Edson Vasconcelos, que foi presidente da FIEP. Tainá Miessa, do UP, tem 30 anos, é formada em Produção Cultural pela Universidade Federal do Paraná e também confirmou a candidatura ao governo do estado. Ela tem como vice em sua chapa o cirurgião dentista William Araque, do mesmo partido, para disputar como vice-governador. 8 candidatos ao governo do Paraná.
0: E teve início na semana passada o período de inscrições para o vestibular 2027 da UTFPR. Das 4.182 vagas ofertadas em toda a universidade, 381 são para o campus Pato Branco, distribuídas em 13 cursos de graduação. Para esta edição, o destaque é o novo curso de Tecnologia em Segurança Cibernética. As inscrições se encerram no dia 13 de outubro e as provas serão realizadas no dia 22 de novembro, aplicadas nas cidades de Apucarana.

0: Santana, Campo Mourão, Cornélio Procópio, Curitiba, Dois Vizinhos, Francisco Beltrão, Guarapuava, Londrina, Medianeira, Pato Branco, Ponta Grossa, Santa Helena e Toledo. A taxa de inscrição é de R$ 150 e deve ser paga até o dia 14 de outubro. Candidatos com renda familiar bruta mensal de até um salário e meio, com comprovação no Cadastro Único para Programas Sociais do Governo Federal, podem solicitar até o dia 24 de agosto. Encerramos aqui o Rádio Jornal Serinalta de hoje. Na sequência, você acompanha o Panorama dos Esportes. E a gente se fala logo mais a partir das 13 horas no Tarde Viva Serinalta. Até lá.
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9: Boa tarde, olá minha gente. Panorama chegando. Vamos que vamos para atualizar as informações a partir de agora. Tem novo técnico no Azures. O Azures confirmou ontem. Novo treinador, não é tão conhecido. Daqui a pouquinho a gente traz detalhes a respeito dessa confirmação. O Azures se preparando aí para o final do mês, a Copa Paraná. O Pato embarcando hoje para Chapecó, porque vai pegar o voo lá para São Paulo amanhã. Última rodada da Liga Nacional. O Pato com problema, não terá o goleiro Renato, não terá o Johnny. Vai com o terceiro goleiro amanhã para encarar o Corinthians, última rodada da Liga. Que posição que o Pato fica? Todos os jogos no mesmo horário. Marreco, cai ou não cai? Classifica? Vai jogar a repescagem? Amanhã, última rodada. Quem que vai terminar em primeiro? Quem que vai ser o adversário do Pato na próxima fase? Expectativas aqui. Liga Nacional de Futsal, rodada do final de semana. A gente vai contar. Lá na Liga Talentos, o Pato perdeu pro Magnus. Tem o último jogo hoje para encerrar a participação na Liga Talentos. Nos jogos escolares, Pato Branco ficou com o vice-campeonato. A gente conta também para você já já. 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Temos informações para atualizar também na Copa do Brasil. O Inter perdeu, mas classificou. E o Vitória aprontou para cima do Atlético, hein? Goleou o Atlético, tá eliminado o Furacão. Rodada da Série A do Brasileirão, vai ter clássicos no final de semana. Tem Grêmio e São Paulo. Tem Botafogo e Fluminense. Tem Palmeiras e Inter. Tem os jogos aí dessa rodada, que a gente vai atualizar. Rodada 22, tem Série B nas quatro divisões do campeonato brasileiro. Tem a terceirona também nesse final de semana. Paranaense feminino, as patinhas jogam lá em Chopinzinho. Tem muito assunto pra gente trazer aqui no Panorama.
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9: Esportes. Panorama atualiza agora loterias. Loterias, a Mega Sena foi para 165 milhões de reais. Mais uma vez acumulou concurso 3041, os números 16, 21, 24, 31, 43 e 54. Mega Sena tá acumulado, tem sugestão de bolão aí na lotérica do Ponto Quente. Aproveita. A Quina teve um ganhador 10 milhões lá de Betim, Minas Gerais. Concurso 7085 da Quina, os números 8, 14, 49, 58 e 78. Um ganhador na Quina, lá de Minas Gerais. A Loto Fácil, concurso 3755, teve uma aposta de Pato Branco que de novo acertou os 14, faltou um. Teve um bolão aqui de Pato Branco acertando 14 números na Loto Fácil, prêmio de R$ 5.500. 12 cotas, vai dar em torno de R$ 460 cada um. Mas os números do concurso 3755, teve dois ganhadores no prêmio principal, 2 milhões para cada um, uma aposta de São Paulo e outra de Minas. Os números, quer anotar aí Loto Fácil? Os números 3, 4, 5, 7, 8, 9, 11, 12, 16, 18, 20, 22, 23, 24 e 25. Portanto, dois ganhadores. 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Aproveita, tem sugestão de bolão para Mega Sena. 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Panorama atualizando para você, vamos chamar o Fabiano para atualizar aí também dos resultados, como é que foi a quinta-feira. Alô, Fabiano.
16: Alô, Thiago, alô, amigos ligados no Panorama dos Esportes, conferindo os placares das últimas horas. Tivemos a abertura da 26ª rodada do Paranaense Futsal Prata. A EMA e Fazenda empataram em 1-1. Na Copa do Brasil, tivemos os últimos jogos de volta das oitavas de final. Isso no futebol, hein? Os placares, Corinthians 2, Internacional 1. No agregado, 3-2 para o Inter, que ficou com a vaga. Vitória 4, Atlético Paranaense 0. No agregado, 4-2 para o Vitória, que ficou com a vaga. Os times classificados vão fazer as quartas de final, hein? Atlético Mineiro, Santos, Cruzeiro, Grêmio, Vasco, Palmeiras, Internacional e Vitória. O sorteio vai ser na próxima terça-feira, dia 11, às 11 da manhã, na sede da CBF no Rio de Janeiro. Sorteio para definir, é claro, os confrontos e também os mandos de campo. Além disso, o chaveamento até a grande final. Jogos das quartas estão previstos para os dias 26 de agosto e 3 de setembro. 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Para o Panorama dos Esportes, Fabiano Marangon.
9: 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A gente tem uma informação do Azures, tem novo técnico. O Azures essa semana participou da Copa BH, na categoria de base sub-14, e o sub-16 se preparando para o Campeonato Paranaense. Mas a notícia do Azures, que tem novo técnico, Eduardo Zuma. O Azures confirmou ontem novo treinador. Eduardo Zuma será o técnico do Azures para a disputa da Copa Paraná. Ele tem 43 anos, vai comandar a equipe na Copa Paraná, que começa no final do mês. A estreia do Azures contra o São Joséense. Ele tem uma trajetória construída em grandes centros de futebol do Brasil e também no futebol internacional. Chega o Azures alinhado com a essência do Azures, diz a nota. Na carreira, ele foi técnico da base do Flamengo, do Barra, treinou o time profissional também, lá no Barra, do Cuiabá, além de ter atuado como auxiliar técnico em várias equipes, São Paulo, Santos, o Vasco, a seleção brasileira de base. Ele tem experiência internacional no Porto e também no Cerro Porteño. E trabalhou ao lado do Fernando Diniz, foi auxiliar do Fernando Diniz, inclusive no São Paulo. E agora chega para comandar o Azures Pato Branco, Eduardo Zuma. Não é tão conhecido, mas vai comandar a equipe do Azures. A gente aguarda ainda a confirmação de todo o elenco do Azures Pato Branco. Final do mês começa a Copa Paraná. Será que ele vai treinar o time no ano que vem? Claro que vão ter que aguardar os resultados. 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A gente traz uma informação do futsal feminino. As Patinhas tem jogo amanhã contra o time lá em Chopinzinho, contra a CEF. Duas últimas rodadas do campeonato paranaense feminino. E a Liga confirmou aqui, a Liga e a Copa do Brasil, os jogos das Patinhas, hein? Na Liga Feminina, jogo contra o Barateiro, dia 6 em Pato Branco, 6 de setembro, só no mês que vem, e a volta dia 11, lá em Brusque, em setembro. Na Copa do Brasil, o jogo de ida contra a DEF de Brasília, dia 15 de agosto, semana que vem lá em Brasília, e o jogo da volta, dia 15 de setembro em Pato Branco. Caminhada aí das Patinhas. Esporte local também em destaque, mas antes, deixa eu lembrar para você que está acompanhando aqui, é do Grupo Bianchi, 65 anos juntos em cada quilômetro. 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Nós temos aqui a programação, pessoal informando que teremos um festival paradesportivo das regionais, marcado para o dia 11 de agosto e no dia 12. Uma capacitação em bocha paralímpica e também oficinas de vôlei sentado, atletismo e bocha paralímpica.
17: as inscrições até hoje. Então, atenção, informações através do Instagram da Secretaria de Esportes, o pessoal pode buscar também, tá? Então, é essa a programação. Nós temos no Municipal de Futsal, o pessoal da Alpes avisando que as semifinais, Municipal de Futsal, semifinais dia 16 e a decisão no dia 23 lá na Arena Cláudio Petrikowski. No dia 14 vai ter o Congresso Técnico para definir os grupos do Municipal de Suíço e depois as outras competições que virão pela frente. Eu não vi nenhuma postagem, pelo menos do grupo aqui, se vai ter rodada nesse final de semana dos Jogos da Integração. Então seguimos acompanhando. Os Jogos dos Trabalhadores também seguem, né, de acordo aí com o que o pessoal vai divulgando, que no grupo, pelo menos, essa semana não atualizou muita coisa. Mas seguimos acompanhando. Já volto para falar do Pato. Também final de semana tem Brasileirão.
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17: Panorama por aqui, agora para atualizar as notícias do Pato, porque tem jogo amanhã contra o Corinthians. 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O Pato Futsal finalizou a preparação ontem para o jogo contra o Corinthians e hoje tem o deslocamento até Chapecó, vai pegar o voo hoje à noite para ir para São Paulo. A gente confirmou ontem que o Pato tem as baixas, não vai poder contar com o Gleidson ainda, com o Johnny, com o Iago, com o Ribeiro, ainda o Zé Marques suspenso e o Biel será poupado. E ainda o Mikael, que está lá na Liga Talentos. Quantas baixas. E de última hora, o Renato acabou se lesionando. Só que o Renato viaja, até porque senão tem que pagar multa, no, a questão do voo e tudo mais. O Renato vai viajar, mas não vai jogar. O Alisson será o goleiro do Pato Futsal. Nós ouvimos o técnico Luciano Bonfim falando dos desafios.
23: O foco é a vitória, né? A gente vem se preparando, visando esse jogo, claro que de olhos abertos aí nos confrontos que também vão fazer parte dessa possível classificação nossa entre quinto a sétimo lugar. Importante frisar que a gente não sai dessa sétima posição, então o primeiro mata-mata, né, a gente trouxe para casa, isso é muito importante. Né? E a gente vem uma semana com alguns desfalques, ontem de última hora nosso goleiro Renato também, então infelizmente toda semana a gente vem tendo uma notícia ruim, né? Mas enfim, a gente está sempre se adaptando, o elenco sempre se adaptando, sempre buscando forças aí para que a gente possa estar passando por todas essas turbulências, né? Nosso goleiro Alisson é o que vai estar nos defendendo, né, nesse jogo contra o Corinthians. Ele não teve oportunidade esse ano, né, de tá participando de jogos, não deixa de ser normal por ser um terceiro goleiro. É um grande goleiro, porém com um pouco sem ritmo de jogo, mas porém um grande goleiro. A gente acredita bastante que ele possa estar aí suprindo essa dificuldade, né, essa falta do goleiro Renato e do goleiro Johnny, para que a gente possa, dentro do que a gente vem programando, trazer pontos de São Paulo. A gente sempre, o foco é a vitória, mas porém se a gente conseguir trazer um ponto seria muito importante também.
17: Técnico do Pato falando aí desses desafios que o Pato vai tentar superar. Última rodada da Liga, vamos ver essa rodada aqui, todos os jogos para começar no mesmo horário. Atlântico e Praia, Santo André e Jaraguá, Campo Mourão e Cascavel, Tubarão e Barbosa, Umuarama e Magnus, Minas e Joinville, Corinthians e Pato, São José e Marreco. Tem ainda muitas situações para definir. Quem que vai ficar em primeiro, segundo, terceiro? O Pato fica em quinto, sexto ou sétimo? Corinthians vai classificar ou não? Quem que o Pato vai pegar na próxima fase? E lá embaixo, quem que vai cair? Marreco cai ou não cai? Ou vai jogar repescagem? Então tem muita coisa em aberto nessa última rodada da Liga. Celinalta acompanha. Vai ter o craque Tromar amanhã, hein? Quem que vai ser no jogo do Pato? 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E essa última rodada a gente vai acompanhar. O Pato também ontem acompanhou aí o desempenho da gurizada lá em Blumenau, na Liga Talentos. O Pato perdeu pro Magnus, 4-2, tá fora. E aí tem o jogo hoje, apenas pra, em tese, pra cumprir tabela, mas tentar terminar numa melhor posição. Pega o Joinville, Pato e Joinville, pra se enfrentar hoje lá na Liga Talentos, pra ver aí dessa movimentação. E nós temos também o resultado aqui, gurizada de Pato Branco. O time foi treinado pelo Robério, lá nos Jogos Escolares. Pato Branco perdeu para São Mateus do Sul na final dos Escolares. 3-2. O ano passado campeão, esse ano vice-campeonato. Mas o futsal realmente vem rendendo bons resultados aí para a cidade de Pato Branco. Amanhã tem transmissão toda a rodada. Celinalta acompanha o Pato contra a equipe do Corinthians. 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Copa do Brasil que o Fabiano atualizou. A gente vai ter agora terça-feira o sorteio, vamos ver qual pote que vai ficar, quem pega quem. Atlético Mineiro, Santos, Cruzeiro, Grêmio, Vasco, Palmeiras, Inter e Vitória. Valendo aí para quem passar. Agora só para quem classificou ontem, 4 milhões. Depois vai para 7, vai para 30, campeão mais de 70 milhões na Copa do Brasil. Temos também aqui pro final de semana, a agendinha tá cheia. O Brasileirão nas 4 divisões. Nós temos também a Terceirona aqui no Paraná, União de Beltrão pega o Esporte Clube. Temos Rodada da Prata, equipes da região, Medianeira e Clevelândia, Coronel e Apucarana, São Joséense e Planalto, Cândido de Abreu e Mangueirinha, Prudentópolis e Capanema. No Paranaense Feminino, Jogo das Patinhas e a última rodada da Liga Nacional. River virou potência financeira e conseguiu Almada. Pois é, ganhou do Flamengo na concorrência e pelo Almada. O Flamengo está prestes a anunciar o Luiz Henrique. Temos aqui também Rodada do Brasileirão. Tem destaque aqui, Série B. Operário e São Bernardo, Ceará e Ponte Preta hoje. Amanhã, Vila Nova e Sport, Botafogo de São Paulo e América Mineiro. Domingo, Atlético e Criciúma, Novo Horizontino e Juventude. Náutico e Atlético Goianiense, Cuiabá e Fortaleza. O Londrina joga segunda-feira. E na Série A, para fechar Brasileirão, Série A deste final de semana, rodada 22. O Grêmio amanhã contra o São Paulo, às 4. Às 6:30, Remo e Galo, Remo e Atlético Mineiro. Coritiba pega a Chape, jogo em casa, o Coxa que precisa ganhar, hein? 8:30, às 9, Botafogo e Fluminense. Para domingo, 11:00, Cruzeiro e Mirassol. Palmeiras e Inter, domingo à tarde, 4:00. Bahia e Vasco, 6:30, Santos e Atlético Paranaense, Bragantino e Corinthians. E às 7:30, Flamengo e Vitória. Brasileirão, a Série A com os jogos do final de semana. Eu reforço aí, ó, Celinalta acompanha amanhã. Jogo do Pato, 19:00, Corinthians e Pato pela Liga Nacional. À noite tem o sorteio, boa sorte. No Panorama, segunda edição, a gente vai fazer o sorteio aí. Bom final de semana, parabéns a todos os pais aí pelo Dia dos Pais.
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Mensagem de hoje, plantando a boa semente, de Jake Rocha. Preste atenção no que você anda alimentando por dentro. Pensamento é semente, palavra é água. E tudo aquilo que você repete com força começa a criar raiz no seu caminho. Não fale em derrota quando sua alma está pedindo coragem. Não fale fim quando a vida ainda está preparando um recomeço. Não chame de impossível aquilo que Deus e o seu próprio esforço ainda podem transformar. A boca tem poder, a mente também. O que você alimenta cresce dentro de você. Quem acorda dizendo não consigo, já entrega metade da força antes mesmo de tentar. Quem vive só esperando a queda, não percebe quando o chão está ficando firme. Quem só conversa com medo, esquece de escutar a fé. A sua fé não enfraquece de uma vez. Ela vai sendo sufocada aos pouquinhos. Quando a alma se alimenta mais de distração do que de palavra, você não percebe no primeiro dia, mas com o tempo, aquilo que ocupa seus olhos começa a moldar os seus pensamentos. Aquilo que prende sua atenção começa a dirigir seus desejos. E aquilo que você consome em silêncio pode estar formando quem você se torna por dentro. Se você alimenta ansiedade, ela cresce. Se alimenta comparação, ela cresce. Se alimenta mágoa, ela cresce também. Mas quando você alimenta sua fé, algo muda por dentro. Portanto, escolha o melhor, para que o melhor entre na sua mente e no seu coração. Troque as palavras pesadas por palavras que edificam seu caminho. Troque pensamentos de escassez por pensamento de construção e abundância. Troque o nada dá certo por eu estou aprendendo a fazer dar certo. Porque a vida te escuta. O mundo sente sua energia. Sua mente obedece aquilo que você repete. E a sua energia manifesta aquilo que você sustenta. Por isso, observe seus pensamentos, suas palavras, suas atitudes. Cada escolha fortalece um caminho. Mas não é só falar bonito, é falar com verdade e agir conforme aquilo que sua mente deseja realmente atrair. Então vigie, mas vigie com carinho, não com culpa. Sustente aquilo que deseja florescer em sua vida: paz, amor, prosperidade, saúde, verdade. Agora me diz, o que você está alimentando hoje em sua vida? Que sua mente seja terra limpa, que sua palavra seja força viva como água, e que tudo aquilo que sair da sua boca esteja alinhado com o bem que você deseja colher. Pense nisso e boa tarde para você. Estamos começando Tarde Viva, Selinalta. Música.

tarde. Boa tarde, ouvinte Selinalta. Uma excelente sexta. Sextou. Olha só, dia 7 de agosto de 2026. É uma sexta-feira com tempo nublado, com friozinho. Nossa, deu uma esfriada, hein? 15 graus nesse momento aqui no Parque Santa Clara. Friozinho gostoso também. Estamos no inverno, gente, ainda não tivemos praticamente inverno, né? Aí esse friozinho até que é bom de vez em quando. Tá agradável, né? O friozinho agradável. E deve se manter assim, mais ou menos. Não deve esfriar muito mais do que isso, não, né? Pelo menos é o que diz a meteorologia. Final de semana deve ser com chuva aqui na nossa região. E as temperaturas oscilando entre 11 e 23 graus. 15 graus agora de temperatura aqui, então. E a gente vai começando o nosso Tarde Viva para você, e especialmente nesse horário até às 13 horas, a gente tem o nosso mercado de ofertas, onde o ouvinte manda mensagem para a gente através do 999-722-2564 e aqui manda mensagem de texto, de áudio, divulgando aí o que deseja comercializar nessa sexta-feira, e a gente manda para o ar aqui, tá bom? Então pode participar, fique à vontade, seja bem-vinda, seja bem-vindo. Mensagem de texto, mensagem de áudio. Mande pra gente 999-722-2564, mercado de ofertas. Até as duas, então, pra você. E pra começar bem, tem Cleiton Borges.

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2: 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E aqui a gente tem a mensagem da ouvinte que está à procura de uma casa para alugar no bairro Fraron com proximidades. Tem que ter parte fechada. O WhatsApp é o 999-38-3330. Pode ser porão com garagem. Pode ser casa pequena, direto com o proprietário. 999-38-3330. Rainha Musical.

0: galera lá em cima também, ó, mais forte, mais forte.
1: Esse guardanapo amassado diz como é que eu tô.
0: Casinho!
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0: Obrigado, gente!
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5: E olha só, gente, o Lar dos Idosos São Francisco de Assis tem vaga de trabalho para rouparia e lavanderia. O horário é das 7 às 19 horas, escala de 12 por 36. Oferece transporte e pode almoçar no local. Interessados, entre em contato pelo 463224-4093. Ouvinte está... ouvindo a gente aí, né, nossa querida amiga aí, a Maria, e ela está solicitando, ela está vendendo, na verdade, né, vendendo uma beliche com colchões e mais uma cama de solteiro com colchão. Fale com a Maria, o número é 46999706355. Está vendendo um beliche com os colchões e mais uma cama de solteiro com colchão. Fale com a Maria, 46999706355. 13 horas e 21 minutinhos, já veio aqui mais uma mensagem. Tenho dois alqueires e meio de terra para vender, localizado na comunidade de Colônia Nova, Mariópolis. Área toda mecanizada de lavoura, sem benfeitorias. Trate com Maurício, 469-98811-1491, 469-8811-1491, para mais informações. Agora 13 horas 22 minutinhos.

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0: Aí você ouviu Banda Mercosul Sofrendo Calada. Antes teve Paulinho e Fábio no Bailão, Lado a Lado e Banda Real, Te Chamo de Amor. Agora 1h32.
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3: Agora são 13 horas e 49 minutos.
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3: Agora são 13 horas e 51 minutinhos, 13h51, e a gente tem por aqui mensagem de áudio. Boa tarde.
7: Boa tarde, Karina.
3: Oi.
7: Tudo bom?
3: Tudo, e você?
7: É, boa sexta-feira para todos nós, né?
3: Valeu.
7: Viu, Karina? Eu tenho uma cama box, tá? Com o colchão e mais a cabeceira, né? Por 1.200. Ela tá bem mais, né? Mas a gente tá dando por 1.200, tá bom? Aí tem também uma TV por 1.500, né? E um jogo de sofá, né? Da cor royal. Muito bonito. Retrátil, né? É retrato, duas camas, né? Duas, dois, como é que é, diz assim, dois assentos e mais o outro do lado, né? Ele é grandinho, né? Porque tem três assentos, tem duas camas que puxa, né? Retrato. E ele é bastante estofado. Ele é bem gorducho, tá? Não é aquele sofá magrelo, tá? Esse aí é 3.900, porque tá super em conta por causa do... Ele tá muito mais. Um sofá daquele ali tá... Nossa! Tá? Então, já foi vendido bastante coisa e tem essas coisas aí agora pra vender, né? Tá bom?
3: Tá certo, o contato é o 469-9104-2486, 469-9104-2486. Olá, tudo bem? Boa tarde.
8: Boa tarde, Metrute. Metrute vendo um Fusca, ano 77. Esse Fusquinha é pra restaurar. E restaurar lá tem estofamento, mas ele não é um Fusca que ele foi batido, ele é só a lata que lá em pipoca, né? E, mas ele tá bem direitinho, tá com 4 pneus novos, tanque novo, fiz tudo, olha, para dar os freios dele, tá bem fácil de fazer. Quem interessado tá no 99905-5997. Um abraço, tudo de bom.
3: 999055997. Tá aí alguém que não apresentou esse programa ainda. Mitrute não apresentou aqui esse programa ainda, né, Mitrute? Eu vou colocar aí na lista aí pra Mitrute tá esse programa aqui também. Mas, de qualquer maneira, obrigada pela participação do nosso ouvinte aí. Aqui a nossa amiga manda uma mensagem de utilidade pública. Destaque-se no mercado. Veja nossos cursos e nossa qualificação com turmas abertas, escola de motoristas profissionais, vagas gratuitas em Pato Branco, somente para a categoria D e E, formação em coletivo de passageiros ou movimentação de produtos perigosos, aulas à noite e aos sábados. Entre em contato com a nossa ouvinte aqui. através do 32, deixa eu ver se consigo ver aqui, 3223-2990, WhatsApp também, 61-2017-0073. Tá bom? Se você ficou interessado, então, nessa escola de motoristas profissionais, entre em contato 463-223-2990 e 461-2017-0073. Agora faltam 5 para as 2.

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Tarde Viva nesse 7 de agosto de 2026. Com você por aqui, a temperatura nesse momento está na casa dos 16 graus, sensação térmica dos mesmos 16 graus. O tempo está bem nublado em Pato Branco, com chance de 97%, né, para probabilidade de ocorrência de chuva ainda nessa tarde de sexta-feira. A gente vai seguindo por aqui, começando a hora agora com as músicas internacionais.

0: Tá aí, você ouviu música legal aqui, é Matando Saudades na Selinalta, dessa linda aí com The Zeros, Voyage Voyage. A gente tocou também Rihanna, California King Bad, teve Lady Gaga com Always Remember Us This Way, a gente tocou Big Mountain, All Kinds of People, teve CC Peniston com Finality, e ainda Cher com Believe. É, músicas legais aqui, abrindo a hora no nosso Tarde Viva da sua Selinalta. Agora são 2:26.
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2: Mandar um abraço para Adriana Giglioli, que está mandando mensagem aqui para a gente, para homenagear, né, especialmente a Dona Lourdes Pastorello, a sua mãe, que está de aniversário hoje. Parabéns, Dona Lourdes Pastorello. Um abraço para a senhora, viu? Felicidades, muitos anos de vida. Tudo de bom, que seja abençoada sempre por Deus. Aí a sua trajetória, tá? São os votos da Adriana Giglioli e da família também, homenageando a Dona Lourdes Pastorello, completando mais um ano de vida hoje, Dona Lourdes. Beijão pra senhora. 2h28, a gente toca a música da Joana.

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1: Aí você ouviu o som do Leonardo na Selinalta, cerveja. A gente tocou também Rick Renner com Sextou. Agora faltam 10 minutinhos para as 3 horas da tarde. É o nosso Tarde Viva até as 4 com você.
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1: É, isso mesmo. 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Agora faltam 8 minutinhos para as 3 horas e a gente toca mais música aqui na Selinalta.

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6: 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Boa tarde, Karine. Chegando com destaque esportivo. 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Atualizando o final de semana com o Campeonato Brasileiro da Série A e a última rodada da Liga Nacional. O meio de semana foi marcado pela Copa do Brasil. Ontem a classificação do Vitória e do Inter. Agora aguardar na semana que vem o sorteio. Vai ter o sorteio aí com os 8 classificados. Atlético Mineiro, Santos, Cruzeiro, Grêmio, Vasco, Palmeiras, Internacional e Vitória. Mas no Brasileirão, a rodada desse final de semana tem Grêmio e São Paulo amanhã, Remo e Atlético Mineiro, Coritiba e Chapecoense, Botafogo e Fluminense. No domingo, Cruzeiro e Mirassol, Palmeiras e Inter, Bahia e Vasco, Santos e Atlético Paranaense, Bragantino e Corinthians, Flamengo e Vitória. Pela Liga Nacional de Futsal, nós vamos para a última rodada da primeira fase. Atlântico e Praia, Santo André e Jaraguá, Campo Mourão e Cascavel, Tubarão e Carlos Barbosa, Umuarama e Magnus, Minas e Joinville, São José e Marreco e o Corinthians contra o Pato. 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
2: Louvado seja o nosso Senhor Jesus Cristo, para sempre seja louvado. Hoje é dia 7 de agosto, é sexta-feira, e nós aqui no Rocio temos as novenas de Nossa Senhora do Rocio, momento de oração, devoção, de súplica, colocar tudo nas mãos de Deus através da intercessão de uma mãe tão carinhosa, Nossa Senhora do Rocio. Por isso, façamos juntos nosso ato de consagração. Nossa Senhora do Rocio, Rainha do Céu e da Terra, Padroeira do Paraná, nós vos saudamos, refúgio dos necessitados, por vossas mãos intercessoras a misericórdia de Deus jamais faltou. Dai-nos a graça de sermos discípulos de Jesus na busca de vivermos a palavra de Deus. Transformai a nossa vida em um santuário de amor, onde Jesus seja o centro. Consagramo-nos a vós, cheios de confiança. Em vossas mãos renovamos as promessas do nosso batismo. Renunciamos a toda forma de egoísmo para vivermos e convivermos como irmãos. Mãe do Divino Orvalho, que cura e salva, com amor queremos propagar a vossa devoção. Nossa Senhora do Rocio, envolvei-nos em vosso manto de amor e proteção. Mergulhados nos mistérios da encarnação, morte e ressurreição de Jesus, conduzi a nossa vida para o coração de Deus na ação do Espírito Santo. Assim seja. Amém. Agora a bênção da água e dos objetos de devoção. Senhor Deus Todo-Poderoso, fonte e origem de toda a vida, abençoai esta água que vamos usar para pedir o perdão de nossos pecados e alcançar a proteção contra toda a doença. Concedei, ó Deus, que por vossa misericórdia jorrem sempre para nós as águas da salvação, para que possamos nos aproximar de vós com o coração puro e ficarmos livres de todo o perigo do corpo e da alma. Abençoai também, Senhor, os nossos objetos de devoção e artigos religiosos. Por Cristo nosso Senhor. Amém. O Senhor esteja convosco, Ele está no meio de nós. Desça sobre você, sobre a sua casa, a bênção de Deus Todo-Poderoso. Pai, Filho e Espírito Santo. Amém. Um grande abraço e fique com Deus.
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0: Obrigada, Alessandro Campos, Jesus amigo. A gente também ouviu Maria, mãe de todos nós, com o Padre Marcelo. Agora são 3:17. Seguimos aqui com a Selinalta. E essa tarde bacana hoje, dia 7 de agosto de 2026. E a programação do Tarde Viva no ar rolando pra vocês.
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2: Hoje aqui nesse quadro vamos falar sobre introdução alimentar em bebês. As orientações são da nutricionista Carise Brasil.
3: Primeira orientação principal, muito respeito, muita paciência pelo bebê, porque ele não sabe mastigar, ele não sabe engolir, ele precisa aprender esse processo. Então, tendo essa paciência e esse cuidado no início, a probabilidade desse bebê aceitar a alimentação ao longo dos dias é muito grande. O que estressa muito é o bebê não querer aceitar a alimentação e os pais quererem que a criança coma. Então, a primeira coisa que a gente trabalha é essa questão realmente de preparo da psicológico dos pais ou do cuidador, das babás, de quem vai trabalhar com essa criança. Então, eu acho que essa é talvez a principal. A questão alimentar, os detalhes da alimentação, mesmo que o pai não possa vir para nós, para a oficina ou para um consultório para fazer um cardápio personalizado, são informações que a gente acessa com muita facilidade nas redes sociais e a gente encontra com muita facilidade. Agora, esse cuidado da psicologia, essas técnicas da psicologia de você ter respeito, paciência pela criança, é algo que a gente está trabalhando com mais afinco.
4: E começa com alguns tipos de fruta apenas, né?
3: Na verdade, frutas, vegetais, a gente libera todos desde o início, né? O que vai determinar o que eu vou usar? São os sinais de prontidão desse bebê. Então, o quanto o bebê está preparado ou não para receber, o como está essa mastigação. E aí, a partir dali, a gente vai escolhendo o que a gente vai oferecer. Mas, a princípio, tudo que vem da terra, tudo que é natural, a gente libera desde o início.
4: E o início da alimentação é uma data pré-determinada ou é um consenso entre o nutricionista e o pediatra que vem acompanhando o desenvolvimento da criança?
3: Na verdade, nós temos uma tabela que nos mostra que o bebê ele estaria pronto aos 6 meses, né, para uma introdução alimentar. Porém, isso não é uma regra, né? Isso é um critério da Organização Mundial da Saúde que ele só pelo menos nos orienta assim, olha, a partir dos 6 meses é uma idade para prestar atenção. Sim. Mas nós temos bebê que às vezes começa a comer com 8 meses, né? Desde que esse bebê esteja sendo amamentado, aleitado, ele está sendo nutrido. E até os 12 meses a gente acaba não tendo uma preocupação tão grande com a introdução alimentar. Porém, depois sim, daí as coisas mudam de figura.
2: Nutricionista Carise Brasil sobre introdução alimentar em bebês. 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
0: 3h22 agora, tudo bem com você? Espero que sim, a nossa revista eletrônica vespertina vai rolando por aqui, tocando agora Guilherme Arantes.

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4: 3:30 agora, vamos ouvir Garotos da Rua, Você é Tudo Que Eu Quero.

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3: Aí sim. Agora são 3:42.
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2: Olá, ouvinte Selinalta. O dia de São Caetano é celebrado em 7 de agosto. Ele é considerado o padroeiro de diversas cidades brasileiras, como São Caetano, São Caetano do Sul, Brasópolis, entre outras cidades. Além disso, também é tido como o patrono do pão e do trabalho, padroeiro dos gestores administrativos e das pessoas que buscam trabalhos dos desempregados. Caetano de Thiene nasceu em Vicenza, na Itália, em 1480, e desde jovem, devido à perda prematura de seu pai, sempre foi muito ligado à fé, principalmente por influência de sua mãe. Caetano se formou em Direito Civil e Canônico e, aos 36 anos, recebeu ordenação presbiterial. São Caetano sempre se mostrou preocupado com os mais pobres e, entre os seus vários trabalhos, foi responsável por abrir asilos para os idosos e hospitais para os doentes. 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
2: Muito bem, vou me despedindo de você, deixando já as últimas aqui do Tarde Viva. Na sequência vem aí o Juliano Mitrucci com Essas São As Preferidas. E a gente se fala novamente amanhã às 8 da noite no Música Sem Limites. Até lá!

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Oi, gente! Boa tarde! Deixa eu ajeitar o microfone aqui. Aí, garoto! Boa tarde, sextou, moçada! Aê! Bem-vinda, sexta-feira, sua linda! Viva ela! Viva ela, sexta-feira, lindona, bonitona, numa bonitona, velho, uma sexta-feira bonitona, mesmo friazinha, né? Estamos aí com 16 graus em Pato Branco, tempo instável, mas hoje é sexta-feira.

0: quem que é?
1: Eles são de Mato Grosso, cara. Crozebeck tá bem doidinho, né? Bem doidinho. Por que Crozebeck? Porque é dia dos pais, domingo, é? Domingo é dia dos pais.
2: Ei, é? Domingo é dia dos pais. É. Tu vai vir aqui ver teu filho. Hein?
3: Papai. Papai.
4: Olha ele aí, ó.

0: Crozebeck, dia dos pais, meu amigo Crozebeck.
1: Sou amigo agai como sou. Nunca vi rastro de cobra, nem couro de lobisomem. Se correr, o bicho pega, se ficar, o bicho come.
2: Agora esse teu ajudante, esse Crozebeck?
0: Sim.
2: Meu Deus, olha.
0: Vai positivando aí. A festa do rádio, fazendo o clima. Fazendo esquenta pro seu fim de semana aqui na Selinalta. 999-722-2564. Positivo aí pra Selinalta. Eu pego o seu positivo aqui, manda aquele super alusão nesta sexta-feira, moçada!
3: Verdade, é bem louco, né? Queria Sim. ser um machão. Ah, mas as consequências é complicado, né?
0: Crozebeck, o programa é sertanejo, meu amigo Crozebeck, meu filho. Isso, meu amigo Crozebeck.
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0: ainda deixou um fio de cabelo grudado no suor, umas coisas assim, me... Eita, musicão, é pra começar, né? Sexta-feira boa, você curtindo a Serenauta, fio de cabelo na versão aí de Marciano, apaixonado por você com Zezé de Camargo e Luciano aqui na tarde boa da Serenauta, tarde mais sertaneja do rádio. Lembrete pra você, extensão, hein? 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Já volto.
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0: Não precisa colocar duas vezes a vinheta aí, meu amigo Cruzebeck. Uma já é suficiente pro povo entender que nós estamos no ar aí com Essas são as preferidas. Assim, ó. Maravilha, climão de sexta-feira aqui na Serenauta. É, vamos largar tudo o serviço, né? Que deu pra fazer, deu que não deu, agora deixa, né? Voltamos segunda-feira com tudo, né? Alô, pessoal da obra, pessoal que tá na obra aí, deu, né? Por gentileza, tá na hora de desligar a betoneira e ligar a chopeira.
10: Daqui a pouco eu destampar uma.
0: Ah, meu amigo.
11: Já tô na hora.
0: Calma, não vamos queimar a largada, né, pessoal? Devagar, vamos devagar.
12: Fui mágico malabarista.
0: Obrigado pela foto, hein, meu amigo cabeleireiro. De mão cheia aqui, o Edivan cabeleireiro. Hoje é sexta-feira, vamos fazer uns briques. É? É da Brick hoje? Um abraço. O Brick é negociar com o patrão pra sair mais cedo, né? Sai mais cedo na sexta e volta mais tarde na segunda-feira. É um negócio pampa, gente.
2: Olha aí, ó.

0: tarde, Juliano. Gostaria de ouvir música com Lourenço e Lourival. Ah, nesse horário não toca, meu querido Leocito. Toquei de manhã essa música, muito bonita, né? Muito bonita. Hoje pela manhã a gente tocou, é o pedido de um pai. Fernando Sanajoto, fala aí, Fernando. Obrigado pela mensagem, meu irmão. Sextou, bora pro gole. Chupa Corinthians. Mas que isso? Que isso, Colorado? Marco Aurélio da Silva. Alô, seu Valmir Caruso, sempre ligado em Palmas. Por Palmas também tá meu amigo Vilmar na escuta pedindo Gostoso Sentimento. Olha aí, Leandro Leonardo, diferente. Vou buscar aqui. Seu José Branco, um abraço, obrigado pela mensagem aí. Muita gente positivando, tá crivado de mensagem aqui, cara. Muito bom, muito bom.
1: Boa tarde, Metrute.
0: Tarde.
1: Aqui é a Rosa.
0: Oi, Rosa.
1: Queria que você tocasse a Tonico Tinoco Aparecida do Norte. Ofereço pra todos vocês aí pra mim curtir. Obrigado se for atendida.
0: Valeu, minha amiga.

0: Chega de trabalhar hoje. 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

0: Que legal, hein? Gostoso sentimento, Leandro e Leonardo, pra gente recordar. É esse tipo de música que a gente quer buscar. Música que tem a letra, conteúdo, baladona romântica. Modão chifre no asfalto aqui, tia, entendeu? Esse que é o estilo do programa aqui, comadre.
1: Ah, eu entendi, mas só que não entendo nada. Mas a tia entendeu, tá? Beijo,
0: tia. Ó, antes a gente tocou aqui, Mato Grosso e Matias, idas e voltas. 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
1: Ei, domingo é Dia dos Pais. É. 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
0: Ah, Cruzeberg, meu filho, já voltamos aí.
3: Olha ele aí, ó.
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6: Bora! Quem mais tá positivando por aqui? Alô, meu amigo Hernani Pastro. Obrigado pela cerveja, hein? Pagou uma cerveja esses dias lá em Itapejara. Não, hoje não, pagou uma pra nós lá, rapaz, lá em Itapê, encontrei o pastor minhas férias lá, o Hernani Pastro contando uns causos lá.
8: Daqui a pouco é destampar uma.
6: Não, já foi, já bebemos lá uma cervejinha com o pastor, batemos um papo, o homem fala mais do que o homem que matou a cobra, né, o pastor fala bastante. Um monte de história pra contar pra gente. Valeu, pastor, obrigado aí pela gentileza, tá? Bom final de semana. Seu Cipriano de Brito, Leonório Serpa curtindo. Meu amigo Aba aí do Britador da Voz. Mato Grosso e Matias, ligou tarde o rádio hoje, seu Pedro Borges, já toquei. Um abração, bom final de semana. Partiu tomar uma. Ouvido colado na Selinato. Jair, um bom queimar largada aí, daqui a pouco tem um alerta no Polidoro, aqui sexta-feira o Polidoro vem pra dar uns aconselhamentos pro pessoal, uma pessoa entendida, Polidoro, vem falar se o Bugre tá comportado hoje, o pessoal aí na oficina, conta cada um pra mim se tá todo mundo comportadinho aí, né, hoje sexta-feira, vale a pena você dar uma aconselhada pro pessoal aí, né. Tudo em riba, meu Juliano, tudo em riba. Sextamos? Sextamos, meu amigo Jonathan. Bora! Bora encarar essa sexta-feira aí. 16 graus a temperatura. Dona Ana Mari curtindo a gente. Lá em Enéas Max também, dona Natalina Borges, um abraço. Obrigado pela audiência, dona Aparecida, sempre gentil aqui. Boa tarde, meu xará, tudo certo? Toca Rio Negro e Solimões, ponta de chegada. Bah! Que música, cara! Que música que você me sugere, meu amigo Juliano? Mas só se for agora essa música aí. Ponto de chegada, não sabia que eles tinham gravado essa música. É aquela de Mato Grosso e Matias? Ah, bom, vamos descobrir juntos então.
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1: Não tá bem? Já ligo pra uma ambulância e buscar você.

0: Mas não tô sabendo quem que é.
1: Terceira dimensão, cara. Lembrou aí? Pá, que música no terceira dimensão, né? Pra entrar no climão aí do final de semana, é. Distante de você. Lembrou dessa aí, negão? Alô, meu amigo negão aí do Lava Car, aí em frente à Mecânica Mundial Bosch, Altos da Tupi. Caprichou na lavagem hoje. É, ele e o amigo Chiru. O Chiru tava lá dele trabalhar hoje. Parecia que quanto mais ele trabalhava, mais fácil ia passar a sexta-feira, né, meu amigo Chiru? Ah, garoto! Alô, negão! Valeu, negão do Lavacar, super indico aí, ó. Caprichou na lavagem do carro aqui. A máquina tá pronta pro final de semana agora. A máquina tá pronta agora. Valeu, meu amigo negão. Valeu, Chiru. Bom final de semana pra vocês aí. Obrigado pela companhia de sempre. Pessoal sempre ligado aí na Selinalta. Isso é muito, muito, muito. Isso é muito bom. Finalzão de semana com o Dia dos Pais, uma sugestão de presente. 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
1: Não fica me mandando muito, é, Cruzeiro, não fica me mandando muito, que eu não gosto de ser mandado, já sou mandado lá em casa, já. Opa, opa. Cara, tô feliz com as participações aqui, o pessoal tá animadaço hoje, hein?
9: E aí, Mitrute, que o Tadeu com esse, beleza, entendeu? O cabininho de anjo tá bravo comigo, entendeu?
1: Tá bravo?
9: Eu falei o resultado ontem, ele me mandou kkkkk.
1: Do Corinthians.
9: 2-1 pro Corinthians, entendeu? 1-0 pro Inter. Deu a conta, eu li as cartas. Tá bravo comigo, Mitrute.
1: Não.
9: Ó, essa música é linda, hein? Você tem jeito de mandar, botar no ar, beleza? Não tem? Fazer o quê? Vou escutar aqui no online, beleza?
1: Valeu, meu amigo Kozlinski. Não, o cabelinho de anjo tá de boa. É o Corinthians dele que não ganha de jeito nenhum, né? Não tem jeito.
10: Boa tarde, Mitrute.
1: Quando ganha, não vai.
10: Eu queria pedir a música Zé Henrique Gabriel com Dona Destino, se você puder tocar, pra todos que estão ouvindo, tá bom?
1: Ah, valeu, valeu, valeu. Um abraço, minha amiga. Minha amiga. Ah, Marisa, vamos ver se a gente consegue colocar em tempo aqui na programação. Opa, Rossatinho, bom final de semana, seu Jorge Martins, pessoal confirmando a audiência aí, meu amigo Ademar, obrigado. Aí, tudo bem, meu amigo? Adelino, já veio fazer o balanceamento, alinhamento, geometria que você ganhou aí na FF Pneus, do Dia dos Pais? Teu nome já tá lá, tá? Um abraço. Ô, Polidoro! Sextou, Polidoro, e os seus aconselhamentos. O pessoal tem que tomar cuidado hoje, hein? Isso é perigoso.
11: Oi, tudo. Boa tarde.
1: Tarde.
11: Ô, piazada, é o seguinte, vamos devagar aí, piazada. É que esse tempinho aí, meio lusco-fusco aí, ó.
1: Sim.
11: Chama a bodega, né, meu tute? O cara, o burro vai ter que amarrar ele. Tá bem louco querendo já ir.
1: É?
11: Tomar um essas horas, queima já a largada e fica bem louco o bugre, nem sabe mais o que tá fazendo.
1: Ah,
11: meu Deus, piazada, vamos devagar então, senão dá B.O., viu, Vitor? É. Na quinta série fazia aquelas experiências, né? Professor pegou um copo d'água e um copo de cachaça, né? E ponhou dois vermes dentro do copo d'água. Marquei os dois vermezinhos, mas nadal parecia Shakira na Copa do Mundo dançando. Daí pegou mais dois vermezinhos daquele, pô, dentro de um copo de cachaça. Mas foi já que aqueles vermes foram pra boa, pra morrer. Daí o seguinte, a professora falou, piazada, o que é que os entenderam dessa experiência? Daí um levantou e falou, é o seguinte, quem bebe cachaça jamais terá verme.
12: Matou o elefante?
1: Valeu, Polidoro, sem queimar largada aí, moçada. Bruno Marrone, alô, meu amigo Joel, equipe aí, um abraço.

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0: Com você, Thiago Tessaro.
5: Boa tarde, Mitrucci. Boa tarde. 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Informando que o Pato Futsal tá na estrada, tá indo para Chapecó, vai pegar o voo hoje para São Paulo, porque amanhã termina a primeira fase da Liga. 7 horas da manhã, o Pato pega o Corinthians. Corinthians e Pato, Liga Nacional de Futsal. Pato com alguns problemas, inclusive vai com o Alisson de goleiro pro jogo amanhã. Vamos saber se o Marreco cai ou não. O Marreco pega o São José. Toda a rodada amanhã, 19 horas. E esse final de semana também tem Campeonato Brasileiro. A Série A do Brasileirão, 16h, Grêmio e São Paulo. Às 18h30, Remo e Atlético Mineiro. Às 20h30, Coritiba e Chape. Às 21h, Botafogo e Fluminense. No sábado. Domingo, 11h, Cruzeiro e Mirassol. Às 16h, Bahia e Vasco, Palmeiras e Inter. 18h30, Bragantino e Corinthians, Santos e Atlético Paranaense. E às 19h30, o Flamengo contra o Vitória.
0: Valeu, Thiago. Até mais.
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4: Reta final aí, hein? Reta final, meu amigo Crosebe. Acabou tudo. Programa rápido, né? Uma horinha rapidão. Passa, Juliano. Quem trabalha no Lavacar do... quem trabalha no Lavacar é o Chiru. O negão passa o dia inteiro dormindo dentro do carro. Que denúncia grave contra você, meu amigo negão. Rapaz, negão, não sabia? Paulo que tá falando aí. Rapaz. Bom. Vamos em frente. Ouvindo aqui em sede Dom Carlos. Obrigado, Clarice de Fátima. Áudio, bom dia, boa tarde, boa noite, boa tarde agora.
5: Boa tarde, Mitrute. Perdido, tudo certo? Aqui é o De Souza, da Jardinagem ali.
4: Fala, De
5: então,
4: Souza.
5: Aí, junto com o Polidoro, então, numa época ali na sede do Gavião, nós estávamos vindo numa Belina. Uh-huh. E deu um acidente ali perto da Cooper Tradição ali.
4: Uh-huh.
5: E daí nós tentamos desviar ali do acidente que tinha dado, tava tudo trancado.
4: Uh-huh.
5: E ele tava com a Belina. Sim. Daí atolou a Belina. Toquemos de empurrar a Belina de volta. Então já será que se inclui nessa parte aí, queimar largado? Será que não dá pra avisar a piazada aí que não pode atolar a Belina?
4: Não pode.
5: Nós somos bem amigos do Luiz Polidoro, hein?
4: É.
5: Manda um abraço pra todo mundo aí, toca a música Morena Perigosa, Teodoro Sampaio.
4: Valeu, meu amigo de Souza. Cada história aí, tá saindo uns podres aí, hein? Tá saindo uns podres.
6: Boa tarde, Mitrute. Mas não vai me dizer que o cabelinho de hoje é corintiano.
4: Corintiano?
6: Ele falou que Corinthians é amassado, aí eu mandei mensagem pra ele e falou: se o Inter ganhasse, ele ia tocar o hino do Inter hoje na abertura do programa.
4: Então, hoje é 7 da noite, 7 e pouquinho. Compra com a promessa aí, cabelinho de anjo. Toque o hino do Inter aí.
7: Boa tarde, Metrute, tudo bem?
4: Tudo.
7: E o Metrute, eu queria que tivesse uma homenagem para meu pai, Pedro Colelo, que está de aniversário, dia dos pais. É aniversário, dia dos pais. Diz uma homenagem para ele, tá bom? Obrigada, viu?
4: Valeu. Alô, alô, seu Pedro Colelo. Alô, papais. Olha aqui, ó.
8: Parabéns.
4: É.
8: Domingo é dia dos pais.
4: É.
8: Tu vai vir aqui ver teu filho.
4: É.
8: Vem.
9: Papai.
10: Olha ele aí, ó. Olha ele aí, ó.

0: Ei, domingo é dia dos pais. Tu vai vir aqui ver teu filho, hein?
1: Papai.
2: Chega de bagunça aí, Crosenberg. Fechou? Acabou a hora sertaneja do rádio. Tá chegando aí o Mitro Tchê. Agradecendo aqui as últimas participações. Vou ficar devendo músicas aí pra moçada. Peço desculpas. Jacinto, obrigado pelo positivo. Boa tarde, Deus abençoe, um bom fim de semana. Obrigado, Pingo. Você também, cara. Alô, seu Salvador, um abraço. Valeu, Kozlinski. Opa!
3: Boa tarde, Mr.
2: Boa tarde, seu Belino.
3: Tudo bom? Estamos bem aqui.
2: Legal.
3: Já foi lá confirmar, vou fazer a semana que vem.
2: Boa!
3: Muito obrigado, Deus abençoe vocês aí.
2: Valeu.
3: Tudo de bom. Um abraço aí. Tamo na escuta, Sinalta.
2: Valeu, seu Avelino.
3: Obrigado.
2: Ganhou o prêmio aí da FF Pneus. Então tá bom. Semana que vem você faz o serviço aí por conta da FF Pneus, tá bom? O Bugre quer um direito de... Ô, Bugre! Tá inteiro ainda, Bugre?
4: Ô, Mitrute.
2: Oi.
4: Hoje é sexta-feira, quem fez, fez. E não adianta...
2: Deu.
4: Querer fazer mais que não vai dar. É. Já o que tinha que dar durante a semana já deu.
2: Exatamente.
4: Eu abandonei o Polidoro, vou queimar largar. Um abraço.
2: Vai queimar largada, amor. Que isso, cara? Que isso? Te larguei. Aí não dá, né? Aí não dá. Bora, gente. Passar no posto e bora curtir o final de semana, né? E aí o Mitro Tchê, siga com a Selinalta, hein? Tchau.
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0: Buenas! Alô, gauchada amiga de todas as querências. Mate pronto por aqui, clima bom. Estamos nesse momento aqui com 15 graus. Pela Selinal da Guapa da Querência, tá chegando o gauchão da tarde aí. Tchê.
1: Ele é cheiroso, ele é bagaceiro.
0: Alô, toca marcada a guala pro povo a partir de agora.

0: Tamo chegando, quebra a costela aqui, ó. De duas voltas e meia no compadre Mitruchê. A comadre Maria Elaine e Juliana ali aprumando, ajeitando a fila de gaiteiro. E hoje a fila de gaiteiro tá cumprida, uma barbaridade. Hoje a fila de gaiteiro tá cumprida como daqui, lá no Rio Elias, mais ou menos a fila de gaiteiro hoje, né? Mais ou menos por ali, né, a fila de gaiteiro.
1: Pare de mentir um pouco, homem.
0: Essa é verdade, essa é verdade. Com frio e tudo, e os gaiteiros estão aí na fila.
2: Que, né, aqui também tá frio, é. Aqui também tá um friozinho enjoado.
0: Vamos ir a chave aí da música sertaneja, porque agora a Serinal tá muda o rumo da prosa. Agora é a música gaúcha de fundamento, a partir de agora aqui. Vira, vira a chave aí. Solta o gaiteiro, hein, tchê? Solta o gaiteiro pra não começar o final de semana bem animado, gaiteiro, véi! Essa marca, presta atenção nessa letra especial, né? Como é que o final de semana se desenha? É coisa linda, Majestade do Pampa, nome dessa marca aqui, é com o Tchê Barbaridade. Deixa eu tocar, tchê.

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0: Que beleza, sentimento de trovador com Porca Véia aqui na Selinalta. 17:28 na Querência, 17:28. Atenção, gente. Ó, o Lar de Idosos São Francisco de Assis tem vaga de trabalho para rouparia ou lavanderia. Horário das 7 às 19 horas, escala 12x36. Oferece transporte, pode almoçar no local. Interessados, entrar em contato aí pelo 3224-4993. 3224-4093, tá bom? Entra em contato aí. Vamos em frente com Raízes no Rádio. Já já vou atender o ouvinte que tá comigo aí no 99972-2564. Pode ir participando aí, tchau, Mitrutchê. Já já vai atender a todos.
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5: É o estilão do programa de Tati Carona de sexta-feira. 17:31. 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

0: Minha gente, recadinho aqui especial. Daqui a pouquinho a previsão do tempo com o Coutinho, fornecimento da Odonto Top e da Coplanta.
1: Boa tarde, Michute, tudo certo?
0: Tudo certo.
1: Toca pra nós Teixeirinha Gaúcho de Passo Fundo. Prestei pra vocês da rádio e pra todos os ouvintes. Com meus familiares lá em Vitorino. Beleza? Um abraço, meu Debão.
0: O Debão, seu Jacinto. Minha vida é aqui, o meu lugar. Boa tarde, Mitriche. A fila tá aqui nas Candeias. Toca uma dos Serranos. Oferecer pro seu José e sua esposa Lourdes de Rondônia. Aê! Agora há pouco pediu aquele programa É Bom.

aquele programa bom aí. E o pessoal tá ouvindo. Então acho que é esse meu aí, né, seu Clodoaldo? O programa bom que eles querem ouvir aí. Pessoal de Rondônia visitando a gente aí, tchê.

0: tarde, Metrute, tudo bem? Pedi uma música antes ali, não deu tempo de rodar.
1: É.
0: Se tu puder agora rodar Pilares de Zodir de Carlos Magrão, oferecendo para todos vocês aí, parabéns pelo Dia dos Pais já adiantado para você, para tua família, para todos os ouvintes aí. Se for possível, roda a música Pilares aí, tamo na audiência aí, tranquilo?
1: Bom, meu amigo, de Souza aí da Jardinagem, um abraço, vamos programando aqui. Sorteio do ponto quente é no programa de esportes com o Thiago, viu, Leozinho Veiga? Pode mandar mais tarde aí pra participar, tá bom?
2: E aí, Metrute, cegado, tá aí usando, beleza, colinho, hein? Tem gente mandar aquela música lá, linda, do meu tiozão lá, João Chagas Leite, Os Cardeais, beleza? Boa tarde, Mitrotê. Marcos Coelhinski, São Lourenço. Mitrotê, podia fazer um favor pra mim hoje?
1: Sim.
2: Tem um colega meu que não tá muito afim de trabalhar, fica só ao redor do Burai, na Cuia do Mato. Roda aquela do Salvador Atacazego pra ver se ele se antena, porque com essa chuva eles vão estragar tudo o pasto.
1: É,
2: já viu alguma coisa dessa? Faz um favor pra mim pra ver se o rapaz abre as vistas. Obrigado, Mitro.
1: Valeu, meu.

0: Águas, Éguas, Salvador! Tá aí o Vomir Martins, ouvimos também Gaúcho de Passo Fundo com Teixeirinha, duas indicações aqui na Selinalta. 17:42, hora certa no Manfroy Supermercados, finalzão de semana espetacular no Manfroy. 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
0: Coutinho, previsão do tempo pra gente, Coutinho, como é que seguimos? Tudo bem? Boa tarde, noite.
6: Boa noite. Vamos ter tempo aí fresquinho. Nesse sábado, mínimas aí entre 10 e 12 graus, até um pouquinho menos. No domingo também, entre 11 e 12 graus. Na segunda, 10, 12. Na terça, pode ficar abaixo de 10. E na quarta, parecido. Ou seja, vamos ter temperaturas confortáveis. À tarde, no sábado, não passa muito dos 20, se chegar. No domingo, pode não chegar a 20. Na segunda também. Na terça, friozinho, entre 14 e 16 graus. Provavelmente um pouquinho mais quente na quarta-feira. No sábado, está indicando condições de chuva. Olha, pode começar sem chuva, mas entre o meio e final da manhã para frente, volta a ter chuva. No domingo, também está indicando chance de chuva, principalmente à tarde e noite, mas pode ter de manhã. Na terça-feira, na segunda-feira, melhor de manhã e a chance de chuva à tarde, podendo falhar. Na terça-feira tem chuva e trovada com período de melhora. Na quarta dá uma melhorada, sobe a temperatura e volta a ter chuva na quinta. Da Climatea, Ronaldo Coutinho.
0: Obrigado, Coutinho. A temperatura em Pato Branco, 15 graus.

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2: Seu Danilo Klippel, meu vizinho, que marca lindaça essa, né? Mas eu não vou conseguir tocar, né? Essa marca que falha do envelhecimento da pessoa.

0: dá dó de cortar uma música dessa, né? Um toque de gaita bonito, né? Uma pegada no violão, uma letra, uma voz. Mas como? Como atender todos os pedidos que chegam com músicas lindas como essas que a gente tá ouvindo? Estão pedindo pra tocar essa aí? Mais de 5 minutos. Essa outra aqui lindona, ó.
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0: Também mais de 5 minutos. Então tem que tocar só um tiragosto de cada um. Não dá pra atender todo mundo, senão vamos até às 10 da noite.

0: Fingindo de Pilares. Música linda aí, né, Oswaldinho e Carlos Magrão.
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2: Buenas, buenas, amigo Mitrutê, como é que tá aí?
0: Buenas, Arinas
2: então,
0: de Lima.
2: Final de semana, esfriando.
0: Verdade.
2: Agora vai bem pra matar um pouco da saudade, né?
0: É.
2: Mateando.
0: É.
2: É. Começando o descanso.
0: Boa, bom
2: e
0: descanso.
2: E uma música que toca muito e faz sentido, porque domingo é o dia dos pais. Os Serranos, Noites de Inverno com meu pai. Dá pra tocar aí, meu nobre. Abraço.
0: Pelo menos um tira-gosto. Essa mais 5 minutos, ó. Como é que o locutor vai se virar, tio? Pra atender todo o povo? Mas que ótima indicação. Essa música é linda pra gente parar e ouvir no final de semana de Dia dos Pais, né? Coloca aí no teu DVD aí, tia. Coloca aí no teu, na tua televisão aí.

0: de inverno com meu pai. Coloca no YouTube pra você ouvir com seu pai no final de semana. Essa marca é lindaça, tia. 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
0: Alô, seu Nelson, tá de outro, obrigado pela audiência. Alô, Capilé, que tá inventando, hein, meu amigo Capilé? Tá numa carneação aí, tchê?
2: Aê, Metrote, tudo
0: opa,
2: bom?
0: Bom.
2: Olha aí o tamanho do cabrito.
0: Barbaridade.
2: Comprei lá dos Guarães do São Caetano.
0: É?
2: Dá uma olhada o bicho aí, ó. Domingo vamos engraxar o bigode.
0: Tô vendo a foto.
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0: Tu viu que eu tô usando o teu chicote aqui no meu programa aqui, compadre?
1: Da vida, meu parceiro.
0: Tô usando aqui, hein?
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0: Certo, é sobrar um quarto desse cabrito pra mim aí, né, Capilé? Não é possível, né? Não é possível.
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0: Alô, meu amigo Moreno, aí da Fipal, equipe toda, um abraço. Feliz Dia dos Pais pra você também, tio.
3: Obrigado, Metrute. Quanto tempo, Metrute?
0: Ô, José, tá? Do Empossado, dois vizinhos. Tudo bem?
3: Saí de férias, né?
0: Tava de férias, José?
3: Ganhar a férias de enquanto, né?
0: Claro.
3: Metrute. Daí eu vou contar uma piadinha também. O cara pediu um pão, né? Então, um pão pra comer. Daí o cara, não, eu vou lá buscar o pão pra te comer. Daí pegou e deu o pão pra ele, né? Na hora de sair, ele quebrou o vidro da janela. Daí ele disse, mas, cara, eu dei um pão ainda, você pegou uma pedra e tacou na janela e me quebrou o vidro. Mas não foi a pedra, foi o pão que você me deu.
0: Tava meio duro, né? Valeu, seu José, lá do Empossado, dois vizinhos, ouvindo a gente. Um abraço, tá com a bem gaúcha pra mim aí do Grupo Rodeio. Um abraço, Gerson Batista, obrigado pela audiência aí, tchê.
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0: Então vamos fechar esse bloco aí com o Grupo Rodeio, que já já temos a sequência da nossa programação aí, né, tchê? É, o Gaitaço aqui não pode parar. 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Até o Grêmio começou a ganhar, rapaz do céu. 3 para 6, Grupo Rodeio.

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0: O anjo do Senhor anunciou a Maria,
1: e ela concebeu do Espírito Santo.
0: Ave Maria, cheia de graça, o Senhor é convosco. Bendita sois vós entre as mulheres, e bendito é o fruto do vosso ventre, Jesus.
1: Santa Maria, Mãe de Deus, rogai por nós, pecadores, agora e na hora de nossa morte. Amém.
0: Eis aqui a serva do Senhor.
1: Faça-se em mim segundo a vossa palavra.
0: Ave Maria, cheia de graça, o Senhor é convosco. Bendita sois vós entre as mulheres, e bendito é o fruto do vosso ventre, Jesus.
1: Santa Maria, Mãe de Deus, rogai por nós, pecadores, agora e na hora de nossa morte. Amém.
0: E o Verbo se fez carne
1: e habitou entre nós.
0: Ave Maria, cheia de graça, o Senhor é convosco. Bendita sois vós entre as mulheres, e bendito é o fruto do vosso ventre, Jesus.
1: Santa Maria, Mãe de Deus, rogai por nós, pecadores, agora e na hora de nossa morte. Amém.
0: Rogai por nós, Santa Mãe de Deus,
1: para que sejamos dignos das promessas de Cristo.
0: Derramai, ó Deus, a vossa graça em nossos corações, para que, conhecendo pela mensagem do anjo a encarnação do vosso Filho, cheguemos, por sua paixão e cruz, à glória da ressurreição. Por Cristo nosso Senhor.
1: Amém.
0: Glória ao Pai, ao Filho e ao Espírito Santo.
1: Como era no princípio, agora e sempre. Amém.
0: Glória ao Pai, ao Filho e ao Espírito Santo.
1: Como era no princípio, agora e sempre. Amém.
0: Glória ao Pai, ao Filho e ao Espírito Santo.
1: Como era no princípio, agora e sempre.

0: Você acompanhou conosco a oração do Ângelus. Que a bênção de Deus, pela intercessão da bem-aventurada Virgem Maria, permaneça sobre você, sua família e todas as suas intenções. Continue em nossa companhia e siga vivendo este dia com fé, esperança e paz.
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mais gente, 18 horas 7 minutos, temperatura segue em 15 graus aqui no Parque Santa Clara. Alguns destaques aqui pelo Brasil. Alerta de ciclone bomba leva Rio de Janeiro a suspender serviços. O litoral de São Paulo tem ventos de 100 km por hora. Cristo Redentor é fechado para visitação pela ventania. Carros da China já são 52% do total de importados no Brasil. Temporal mata um no Rio Grande do Sul, desaloja 2.000 e atinge 114 cidades. 2.000 pessoas, né? Pato joga amanhã, hein, gente? Liga Nacional de Futsal, transmissão da Serinalta amanhã à noite. Vai perder, né? Transmissão com emoção.

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0: Juliana Lindbergh. Viu? Como é que é o nome da música que você tocou ali? Um pedaço ali que eu acho que o Arik indicou. Me dá um nome pra me achar no YouTube.
1: Eita! Ah, vamos lá. Vamos lá, meu amigo. É dos Serranos que eu toquei ali, né? Dos Serranos. Teve outra que eu toquei também. Agora vamos ter que procurar. Barbaridade, tchê. Me apurou aí, seu Rui. A dos Serranos é Noite de Inverno com Meu Pai, tá bom? É aquela que o seu clipe indicou. Se alguém quiser procurar aí no YouTube, maravilhosa essa música, né? Letra, toque de gaita, toque de violão. É Envelhecer Não É Fácil, o nome da música, com Adair Garcia. Combinado? Então tá especial de primeira, tchê.
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3: Alô, Midurti.
1: Oba!
3: Aqui é o João Kojak.
1: João Kojak.
3: Tô na escuta da Seminalta desde as 5 da manhã.
1: Que beleza!
3: E vamos continuar, né?
1: Claro!
3: É, agora daqui a pouco eu saio trabalhar, mas. É, sempre ligado na Seminalta. É, eu queria que você tocasse a música pra mim, meu amigo. Agora nem a minha mulher fala. Não vai falar com o Bertucci, diga, não é Bertucci, é Mitrucci. Eu dou risada com ele. Viu? É dos Bertucci. Emendar todos os Bertucci. Bertucci com Mitrucci. Você é um cara que leva alegria pra gente, meu Deus do céu. Deus abençoe você, meu Senhor. Eu quero mandar pra vocês da Rádio Seminal, que é uma emissora muito abençoada. É, pra todos os teus ouvintes que estão escutando, com os Bertucci, Porteira Velha. Eu sou cabra, meu. Eu agradeço, viu, meu amigo? Daqui a pouquinho eu tô amontando no cavalo pra ir trabalhar. Tá bom, meu amigo? Trabalho de vigilante.
1: Valeu, seu João Kojak, lá da querência de Coronel Domingos Soares, com a gente desde cedo, hein, tchau.
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0: Da Palito, gente. Eu tava vindo de Curitiba agora, encontrei uma Cira Antônio ali perto de Guarapuava, indo no sentido. E, sei lá. Eu não sei pra onde que vai. Mas sei que tá vazando de Pato Branco.
1: Corintiano, né? Tá vazando, seu João Rufato. Roda pra nós, meu velho pai. Essa que eu vou deixar rodando, viu? Feliz Dia dos Pais. Pra você também, meu amigo Valmor Mondardo. Alô, Tuca do São Francisco, um abraço, tchê.
2: Uma banha aí, ó. Caia no porquinho.
3: Alô, São José,
1: valeu, Tigrão aí do Alvorada, rapaz. Tá numa carnança lá, né? Fazendo uma banha de um porquinho.

Deixa eu começar essa música, então, oferecer especialmente para todos os pais aí, tá bom? Para todos os pais. Ô Teixeirinha, meu velho pai, hoje peço desculpas aí, realmente foi uma enxurrada de participações e eu vou ficar devendo muita coisa aí, mas agradeço a todos pela audiência. Um abraço, feliz Dia dos Pais a todos os papais aí, felicidade!

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5: Chegando aqui, minha gente, com o panorama dessa sexta-feira. Panorama dos Esportes, pra gente projetar o final de semana, que promete, hein? Rodada de Brasileirão com alguns clássicos. Também com a última rodada da Liga Nacional, vai terminar a primeira fase. Agora a temperatura em 14 graus em Pato Branco, nebulosidade aí persiste. Vamos lá, para atualizar, um final de semana do Dia dos Pais. Vai seguir com o tempo aí, hora com chuva, hora para um pouco. Mas vamos lá, e hoje tem, daqui a pouco o sorteio. Você que tá concorrendo, hein, fique, aguarde. Ainda tá valendo participação? Tá valendo ainda, tá? A senha para participar do sorteio é ponto quente. Tem o sorteio hoje. Já, já, hein? Tem três prêmios que a gente vai sortear aqui. Também vamos trazer os jogos. A agenda tem Campeonato Brasileiro da A, da B, da C, da D. Tem a terceirona. Tem rodada da Prata, do Paranaense. Teremos Paranaense feminino nesse final de semana. E é claro, Liga Nacional, Pato indo para São Paulo, e a vida do Marreco, será que o Marreco cai ou vai escapar? Quem que o Pato vai pegar na próxima fase? Vai dar Pato e Corinthians, Pato e Marreco, Pato e Minas, Pato e Tubarão, quem? Pato e Moarama, Pato e Cascavel, tá tudo em aberto, hein? 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Temos para atualizar informações do Azures Pato Branco. Ontem confirmou novo técnico. Temos aqui para atualizar a Liga Talentos, o Pato vai fechar a participação hoje lá na Liga Talentos. Já classificar não classifica mais. Mas vamos trazer para você o que esperar dessa última rodada da Liga, os confrontos aqui. Terça-feira que vem teremos o sorteio da Copa do Brasil. Os 8 classificados. Artilheiro da Copa do Brasil custou pechincha e foi de time de farmácia, jogador do Vitória, que destruiu com o jogo ontem, hein? Comembol se opõe à FIFA e sai em defesa de Infantino. É, se opõe a Comembol à UEFA, é chegado do Infantino. Comembol quer que ele fique. City recusa a proposta por Rodri. Barcelona quer ele. Aí os destaques, teve rodada ontem, projetar o final de semana também. Então as notícias por aqui, a resenha do esporte. E você participa do sorteio, daqui a pouco vou fazer o sorteio, hein? Quem escreveu ponto quente, tá concorrendo. A gente volta já.
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4: Por aqui o panorama, vamos que vamos. E quantas mensagens seguem chegando por aqui. Thiago, manda um abraço para todos os palmeirenses. Tá dizendo o seu Zé aqui. Segue o líder. Pois é, o Palmeiras é líder. E vai, o Palmeiras vai pegar o Inter no final de semana. Que barbaridade. Pessoal aí em Mariópolis, no Baú Palmetal. Pessoal em São Lourenço acompanhando. Pessoal escrevendo o nome aqui para concorrer. Ainda tá valendo participação? Ainda tá. A Jurema tá lá na audiência, daqui a pouquinho eu vou fazer o sorteio. Quem escreveu aí durante a semana, tô desde segunda, acho que foi segunda-feira, final de segunda, segundo terço. Tem as mensagens aqui, até o pessoal tá atualizando aqui, ó, porque teve dia aqui que ficou tudo verde o sistema. Quantas participações aqui. Daqui a pouquinho atualiza aí pra gente, Roberto, então dá uma ajuda aí, tá bom? Então tá, amanhã tem o jogo do Pato. Muito bem. O que que o Dudu tá mandando aqui?
5: Hã? Domingo, só 3-1 pro Palmeiras. Não vá me desligar o celular, homem.
4: Calma, Dudu. Vai querer ganhar. O que adianta torcer pro Palmeiras? O Palmeiras só ganha. Fazer o quê? Tudo bem, se o Palmeiras não ganhar, o Palmeiras joga em casa. Mas tudo bem. O pessoal também tá esperando o programa do Cabelinho de Anjo hoje. O que ele prometeu ontem, o que ele apostou com os ouvintes, aí não sei. É daqui a pouco no Cabelinho de Anjo, tá? Então tá bom. Depois do panorama tem o Cabelinho de Anjo. Imperdível o programa do homem hoje. Muito bem. Vamos atualizar aqui, ó, as informações no panorama. Hoje também aí tem a movimentação com os jogos. O Fabiano já tá preparando também os jogos da noite pra gente atualizar. Amanhã tem a transmissão do jogo do Pato. 99722564, se você quiser mandar também o palpite pro jogo do Pato amanhã, Pato e Corinthians, Corinthians e Pato, Pato e Corinthians. Já vou trazer as notícias do Pato Futsal, vamos estar transmitindo amanhã essa última rodada da Liga Nacional de Futsal. E quem que vai ser o craque do jogo? 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A Jurema diz que está feliz que o Grêmio classificou. O seu José lá de Dois Vizinhos também tá faceiro com relação aqui. O que que ele mandou de uma loteria? Muito bem, a Loto Fácil? Tá bom. Aqui também tem o pessoal de São Lourenço na audiência aqui da Selinalta, o Valdecir. Vai dar Flamengo de novo? O Flamengo... Cadê o Flamengo aqui, ó? O Flamengo vai jogar no Brasileirão contra o Vitória, domingo, 19h30. Tá bom, meu amigo? Aqui, pessoal que tá participando, até o Polidoro tá ligando aqui na programação da Selinalta. Muito bem. Deixa eu trazer a informação do esporte local. A gente acompanha aqui. O final de semana, turma não mandou pra gente aqui, ó. Pelo jeito, não vai ter rodada dos jogos da integração, o Intercapelas. Porque acredito que é em função do Dia dos Pais. O Municipal de Futsal também. O Municipal de Futsal, alô Careca, alô pessoal da Alpes. Na outra semana, dia 16, as semifinais na Arena Cláudio Petricoski, dia 16 de agosto. E no dia 23,

0: a decisão do Municipal de Futsal. E vem aí, na semana que vem, na sexta que vem, vai ter o arbitral do futebol suíço. Deu 24 times que vão jogar o campeonato. E na semana que vem vai ter o sorteio. Estaremos acompanhando também para atualizar aqui. Né? Uma informação que a gente acaba de receber: jogo do São José contra o Marreco adiado para domingo, dia 9 às 11 da manhã. Será? É que em função será do transporte aí do Marreco? Ou. É. Detalhe que é essa situação, assim, ó. O que. Por mudar, claro, logística de transporte e tudo mais. Mas vai ter time que vai reclamar, hein? Porque é pra ser toda a rodada no mesmo horário, no mesmo dia. E aí São José e Marreco ficando pra domingo. É a informação que a gente acaba de receber aqui. Foi sendo adiado para domingo. Do sábado, 19 horas, partindo para domingo, 11 da manhã, o jogo do São José contra o Marreco. Mas aí, alô, organização da liga. Aí, também vai fazer o quê? Deslocamento, encaminhamento e tudo mais. Só que vai dar brecha para a zica aí se tiver alguma conotação assim, Adi. Resultado e tudo mais. Enfim. Mas é algo que estamos recebendo agora. 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Thiago Pato vai ganhar do Corinthians 2-1, tá dizendo o Sandro. Serranito diz que vai dar 3-3, amanhã, 3-3. Tá bom. Aqui, pessoal mandando, turma aqui, ó, pessoal que é participando do sorteio. São Lourenço, a turma em São Lourenço acompanhando a gente. Inclusive saiu o jogo do São Lourenço aqui, ó, da Liga Silver. Eu tava dando um confere hoje à tarde, as datas das oitavas de final. O São Lourenço faz o primeiro jogo fora contra a equipe do Concórdia, dia 5 de setembro, lá em Concórdia. E o jogo da volta dia 12 de setembro, São Lourenço e Concórdia, valendo vaga nas quartas de final da Liga Silver. Então já tem a data marcada, alô torcida de São Lourenço. 12 de setembro, um sábado, São Lourenço e Concórdia, o jogo da volta aí das oitavas. O Chopinzinho já está classificado para a próxima fase aí da Liga Silver. Enquanto a turma vai mandando... Ó, Thiago, vai dar Pato 3-2. Está mandando aqui o Jair. Valeu, Jair. Obrigado aí pela companhia. Vamos chamar o Fabiano para atualizar. Já vou atualizar também notícias do Azures. Vamos falar do Pato Futsal. Pato que organizando aí a viagem lá para... São Paulo, o Fabiano vai chegar aqui em nome da Incas Condimentos, vai no mercado final de semana, produtos da Incas, temperos, molhos e muito mais. 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Fabiano, agenda pra gente saber dos horários aí. O Dudu falou que o Palmeiras vai ganhar do Colorado, mas ontem o Colorado perdeu, mas levou a vaga, hein? 4 milhões pra quem passou pra próxima fase. Thiago, 3-1 pro Pato amanhã, tá dizendo o seu João. 3-1. Bah, Pato. Se o Pato empatar, eu já vou estar faceiro amanhã. E não é fácil o jogo lá. O Corinthians joga. O Corinthians não pode perder o jogo. Se perder o jogo, pode complicar. Até a classificação. Enfim, vamos ver o que vai rolar. Mas, Fabiano, conta aí os jogos, os horários. Tem as patinhas também. Alô, Fabiano.
1: Alô, Thiago, alô, amigos ligados no Panorama dos Esportes, conferindo a movimentação esportiva do fim de semana, futsal, futebol, começo então com futebol, Brasileirão A e a 22ª rodada, neste sábado, 16h, Grêmio e São Paulo, 18h30, Remo e Atlético Mineiro, 20h30, Coritiba e Chapecoense, 21h, Botafogo e Fluminense, domingo, 11h, Cruzeiro e Mirassol, 16h, Palmeiras Internacional, Bahia e Vasco, 18h30, Santos e Atlético Paranaense, Bragantino e Corinthians, 19h30, Flamengo e Vitória. Na Série B, 21ª rodada, teremos hoje, daqui a pouquinho, 19h30, Operário e São Bernardo, 20h30, Ceará e Ponte Preta, amanhã, 16h, Vila Nova e Sport, 18h30, Botafogo Paulista e América Mineiro, domingo, 11h, Atlético Clube Criciúma, 4 da tarde, Novo Horizontino e Juventude, Náutico e Atlético Goianiense, 18 horas, Cuiabá e Fortaleza. Na Série C, 16ª rodada, amanhã, 17 horas, Figueirense e Ferroviária, 19:30, Ituano e Barra. Domingo, 4 da tarde, Maringá e Amazonas, Ipiranga e Floresta, 18:30, Itabagana e Caxias, Maranhão e Brusque. Na Série D, quartas de final, jogos de ida, amanhã 16 horas Nacional e ABC, 17 horas São José e Gama, Uberlândia e CSA, 18:30 Goiatuba e Asa. Para fechar o futebol, Terceirona Paranaense, terceira rodada, amanhã 15:30 Hope Samas, PSTC e City London, Sport Club e União Beltrão, domingo 15:30 Iguaçu e Irati, Cambé e Portuguesa Londrinense. No futsal, o Paranaense Prata, 26ª rodada, hoje, 20 horas, Medianeira e Atlético Clevelandense. Amanhã, 19:30, Coronel e Apucarana, São Joséense e Chavantes, 20 horas, Cândido de Abreu e Mangueirinha, Ibiporã e Palotina, Prudentópolis e Capanema. Paranaense de futsal ouro feminino, 6ª rodada, amanhã 15:30, Origuaçu e Colombo, 19:30, Copa Gril e Londrina, 20 horas, ASEF e Patinhas, ADTB e Stein. Liga Nacional de Futsal, 15ª rodada, todos os jogos amanhã, com início previsto para as 19 horas, Atlântico e Praia Clube, Santo André e Jaraguá, Campo Mourão e Cascavel, Tubarão e Carlos Barbosa, Umuarama e Magnus, Minas e Joinville, Corinthians e Pato, São José e Marreco. 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Para o Panorama dos Esportes, Fabiano Marangon.
0: Valeu, Fabiano. Trazendo pra gente aqui a agenda, então, com os jogos. Amanhã, a Selinalta transmite o jogo do Pato. O jogo às 19 horas. Toda a rodada para ser às 19. Tá bom? Já vamos fazer o sorteio, hein? Já vamos fazer o sorteio. Aqui tá um fervo. Não param de chegar mensagens. Queria até mostrar. Depois eu vou até tirar uma foto aqui pra mandar lá pra Adriana. Porque, meu Deus do céu. Quanta gente que quer participar do sorteio, Adriana. Boa noite.
2: Boa noite, Thiago. Boa noite aí, o pessoal de casa. Sorteio aí mais que especial, Dia dos Pais, domingão aí, Thiago. Então, mais do que justo aí a gente presentear os papais aí que acompanham você e estão sempre aqui junto com a gente no supermercado Ponto Quente.
0: Tá certo. 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
0: 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Boa ideia. Daqui a pouco então vou sortear, hein? Caprichou, obrigado aí pela parceria.
2: Imagina, a gente que agradece aí, Thiago, e o pessoal aí sempre presente com a gente. O pessoal até vem aqui no mercado e pergunta, viu, tem sorteio lá no rádio também, né? Tem lá no Tiagão, né? Vou lá participar também.
0: Então, beleza. 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
0: 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Os ganhadores, eu vou te repassar o nome, pessoal, aí para passar no mercado e ganhar. Olha só, eu pedi durante a semana para o pessoal mandar aqui a senha para participar do sorteio e escrever a palavra ponto quente. Passamos dos 840 nomes já. Então, só 3 vão ganhar, mas eu agradeço imensamente a audiência.
2: A gente agradece aí, Thiago. O pessoal sempre participa muito aí quando a gente faz alguma ação aí junto com você. E aqui no mercado também a gente tá com vários sorteios. Tem promoção também lá na página no Face, tem promoção de sorteio lá também. Então, assim, a gente agradece muito o pessoal que sempre participa com a gente e que faz a gente ter vontade de fazer cada vez melhor e sempre melhorando, porque quando eles vêm até aqui, eles nos dão um feedback. Tal coisa, assim, assim, assim. E a gente procura sempre fazer o melhor, né, Thiago?
0: Verdade. Então, um abraço aí, bom final de semana.
2: Obrigado, Thiago. Um bom final de semana aí a todo mundo. E um forte abraço aí a todos os papais nesse domingão.
0: Valeu, tá aí. Um abraço, Adriana. Obrigado aí pela companhia. Já vou fazer o sorteio. Antes de passar aqui a bola pro Cabelinho de Anjo, vou fazer o sorteio. Continuo mandando nomes aqui, ó. Então, já tem o sorteio. Tem 3 prêmios. 3 pessoas vão ganhar, tá? Então, daqui a pouquinho eu vou fazer o sorteio. Agora vamos falar do pato.
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0: Chegando as notícias do pato que joga amanhã. A gente acabou de receber informação que o jogo do Marreco não vai ser possível acontecer amanhã, hein? Não vai ser amanhã o jogo do Marreco. O Fabiano falou aí, marcado, mas mudaram, hein? Provavelmente a questão da logística do Marreco para ir até São José. Então, adiado para domingo. Quero ver a treta que vai dar se aqui der alguma coisa de classificação, resultado, enfim. Se, por exemplo, deixar uma brecha pro jogo de domingo, vai dar protesto, com toda certeza. Mudaram a data do jogo do Marreco do sábado pro domingo. O Pato amanhã, lá no Vlamir Marques, o Corinthians com 13 pontos. O Pato que tá em quinto, se ganha fica em quinto, se empata ou perde, aí vai ter que observar os dois outros jogos, o jogo do Jaraguá, que joga contra o Santo André, e vai ter que esperar o jogo do Tubarão, que joga contra o Carlos Barbosa. Então o Pato fica de quinto a sétimo. 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O Pato Futsal, então, foi até Chapecó e aguardando agora a conexão com São Paulo. Pato vai a São Paulo, amanhã o jogo contra o Corinthians. Para o jogo de amanhã, a gente falou das baixas do Pato. Não tem o Mikael, não tem o Iago, não tem o Renato. O Renato vai estar viajando com o elenco, mas não joga, que o goleiro vai ser o Alisson. Não tem o Johnny, não tem o Gleitson, não tem pro jogo de amanhã o Ribeiro, Zé Marques suspenso e o Biel que está sendo poupado. Então tem poucas opções o técnico Luciano Bonfim. Mas é encarar o jogo, ele falou com a gente a respeito desses problemas, mais uma vez é improvisar superação para encarar o Corinthians.
4: É um jogo para que a gente possa também dar mais ritmo para quem menos vem jogando. É isso, a gente preparar o grupo para o mata-mata que tá pra, por vir aí, tanto no Paranaense quanto na Liga.
0: E a expectativa, Luciano, depois, né, mata-mata, todo mundo à disposição do Pato para a sequência?
4: Ah, isso é a nossa expectativa desde o início do ano, né? A gente vem, acho que só na pré-temporada que a gente teve aí o elenco completo, depois gradativamente sempre correndo, tendo alguns problemas, né? E agora nessa reta final que a gente sempre vem falando com vocês, da imprensa, com a diretoria, com comissão técnica e atletas, né? É melhor ter um plantel um pouquinho na sobra, sobrando, um pouquinho inchado nesses momentos, do que a gente tá reduzido, né? Então a gente acredita muito na recuperação de todos os atletas e que também não aconteça nenhum uma lesão, né, daqui para esses momentos, para que a gente possa assim ter a dor de cabeça de repente tirar um ou dois do jogo, mas ir completo, né, porque nesses mata-matas aí qualquer detalhe faz a total diferença, né.
5: É difícil acontecer o primeiro goleiro machucar, o segundo machucar também e vir o terceiro. Você já teve essa experiência alguma vez também na sua carreira como técnico?
4: Eu tive sim, eu acho que foi até no Foz Cataratas em 2017. O primeiro e o segundo goleiro machucou e o nosso terceiro entrou. E nessa época o nosso terceiro goleiro era apenas o João Paulo. Acredito que era o João Paulo, que hoje estão dois vizinhos. E foi a oportunidade. Todos esperam e aguardam oportunidades e essas oportunidades acontecem do nada, né? Então a gente acredita muito no trabalho do Andrei e também no Alisson para que ele possa aí fazer um grande jogo, né? E nos ajudar nessa partida.
0: Tomara, hein? Boa sorte. O goleiro Alisson vai ter a chance. Ele já jogou clássico das penas, já jogou, teve aquele ano da Copa Paraná também aí que jogou, não decepcionou. Então, boa sorte aí, Alisson. Chegou a tua chance, garoto. Vai lá e brilha. O Alisson, a mãe dele é da cidade de Toledo. Imagine amanhã como é que vai ser, hein? Então, o provável para começar o jogo, Alisson no gol, o Max como fixo, Dudu e Duduzinho. Talvez aí a dúvida, Dudu ou Léo Catolé. E lá na frente o Pedro Carioca, para começar o jogo. Aí depois tem as outras opções, tem o Mendes, tem aí pro jogo de amanhã, Mendes, o Jonas, o Darlan. Rotatividade, o técnico falou aí, dá mais minutagem para esses atletas que estão chegando agora. Né? Então, aguardar como que vai desenrolar o Vitinho, né? O Mendes também voltando de lesão, o próprio Maicon. Então, para encarar o Corinthians, jogo do Pato Futsal, Selinal, tá? Acompanha. Quem que vai ser o craque Tromar? Vamos transmitir o jogo amanhã, toda essa rodada. 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
0: Falar do Azures, olha só, acabo de receber também uma informação, hein? Um abraço. Alô, Guilherme Silvério, antes de entrar no assunto do Azures, Léo Catolé também não viajou, uma questão de saúde. Rapaz, mais uma baixa então. Então o Pato tá indo com... É isso. Catolé não viajou, também não viajou. Então, pelo que a gente observa aqui, o time para começar então amanhã é o goleiro Alisson, Max, o Dudu e o Duduzinho e o, lá na frente, Pedro Carioca. E aí os demais jogadores, até porque trocar de última hora... Então é uma questão de saúde na família, então é um problema particular. E às vezes isso também mexe com o jogador, então, claro, o Pato também tem essa situação com o jogador, às vezes abalado, enfim, não sei o que é a questão de saúde, mas é uma questão particular. Né? Então o Pato entendeu esse lado do atleta, e aí ele observando dessa situação, não viajou. E aí o Pato agora reduz ainda mais o número de peças para o jogo de amanhã. Claro que pelo menos assim, para começar o jogo, começa. E aí os demais à disposição, Mendes, Maicon, Vitinho, Darlan e o Jonas. Vai ter 5 opções de troca o técnico Luciano Bonfim para o jogo de amanhã. 9 jogadores de linha e um goleiro. Em 10 o Pato amanhã. Aí é superação. Às vezes, na superação que naquele jogo do extra aí, na vontade para tentar reunir forças, representar bem a camisa do Pato Futsal. Agradeço aí a informação. O Guilherme Silveira está ligado com a gente aqui. Obrigado aí pela informação. Do Azures Pato Branco, a gente trouxe ontem aqui, ó, até o seu Tadeu disse o seguinte, que conversou com o técnico do Azures, esquetão, desejou boa sorte. É, nós falamos ontem aqui, ó, o Eduardo Zuma assume o Azures. O pessoal hoje falou desse técnico que tem uma experiência grande na base. O Azures tem falado muito a questão dos valores, enfim, né, essa de dar também a oportunidade para os jovens. Claro que o torcedor cobra resultado. Mas vamos ver como é que vai ser o desempenho do Eduardo Zuma, técnico para comandar o Azures Pato Branco. O resultado ele importa, evidente, mas o desempenho na Copa Paraná pode deixar aí a oportunidade para ele ser o técnico no ano que vem. Vamos aguardar. Diretores do Azures viajaram essa semana, principalmente lá em Belo Horizonte, estão retornando, fizeram contatos com várias equipes lá em Minas Gerais. O Azures retorna. E aí sim, semana que vem, vou divulgar aqui a lista dos jogadores que o Azures vai usar na Copa Paraná. Competição que começa pro Azures dia final do mês, 29 de agosto, contra o São Joséense. Então, aguardar aqui, tá certo? Já volto para fazer o sorteio, tem o Tição também. O que o Ademir mandou uma mensagem? Fala aí, Ademir.
6: Fala, Tiagão. Opa. Tarde, noite. Tudo Boa beleza? Tiago e toda a equipe Salinalta.
0: Oba.
6: Tudo jóia, Tiago. Nosso pato aí, Thiago, amanhã, né? Vamos lá pra aquele velho palpitinho, né, Thiago? Eu acho que o Pato ganhar não ganha, Thiago. Eu acho que vem com um empate de lá.
0: Boa.
6: Vamos arriscar um 2x2 aí, né? Um pouco desfalcado, né, Thiago? Tanto de goleiro como jogador de linha, um pouco aí os machucados, tudo, né? Então, Thiago, ir lá não é fácil jogar. De repente é um garfiaço da arbitragem, mas eu acho que ainda... Acho que ainda consegue um empate lá, né, Thiago?
0: Boa.
6: Empate tá de bom tamanho. Beleza, Thiagão? Um abraço. Tudo de bom amanhã. Estaremos ligadinhos na jornada esportiva da Rádio Salinal. Beleza? Um Valeu. Abraço, Thiago. Tudo de bom.
0: 18h30. Onde que assina pra dizer que o empate? Eu assino agora, se for o caso, pro empate, um 2x2. Mapa já. Né? Vamos aguardar amanhã esse jogo do Pato Futsal. 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Volto já, prepara o palpite aí, edição. Mais uma baixa de última hora no Pato. Mas vamos lá, e tem o sorteio depois do intervalo.
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13: 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Fala, Tição.
0: Vai falar comigo aqui o Almor Galeazzi, tem um sorteio para fazer. Vamos lá, né? Alô, Tição, boa noite.
14: Opa, boa noite, Thiago, e a todos.
0: O pessoal também tá esperando o cabelinho, ele tá chegando aí o cabelinho de anjo. O que que ele apostou ontem com a turma, hein?
14: Vamos aguardar para ver a reação.
0: E o time do Pato, rapaz, olha aí, ó, mais uma baixa, enfim, por questão particular, às vezes, né, de saúde, enfim, prioridade também, mas mais uma baixa para amanhã.
14: Mais uma baixa, que pena, né? E eu tava pronto por falar também de Léo Catolé, que às vezes compõe, faz um segundo quarteto ali, digamos, ele e Dudu, ala esquerda, digamos, nesse setor, né? Uma pena, né? Um jogador que vinha também em evolução dentro do Pato. Mas é isso aí, é criar confiança e mesmo a questão dos goleiros, né? Confiar no Alisson aí sim, que tem o seu potencial também. Eu vejo assim que ainda tem peças boas aí. Claro, era bom ir bastante completo, né? Dá uma segurança às vezes maior. Mas eu creio que tem que ir lá com confiança e fazer um bom jogo.
0: Os palpites para a rodada aqui, ó, Atlântico e Praia Clube.
14: É, Atlântico.
0: A gente não sabe muito que se às vezes vão poupar muita gente, mas eu fui aqui na aposta, eu fui no Atlântico. Santo André e Jaraguá, eu fui no Jaraguá.
14: Jaraguá.
0: Pra mim cai o Santo André. Campo Mourão e Cascavel.
14: Pra mim dá Campo Mourão.
0: Cheira empate, mas o Campo Mourão joga em casa. Eu acho que vai ganhar o Campo Mourão. Tubarão e Barbosa, pra mim o Tubarão não perde esse jogo. Pra mim vai dar empate.
14: Eu também vou nessa empate, ou até com a possibilidade até de ganhar esse jogo, viu? Pela necessidade também pra se segurar, né?
0: E agora que esse jogo do Marreco mudou, o Tubarão não pode dar brecha, porque se o Tubarão e o Minas, no jogo de amanhã, eles não ganharem, não pontuar, a coisa complica, o Marreco vai jogar no domingo, Tissa.
14: É, isso, nesse sentido, essa mudança aí pode favorecer, claro, o Marreco, né? Então, isso, claro, ficou desproporcional em relação aos outros. Não sei como essa atitude da Liga, claro, tem a sua causa, enfim, mas não é uma coisa legal, né? Assim, então, diferencia dos outros, né? Mas vamos aguardar.
0: O problema do tempo aí, a questão conexão aérea, a pessoa não vai mais de busão agora, né? Mais de avião, enfim. Mas o Moarama e Magnus...
14: Ai, ai, ai, esse eu vou de Magnus.
0: Eu acho que pode dar até um empate, o Magnus não sei se vai jogar tudo aquilo, tá brigando lá em cima, acho que pelo menos um empatezinho. Minas e Joinville.
14: Ah, esse eu vou de Joinville, é mesmo fora. Deve dar Joinville, com certeza.
0: O Minas tem que fazer um pontinho, senão foi a coisa, mas eu acho que vai dar Jack. São José e Marreco é no domingo, pra mim o Marreco ganha o jogo, Tissão.
14: Eu tô também com palpite que o Marreco vai se escapar e não cai, não, e vai prosseguir aí. Eu também digo que o Marreco vai vencer.
0: E o Pato contra o Corinthians, Tissa?
14: Eu vou de Pato. Uhum. Não, sem preocupação nenhuma. Ah, desfalque por causa de goleiro. O potencial individual do Pato tem, pelo menos... tem me mostrado, assim, dentro de quadra que tá, né, uma equipe que reage bem individualmente, cria situações boas, eu vou de Pato.
0: Olha, de placar, então.
14: Placar 2-1, Pato.
0: Eu acho que tem o seguinte, tem o fator arbitragem, esses desfalques pesam, sim, eu vou no empate, eu vou colocar um 3-3, mas olha que é jogo muito difícil pro Pato, na minha opinião. Enfim, vamos ver o que vai rolar. Hoje tem o Pato também contra o Joinville, da 7:30 aí o jogo da Talentos, mas o Pato não classifica mais. Vamos fechar com os palpites do Brasileirão, mas deixa, se autoriza a fazer o sorteio aqui, Edson, esse meio, porque o pessoal quer o sorteio aqui, né?
14: Que é isso, então, manda ver aí, então a sensação lá da semana.
0: 862 vezes o pessoal mandou aqui o ponto quente. Pediu pro pessoal escrever ponto quente. Quem mandou, olha, pelo menos aqui, né, pelo sistema, 862 vezes o pessoal escreveu ponto quente. Acredito que algumas pessoas até repetiram, mas vamos lá. Primeiro valendo aqui, ó, valendo dois almoços para domingo, para ir domingo agora lá no ponto quente vai ter o almoço especial. Vamos lá, final, vamos fazer aqui, ó, pelo sorteador, quem escreveu ponto quente. Vai dar o número do celular aqui da pessoa que mandou a mensagem. 8837. Quem é? 8837, o final do celular. José Maria de Melo. José Maria de Melo, parabéns. Leva os almoços para domingo, para poder almoçar lá no Ponto Quente. Parabéns. Temos aqui agora o bolo. É um bolo de brigadeiro, 1,2 kg da de pães. Vamos lá, quem vai levar? Final do celular é 5113. 5113. Quem é a pessoa? Antônio Donato Rusa. Antônio Donato Rusa, parabéns, leva o bolo. Aqui, ó, Barra do Rio Pato Branco, pelo que ele mandou na mensagem aqui também. Então, parabéns. Tá participando desde segunda-feira, mandando o nome aqui, hein? Tá bom. Vamos lá, e agora o kit churrasco. Boa sorte a cada um que escreveu, que mandou, né? Três ganhadores, mas quem sabe nas próximas, a gente sempre tenta em algumas datas aí fazer sorteio para brindar alguém. Vamos lá, valendo o kit churrasco. Final do celular aqui, 9033. Quem é o 9033? Maria de Lourdes Balan Pool, parabéns! Maria de Lourdes Balan Pool, ela leva o kit churrasco. Eu vou entrar em contato com cada um dos ganhadores. O kit churrasco e o bolo pode pegar amanhã cedo lá no supermercado. E no domingo, o almoço. Obrigado a cada um que participou. Tição, Brasileirão aqui, ó. Vamos lá, rapidão. Grêmio e São Paulo amanhã.
14: É, empate?
0: Pra mim vai dar. O Grêmio ganhou, acho que ganhou moral. Vai dar Grêmio. Remo e Atlético Mineiro.
14: É, empate?
0: Empate, também vou no empate. Coxa e Chape, pra mim dá Coxa.
14: Coxa.
0: Botafogo e Fluminense, pra mim dá Botafogo.
14: Bota.
0: Cruzeiro e Mirassol.
14: Cruzeiro.
0: Eu vou de Cruzeiro. Ah, jogo 11 da manhã, vai dar empate. 11 da manhã vai dar empate. Palmeiras e Inter, pra mim dá Palmeiras.
14: Palmeiras.
0: Bahia e Vasco.
14: Bahia.
0: Bahia. Santos e Atlético Paranaense.
14: É, empate.
0: Eu vou de Santos aqui. Bragantino e Corinthians.
14: Empate.
0: Pra mim vai dar Corinthians. Flamengo e Vitória, pra mim dá Flamengo.
14: Flamengo.
0: E o Pato, então, ganha?
14: Pra mim, dá Pato.
0: Ah, então, tudo certo, São. Um abraço, feliz Dia dos Pais e tudo certo.
14: Muito obrigado, igualmente, e a todos os pais também, né? Que acompanham, enfim, no geral também a todos os pais. Né? Uma boa noite. Bom final de semana.
0: Valeu, até a jornada amanhã, Tição. Vem aí o professor.
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17: É, minha gente, sou eu mesmo. Sou eu e estou chegando, deixa eu ver o que é esse aqui. Ah, sou eu chegando... Faceiro que nem gordo de camisa nova, né? Mas não se fala em jogo hoje, porque o Thiago Tessaro já tá tirando sarro de mim aqui desde a madrugada. Então, Thiago, teu Inter é fraco que nem sopa de hospital, é? Sopa de escola, é fraco. E o meu time ganhou. O Corinthians ganhou ontem, ganhou. Mas na realidade ficou fora, né? Então, quer dizer, meu time é mais fraco que eu tenho ainda, Marcelo. Meu time tá fraco, tá ruim, rapaz do céu. Eu não vou mandar meu 13º lá pro Corinthians, não vou mandar, não vou mesmo. Não dá pra mandar meu 13º lá pro Corinthians. Ali, ó, ótima noite. Com o hino, não vou mandar o hino, mas... Onde que tá o hino aqui, é... Thiago, onde que tá o hino do... Esse aqui? É. Esse aqui tem que mandar? Não, não acredito.
18: Você é homem de palavra, né?
17: Eu não acredito que eu tenho que mandar isso aqui, rapaz.
18: O senhor que inventou.
17: Eu não acredito que tem que fazer isso, rapaz. Não acredito que vai ter que fazer isso. É, a humilhação de um homem. A humilhação de um homem.
19: Que vai saltar.
17: E ainda por isso que aqui eu mando 30% do meu salário para ajudar eles lá e o 13º inteirinho ainda, mas amanhã, ter que ouvir isso hoje.
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17: Acredito que eu tá ouvindo isso.

0: Thiago fica rindo de mim. Thiago.
1: Parabéns. Não, o senhor prometeu, o senhor é de palavra.
0: Que é isso?
2: Vibra o Brasil inteiro.
0: Eu falei que ia dar.
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0: Aquele gol que o Cris tomou, não devia ter tomado.
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0: Aquele gol não devia ter tomado aquele gol, rapaz.
1: Eu tava, acho que não tava assistindo, por isso.
0: Eu tava assistindo. Eu tava. Eu tava
1: nervoso.
0: Mas eu quase quebrei a televisão. A mulher surei. Rebentei a mulher no cacete, rapaz. Mas ó, dei um pau na mulher. O meu piá não surei meu piazinho, porque ele correu na casa do vizinho, rapaz. Mas a mulher, eu rebentei o cacete, quebrei o vidro da casa, da janela, quebrei a televisão. Ah, você não me conhece, rapaz. Quando eu fico nervoso, barbaridade, não é fácil vida gaiteira, ter que tocar esse hino, mas chega por hoje também, chega. Barbaridade, rapaz, não é fácil. Vamos com essa então agora, viu, Thiago? Que tal essa música?

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3: 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Agora são 19 horas e 22 minutos. 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
3: Vamos ouvir agora um áudio, chegando um áudio para nós aqui. É, vamos ouvir. Alô, boa noite.
5: Cabelinho de anjo, Tadeuzão, hein? Não fica bravo comigo, não. Não fica bravo comigo, entendeu? Ô, sou Tadeu. Pai de santo, entendeu?
3: Pai de
5: beleza?
3: Credo.
5: Sou filho de cigana, cigano, entendeu?
3: Capaz.
5: Sou pai de santo.
3: Pare com isso, amigo.
5: Um abraço, cabelinho de anjo. Manda aquela música linda pra mim do Luan Santana, Inquilino e Violeiro, entendeu?
3: Luan
5: Santana. Eu tenho um prédio em São Paulo, ninguém quer pagar aluguel pra mim.
3: Capaz.
5: Entendeu? Manda essa música pra mim, beleza?
3: Sim, manda, manda.
5: Ô, cabelinho de anjo.
3: Oi.
5: O Azul que se cuida, entendeu?
3: É.
5: Eu vou trazer o Internacional pra Pato Branco de volta, entendeu?
3: Capaz.
5: Vou montar um estádio, entendeu? De, pra 15 mil torcedores aí, entendeu? A 1.000 metros da cidade, entendeu? Aqui, ô, oh, aqui é o Tadeu, hein? Meu grupo é forte, entendeu?
3: É,
5: o Azul se cuida. Beleza?
3: Beleza, Tadeu. Dizer ótimo, boa noite pra você.
6: Boa tarde, Midruti. Madão vai me dizer que o cabelinho de hoje é corintiano, mano. Ontem ele falou que Corinthians é amassado, aí eu mandei mensagem pra ele e falou se o Inter ganhasse, ele ia tocar o hino do Inter hoje na abertura do programa.
3: Pra mim é um desaforo isso.
7: Glória do Desporto Nacional.
3: Não tá certo esse negócio, não tá certo. Não tá certo esse negócio. Tem que mudar. Eu gostaria de ouvir a música Assim Que Eu Sou, Gildo de Freitas. Alô, meu amigo, vamos mudar de assunto, de jogo, parei o jogo, né? Né, seu Dirceu Belusso? Alô, Dirceu Belusso, aquele abraço, a dona Marli, tá vendo a companhia do programa. Obrigado mesmo. Ah, não, tira sarro de mim não, né? Eu te amo. Ó, oh, te amo, pare com isso. Mas... mais um áudio pra mim ouvir aqui. Alô, boa noite.
8: Eliminado?
3: Mas de novo?
8: Chupa, Corinthians!
3: Eu não aguento isso.
8: Eliminado? Chupa, Corinthians!
3: Mas que é isso? Eu vou pra casa. Ô, diretor, ô, senhor Rogério, eu vou embora daqui a pouco. Ok, muito bem. Já tô indo embora. Eu vou deixar a música rodando aqui e vou embora, tá?
7: Elefante

Aí o Thiago fala assim, ó, Marcelo, para de corintiana e torça pro Inter. Mas fala, não adianta, cara. Um tá morto, tá mais morto ainda, Rafael. Que é isso? 19 horas e 25 minutos, boa noite pra você.

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5: É verdade, é verdade. A conversa com a boa música. Ô, Três Deck, que diz o nosso amigo Trute. Três Deck, tira esse negócio aí.
6: Glória do Deus.
5: Pare, porque eu abandono e vou embora. Para com isso. Onde é que se viu, Europa? Não aguento mais. 19 horas, 34 minutos. 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Bora. Vamos ouvir mais marca agora. Marca da Boa. Agora são 19 horas, 35 minutos. Eu chamo o grupo Minuano. Romance do Opala Velho. Boa noite pra você. Para com isso, Três Deck. Ah, não, é desse jeito, eu vou embora.
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5: Para, ô. Ah, já é abuso também, já tá brincando. Eu daqui a pouco não sei, viu? E você não tá, pá.

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6: Eliminado? Chupa, Corinthians! Eliminado? Chupa, Corinthians!
7: Boa noite pra você, um abraço, fique com Deus, até amanhã. Eu vou embora, eu não aguento mais esse cara aqui. É. Não tem mais jeito, não tem mais jeito. Que é isso? Vamos parar com isso, ó. Até agora teve 18 ligações, 15 tirando sarro, 3 pedindo músicas. Gente do céu. Aí pariu, né? Como é que eu mando 30% do meu salário? Já vem descontado na folha de pagamento? Já vem descontado 30%, eu mando pra lá pra ajudar o Corinthians. O 13º vai inteirinho, todo 13º pra ajudar o Corinthians. E o Corinthians faz um fiasco desse, perder pra um time morto. É, não tem jeito não.
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7: 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Ó, 3DEC, se você rodar de novo. Se rodar mais um pedacinho do eu quebro tudo aqui, eu quebro tudo. Se rodar mais um pedacinho do hino do Inter aqui, rapaz do céu. Eu chego em casa e arrebento a mulher no cacete hoje. Mas eu dou-lhe soco. Mas o verdade era, velho. Hoje ela tem que posar na casa dos amigos. Ô, meu amigo Dirceu Biluço, a dona Marli, abraço colorado, velho. É colorado, se diz o Cristo, Gil de Freitas, é assim que eu sou.

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4: E corpo de santo, verdadeiro sou eu. Alô.
5: Fala, meu amigo cabelinho, mandando um áudio bem rapidinho aí pra ti, meu gurizão.
4: Legal, guri.
5: Homenagear a piazada lá de Coronel Vivida, que estão te ouvindo lá, o seu João, o seu Carlos de Mello, a dona Lúcia.
4: Abraço, amigos.
5: E a dona Maria Guilhermina.
4: Que tal?
5: Então uma piazadinha lá, te ouvindo lá, no Coronel Vivida, no São Brás, Coronel Vivida.
4: Mas que bom.
5: Mandar lá pro seu Zeno, que andou dando um susto em nós essa semana, seu Zeno aí.
4: Eu fiquei sabendo.
5: Vou catar lá no UPA essa semana.
4: Pois é.
5: Mas tamo de pé na patrola aí.
4: Ainda bem.
5: Viu, meu guri? Roda pra nós os 3 chirus aí. O cachaço, o chimitão pra essa piazada aí.
4: Claro que sim.
5: Que eles estão velhinhos e pensam que estão bem novos. Um forte abraço, meu guri. Feliz Dia dos Pais pra você aí.
4: Você também, amigo.
5: Um ótimo final de semana.
4: Aê, meu amigo Leandro Lima. Aquele abraço especial pra ti, rapaz. Tá, diz boa noite. Roda camisa branca. Quem tá pedindo aqui também, né, o seu Luiz Lefchak. É o Giacomo Luiz Lefchak. Então tá, eu vou mandar pra ti. Amanhã é o dia do meu aniversário também, amanhã, né? E domingo é dia dos papais. Então, presente duplo amanhã. É, e todo mundo está convidado pra uma grande festa amanhã, tá bom? Aniversário desse jovem que você fala. 18 anos completos já. 18 aninhos já. 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
6: Com Deus encanto.
4: Seu Luiz Lefchak, ele pediu. E nós vamos ouvir agora essa do Glacial. Camisa Branca. Na sequência vem Belmonte e Marei. Capricho. Capricho do Destino. E daqui a pouco, no próximo bloco, tem os três churus e o cachaço do Chimitão Tia Gaiteiro. Alô, seu Leandro Lima, abraço.

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4: É, o Serrano Rancho, meus amigos. Até as 21 horas, depois tem a Voz do Brasil. Ó, Trisidec, se tu rodar de novo. Para, pare com essa música do Inter.
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4: Eu vou ter que sair no tapa com o 13 Deck hoje aqui. Hoje nós vamos ser. Nós vamos se estranhar aqui dentro, rapaz. Nós vamos se estranhar aqui dentro, rapaz. Eu já vi tudo. Nós vamos sair no tapa daqui a pouco. Se tu rodar de novo, esse hino. Não posso nem. Tá louco. Eu já tô nervoso. Se tu rodar de novo, não sei não, viu? Para com isso!
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4: Que é isso? Já virou desaforo. 20 horas e 9 minutos agora, Central Elétrica e Construção. 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Agora são 20 horas com 10 minutos, 20 horas e 10 minutos. Olá, boa noite.
6: Boa noite, amigo. Tudo certo?
4: Boa noite, bom.
6: Eu vou ao Marinho do Bairro São João.
4: Ô, Marinho.
6: Eu e minha esposa, a Roseli, ela foi uma diária, né? Terça, quinta e sábado. Estamos escutando o programa aí.
4: Obrigado.
6: Parabéns pelo programa aí.
4: Obrigado, amigo.
6: Manda aquela... Mulher do baile, sabe?
4: Opa.
6: Se divertir, valeu?
4: Vamos.
6: Abraço, bom final de semana.
4: Você também, amiguinho. Liga sempre pra nós aí. Alô, boa noite.
7: Oi, boa noite, meu amigo Moacir Antônio, tudo bem?
4: Sim.
7: É a Jurema Maria Bim do Centro.
4: Sim.
7: Roda pra mim uma música com o Grupo Cordiona, Matendo Saudade.
4: Opa.
7: Só pra curtir.
4: Só pra curtir, então eu vou mandar agora. Depois tem a Mulher do Baile no próximo, porque agora então, tem ó, os três chirus que já tô devendo lá pro seu Leandro Lima. E tem o Grupo Cordiona, Matendo Saudade. Mulher do Baile vem daqui a pouquinho, amigo velho. Ai, zá! Três chirus, cachaça do chimitão.

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5: Meus amigos, obrigado pela companhia, você da região toda. Boa noite, tudo bem? Eu tô tranquilo, graças a Deus, né? Moacir Antônio, eu peço, se for possível, rodar a música Flor do Meu Jardim, oferecer para o seu esposo, né, Odacir Zambonin, e também para seu pai, né, Otávio Fiori, de São Roque do Chupim, pelo Dia dos Papais, né? Obrigado quem está pedindo a música, Beatriz Zambonin. Eu conheço a família Zambonin, eu conheço o pessoal de São Roque do Chupim ali, eu conheço a família Zambonin. Conheço, viu? É verdade, conheço bastante pessoal ali da família Zambonin. Muito obrigado pela companhia também, seu Tadeu Konzlinski, que está na companhia. Deixa eu ver aqui, tem mais chegando aqui, tá? Moacir Pessoa, alô Moacir Pessoa, obrigado, brigadão. Desde aqui também o Jurema, já mandou bastante, hein? Que Deus te ilumine e te proteja sempre. Feliz Dia dos Pais, Moacir Antônio, tudo de bom pra você, meu amigo. Aqui chegando mais um aqui, deixa eu ver aqui. Tá, vamos em frente. Temos muita música pra mandar ainda. Agora são 20 horas e 22 minutos, atenção. 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Vamos ouvir agora o velho milongueiro, Mulher do Baile.

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4: Serão no Rancho. Dizer olá, se for possível, roda a música. É pra rodar a música do jeito, dar uma fugidinha com você, né? Então, deixa eu me ver aqui, tô mandando um áudio pra gente aqui. Tô mandando mais um áudio aqui, tá muito barulho aqui, ó. Tá um barulhão danado, deixa eu dar uma editada aqui. Deixa eu dar uma editada aqui.

0: pior é meus colegas que ficava me gozando. Azarado que nem eu, só pode ser corintiano. Só...
1: Vamos parar. Chega, não aguento mais. Eu abandono tudo, você. Daqui a pouco eu abandono você, tá? É, queira, só fica falando isso aí. Só porque o Corinthians ganhou ontem, ele ganhou.
2: Segue sua senda.
1: De novo, Trasdeck, para com isso, não aguento mais. 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

0: por aí o caminho, né? Chega inteiro.
1: Boa noite, amigo. Estamos de novo aqui, o Romarinho de novo. A mulher falou que a música não foi bem certa. Eu pedi aquela ali, mandou tocar ali, né? Agora é a Requerene, Água da Pratina, acho que é Água da Pratina. É por aí, mais ou menos. Manda pra nós. Ela ficou brava comigo de eu mandar aquela lá.
2: Que ofereço
1: para as
2: mulheres
1: lá. É, Requerendo, sonhando, coisa assim.
0: É, pode ser. Tá, porque você pediu a mulher do baile, né? Eu mandei mulher do baile, você pediu, né, meu querido amigo? O que apanhou tua mulher agora você. Eu gosto disso aí. Eu fico feliz da vida. Eu vou mandar Rick.
1: A Roseli oferece essa música aí pra quem cuida dela, da diálise, tudo ali, das enfermeiras lá, Rosa. Um abraço, tudo de bom pra toda a família inteira.
0: Claro, eu vou mandar Rick Renner daqui a pouquinho pra você, tá bom?

Amigo, mal se mandou pra tua esposa mulher do baile, rapaz, eu rodei aqui, e você entrou no tapa aí. Agora é essa, ó, é chegando essa. Alô, meu amigo guia, lá do Ferro Velho Guindani, meu amigo Guindani, sempre acompanha o nosso programa, né, Guindani? Aquele abraço, teu neto, sempre converso com o teu neto, seguido, converso com ele, né? Pessoal que tá aí no Bar do Bicheiro, no Alto da Itacunumi. Aquele abraço, meu amigo Guindani! Trio Paradura, Grande Areia.

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4: 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Alô, alô, boa noite, chega no áudio, alô, boa noite.
5: Eliminado?
4: Mas de novo não!
5: Chupa, Corinthians!
4: Ó.
5: Eliminado?
4: Ó, por favor, né? Chega, o filho que ronca e fuça. Onde que se viu de novo? Eu não aguento mais isso aí, rapaz. Pare. É, de que se viu? Vamos parar com esse negócio aí. Tô nervoso. Tô nervoso. Alô, boa noite.
6: Boa noite.
4: Ah, boa noite. Tudo sane?
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6: Pelo amor de Deus, me fai peccare, né, tio?
4: Verdade.
6: E roda ali per noantri. Vestido de seda del Tenore Sampaio dopo.
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4: Assim.
6: Estamos bem, bom final de semana.
4: Anca ti.
6: E bom petípio de lipa, de lipupá.
4: É, exato.
6: Vestido de semana.
4: Anca ti, boa noite, tutti quanti, né? Italiani, de escutar no antre qua, no antre parlemos um pouquinho de italiano, vero? Quinho, aquele abraço pra ti, rapaz! É, então tá... Então tava aqui, ó, aquele abração lá no nosso amigo, lá em, nas Candeias, tem festa agora dia 16, né? Vamos lá pra festa também, lá nas Candeias, e o nosso amigo Leocir tá esperando nós pra fazer aquele risoto não é frango, é pato, né? Pato, com o pato, vamos esperar vir pra cá uma hora dessas, ó, Frei Antônio Mazuco, corintiano Frei Antônio Mazuco, vamos lá fazer esse risoto com pato e você que vai ser o cozinheiro, viu, Quinho? Um abraço pra ti, rapaz. Alô, boa noite.
7: Fala, professor, boa noite, como é que estamos? Manda moda aí, professor, pra fechar o programa, não tem o que fazer. Peguei um agora no final, no pulo aí. Positivo, um abraço, de bom.
4: Anca perdido. Boa noite pra você, amigo. Meu amigo, é o Careca e a dona Allen também na companhia do nosso programa. Que tal essa? Essa é de... Ela voltou.

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0: Gente, agora são 20:56. 20:56.
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0: Eu vou deixando a última agora com Marcos Roberto. Lembrando dos anos 80, né? A música Drama. Tenham todos uma boa noite. Um bom final de semana pra você. Fiquem com Deus. Que com ele também vou. E até na próxima segunda-feira com mais uma edição do programa El Serrano Rancho. Lembrando que amanhã à tarde, amanhã tem show de bandas amanhã à tarde a partir das 3 horas. Abraço. E até mais. Tchau, amigos.

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1: Está no ar a Voz do Brasil. As notícias do governo federal que movimentaram o país no dia de hoje.
2: Olá, boa noite.
3: Boa noite para você que nos acompanha em todo o país.
2: Sexta-feira, 7 de agosto de 2026.
3: E vamos ao destaque do dia.
2: 20 anos da Lei Maria da Penha.
3: Marco legal brasileiro de prevenção e enfrentamento à violência doméstica e familiar contra as mulheres.
2: Ao longo de duas décadas, a legislação foi aperfeiçoada para ampliar os mecanismos de proteção. Márcia Fernandes.
4: Além dos mecanismos para responsabilizar os criminosos, a lei criou medidas protetivas para as mulheres, como o afastamento do agressor do lar e a proibição de aproximação da vítima.
3: Alerta de desmatamento na Amazônia e no Cerrado teve redução em agosto de 2025 a julho de 2026.
2: Os dados são do DETER, Sistema de Detecção de Desmatamento em Tempo Real. Gabriela Noronha.
5: Por meio de imagens de satélites, os dados do DETER produzem alertas diários para orientar ações de fiscalização e controle do desmatamento.
3: Campanha de multivacinação.
2: Está na hora de atualizar.